0: tinha acabado de entrar em quadra, acabou sentindo o joelho, camisa 97, alegria. Aí o Diogo tentou deixar pra Marvin, roubada de bola, tentativa de toque na frente, foi bloqueada pelo Léo Graminho, e a bola vai saindo em lateral. Quem tá na bola é Jabuti, fez a cobrança, batida do Gui Fávero, salva Gaúcho na trave, voltou, Léo Graminho no bate, rebate pra fora! Chance na primeira grande defesa do goleiro Gaúcho. No rebote, a bola deu na trave. Se escapou agora a equipe do Soledade e chegou com perigo a DPF, Igor.
1: É, finalizou. Teve a chance de finalizar. O goleiro Gaúcho até cresceu na jogada. A bola pegou no poste. No rebote, fechou a defesa do Soledade. Quase, quase a DTF abre o placar por aqui.
0: Olha o Marvin, a bomba e a defesa do goleiro Joel. Na característica dele, ele armou, abriu, limpou para a perna canhota, uma bomba do Marvin. Grande defesa do goleirão Joel. Volta para Marvin pelo meio da quadra. Inversão de bola para Diogo. O Soledade tenta ali apertar. A bola vem agora para o jogador, que é o Mateuzinho. Mateuzinho recolhe na perna canhota. Prefere trabalhar mais atrás com o goleirão Gaúcho. Domina Gaúcho, faltando 13:20 para terminar o primeiro tempo. 0-0. Bola na frente. Léo Graminho tentou passar ali por dois marcadores. A bola bateu por último nele e vai direto para fora, em lateral para a equipe da ADPF. Faltando 13:11. 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Aqui quem trabalha a bola é a equipe da ADPF, agora com o Xande. Deixou de lado para Gri Fávero. Voltou para Xande. Xande vai para cima na marcação do Diogo. Diogo fechou a porta para ele e a bola vai em lateral, aliás, em linha de fundo. E quem bota a bola em jogo é o goleirão Gaúcho. Deixou de lado. Quem recolhe ali é o meia dúzia. O Mateuzinho, inversão de bola para Diogo. Diogo vai encarar a marcação, puxou pro meio da quadra, deixou para Mateuzinho, na frente para Marvin, trabalhou atrás com o Léo Graminho, toca a bola de pé em pé, equipe do Soledade Futsal. Diogo vai para cima, bateu pro gol, a bomba! E ela vai para fora, finalização do Diogo, Igor.
1: Lado esquerdo, Diogo limpou do marcador, chutou forte, saiu à esquerda do gol do goleiro Joel. E já vai ser reposta a bola em jogo, faltando 2:30 para terminar a primeira etapa.
0: É 2:30. A DPF já tem 5 faltas cometidas, está com as faltas estouradas. O Soledade não conseguiu, pelo menos sofreu, cavar em uma falta.
2: É, não está conseguindo explorar essa vantagem, né? Nós temos jogadores de qualidade ali no banco, que vai pro X1. O Matheus podia tentar essa chance que nós temos desse tiro livre, colocando o Biano. E agora, que belo jogador é o Diogo, né? Ele jogando na ala, ele é um jogador muito agudo, ele é incisivo.
0: É, o Diogo vai pra cima e finaliza bem. Aí desce a equipe de Nova Prata. Quem domina agora é o capitão Xande pelo lado canhoto. Xande toca na frente, tentou a parede, voltou pra Jabuti, a bomba pro gol. Tira em cima da linha o próprio companheiro William.
2: Caiu o Júnior.
0: Essa bola ia entrar, Igor. O William estava ali em cima da linha. O próprio jogador de Nova Prata tirou o gol do Jabuti.
1: Isso, o Jabuti chutou forte, rasteirinho, tirou do Gaúcho, mas deu no companheiro, quase, quase abre o placar a DPF.
0: É, chega com perigo a equipe de Nova Prata. A bomba do Marvin! E a defesa do goleiro Joel, a resposta do Soledade agora com o Marvin de longe. E o Joel estava ligado para fazer a defesa. Tem lateral, quadra de ofensiva. A quadra ofensiva, lado direito. Vem para Marvin, deixou de lado agora. Quem domina é Mateuzinho. Para cima ali da marcação do William. Vem para o mano a mano o Mateuzinho. Prefere travar o jogo, recomeçar atrás com o Léo Graminho. Na frente para Marvin. Marvin ali, pô, bateu pro gol. Ela vai direto para fora. Na tentativa de finalização, chute do Marvin, Igor.
1: É, lado esquerdo, de pé em pé. Ganhou do marcador, chutou até, pegou na rede, mas do lado de fora, quase, quase, 1:26 para terminar a primeira etapa.
0: É, faltando 1:26 para terminar o primeiro tempo, 0-0. É o placar, jogo de ida, quartas de final da Liga Gaúcha da Série C. É Soledade Futsal e ADPF de Nova Prata. Quem recolhe lá é Gui Fávero. Deixa de lado agora com o Jabuti. Jabuti, aliás, é o William. Puxou para o meio da quadra. Deixou de lado mais atrás agora com o Xande. Xande para Gui Fávero. Toca a bola, equipe de Nova Prata. Inversão de bola. Antecipou bem o Mateuzinho. Puxou para o meio da quadra. Bateu para o gol. Ela vai para fora. Era uma grande chance de contra-ataque. 3-2, o Mateuzinho preferiu finalizar e botou pra fora aí, gol.
1: É, lado direito de ataque, tinha alternativa, ele limpou, tentou o canto direito do goleiro Joel. A bola foi pela linha de fundo, reclama muito a DPF, o choque que teve o Marvin e o Xande. Dois jogadores se chocaram, muita reclamação pela DPF no banco de reservas por aqui.
0: Mas agora era uma grande oportunidade de contra-ataque. Tinha que ter dado o toque do lado para buscar a tabela. Tentou finalizar ali o Mateuzinho, perdeu o gol. Mas é um primeiro tempo equilibrado. Mas as chances mais cristalinas do jogo foram da equipe visitante. No intervalo de jogo, Zuza vai trazer o seu comentário. Finalzinho de primeiro tempo. Caio Júnior joga a bola na frente. Recuperou Betinho. Bola para a equipe do Soledade. Betinho tentou o drible, caiu, pediu falta. O juiz mandou o jogo seguir. Foi para a dividida ali o Mateuzinho. Contra-ataque. Xande tenta a jogada lá pelo lado direito. Sai com bola e tudo. Xande faltando 31 segundos para terminar o primeiro tempo. Quem sabe agora na reta final da primeira etapa o Soledade consiga chegar para marcar o primeiro gol. Léo Graminho domina apertado ali, deixou na frente para Mateuzinho, tentou o drible, foi bloqueado. O Juizão tá marcando o lateral para a equipe de Nova Prata, faltando 22 segundos e tem pedido de tempo dos visitantes agora, Igor.
1: Tem pedido de tempo e vem jogada ensaiada nesse lateral. Vamos acompanhar tudo por aqui. Faltando, vamos acompanhar aqui todo o trabalho que o professor Flávio vai estar passando para os jogadores.
3: Jabu, Caio, Xande aqui, tá? Jabu deixa a bola, sai pro segundo. Caio, pode dar uma linha de passe aqui, ó.
4: Pra mim?
3: Pra ti, isso. Pra aqui, tá? Se não tiver linha de passe, falta dentro, ó.
4: Pô, mas se der pra lá, vai pra nos pegar o jogo, Caio, essa bola lá, mata o jogo. Isso aí.
1: Jogada ensaiada agora. Vamos acompanhar. 22 segundos para terminar a primeira etapa.
0: É, tem cobrança de lateral a equipe da ADPF de Nova Prata. Bola no setor canhoto para Jabuti. Botar a bola em jogo. Faltando 22 segundos. Vem para jogar ensaiada no finalzinho do primeiro tempo. Quem tá na bola é Gui Fávero. Deixou ali pro Caio Júnior. Para Gui Fávero. Bateu. Salva o goleirão gaúcho. Ele tenta de longe. Bota direto para fora. Faltando 16:30. Tem que caprichar um pouco mais nessa última bola para tentar chegar com perigo. Vai terminar a primeira etapa. Tá tudo igual. É quartas de final. Jogo de ida, mata-mata da Liga Gaúcha da Série C. É o goleiro Joel que vai botar a bola em jogo lá no setor de defesa. E joga ali com o Xande e os jogadores acabaram acordando para terminar o primeiro tempo, faltando 10 segundos, hein, Igor?
1: É, faltando 12 segundos. Os jogadores optaram para terminar a primeira etapa. Finalizada a primeira etapa por aqui.
0: Fim de primeiro tempo, 0 para o Soledade Futsal, 0 para a DPF de Nova Prata. É quartas de final do Gauchão. Igor Binotto para tentar ouvir algum dos personagens desse primeiro tempo, Igor.
1: Chega aqui, Alisson, o que, que dá para avaliar desse primeiro tempo?
5: Jogo grande, né, Igor? Onde nós estamos enfrentando uma baita equipe aí, né? Postulante ao título. E estamos batendo igual para igual. E o detalhe vai fazer a diferença no jogo, né?
1: Ah, isso. A palavra do Alisson falando por aqui. Deixa eu pegar uma palavra do goleiro maluco aqui, ó. Maluco, palavrinha com a gente aqui, avaliando o que foi essa primeira etapa. O que, que dá para avaliar do jogo até então?
6: Cara, jogo muito disputado. A gente sabia que aqui ia ser um jogo bem pegado, bem disputado, mas a gente criou algumas oportunidades. A bola não quis entrar, vamos procurar melhorar alguma coisinha aí no segundo tempo para quem sabe sair com a vitória.
1: Aí, obrigado, goleiro maluco, avaliando ambas as equipes agora no vestiário por aqui.
0: Intervalo de jogo, 0 para o Soledade Futsal, 0 para a equipe da ADPF de Nova Prata. E a gente começa avaliando essa primeiro tempo, essa primeira etapa de jogo, Zuza. Um jogo equilibrado, acima de tudo, duas equipes que se propuseram a marcar e marcaram muito. E as poucas oportunidades claras de gol vieram dos pés da equipe da ADPF. Equipe muito perigosa, botou bola na trave. Se não fosse ali o William,
1: né, da equipe.
2: Salvou o gol.
1: Salvou, né? Tirou o gol da sua própria equipe, né, numa infelicidade, estava ali posicionado em cima da linha, mas foi um jogo equilibrado que teve essa pequena vantagem em chances criadas para a equipe da DPF.
2: É, na verdade, esse foi o único lance, assim, de chance clara de gol da equipe deles, pelo menos na minha opinião, Felipe. E eu acho que o resultado de empate acabou se tornando justo pelo poder de marcação e pelo pouco que as duas equipes criaram, né? E você vê, o Bebezão teve só uma chance de virar, o Caio Júnior muito pouco fez, mal conseguiu uma boa marcação do Léo Graminho em cima dele, depois o Mateuzinho também marcando ele, não conseguiram criar muitas chances. Era um tiro de longes, né? Que eles tentavam primeiro com o Maluco, depois com o Bruno, né? Com o Joel, aliás, desculpa. Que eles estavam tentando no meio da quadra, chutes longos assim, para tentar fazer o gol, porque de perto eles não estavam conseguindo. Então eu acho que nesse final do primeiro tempo, esse 1-1 foi um, aliás, esse 0-0 é um resultado justo. E infelizmente Soledade não aproveitou, né? Ficou 8 minutos com a quinta falta e não conseguiram criar uma jogada, um X1, né? E depois, no finalzinho, entrou o Betinho, mas também não teve oportunidade nenhuma de partir para cima da zaga. Eu acho que o Matheus, nesse momento ali, faltando 1 minuto e meio, 2, ele poderia ter colocado o Biano para tentar cavar essa falta do tiro livre. Mas enfim, o 0-0 é um grande resultado por enquanto. É, o empate não serve para o Soledade, porque precisa ganhar, mas foi o resultado justo dessa primeira etapa.
1: É primeiro tempo de jogo, 0-0 para a Soledade Futsal e a DPF de Nova Prata. 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O público veio para o ginásio. E tem um bom público, Paulinho.
7: É um bom público, diga-se de passagem, o melhor público da temporada aí do Soledade Futsal. E também tem depois um jogo pela Liga Sul-Rio-Grandense de Futsal, envolvendo Universidade do Chile e Ouro Verde de Bento Gonçalves. Esta partida, que estava marcada para ser disputada no domingo à tarde, aqui no Zecão Martins, em virtude da umidade da quadra, ela foi levada lá para o ginásio do bairro das Fontes, mas lá também apresentou problemas de umidade e com 2 minutos e 30 segundos esta partida acabou sendo suspensa. Com isso, ela foi marcada para ter sequência hoje aqui no Zecão Martins. Partida está marcada para as 10 horas da noite entre Universidade do Chile e a equipe do Ouro Verde de Bento Gonçalves. Jogo de ida da semifinal da Liga Sul-Rio-Grandense de Futsal Série Bronze. 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
1: Intervalo de partida 0-0. Zuza, o que que a equipe do Soledade Futsal precisa fazer de diferente agora para o segundo tempo, para tentar marcar um ou até mais gols e sair com a vitória, Zuza?
2: É muito difícil você dizer o que fazer diferente, porque a equipe de Soledade jogou muito bem, né? Uma boa marcação contra uma equipe forte, que nem é essa da equipe do ADPF. É uma equipe que tem fisicamente forte, boa marcação, não dá espaço. Você vê, nosso time não conseguiu chutar muito em gol, Felipe. Você vê a jogada forte nossa, que é a bola no pivô, e o pivô girar e bater a gol, ele não conseguiu fazer, conseguiu uma vez só. Na outra, o Padilha errou, né? Que, por sinal, vou dizer uma coisa, viu? Eu tenho acompanhado a Liga Estadual e acompanhando muitos jogos do Padilha apitando. Ele não sei por que colocam ele a pitar. Eu acho que ele precisaria de uma reciclagem muito grande, porque ele deu uma falta lá em cima do nosso jogador, lá na lateral, e ele depois ele voltou atrás e acabou dando lateral. Quer dizer, depois ali nos cartões também, ele se perde muito fácil no jogo, né? Ele não sei se ele não se concentra ou se ele é meio atrapalhado mesmo, mas eu acho que o Soledade está jogando bem. A única coisa que eu teria feito diferente do que foi feito no primeiro tempo, eu teria colocado o Biano pro X1, né? Teria para tentar uma jogada individual para cavar uma falta, porque a Soledade teve 8 minutos para cavar uma falta, para sofrer uma falta, e nós não tivemos a capacidade de fazer essa jogada da falta. A única que teve foi lá na lateral, que o juiz acabou dando a falta, mas depois voltou atrás.
8: Muito bem, destaque, portanto, é para o comentário do Zuza aí neste intervalo de jogo, neste fim de primeiro tempo, placar de 0-0. As duas equipes, Igor Binotto, no vestiário com as portas fechadas.
9: Isso, até na imagem aí, vestiário do Soledade fechado neste exato momento, mas bastante reclamação. O lance ali, Zuza, eu tive a impressão que realmente houve o apito daquele da falta ali quando parou, e depois houve o apito até pelo que se chocaram os jogadores. Mas eu também achei que foi falta ali, viu? Mas eu não notei que ele mudou. Mas ele não deixou claro que ele marcou a falta.
2: Entendeu? Não, foi falta clara aí. O cara empurrou com as duas mãos o jogador do Soledade. Até não me lembro qual era o jogador do Soledade ali, se era o... Eu acho até que era o Marvin que estava ali. Ele empurrou com as duas mãos, uma falta clara, e ele deu, tanto que ele deu. Quando ele viu que era a sexta falta, ele voltou atrás. E, infelizmente, o pessoal do Soledade invadiu a quadra e acabou passando esse lance desapercebido.
8: Muito bem, intervalo de partida, 0 para o Soledade Futsal, 0 para a equipe da ADPF de Nova Prata. E a interatividade da galera que está acompanhando a transmissão aí, Paulinho.
7: É importante, são quase 700 telas que nós obtivemos aí no primeiro tempo de jogo desta partida importante, que vale vaga na próxima fase da Liga Gaúcha da Série C. Abraço ao Célio Moraes. O Celinho Moraes está na audiência. José Aldair Mendes, grande Zé, goleirão que brilhou nesta quadra. Voltando. Aqui no Zecão Martins, está nos acompanhando, Igor.
9: Voltando, o vestiário, Diogo é o primeiro a sair, também o goleiro maluco pelo lado da DPF. Agora sim, de volta o Soledade Futsal por aqui. Vamos pegar uma palavra. Diogo, o que o Matheus pediu para essa segunda etapa?
10: Professor Matheus ali pediu para manter a mesma pegada. Um jogo muito difícil, vai ser resolvido no detalhe. E vamos aí, tem mais 20 minutos aí de batalha.
9: 20 minutos de batalha. Betinho por ali também, último jogador a vir na quadra. E vai ter bastante reclamação ainda. Vai ter bastante reclamação pelo lado aqui, ó. O capitão Alisson já chegando também. Agora tá chegando neste momento o pessoal que tá acompanhando aqui, ó.
8: É, reclamação do Alisson, deu pra ver nitidamente que era aquele lance que, olha, sinceramente, ele tirou o adversário no corpo, ele deixou o corpo, ele tem uma imposição física significativa, tirou o adversário do corpo, deslocou o adversário, que é natural, né? Se você, obviamente, não faz a falta, é natural, você dá aquele tranco que faz parte do futsal, do futebol, enfim, é um esporte de impacto, até o futsal muito mais do que o futebol de campo. O Alisson Bebezão ia saindo limpo na jogada, a arbitragem marcou a falta. Procede, Zuza, a reclamação do Alisson.
2: Com certeza, eu acho que o árbitro se assustou quando ele viu que o Alisson segurou o zagueiro e foi em direção ao gol.
9: Por gentileza, Matheus, o que pediu para os jogadores aí na segunda etapa?
11: A gente construiu bem no primeiro tempo, né? Pra gente continuar na vontade, né, que a gente tava na partida. E alguns detalhes pontuais, né, que a gente teve em algumas jogadas pra gente acertar. E foi coisa de detalhe, né? Poucas coisas pontuadas, o grupo também colaborou bastante. Então a gente pontuou os detalhezinhos que a gente teve de erros e acertos e a gente voltar melhor pro segundo tempo.
9: Aí, no detalhe e voltar melhor no segundo tempo. Agora a bola vai rolar por aqui.
8: Vai rolar a bola para a segunda etapa, 0 para a equipe do Soledade Futsal, 0 para a ADPF de Nova Prata. É a Liga Gaúcha de Futsal da Série C, é mata-mata, é jogo de ida das quartas de final. Primeira temporada do Soledade, esse projeto novo, iniciado agora em 2026. E a equipe já vai chegando no mata-mata da Liga, importante momento para a equipe do Soledade. Está no meio da quadra, Alisson Bebezão, enquanto rola a bola para o segundo tempo, 0 para o Soledade Futsal, 0 para a DPF de Nova Prata. Mateuzinho domina pela direita, na referência, Alisson Bebezão, tentou o giro, bateu para o gol, na trave! Na primeira do pivô, o Alisson Bebezão girou bem, bateu cruzado, a bola triscou na trave, quase o primeiro do Soledade, Igor.
9: Mais uma vez, ganhou do marcador, teve calma para finalizar, pegou no pé da trave, quase o Alisson abriu o placar por aqui.
8: Que chance que teve, talvez a melhor do Soledade no jogo, nos pés do Alisson Bebezão. Se ele conseguir girar, é perigo. Dessa vez ele girou, bateu, a bola deu na trave do goleirão maluco. O placar é de 0-0, início do segundo tempo. Bola pra Xande na canhota, tentou o drible. O juizão da partida tá marcando o que ali, Gordinotto?
9: Tá marcando, ele não reverteu. não reverteu. Ele não autorizou. Ele não autorizou, fazendo sinal ali. Vamos acompanhar agora, sim, vai autorizar.
8: É meio confusa a marcação da arbitragem. A bola já recomeça ali com o jogador Maurício. Trabalha agora com o Xande. Devolve para Maurício na direita. A DPF com a posse de bola. Xande domina pelo meio da quadra. Traz ela na perna direita. Xande tentou o toque na frente. Na tabela ali para o Gabi. A bola vai forte, invertida do lado esquerdo. E sai um lateral para a equipe do Soledade Futsal. Quem está na bola é Mateuzinho para fazer a cobrança. 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A Igor, aliás, o jogador Alisson Bebezão, Igor marcado ali pelo Xande. Capitão contra capitão. E a bola invertida lá no setor direito. Quem domina é Mateuzinho. Toca a bola a equipe do Soledade Futsal. Tentativa na frente, o desvio. A bola vem nas mãos do goleirão maluco. Mas é um duelo de gigantes, Igor. O Xande e o Alisson Bebezão, jogadores de porte físico imponentes ali, Igor.
9: É, duelo importante. O Alisson ganhou duas vezes já. Finalizou. Quase ele abriu o placar. 18:37 para Sicredi. Segunda etapa aqui no Zecão.
8: 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Alisson Bebezão pro gol!

0: Hora de futsal, Alisson Bebezão! Dá bola no pivô, dá bola pro pivô que ele resolve! Ele não é o goleador do time à toa, ele recebeu, girou pra cima do marcador da sua característica e a bola veio no cantinho do goleirão maluco! Alisson Bebezão pra alegria da galera! Alisson Bebezão tá na rede, 1-0, Igor!
1: Mais uma jogada lá do direito, a bola pro Alisson, teve calma, ganhou do marcador, chutou rasteirinho, milimetricamente no cantinho, sem chance pro goleiro maluco, na qualidade, é do artilheiro, é do Alisson Bebezão, Zuzá!
2: É, aquilo nós sentimos falta no primeiro tempo, né? A jogada do pivô, e agora no segundo tempo, em 1 minuto e meio, ele fez 2 jogadas, uma na trave e o outro gol. É um belo duelo entre ele e o Xande, e que bom que ele que tá ganhando esse duelo.
0: Alisson Bebezão, ele é pivô, na certidão de nascimento, na carteira de trabalho tem Alisson Bebezão pivô, e é isso que ele tá fazendo para botar o Soledade na frente. Faltando 17 e 37 para terminar o jogo, o Soledade larga em vantagem, quartas de final, mata-mata do gauchão, aliás, Liga Gaúcha da Série C. E é o Soledade que tá em vantagem. A bola tá do lado direito, em lateral, marcado lá para o jogador Mateuzinho fazer a cobrança. E agora o juizão pede para secar a quadra. Faltando 17 e 27. A gente destacava, Igor Binotto, o duelo dos gigantes, o fixo e o pivô. E o pivôzão levou a melhor, o Alisson Bebezão, Igor.
1: É, inclusive o Alisson já tem contatos de possíveis equipes para a próxima temporada. Ele reitera o desejo de permanecer no projeto do Soledade Futsal, mas pela competição que está fazendo, as propostas vão chegar. Mas o duelo foi importante e vencido neste momento aí. Vamos torcer que siga vencido pelo Alisson.
0: Aí o jogador Betinho tentava o toque na frente, a bola foi bloqueada ali pela marcação do Gabi. Isso aí em lateral, lá do lado direito de defesa. Quem tá na bola é Mateuzinho para botar a bola em jogo. Faltando 17 e 14 para terminar o jogo. 1-0 pro Soledade Futsal. Alisson Bebezão, o artilheiro da equipe no campeonato, marcou mais um, deixou a sua marca. E o Soledade vai vencendo. A torcida vai fazendo a sua festa no Zecão Martins. Quem domina agora é Mateuzinho, tentou inversão de jogo ali para Betinho. Betinho domina pelo lado direito, vai para cima Betinho, bateu pro gol na perna direita. Pegou mal, botou para longe ali do goleirão maluco. Igor.
1: É, belo drible, foi para cima o Betinho, ganhou no marcador, mas quando finalizou, viu, Felipe? Pegou mal na bola, botou longe. 16:50, 1-0 Soledade.
0: Aí a bola na frente, Caio Júnior pra cima do Marvin, faz o giro, tentou levar pra ponta, chega pra fazer o bloqueio ali o Alisson Bebezão, e acabou se estranhando lá com o Caio Júnior. Outro duelo de gigantes ali também, Igor.
1: É, outro duelo de gigantes. Reclama, tá reclamando muito o braço do... reclamando muito o braço, que teria aberto o braço e atingido. O Alisson foi pra cima do jogador, do Caio Júnior aí. Vamos acompanhar, mas ó, o duelo é monstruoso por aqui, tá dando 1-0 Soledade.
0: Tem cobrança de lateral, a equipe de Nova Prata, lado direito, o Gabi vem pra bola, largou pra Caio Júnior no meio da quadra, pisou pra Xande, bomba! E a defesaça do goleiro gaúcho, uma pancada do Xande, o gaúcho tava ligado pra fazer uma grande defesa aí, gol!
1: Chute forte, grande defesa, voou, botou pra lance,
0: olha a bola, Caio Júnior bateu, ela foi pra fora, aliás, era o jogador Maurício, o gaúcho goleirão, agora trabalhou bem, Igor.
1: É, mais uma vez, teve a oportunidade de finalizar, passou perto, mas antes, grande defesa do gaúcho. É, jogão de bola, é alto nível por aqui. Soledade merece futsal, viu? E tá dando a resposta hoje no Zecão.
0: 1-0 para o Soledade Futsal. É quartas de final da Liga Gaúcha da Série C. Aí a tentativa na frente. Betinho chegou pra roubar a bola escapuliu dele, vai direto em lateral. Quem chega pra movimentar do lado canhoto lá pra equipe da ADPF é o Maurício. Deixa pra Caio Júnior. Toca a bola de pé em pé. Agora quem recolhe é Xande na direita. Toca no meio. Caio Júnior errou o passe. Betinho em velocidade pro gol, pra fora! Que chance agora do Betinho. Ele roubou bem a bola, levou em velocidade pela canhota, mas finalizou cruzado, botou pra fora. Que chance, Igor Binotto!
1: É, deu o bote certo, ganhou do marcador e ele é muito veloz. Olha o lance.
0: Olha o Diogo, puxou pro meio da quadra, Betinho chega pra fazer o corte, o Maurício. O Soledade pressiona, chega com perigo, mais uma chegada agora, só que ninguém conseguiu finalizar essa bola, hein, Igor?
1: Ninguém conseguiu, mais uma vez roubada do Betinho. E o passe foi um pouquinho nas costas, olha o lance.
0: Aí o Diogo na parede, perdeu a bola, agora é contra-ataque para a equipe de Nova Prata. Maurício tentou para Caio Júnior na cara do gol, tirou do goleiro, vai marcar, voltou para Xande pro gol. Gol! Da DPF de Nova Prata, Xande! No contra-ataque, na roubada de bola, o Caio Júnior disparou pelo lado canhoto, driblou o goleiro, finalizou, a bola se ofereceu ali no meio, na marca do tiro livre, para Xande, que bateu de chapa, de perna direita, para botar na rede. Xande tá na rede, empata a equipe visitante, Igor.
1: É, no erro do Soledade, a experiência do Caio Júnior, ficou com a bola, tirou demais o marcador, depois a bola foi rolada para trás, o Xande esperou o momento certo, finalizou onde a bola podia passar, a bola foi morrer no fundo da rede. Xande empata por aqui, Zuzá.
2: É, mas o gol não foi com justiça, porque o Soledade vinha melhor, mas acabou oferecendo contra-ataque no erro da marcação, o time do Soledade demorou a voltar e acabamos tomando o gol.
0: É, e agora o jogo tá igualado, 1-1, o marcador tá tudo igual. Faltando 14:46 para terminar o jogo. Soledade voltou bem pro segundo tempo, dá para buscar essa vitória. Ela tá na direita agora com o Betinho, vai encarar a marcação ali pro X1. Betinho puxou pro meio da quadra, bateu pro gol. Teve desvio e passou perto ali do gol do goleirão maluco, Igor.
1: É, o desvio salvou o maluco. O Betinho mais uma vez ganhou do marcador, chutou forte, desviado, 14:33. Olha que o Soledade tá crescendo, veio Soledade no jogo.
0: E tem cobrança de escanteio lá do canhoto, quem tá na bola é Betinho. Faltando 14:33 para terminar a etapa complementar de partida. O placar é de 1 para o Soledade Futsal, 1 para a DPF de Nova Prata. Bola para Marvin na perna direita, bateu cruzado, voltou para Betinho de primeira, botou direto para fora. 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Quem recolhe agora é Gui Fávero na quadra de defesa da equipe de Nova Prata. Deixa de lado, na tentativa agora no comando de ataque para o William. Tentou o giro, abandona a meta o goleirão gaúcho para recolher a bola e botar em jogo. Trabalha agora com o Diogo. Diogo deixa para Marvin. É o Soledade que vem de novo com a bola. Quem tá na direita lá é o Mateuzinho. Puxou para o meio da quadra. Pede a movimentação de alguém ali no campo de ataque. Agora tentou encontrar o Diogo. Chega ali o jogador Jabuti para fazer o corte, ficou pedindo falta. O juizão marca apenas a lateral na quadra ofensiva. Isso. Lá do canhoto para a equipe de Soledade, Igor.
1: Apenas lateral, mas foi só no corpo o Diogo mesmo. A bola saiu linha lateral, vai ser cobrada agora. O Léo tá por ali para fazer a cobrança.
0: Léo Graminho movimenta a bola, faltando 13:52 para terminar o segundo tempo. Léo Graminho vai para a bola. É o Soledade Futsal em casa. É Liga Gaúcha da Série C. É quartas de final. É jogo de ida, é importante vencer. A bomba do Marvin. E a defesa em dois tempos do goleirão maluco. Ele já bota no comando de ataque. Tenta o giro, William. Falta. O marcou falta de ataque, Igor.
1: E bem marcado, usou o braço no momento que dava o bote, o Marvin usou o braço, muita reclamação, mas muito bem marcada essa falta já cobrada por aí, ó. Caiu agora o goleiro maluco, viu?
0: Tá caindo ali o maluco, ficou sentindo o goleirão da equipe da DPF, cai na quadra. E foi solicitado atendimento? Ainda não, não. O atendimento não foi solicitado pela arbitragem. Tá caído ali o maluco, faltando 13:39 para terminar o jogo na segunda etapa. 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E agora sim, foi chamado atendimento ali dentro de quadra, Igor.
1: É, sentiu alguma coisa, mas sentiu também o bom momento do Soledade, viu? Mais uma vez ali, agora solicitou atendimento. E é, tá sentindo, mas na sequência ali, 13:39, tudo igual, 1-1 por aqui. Grande jogo até o momento aqui no Zecão Martins.
3: É, e a participação dos nossos internautas tem sido muito grande. Abraço ao Luiz Oliveira, o Sandro Rocha, o Patrick Portela, o Strick, o Johnny Ribeiro tá na companhia, o Diego Godóis, grande Diego Godóis, Diego Fufolete, o Edmilson França, o Antônio Irineu Rodrigues, o pé de bruxa que está se recuperando em casa. Passou por um procedimento nesta quinta-feira. Nosso abraço, nosso carinho especial, Pé. Boa recuperação. Estamos torcendo por ti e te esperando logo para que você possa retornar às suas atividades. Grande Pé de Bruxa.
0: Abração especial aí para o nosso grande amigo Pé de Bruxa. Tá também acompanhando a gente. Zuza, pelo jeito, será que o maluco não tá dando uma esfriada no jogo?
4: Não.
0: Na verdade, voltou bem pro segundo tempo.
2: Não, eu acho que foi séria a coisa, né? Porque ninguém quer sair de um jogo desse. Mas vamos ver agora com o Joel aí. Mas eu acho que Soledade está com grande chance de ganhar esse jogo, viu, Felipe? Soledade começou o segundo tempo jogando muito bem e continua jogando bem.
0: É, e tem cobrança de lateral na direita. Quem vai pra bola é o Mateuzinho. Inversão pra Léo Graminho pelo meio da quadra. Tentou na frente pra Alisson Bebezão. Faz o pivô. Devolveu pra Léo Graminho. Travou marcado ali pelo Gui Fávero. Inverte pra Marvin. Toca a bola a equipe do Soledade Futsal. Faltando 13 e 12 pra terminar o jogo. 1-1 ao marcador. Mateuzinho na defesa. Marcado lá pelo jogador que é o Jabuti. Ele tenta se livrar da marcação e chuta pra frente. A bola vem de graça pra equipe da DPF na quadra de defesa. Quem tá na bola é Gui Fávero para movimentar em jogo. Trabalha agora no setor de defesa. Quem recolhe ali é o camisa 11. O Jean deixa de lado, volta para Gui Fávero. Trabalha com o Jabuti e a bola volta para Gui Fávero, que abre para Jean na direita. Toca a bola DPF. Agora o Jean tenta a inversão de jogo, bota direto para fora. Mais uma vez a marcação das duas equipes encaixada. O jogo volta para um padrão aí de duas equipes marcando. A final é mata-mata. Cada detalhe, cada pedacinho da quadra vale muito. Mateuzinho pelo lado direito, tentou puxar o marcador, deixou de lado para Marvin. Marvin levou, puxou para a perna canhota, trava de novo ali o Marvin, volta atrás para Mateuzinho. Alisson Bebezão pede bola, ali tentativa de passe no meio, foi bloqueado. Marvin domina, agora sim para Bebezão, marcado por dois, ajeitou no meio Léo Graminho, a bomba e a defesa do goleiro Joel. Na boa troca de passes, a boa defesa do goleiro Igor.
1: Belo passe do Alisson Bebezão e o Léo pegou na veia, do jeito que veio, grande defesa do Joel. Cresce o Soledade no jogo mais uma vez, soltando 12 e 15 para terminar.
0: Tem cobrança de escanteio. Léo Graminho inverteu, Mateuzinho bateu cruzado, abandona a meta Léo, o jogador Joel, para dar o soco na bola e botar em lateral para a equipe do Soledade. Mais uma chegada agora no chute do Mateuzinho e é ele que vai cobrar a lateral lá pela direita. Vem pra bola Mateuzinho, trabalha atrás com o jogador que é o Marvin, puxou na perna direita, escapuliu dele, agora entregou de graça pra DPF, escapa lá pela direita o Gui Fávero, no meio da quadra pra William, devolveu pra Gui Fávero, tentava no corredor o passe, bem Mateuzinho pra fechar a porta pra ele, e agora tem jogador do Soledade caído na quadra, Igor.
1: Marvin caiu, tá sentindo a coxa, parte posterior da coxa ali, vai ter que sair. Dani Maia já tá ali com o colete. Vai sair, não, mas é mais pra tranquilizar aí, viu? Ele passou a mão ali no, na coxa direita, na posterior, mas Dani Maia já enquadra.
0: Dani Maia tá em quadra. 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Aqui desce a equipe da DPF na ponta, tentativa lá do jogador, o número 11, o Jean, acabou saindo com bola e tudo. É reposição manual para o goleiro gaúcho da equipe do Soledade, faltando 11:40 para terminar o segundo tempo. Quem domina agora na quadra de defesa é Mateuzinho, deixa para Léo Graminho, inversão de bola ali para o jogador Dani Maia, tenta na frente, ela vem de graça nas mãos do goleiro Joel, que vai botar em jogo para a equipe da DPF. Deixa para Gui Fávero pela direita, carrega ali a equipe da DPF, Gui Fávero puxa para o meio, tenta jogar agora com o Jabuti pela canhota, inversão de jogo ali para Jean, para cima do Dani Maia, prefere recomeçar o jogo mais atrás, agora domina de novo ali o Jabuti, na referência para William, protegeu, armou Gui Fávero, chega para fazer o corte o Mateuzinho, na troca de passes, a tentativa de finalização, Igor.
1: Providencial, deu o carrinho na hora, no momento certo, quando finalizou. Bela interceptação, tiro de canto será cobrado.
0: Olha a bola na boca do gol, o juizão já tá parando o lance. marcando pelo jeito falta.
1: É, marcando a falta lá do direito, ó, já cobrado, vamos acompanhar.
0: Aí Léo Graminho, inversão de bola, Mateuzinho bateu cruzado, voltou pra ele pro gol, salva o goleiro Joel na primeira, e na segunda o Mateuzinho bateu direto pra fora, teve chance no rebote ali, Igor, acabou chutando pra fora o Mateuzinho.
1: É, o Mateuzinho ganhou do marcador, chutou forte, foi bem no cantinho, quase o gol, teve a oportunidade o Soledade mais uma vez.
0: Faltando 10h43 para terminar o jogo. O placar é de 1 para o Soledade Futsal, 1 para a DPF de Nova Prata. É jogo de ida, quartas de final do Gauchão de Futsal da Série C. É um grande jogo que você acompanha ao vivo em mais uma jornada da tua Rádio Cristal. Olha o Xande, a bomba pro gol, a defesa do Gaúcho. Alisson Bebezão agora pro contra-ataque, a bola escapuliu dele. Jabuti chegou para fazer o corte. A intenção dele era dar um toquinho pro lado ali pro Mateuzinho. Teve azar o Alisson Bebezão, a bola escapuliu e sai em lateral que o próprio Mateuzinho vai fazer a cobrança. Trabalha com Dani Maia. Dani Maia deixa para Léo Graminho. O erro de passe no meio da quadra, volta ali para a equipe da DPF. Quem domina é Maurício para a esquerda. Bateu pro gol! E ela vai com perigo, limpou bem a jogada o Maurício! E passou perto essa bola, Igor!
1: Assustou! Ele limpou, chute forte, meia altura. O goleiro Gaúcho até caiu para acompanhar. Agora o Dudu tá de volta em quadra, reorganizando. O goleiro Gaúcho tá reorganizando tudo por ali enquanto seca a quadra. Jogão de bola por aqui, 10h10 para terminar o jogo, 1 para o Soledade, 1 para a DPF.
0: 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Aí Gui Fávero tentou a jogada, foi desarmado para Alisson Bebezão, ela volta para a equipe do Soledade ali com o Léo Graminho, deixa de lado para Dani Maia, tentativa no corredor, sai do gol lá o goleiro Joel e bota ela para fora em lateral para a equipe de Soledade, faltando 9h50 para terminar o jogo. Tudo igual, 1-1, jogo equilibradíssimo. E é mata-mata, é jogo decisivo, é jogo de ida, é eliminatória a partir de agora. Aí o jogador Dudu domina na perna canhota, deixa de lado para Léo Graminho, inversão de jogo para Dudu. Dudu tá pelo setor direito, pedalou Dudu, vai encarar a marcação, tentou um chute, foi bloqueado pelo marcador, a bola vem de graça pro goleirão Joel. Joel domina, deixa de lado agora com o jogador que é o Maurício. Maurício recolhe a bola, trabalha de lado agora mais uma vez ali na tentativa do jogador que era o Caio Júnior, a bomba! E a defesa do goleiro Gaúcho, o Caio Júnior travou, foi pra cima, encarou o marcador e bateu com perigo, Igor.
1: É, ganhou do Diogo, chute forte, o goleiro Gaúcho até caiu, ele tocou na bola, a bola foi linha lateral, já cobrado.
0: Aí a bola com o Maurício, deixa de lado agora mais uma vez para Xande. Xande vai encarar a marcação ali do Dudu. Botou pro fundo o Xande, tentou passar pelo marcador, a bola acabou saindo com bola e tudo. É lateral para a equipe do Soledade Futsal, quadra defensiva. Lado direito, Dudu vai para a bola. Faltando 9 minutos para terminar a etapa complementar de partida. O placar é de 0-0. Bola na frente, Diogo escorou para Graminho, para fora! Que chance que teve agora o Soledade Futsal. O Diogo escorou a bola de cabeça para Léo Graminho. O Léo Graminho bateu direto para fora, mas era uma chance cristalina, Igor.
1: Que jogada inteligente do Diogo. Ele não deixou a bola sair na linha de fundo e já deu um passe de cabeça. Finalizou, olha o lance. Quase. Finalizou. Quase o ali, ó. Sente muito agora o Caio Júnior, ó. Eu ia dizer que machucou o braço mesmo na queda, mas vai ter cartão amarelo aí, vamos acompanhar. Vai ter cartão amarelo para alguém do banco de reservas ali. É o que faz o scout ali, viu? Vamos acompanhar, mas eu acho que na queda ele acabou se machucando mesmo, o Caio Júnior ali. Ele furou em bola, né? Mas usou toda a força para finalizar, viu, Felipe? Daí foi ao chão, até eu tive a impressão que ele caiu em cima do braço. Mas não, tá sentindo ali as costas ali, a queda não foi fácil, viu? Mas o Soledade quase teve a chance ali anteriormente.
0: É, tá caído lá o Caio Júnior, a impressão é que ele tentou finalizar e acabou tendo um contato com o jogador do Soledade e caiu depois de furar em bola o Caio Júnior ali, Zuza.
2: É, a hora que ele foi tentar virar, Felipe, ele estava com os dois pés no ar, porque ele foi tentar chutar e girar o corpo no ar para bater, e aí houve o choque. Quando ele sofreu o choque, ele perdeu toda a noção da queda e acabou caindo e se machucando. Mas eu vou te dizer uma coisa, a equipe do ADPF acertou a marcação. Fechou o meio, a bola não tá mais conseguindo chegar no nosso pivô. E aí tá dificultando a nossa chegada. A única jogada que nós tivemos depois que eles passaram a fechar o meio foi essa com o Diogo, que ele escorou pro Léo Graminho, que foi uma chance claríssima de gol para nós.
0: É, faltando 8:36 para terminar o jogo. O placar é de 1 para a equipe do Soledade Futsal, 1 para a equipe da ADPF de Nova Prata. Aí a tentativa no comando de ataque, a bola vai direto para fora, em lateral para a equipe visitante. Quem está na bola é o Maurício para fazer a cobrança. 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Aí a tentativa de bola na frente para Xande. Xande acaba não conseguindo fazer o domínio e ela volta para o Soledade lá com o jogador que é o Dudu. Dudu domina na perna de esquerda, inversão de jogo para Diogo, tentou passar pelo marcador, limpou bem o Diogo, bateu pro gol na trave! Se entra, ia ser um golaço, o Diogo fez fila, bateu a bola caprichosamente, foi na trave, Igor.
1: Que jogada do Diogo, ele ganhou do marcador, depois na habilidade, ele fez uma jogada e chutou forte, a bola explodiu no poste, ia ser um golaço, 7:50 para terminar o jogo, 1-1 por aqui.
0: Aí a bola trabalhada agora no setor de defesa para a equipe da DPF, quem domina é Gui Fávero. Deixa a bola dominada ali com o jogador Maurício, devolve para Gui Fávero e toca a bola a equipe da DPF. Domina Maurício, deixa para Xande, Xande lá pelo setor canhoto, capitão da equipe e autor do gol Xande. Inversão de bola, quem domina agora na tentativa ali no meio da quadra era o camisa 22, o Igor Charado, nosso colega Igor. O Igor não consegue o domínio e ela vai para fora, faltando 7:23 para terminar o jogo. 1-1 é o placar, Soledade Futsal e a DPF. Quem domina é Léo Graminho lá pelo setor de defesa, lado direito. Trabalha a bola agora com o Dudu. Dudu de canhota tenta na frente para Dani Maia. E o juiz marcou falta do Dani Maia, que estava na frente do lance. Ele disse que puxou a camisa ali, Igor.
1: É, deu falta de ataque do Dani Maia. 7:11 para terminar o jogo por aqui, 1-1. Olha, meus queridos, vou dizer uma coisa para ti. Tem muito jogo ainda pela frente aqui no Zecão Martins.
0: É 7 minutos. No futsal é muito tempo. É muito tempo pra bola rolar. Aí vem descendo agora quem domina é o jogador Xande. Deixa de lado ali atrás para o jogador Maurício. Bola de pé em pé. Gui Fávaro domina pra equipe da DPF. Tenta o toque na frente, a bota direto pra fora. É lateral para o Soledade Futsal. Léo Graminho tá na bola pra botar em jogo. Léo Graminho vem pra fazer a cobrança. Lateral na canhota. Trabalha atrás ali com Dani Maia. Domina Dani Maia, deixa agora pro goleiro Gaúcho, abandona a meta o Gaúcho, é ele que vem pra jogo, bateu direto, desvio, voltou pra jogo, jogo pro gol!

0: futsal, jogo! No chute de longe, o goleirão bateu roupa, ela se ofereceu para Diogo e ele não perdoa. Diogo neles! E Diogo tá na rede para fazer o segundo, 2-1 pro Soledad Eagles.
1: Os deuses do futebol já tinham que ter deixado a bola entrar anteriormente naquele outro lance. Agora, o chute foi forte, a bola quicou, bateu roupa o goleiro. Tomou à frente o Diogo, calma, tranquilidade e competência, botou no fundo da rede, é 2-1, Soledad, o nome do gol é Diogo Zuza.
0: Daqui a pouquinho o Zuza fala, ele se empolgou e foi pra

0: depois, né? Porque ele também joga na Universidade do Chile. Mas depois desse gol, Diogo, faz o seguinte, senta, dá uma descansada, porque a torcida tá te amando, Diogo. 5h46. É, 5h46. O Marvin tá voltando. Dudu, o Betinho voltando também. E o Alisson ali não. Vamos acompanhar, é. Vamos acompanhar agora ali, mas já mexeu bem o Soledade agora.
1: É, faltando 5h46, Diogo tá na rede. E o Soledade volta à frente do marcador, 2-1. 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
2: Lembrando, Felipe, que após essa partida teremos o jogo complementar aí do Universidade do Chile contra o Ouro Verde de Bento Gonçalves pela Liga Sul-Rio-Grandense de Futsal. É semifinal, o jogo de ida. A partida terá início com 2 minutos e 30 segundos, porque ela foi suspensa quando estava ocorrendo no domingo aqui em Soledade. E a gente quer registrar aqui quase 800 telas conectadas da tua Rádio Cristal nesta transmissão. 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
1: É, muito obrigado para você que está com a gente na audiência. É a grande audiência, a audiência qualificada da tua Rádio Cristal, na internet, nas imagens, também nas ondas do 100.5. Muito obrigado para você que está acompanhando este grande jogo. Liga Gaúcha da Série C, Soledade Futsal e a DPF. Quem está na bola agora é Xande para cobrar a falta. Inversão para Gui Fávero. E o juizão da partida está marcando irregularidade ali, Igor.
0: É, irregularidade. Ali o Marvin e o Gaúcho acabaram se chocando, mas tudo certo com os dois. Marcou irregularidade, Marvin vai fazer a cobrança. 2-1, tá dando Soledade por aqui.
1: É, faltando 5h18 para terminar o jogo. 2-1 pro Soledade Futsal. A bola tá com o Gabi na direita. É a equipe de Nova Prata agora que trabalha a bola de pé em pé com o Xande. Xande vem trazendo pro meio da quadra. Domina, pede opção de passe. O toque encontrou bem na frente lá o William. William devolve pra Xande na direita. O Soledade se fecha na marcação e a DPF vai tocando bola. Maurício puxou pro meio da quadra. Tentou o chute, foi bloqueado. No bate-rebate, no perde e ganha. Ela sobe para Alisson Bebezão, disparou Bebezão, bateu cruzado lado esquerdo e caiu ali o jogador do Soledade depois do chute, o Alisson Bebezão, Igor.
0: É, caiu, ele acabou finalizando e depois caiu, se chocou no banco de reservas com os jogadores, sente o rosto o Alisson. Agora vamos ver o que o Padilha vai dizer, mas acabou finalizando, os jogadores ali da DPF estão todos parados, viu? Todos parados, experiente a equipe da DPF, mostra aqui que esses jogadores têm mais rodagem, né? E agora tá aí, ó, 2-1, Soledade, faltando 4h45.
3: Foi marcada uma falta retroativa, agora as duas equipes estão com duas faltas.
1: Aí a bola com o Xande, Xande domina, deixa para o jogador que é o Gabi, erro de passe, voltou para Dudu no meio da quadra, para Betinho, dominou, tentou limpar, chega na marcação o Maurício para roubar a bola, e agora para puxar o contra-ataque ali o Maurício, errou o passe para Dudu, limpou Dudu, pé na esquerda, bateu pro gol, para fora! O Dudu roubou bem a bola, mas o juizão pelo jeito marcou falta nele, ele foi carregando, levou a vantagem, bateu cruzado, e essa bola passou com muito perigo, Igor!
0: Muito perigo, ganhou do marcador, arrumou no tempo certo, chutou forte, a bola quase, pedido de tempo da DPF. Vamos acompanhar aqui o que o treinador Flávio vai estar falando para os jogadores.
4: Mas aí eu não vou parar, beleza? Vai ser Fávero, Jabuti, William para começar, Xande no meio, Gabi no fundo. Passe. Terceira vez, passe. Tá? Respira, só parei que nós vamos ter força a bola de qualquer jeito. Tá? Essa boa, vamos nas altas, mas com o gol, vamos fazer energia. Vai jogar,
0: É, posicionamento, ainda mais sendo organizado aqui. Três vezes o treinador falou passe, acertar o passe. Ó, o momento que vamos acompanhar o Soledade também, ó. Momento que o Soledade também já volta pra quadra.
3: É, a Soledade cresceu no momento certo da partida, né? Já criou, fez o gol, acabou criando mais duas, três oportunidades. E vamos ver agora com o Alisson, a equipe deles vai sair pro jogo e o Alisson voltando em quadra. Nós temos uma chance maior de fazer gol agora.
1: É, tem que tentar ampliar o marcador.

0: placar é de 2-1 pro Soledad Futsal. Aí a jogada na frente com o William, tentou um giro, marcado por dois, ela vem pro meio da quadra. Alisson Bebezão pra Dudu, tentou inversão de passe, volta pra ele. Foi bloqueado pro William, no bate-rebate, volta pra Xande, pra equipe da DPF, puxa pro meio da quadra ali o Jabuti, marcado pelo jogador Dudu, ele prefere travar o jogo pelo meio da quadra e deixar de lado pra Xande, faltando 3:52 pra terminar o jogo. Xande passou pelo Bebezão e a falta nele, ele ia limpando a jogada e vinha trazendo pro meio e a falta foi marcada, Igor.
1: É, bom jogador, autor do gol da DPF, ia ganhando do Bebezão, falta marcada agora, o Gui vem como goleiro linha, viu, goleiro linha da DPF já, agora veio uma marcação mais especial, Mateuzinho e o Dani Maia em quadra.
0: 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Daqui a pouquinho tem o craque do Rádio Cristal, Placar Esportes, o craque da partida. Daqui a pouquinho a gente vai abrir a votação, faltando 13:50, tem cobrança de falta DPF, a bola trabalhada com o Jabuti na canhota, agora com o goleiro linha, Gui Fávero tá na quadra como goleiro linha ali da equipe de Nova Prata, a bola tá na canhota, Jabuti, tentou inversão pra William, volta pra Gaúcho na frente ali pra Mateuzinho, tá sem goleiro, Mateuzinho trabalhou agora com o Léo Graminho, de primeira pra Marvin pro gol, e ela vai pra fora na tentativa de contra-ataque, o Marvin soltou a bomba e ela foi pra fora, Igor.
2: É, um jogo como esse, não podemos perder uma oportunidade como essa, né? Foi chegar cara a cara com o goleiro voltando, que não é um goleiro, e nós chutarmos pra fora.
0: É, o Marvin teve a chance no contra-ataque. A equipe de Nova Prata tá com goleiro linha. Aí o Xande já domina pelo meio da quadra. Vem trazendo para a equipe da DPF. Xande na perna direita, deixou de lado agora com o Jabuti. Toca a bola de volta para Xande. Domina a equipe de Nova Prata agora com o goleiro linha, Gui Fávero. Abriu na ponta para Gabi. Devolveu para Gui Fávero. O Soledad se fecha. Gui Fávero dominou. Devolveu para Gabi. Bola de pé em pé. Chegou para Xande. Deixou para o jogador que é o William. O William recolheu na perna direita. Prefere recomeçar o passo. Faltando 2:49, Gabi domina, tenta a jogada, trabalha atrás agora com o Xande. Xande deixou pra William, puxou pro meio da quadra. Era o Jabuti, aliás, na jogada. Tentou o toque, tocou atrás nas costas da marcação. E ela vai direto pra fora em lateral pro Soledad Futsal. 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
2: É, Felipe, agora é a hora da torcida jogar junto, né? Que a equipe de Soledad agora vai precisar muito do apoio da torcida.
0: Aí a bola na frente, tentativa de passe, Alisson Bebezão pra Dudu, pra Bebezão, pode ser agora, Betinho, pra fora! Contra-ataque, 3-1, bola de pé em pé, chegou pra Betinho, não conseguiu finalizar. Que chance que perdeu Soledad, hein, Igor? Daqui a pouquinho o Igor vem na sequência.
2: Ah, é, não poderia. Soledad 3-1 e perdeu uma oportunidade dessa, não tem como.
0: Aqui vem a equipe de Nova Prata. A tentativa lá com o William. William puxou, deixou pra Xande. Foi bloqueado pela marcação. A bola sai em lateral. E é lateral pra equipe visitante. Xande tá na bola. Faltando 2 minutos pra terminar o jogo. 2 minutos pra terminar o jogo. E o placar é de 2-1 pro Soledad Futsal, que vai vencendo. Jogo de ida, quartas de final, vai levando vantagem pro jogo da volta, que acontece lá em Nova Prata no sábado. Aí a bola com o Gabi, bateu cruzado, Dani Maia chegou para fazer o bloqueio. Ela volta para Gui Fávero. Gui Fávero deixa de lado, trabalha a bola a equipe da ADPF. Quem domina agora lá o Xande, na frente, na cara do gol, abandona, meta o goleirão gaúcho para recolher a bola. Faltando 1:39 para terminar o jogo. Inversão de bola, bolão para Marvin, tentou o drible. Gabi chegou na jogada, o Visão tá marcando o escanteio. 1:30 para terminar o jogo. Vai o Léo Graminho sem pressa para fazer a cobrança da lateral. Soledad se organiza. Uma vitória fundamental, um jogo equilibrado. É assim, é mata-mata. É Liga Gaúcha da Série C. E o detalhe, o Soledad vai tirando a invencibilidade da equipe da ADPF, que vem com 100% de aproveitamento e vai perdendo aqui em Soledad a sua invencibilidade na competição. Tem escanteio para ser cobrado, a quadra está sendo secada e quem está na bola para fazer a cobrança é Léo Graminho. É ele que vai botar em jogo, faltando 1:30. Léo Graminho vai para a bola, cobrança de escanteio, inversão para Dani Maia, bumba na perna direita, vai direto para fora. Chute do Dani Maia, sem levar perigo. Quem trabalha agora é Jabuti, lá pelo setor canhoto. Traz a equipe de Nova Prata mais uma vez agora no meio ali com o Xande. Tem goleiro Linha, a equipe de Nova Prata. Bola para Gabi, pisou para Gui Fávero, puxou para o meio da quadra, devolve para Gabi. O Soledade Futsal se fecha, a DPF pressiona. Bola na frente, Xande limpou, bateu cruzado, ela ficou na marcação do Marvin e sai em escanteio. E tá caído lá o jogador da equipe do Soledade Futsal. O Soledade se segura na ponta dos dedos, Zuza, na marcação, na dedicação para segurar o placar, Zuza.
2: Quem nos salvou agora foi o Jabuti, né? Que a bola parece que bateu nele, do chute que foi pro gol. Não sei se o juiz vai dar o escanteio ou tiro de meta. Mas o Soledade tá, pela última partida que nós jogamos contra o Sobradinho, que nós sofremos muito com o goleiro Linha, hoje a marcação tá perfeita. Eles não estão tendo chance de chutar em gol. Tomara que continue assim nesse último minuto.
0: E aí tem cobrança de escanteio. A bola bateu por último no Marvin. E saiu escanteio lá para a equipe da DPF, faltando 1:02 para terminar o jogo. É vitória da equipe de Soledade, que vai se segurando, vai confirmando a vitória importante nesse jogo de ida de mata-mata. A bola vem ali agora para o William, trabalhou na canhota, quem domina é Caio Júnior, puxou para o meio da quadra, deixou para Xande, Xande na frente, para o jogador Gui Fávero, chega Dani Maia para fazer o bloqueio. É mais um escanteio, 46 segundos no cronômetro para terminar a partida. O Soledade Futsal vai vencendo. A bola tá com o Xande, Xande domina, quadra de defesa, deixou atrás agora com o jogador Xande de novo, na frente para Gui Fávero, devolve para Xande, Caio Júnior, se fecha o Soledade, 33 segundos no cronômetro para terminar o jogo. Gabi puxou pro meio, voltou para Xande, Xande dominou, para Gui Fávero, tentou o toque, Dani Maia chega para fazer o corte. 22 segundos para terminar o jogo, olha o William, a bomba, gaúcho! Gaúcho, um gigante, o goleiro, e ela volta para a equipe da DPF. Xande deixou para Gabi, bateu pro gol, gaúcho, mais uma grande defesa, gaúcho salva o que seria o empate da equipe de Nova Prata e levanta o ginásio. A defesa que vale como se fosse gol, e gol!
1: Que defesa do gaúcho, mais uma vez, chute forte, contra pé rasteirinho, gaúcho faz extraordinária defesa, quase, quase empatou, tá dando Soledade 6 segundos para terminar.
0: Vai terminar o jogo. O Soledade vai vencendo, vai levando vantagem para Nova Prata. Alisson Bebezão vai terminar. Termina o jogo. Vitória do Soledade Futsal contra a grande equipe da DPF de Nova Prata. 2 para o Soledade Futsal, 1 para a DPF. Gols de Alisson Bebezão e Diogo. Para mim, o craque tua Rádio Cristal, Placar Esportes. Alisson Bebezão, Igor.
1: Para mim também, Alisson Bebezão, craque do jogo.
2: É, eu vou votar no Alisson, mas se não fosse o gaúcho agora no final do jogo, a vaca tinha ido pro brejo.
0: Alisson Bebezão, craque, Placar Esportes, tua Rádio Cristal. Reportagem na quadra, Igor.
1: É, agora o Soledade agora vai agradecer o torcedor e a gente já vai falar com ele. Alisson, ó, o pessoal vai lá, vamos acompanhar as imagens. O pessoal vai lá agradecer o torcedor, ó. Agradecer o torcedor. Vamos pegar, por gentileza. Agora aqui, ó, chegando Alisson Bebezão, eleito craque do jogo pela tua Rádio Cristal, avaliando o que foi esse jogo, avaliando o que foi essa vitória.
3: Igor, é um jogo, dá pra se dizer, de final, Igor. Não tem igual. A qualidade dos caras é muito alta. E nós conseguimos bater de frente com eles, até melhor que eles. Merecemos a vitória hoje. Agora pezinho no chão e vamos buscar empatar lá pra sair com a classificação.
1: Teve o entendimento do jogo, soube sofrer e ter a qualidade.
3: Tem que estar ligado, Igor. Tem que estar ligado, a gente conversou, é jogo grande, não vamos desmerecer os caras, ninguém tá aqui à toa, mas nem nós, entendeu? Botemos o pezinho no chão e corremos atrás e ganhamos o jogo.
1: O que significa essa vantagem para levar para lá?
3: Significa que no pior das hipóteses nós temos na prorrogação. E na prorrogação já era, fecha o pau e deu.
1: Tá aí Alisson Bebezão avaliando o que foi o jogo por aqui. Vamos ouvir o Diogo também. Diogo, por gentileza, ao vivo na tua Rádio Cristal, falando do gol. Já era pra ter entrado aquela outra, já era. Eu falei, os deuses do futebol se arrependeram, o goleiro bateu o roupa e tu, esperto, fez o gol e avaliando essa vitória e o gol.
4: Graças a Deus aí, Igor. Como eu falei antes de começar o segundo tempo, que a gente ia manter a mesma pegada, igual o professor Matheus falou, e a gente manteu e graças a Deus eu consegui fazer o gol. Aquele que tu falou ia sair um belo gol, né? Mas eu saiu. Mas igual tu disse, os deuses do futebol me gratificaram com o gol aí. E é isso aí, agora vamos para mais 40 minutos lá em Nova Bassano agora.
1: O que dá para destacar da postura da equipe? A equipe hoje mostrou principalmente que é outra competição. Quer mais, quer chegar na busca do título também.
4: Com certeza, a gente classificou em último do grupo, né? Mas a gente tá fechado, a gente tá jogando um pelo outro, como vocês puderam ver aí. E só pedir para essa torcida aí comparecer de novo nos próximos jogos, que se Deus quiser nós vamos ganhar lá em Nova Prata, e vamos vir com a classificação e ir pra casa aí.
1: Aí, grande abraço, parabéns, Diogo, avaliando o que foi esse jogo por aqui. Final de partida, uma vitória gigante da equipe do Soledade Futsal e não podia ser diferente. Tem que ser celebrada, Azusa, uma equipe com 100% de aproveitamento que tem hoje a sua sequência de vitórias encerrada num grande jogo equilibrado acima de tudo, mas numa grande atuação da equipe do Soledade.
2: Ah, era aquilo que a gente esperava, né? Um bom jogo de futsal, duas equipes de alto nível, a equipe do Soledade com esses meninos que vieram ali do Russo Preto, reforçaram muito a equipe. Você vê que Soledade hoje soube marcar, né? Não sofreu tanto com o goleiro linha como sofreu naquela última partida contra o Sobradinho e acabou se tornando justo o resultado, né? Porque a partir do momento que o Soledade entrou na enquadra no segundo tempo, criou muitas alternativas de gol, bola na trave, Bebezão chutou na trave, fez gol. O lance do Diogo foi um dos lances mais bonitos que nós tivemos da liga aqui do nosso ginásio. O drible que ele deu, a jogada de habilidade que ele fez, chutou, bateu no travessão. Olha, e depois ele acabou com uma rebatida do goleiro, uma infelicidade dele, né? E sobrando para ele de volta e ele fazendo o gol. E depois disso aí, Soledade não sofreu mais. Soledade soube marcar, soube aguentar a pressão e teve chance de fazer mais 2, 3 gols. Soledade está de parabéns, a equipe da DPF também está de parabéns pela excelente partida. A equipe da PDF tem o Xande, que é muito bom jogador, Caio, muito bom jogador, o Gabi. Toda a equipe da DPF são bons jogadores de alto nível, sabem jogar, e isso vai valorizar muito mais a vitória do time do Soledade.
1: Zuzá, sim, por gentileza, professor Flávio, avaliando o que foi o jogo, o que dá para ser destacado, a tua análise do que foi esse primeiro jogo, claro que se define tudo lá em Nova Bassano.
5: A gente sabia que ia ser um jogo difícil, um jogo de pivô forte, né? Acabamos tomando os 2 gols na situação de pivô, então a gente teve o volume do jogo como a gente esperava, só que a gente não conseguiu concluir em gol, né? Tivemos mais volume e a gente sabe que a equipe deles é uma equipe experiente, tiveram a chance e mataram a partida.
1: O que dá para destacar, principalmente para o jogo de volta, o que pode ser mudado para essa partida?
5: Muita conversa, né? Na verdade, o nosso padrão de jogo é esse aí, a gente não tem muito o que alterar, vamos fazer valer o fator casa, né? E tentar levar o jogo para a prorrogação.
1: Chega, dá tempo de fazer treinamento, só recupera? Como é que é esse trabalho, professor, de bastidor, fora das quatro linhas?
5: Não tem trabalho, é voltar dormindo no ônibus, amanhã todo mundo trabalha, eles também, nós também, e sábado se encontramos para jogar, não tem coisa diferente, né?
1: Tá certo. E deixa só pra gente finalizar, as duas equipes primeiro ano na competição, na experiência que vocês têm, o que representa essas duas equipes chegar já numa fase de mata e entregar um futsal de alto nível como foi hoje?
5: Não, a gente sabe dos jogadores que estão em quadra, né? E as equipes fizeram um investimento, então entregaram um grande jogo. Vou te dizer, o nível de a gente jogou a Taça Farroupilha, o nível de Taça Farroupilha com as equipes de Série A tranquilamente, né? Até porque os meninos ali estão jogando no Russo, então a gente sabe disso, que eles estão competindo. A gente assistiu um pedaço do jogo deles com o Atlântico, competindo de igual para igual. Então, o futsal é isso aí. A liga está muito bem servida de equipes aí nessa Liga C.
1: Obrigado, professor. Bom retorno.
5: Valeu. Bom trabalho para vocês.
1: Grande abraço, professor. Flávio, avaliando o que foi este jogo por aqui. E este é o sentimento do lado. Agora eu vou lá para o outro lado conversar com o Matheus aí. Muita alegria aqui no Zecão Martins, Felipe.
6: É isso aí. E detalhes, usa a participação do técnico da equipe da DPF, uma equipe que vem com uma base sólida e fez um grande enfrentamento. A gente, tanto para quem estava aqui no ginásio, para quem acompanhou, mais uma vez, na grande audiência da tua Rádio Cristal, um grande enfrentamento. E uma equipe que não é à toa, que tem 100% de aproveitamento, aliás, tinha 100% de aproveitamento, acabou sendo derrotada aqui no Zecão Martins.
2: É, Felipe, você vê, são duas equipes assim de alto nível, a equipe ainda da DPF, e ela já havia disputado uma competição, e a equipe do Soledade, essa foi a primeira competição, e muitos jogadores do Soledade, a gente foi testemunha disso, e acabaram se conhecendo no vestiário, e pelo que eu pude ouvir do treinador da equipe deles também não tem condições de treinar, né, porque a maioria trabalha. Eu não sei se a maioria dos jogadores deles são de fora, que nem são os de Soledade, e isso atrapalha um pouco o desempenho. Mas eu vou te dizer uma coisa, hoje o grande fator foi a torcida, né? A torcida, o público presente aqui no estádio ajudou muito a equipe de Soledade, e espero que o meu prognóstico consiga ser mantido, né? Vão jogar 12 jogos só com 10 vitórias.
1: Zuza, se tu me permite, estou com o Matheus Portela aqui, treinador da equipe, avaliando uma vitória, uma entrega, um jogo de alto nível. Qual que é a tua avaliação deste resultado importante e qual que é o tamanho dessa vantagem que o Soledade leva para jogar lá em Nova Bassano?
7: Bom, Igor, a entrega primeiramente, né, e os detalhes, como a gente falou no primeiro momento ali, né, no início do jogo e também no intervalo, né, que seria um jogo de detalhes, então a gente teria que saber lidar com esses detalhes, né, tanto na defesa quanto no ataque. A gente pecou em alguns pontos ali, no definir algumas jogadas, mas para um time que, como eu te disse, né, não treina, então a gente sabe que alguns detalhes vão fugir um pouco do controle, mas a gente soube administrar, né? Nosso time está de parabéns. Nosso elenco se doou até a última gota de suor. Os 40 minutos que a gente tinha do primeiro jogo, eu disse para os guris, né? A gente não contou 80 no começo. Primeiro tinha o jogo de hoje para a gente ter o jogo de sábado, né? Então, a gente sabia que precisava acertar detalhes dos outros jogos também. Hoje marcamos bem o goleiro Linha, que a gente pontuou em outros jogos que a gente deixou a desejar, né? E a gente saiu vitorioso com os 3 pontos, nada resolvido, né? A gente sabe que tem um jogo de volta lá na casa do adversário, mas como vocês puderam ver, a gente se doou, esteve concentrado e acho que desempenhamos um bom futebol aí, que vocês puderam avaliar, fizemos um grande jogo, assim como o adversário, né? Não é porque a gente venceu que o adversário faz um mau jogo, a gente mereceu vencer. Então, a gente, por merecimento, esteve com os primeiros 3 pontos do mata-mata.
1: A gente viu muito entendimento tático do jogo, mas principalmente momento que foi o goleiro Linha, imediatamente você já fez a troca para interceptar a jogada, Soledade ainda soube marcar e ainda o duelo, principalmente entre fixo, pivô e os 2 gols.
7: A gente conversou bastante com os atletas, né, para eles ajudar nos detalhes também, né? A gente sabe que precisa, né, ter o entendimento, o atleta que faz lá dentro da quadra, então a gente precisava desse entendimento, né? E a gente desceu, né, as linhas ali, soube encaixar aquele para-brisa de frente, né? A gente, os guris ali treinam junto, né? Então a gente prezou pelo entrosamento, como eu te falei no início da partida, né? E a gente conseguiu acertar uns detalhezinhos na hora pontual e sair com a vitória, que era o importante para nós dentro de casa, como a gente conversava durante a semana.
1: Como é que fica a projeção pro jogo de sábado? É claro, não tem como treinar, já mobilizar, já começou essa mobilização, e eu te pergunto, como é que tu sentiu o grupo agora nessa primeira conversa pós-jogo?
7: O grupo bastante unido, né, Igor? Coisa que faz diferença, né? Em qualquer grupo de qualquer esporte, né? Por isso já se joga em grupo, né? Então, o meu elenco ali, de parabéns de quem ficou, de quem não pôde jogar hoje, de quem teve mais minutos e quem teve menos minutos se doou, né? Ali na torcida, nos detalhes dentro de quadra, ali fora de quadra, apoiando o companheiro. Isso faz a grande diferença no jogo e a gente pode sair vitorioso.
1: Tá certo, obrigado, e que seja um grande jogo lá em Nova Bassano. Claro que Nova Prata não joga lá em Nova Bassano.
7: É, desfrutar dos momentos da vitória, né? A gente sabe o quanto é difícil vencer as partidas, desfrutar desse momento de vitória e depois de que desfrutarmos desse momento, a gente concentrar pro próximo jogo.
1: Tá certo. Obrigado, Matheus. Avaliando o que foi esse jogo, o que foi essa vitória, o tamanho dessa vitória do Soledad Futsal. E a presença do torcedor foi importantíssima. Agora, só deixa eu, para eu finalizar aqui, Rigo, por gentileza, em nome da direção, fazer uma avaliação do que foi esse jogo. Eu te pergunto, qual o tamanho deste resultado para a história do Soledad Futsal? Boa noite.
8: Boa noite, Igor. Boa noite, nossos ouvintes. É, não tem como explicar, né? Nós estamos em êxtase, né? É, dentro da nossa casa, com o apoio da nossa torcida, que hoje veio, um time que, da grandeza que era o time do Nova Prata, a gente conseguiu um resultado desse, né? É para mobilizar de vez, para a comunidade entender a grandeza do projeto que a gente fez, né? Igor, tu como presidente, sabe de tudo o que nós ouvimos, né? Agora tá aí o resultado em 6 partidas dentro de casa, 5 vitórias e quase naquela, né? Ficou o gostinho do quase, né? Não, naquela de Sobradinho. Um time que jogou 10 partidas e ganhou as 10. É, então olha o tamanho do investimento, o tamanho da grandeza da equipe que a gente jogou. Então é só para valorizar ainda mais esse resultado, né? Tá de parabéns todo o grupo, tá de parabéns. É, eu entrei no vestiário antes e depois ali junto contigo, inclusive. Nós pedia transpiração, a gente sabia que era um time que treinava em 2 turnos aí contra um time que a gente não consegue treinar. Então a gente tinha que ter essa transpiração, a gente pediu isso para os jogadores, né? E foram perfeitos, até na marcação do goleiro Linha, eles tiveram uma chance que o Gaúcho pegou embaixo ali. Então um jogo perfeito, poderíamos ter feito mais, 2, 3 bolas na trava também, claro, com o adversário, com uma qualidade que tem, não chegou de Vardy na competição com 10 jogos e 10 vitórias. Então é para a comunidade entender e nos abraçar, né? Um projeto que já estamos por 2 resultados agora, né? Automaticamente a gente já está numa possível, se não conseguir no tempo normal, temos uma prorrogação pela frente. Então, agora tira o compromisso todo do lado de lá, né? Compromisso por investimento, compromisso por tudo, né? Então a gente vai especular e não vai se esconder do jogo, não. Esse plantel mostrou que tem qualidade, a gente foi agregando, né, Igor, durante a competição. E tá aí o resultado, uma façanha aí que pode já nos marcar nesse primeiro ano aí, já nos marcar na história.
1: Igor, a gente viu que a equipe qualificou, trouxe entrosamento, mas da onde são Alisson e Diogo? Eles são de onde esses jogadores?
8: Isso é para a comunidade entender que quem tem qualidade tava aí, né? Mas o Wagner, que não tava, que nos ajudou muito durante o campeonato, mas quem teve comprometimento, nos deu prioridade, estava aí. Quem não nos deu prioridade, não estava aí. A comunidade tem que entender isso. Muitas vezes fomos julgados, mas a comunidade não sabe que teve jogador que nos trocou por um torneio, do Boi, lá não sei aonde. A comunidade não sabe isso de Boi. Então, criticou, aguentamos as críticas, mas quem abraçou o projeto, quem de Soledade abraçou o projeto, estava aí.
1: Com certeza. Obrigado, Kleber Rigo. Fica esse registro. E um agradecimento ao torcedor que compareceu. E vou te dizer uma coisa, gente. É esse o sentimento que a gente quer do futsal pulsando aqui. Tem muito que aprender, viu, Zuza, Paulinho, o próprio Felipe. Tem muito que aprender o Soledade Futsal ainda. Mas é com o apoio do torcedor que vai chegar mais perto.
6: Muito bem, Zuza, de trás para frente, começando pela participação do Rigo, falando sobre essa boa campanha do Soledade, mas um detalhe também para a gente destacar, Zuza, que quem decidiu o jogo hoje, é claro, bons jogadores fizeram a diferença, o goleiro Gaúcho no final salvou, mas quem decidiu o jogo foi Alisson Bebezão e Diogo, 2 figuras, 2 jogadores aqui de Soledade, aqui da comunidade. E principalmente os usam uma equipe, como o próprio Rigo destacou, de uma campanha de quase 100% de aproveitamento em casa. Afinal, foram 6 jogos com 5 vitórias. E aquele jogo contra Sobradinho foi por causa mesmo de fatores de quadra mesmo, goleiro goleiro Lee, enfim. Mas uma entrevista aí bem lúcida do Rigo e também do próprio Matheus falando sobre esse trabalho e essa grandiosa vitória num projeto que começou neste ano e que vai longe aí no gauchão da Série C.
2: É, por exemplo, se o Igor tivesse me perguntado o que representaria essa vitória, eu já diria que Soledade está no caminho certo. Soledade com certeza está no caminho certo. E que bom que o Diogo e o Bebezão, o Wagner, esses meninos que estão jogando aí, entenderam isso e deram alguma prioridade para a equipe do Soledade. Esses jogadores aqui da nossa cidade, pode ter certeza, como o Igor já falou, vão receber propostas de equipes que estão numa prateleira acima, da série B, na série A. Então, significa que Soledade está no caminho certo. E hoje, para você ver, né, como faz a diferença você ter três jogadores que estão acostumados a jogar junto, que treinaram junto, na hora da marcação do goleiro linha. Tanto que não ofereceu chance nenhuma de arremate, a não ser ali no finalzinho, em que o nosso goleiro foi fundamental, fez duas defesas maravilhosas, que, olha, que para mim também teria sido destaque da partida, porque foi fundamental a defesa dele para a nossa vitória. E vamos esperar, né? Eu acho que agora a equipe do ADPF conheceu Soledade, o jogo lá já vai ser diferente, eles já vão entrar com respeito maior pela nossa equipe, porque sabe que é uma equipe que joga, não deixa jogar e joga quando deixa. Então, nós vamos ver, eu acho que vai ser um grande embate, eu tenho certeza que será um grande jogo novamente. E eu tô com uma sensação muito grande de que eles vão ficar com 12 jogos e 10 vitórias.
6: Muito bem, para passar a régua, Paulinho, a gente tem já projetado o jogo da volta já no próximo sábado em uma Liga Gaúcha que está na sua fase de mata-mata, na sua reta final, Paulinho.
9: É, o jogo da volta está marcado para o próximo sábado lá em Nova Bassano, porque a Associação Desportiva Pradense joga em Nova Bassano, lá no ginásio municipal. 8 horas da noite o jogo da volta, e é simples, o Soledade precisa de um empate no tempo normal para ficar com a vaga, empate ou vitória. A equipe de Nova Prata precisa vencer para levar a decisão para a prorrogação. Na prorrogação, se isso acontecer, ninguém tem vantagem. Quem vencer fica com a vaga. Em caso de empate, a decisão vai para os pênaltis. É o regulamento da Liga Gaúcha da Série C. Jogo da volta já no próximo sábado lá em Nova Bassano e que terá o acompanhamento da tua Rádio Cristal.
6: Muito bem, destaque portanto para esta grande noite de futsal mata-mata, Liga Gaúcha da Série C e o futsal de Soledade sendo vivido, digamos que de forma intensa, com uma grande vitória diante de um grande adversário. Zuza, considerações finais?
2: Não, só dizer que Soledade fez por merecer, jogou muito hoje. A equipe do ADPF é uma bela equipe de futebol, tem 4-5 jogadores ali de alto nível que poderiam estar jogando na Série B, Série A da Liga. E que o pessoal que está em casa e quiser assistir outra bela partida de futsal, que venha aqui para o Zecão, que a Universidade do Chile vai jogar contra o Ouro Preto de Bento Gonçalves. E eu tenho certeza, pelo pouco que eu vi do sábado, do domingo passado, vai ser outra grande partida de futsal.
6: Muito bem, a gente agradece aos patrocinadores de mais uma jornada esportiva da tua Rádio Cristal, Sicredi Botucaraí, Prefeitura de Soledade, Funerária Gabineschi, Loja Mega Real, Adonis Rede Integrada Banrisul, Cotrijal, Erva Mate Ponche Verde, Placar Esportes, Ótica Vision, Oral Unique Soledade, Mecânica e Retífica Cadillac, Vereador Edivaldo dos Santos e a MASB. A gente agradece a audiência de todos. O presidente do Soledade Futsal, Igor Binotto, vai dormir feliz essa noite, assim como toda a comunidade de Soledade que acompanhou, a comunidade da região, pessoal lá de Não Me Toque, acompanhando aí os atletas, o Léo Graminho, o Dudu, o Marvin, enfim, a toda a nossa grande região que acompanhou esse jogo, e é claro, em especial a comunidade de Soledade. Muito obrigado pela audiência, uma grande vitória, um grande jogo e uma excelente noite de futsal. Um forte abraço a todos, uma ótima sexta-feira e até a próxima. Tchau, tchau!

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0: Espiritualidade da não violência. 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

0: Quase nada, o Zé Cabaleiro, fechando mais uma sequência de sucessos aqui na Rede Tua Rádio. Intervalo e daqui a pouquinho eu volto para o último bloco, né? Última parte do programa. Já, já.
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Telefone Ira com Fernanda Takai aqui na seleção musical da Rede Tua Rádio, já no último bloco do Tua Essência, reta final, né, desta quinta-feira. Paz e bem aí para você. Bom descanso para quem já tá na cama, para quem segue aí no plantão, bom serviço, e para quem nos dá carona, muito obrigado. Uma boa viagem para você, um bom deslocamento. Daqui a pouquinho a prece, a bênção, hoje com a participação, deixa eu ver aqui, é do Frei Aldo Colombo, né? Isso, Frei Aldo Colombo, que é vigário na paróquia São Pedro de Garibaldi, jornalista, escritor, também colabora, né, com o conteúdo aqui da Rede Tua Rádio. Agora, Bob Dylan.

Final do Tua Essência em mais uma noite que estivemos juntos. Eu agradeço o carinho sempre da tua companhia. E agora a gente faz aquela pausa para a nossa prece de final de dia, né? Hoje com a participação do Frei Capuchinho Aldo Colombo.

Que o Senhor Jesus nessa noite esteja ao teu lado para te defender. Que Ele inunde teu sono e teus sonhos de paz e de luz. Que Ele afaste de ti todo medo, toda insegurança e toda preocupação com o dia de amanhã. Que o anjo de Deus ilumine teu pensamento para que possas acordar sereno e caminhar com decisão no novo dia que vai nascer. Um presente todo especial do Pai. Que Deus te abençoe, cuide de tua família e do teu futuro. Amém.

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4: Tome água com limão. O suco traz vitamina C e ajuda na digestão, além de hidratar seu corpo. Ingerir o líquido de manhã também ajuda a limpar o organismo assim que você acorda.
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Olá, seja muito bem-vindo à madrugada da Rede Tua Rádio nesta sexta-feira, depois do Tua Essência chegando para te fazer companhia até às 5 horas da manhã, com a música, com as mensagens, a reflexão nesse novo dia que se inicia a partir de agora. É claro que você também vai conferir os espaços da informação, os materiais produzidos aqui pela nossa central de conteúdos. Muito obrigado pela tua audiência, você que está aqui na Rede Tua Rádio, em uma das emissoras que integram a nossa rede. Bom dia, boa sexta!

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0: Previsão do tempo.
1: Nós vamos ter os ventos voltando a soprar do quadrante norte e noroeste. É aquele vento mais quente, que traz um ar mais aquecido, também traz às vezes um ar um pouco mais úmido. Então isso vai acontecer na sexta-feira. Vamos ter temperaturas pela manhã já acima dos 10 graus aqui na região como um todo. E à tarde as máximas podem variar entre 24 e 25 graus. É uma temperatura bem já elevada, né? Ou seja, é uma subida muito rápida das temperaturas se a gente for comparar com o início da semana. E a expectativa é que a sexta-feira seja de tempo firme também predominando por aqui. O sábado ainda é de tempo firme, mas no domingo os prognósticos indicam que as instabilidades retornam. Com a previsão do tempo, Kátia Valente.
0: Previsão do tempo. Meia-noite e 12 minutos.

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Tá aí a boa música aqui da Rede Tua Rádio. Você que está nessa madrugada, muito obrigado pela companhia, muito obrigado pela audiência. Nós vamos juntos até às 5 horas da manhã com os nossos quadros, com as nossas mensagens, os momentos de reflexão, né? Que a gente dá aquela respirada mais funda, faz aquele momento de espiritualidade sempre presente aqui na Rede Tua Rádio. Bom dia!

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0: Nosso encontro é um tanto breve, um pequeno intervalinho. Queremos refletir, sentir profundamente a vida, reanimar nossas forças e colocar novamente o nosso coração no coração de Deus. O pensamento de hoje assim nos diz: o pessimista considera o sol apenas como um fazedor de sombras. O pessimista considera o sol apenas como um fazedor de sombra. Convivemos todos os dias com pessoas que conseguem olhar para além de suas dificuldades e percebem que existem muitas coisas boas acontecendo. No entanto, ao nosso redor há um número considerável de pessoas que são pessimistas. Elas têm uma dificuldade enorme de perceber as coisas boas que estão acontecendo. Para estas pessoas, até o sol perde seu brilho e apenas faz sombra. E o pessimismo se espalha com uma rapidez muito grande. Vamos cultivar em nós o otimismo e não o pessimismo, e perceber aos poucos o quanto a bondade de Deus pode abrir nossos olhos para percebermos que o bem é muito maior do que o mal. O pessimista considera o sol apenas um fazedor de sombras, e nós queremos ser otimistas. Que o Senhor esteja a teu lado para te defender, dentro de ti para te iluminar, diante de ti para te indicar o caminho, atrás de ti para te guardar, acima de ti para te abençoar. Que o Senhor nos abençoe. Em nome do Pai, do Filho e do Espírito Santo. Amém.
1: Meia-noite e 39 minutos.

Madrugada de sexta-feira e você fazendo companhia aqui pra gente e a gente fazendo companhia pra você aqui na Rede Tua Rádio. Vamos juntos até às 5 horas da manhã. As mensagens, a boa música pra embalar esse novo dia. Boa sexta-feira a todos.

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1: A audiência com o Papa Leão XIV na manhã desta quinta-feira deu início à sessão plenária de 2 dias da Pontifícia Academia das Ciências, que pretende elaborar uma declaração com recomendações sobre as implicações éticas do progresso científico, inclusive para enriquecer as reflexões já propostas pelo Pontífice. Na Sala Clementina, no Vaticano, cerca de 140 pessoas que participam da conferência O Futuro da Ciência em um Mundo em Transformação ouviram o discurso de Leão. O pontífice, citando a sua encíclica Magnifica Humanitas, começou falando sobre a importância de avaliar a trajetória da ciência diante das grandes tendências do nosso tempo, como a digitalização, a inteligência artificial e a robótica, que estão mudando rapidamente o nosso mundo. Leão XIV, como já trouxe no seu documento, encorajou a enfrentar as transformações com lucidez e responsabilidade.
2: Although their full impact remains uncertain, these tools give us reason to hope for a brighter future for humanity.
1: Embora seu impacto total permaneça incerto, essas ferramentas nos dão motivos para esperar um futuro mais luminoso para a humanidade. Podem, por exemplo, levar a descobertas científicas fundamentais e a inovações tecnológicas capazes de promover o progresso da medicina, melhorar o diagnóstico e o tratamento de doenças, fortalecer os sistemas alimentares e energéticos, aprofundar a nossa compreensão do universo e do mundo natural e abrir novas possibilidades para a criatividade humana e a cooperação. No entanto, justamente porque esses avanços são tão promissores, devemos também reconhecer os riscos que os acompanham. A inteligência artificial pode ser utilizada para vigiar, manipular e discriminar. Capacidades informáticas sofisticadas e armas autônomas podem, se desenvolvidas ou implantadas sem salvaguardas adequadas e sem supervisão humana, apresentar novos perigos à segurança e à paz internacional. Além disso, continuou o pontífice em discurso, como os sistemas de IA exigem enormes quantidades de energia e água, o impacto ambiental não pode ser subestimado. O progresso tecnológico, assim, assume possibilidades e riscos que não devem contradizer o princípio fundamental da dignidade humana e a compreensão da sociedade.
2: Scientific and technological advancement must therefore be accompanied by a corresponding growth in responsibility.
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3: Uma hora e 15 minutos.

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aí a boa música da Rede Tua Rádio nessa madrugada, madrugada de um novo dia, né? De um novo dia, que você tenha um excelente dia pela frente. É o desejo de toda a nossa equipe, de todos os profissionais que fazem parte da Rede Tua Rádio. Para você que está nos acompanhando em casa, para você que está trabalhando, fazendo um plantão nessa madrugada, muito obrigado pela companhia, muito obrigado pela audiência. Lembrando que você está sintonizado em uma das emissoras da Rede Tua Rádio. Bom dia! Música.

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1: Você sabe por que o mar é tão grande, tão imenso, tão poderoso? É porque teve a humildade de colocar-se alguns centímetros abaixo de todos os rios. Sabendo receber, tornou-se grande. Se quisesse ser o primeiro, centímetros acima de todos os rios, não seria mar, mas sim uma ilha. Toda a sua água iria para os outros e estaria isolado. A perda faz parte. A queda faz parte. A morte faz parte. É impossível vivermos satisfatoriamente. Precisamos aprender a perder, a cair, a errar e a morrer. Impossível ganhar sem saber perder. Impossível andar sem saber cair. Impossível acertar sem saber errar. Impossível viver sem saber viver. Se aprenderes a perder, a cair, a errar, ninguém mais o irá controlar. Porque o máximo que poderá acontecer a você é cair, errar e perder. Bem, e isso você já sabe. Bem-aventurado aquele que já consegue receber com a mesma naturalidade o ganho e a perda, o acerto e o erro, o triunfo e a queda, a vida e a morte.
2: Uma hora e 35 minutos.

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1: 25 de setembro, dia do rádio e da radiodifusão, dia do farmacêutico e dia nacional do trânsito. Os aniversariantes do dia: o cantor e músico baiano Márcio Victor Brito Santos, mais conhecido como Psirico.

0: 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Em 1884, nasceu no Rio de Janeiro o médico legista, professor, escritor, antropólogo, etnólogo e ensaísta brasileiro Edgar Roquette Pinto. É considerado o pai da radiodifusão no Brasil. Criador da Rádio Sociedade do Rio de Janeiro, com o intuito de difundir a educação por esse meio, em 1923, Roquette Pinto morreu em 1954 aos 70 anos. Em 1935, Assis Chateaubriand inaugurou a Rádio Tupi no Rio de Janeiro. A inauguração contou com a presença de um dos inventores do rádio, Guglielmo Marconi, 1952. Nasceu o ator americano Christopher Reeve. Seu papel mais famoso foi de Superman, que ele interpretou numa série de 4 filmes. Ele morreu em 2004, aos 52 anos. 1980. O sonho de uma das maiores bandas de rock de todos os tempos, o Led Zeppelin, chegava ao fim. Nesta trágica data, morreu o baterista John, aos 32 anos. Mário Vivan para a tua rádio.
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1: Nós vamos ter os ventos voltando a soprar do quadrante norte e noroeste. É aquele vento mais quente, que traz um ar mais aquecido, também traz às vezes um ar um pouco mais úmido. Então, isso vai acontecer na sexta-feira. Vamos ter temperaturas pela manhã já acima dos 10 graus aqui na região, como um todo. E à tarde, as máximas podem variar entre 24 e 25 graus. É uma temperatura bem já elevada, né? Ou seja, é uma subida muito rápida das temperaturas se a gente for comparar com o início da semana. E a expectativa é que a sexta-feira seja de tempo firme, também predominando por aqui. O sábado ainda é de tempo firme, mas no domingo os prognósticos indicam que as instabilidades retornam. Com a previsão do tempo, Kátia Valente.
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2: 2:15.
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Madrugada de sexta-feira e eu, Daniel Rodrigues, vou ficando por aqui. Quem chega agora para te fazer companhia até às 5 horas da manhã é ele, Gilmar Ferreira. Em nome do Daniel, em nome de toda os colegas que integram aqui a Rede Tua Rádio, que você tenha um excelente dia pela frente, paz e bem e santa alegria.

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1: Dia 25 de setembro, São Sérgio, o Russo, monge. O cristianismo penetrou em território russo por volta do século IX. Vladimir foi o primeiro príncipe russo que se converteu ao cristianismo por volta do ano 1010. Os primeiros missionários foram monges do rito bizantino, que do Mar Negro subiram pelos rios levando o evangelho. Grande impulso para a fé na Rússia foi dado por Sérgio, que, fazendo-se monge, retirou-se para uma floresta para viver uma vida ora et labora, oração e trabalho. Fundou um mosteiro que chamou de Santíssima Trindade, onde agrupou numerosos jovens que, como ele, queriam uma vida monástica. Sempre foi entregue ao serviço dos pobres. Declarado padroeiro da Rússia, foi venerado pela Igreja Ortodoxa Russa. Antes de morrer, ordenou-se sacerdote para melhor desempenhar a função de mestre dos monges. Sua vida era inteiramente entregue a uma espiritualidade imensa e uma pobreza extrema. Ele nasceu na Rússia em 1315 e morreu em 1392 com 77 anos de idade. 25 de setembro, São Sérgio, o Russo, monge.
2: Duas horas e 43 minutos.

Titãs, comida aqui na seleção musical da Rede Tua Rádio nesta sexta. É, a sexta chegou, né? 25 de setembro. Boa sexta-feira, então, para você que tá aí no plantão, para quem tá no trânsito, para quem tá na cama com o rádio ligado, aquele abraço. Eu sou Gilmar Ferreira e é sempre um prazer estar com você aqui na Tua. Na Tua Rádio, seguimos com a nossa seleção dessa madrugada. Agora tem a Ivete Sangalo, Não Precisa Mudar.

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1: A beleza dos pequenos gestos. E hoje eu te convido a olhar diferente para os pequenos gestos. Quase sempre imaginamos que a vida muda por causa dos grandes acontecimentos. Esperamos o emprego dos sonhos, uma grande conquista ou uma notícia que transforme tudo de uma vez. Mas, quando olhamos para a nossa própria história, percebemos que os momentos mais importantes quase sempre nasceram de coisas simples. Uma palavra dita na hora certa, um abraço inesperado, alguém que nos ouviu sem pressa, um gesto de carinho que jamais esquecemos. Os pequenos gestos têm uma força silenciosa. Eles não aparecem nas manchetes, não recebem aplausos, mas vão construindo pouco a pouco a beleza da convivência. Uma porta segurada, um pedido de desculpas, um como você está, dito com interesse verdadeiro, uma visita, um sorriso. São atitudes tão discretas que corremos o risco de não lhes dar o valor devido. No entanto, são elas que tornam o mundo mais humano. Jesus também escolheu o caminho das pequenas coisas. Sentava-se à mesa com as pessoas. Tocava quem era evitado. Olhava para quem ninguém enxergava. Seus milagres chamavam a atenção, mas era na delicadeza do encontro que muitos descobriam o rosto de Deus. O amor, antes de ser extraordinário, é profundamente cotidiano. O amor é simples. Talvez hoje você não consiga resolver todos os problemas de quem está ao seu lado, mas sempre poderá oferecer um pequeno gesto de bondade. E nunca subestime isso. Às vezes, aquilo que para você parece quase nada é exatamente o que a outra pessoa precisava para reencontrar a esperança. Chegando ao fim do nosso encontro, lembre-se, a vida não muda quando queremos, mas nós podemos mudar o jeito de enxergar a vida. Paz e bem.
2: Três horas e 15 minutos.

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Aqui na Rede Tua Rádio, aquela pitadinha, né? A nossa frase, uma mensagem que inspira o bem, que provoca a reflexão. Se chorares por ter perdido o sol, as lágrimas te impedirão que veja as estrelas.

0: Olá, meu caro ouvinte, que bom que estamos juntos mais uma vez, que nós possamos nos unir a tantos outros para que esta palavra vá fazendo o seu efeito. A palavra tem força, por isso nós podemos motivar a outros para que também escutem nesta hora esta palavra. Eu gostaria de falar hoje sobre o tema: quem vive apressado, muito apressado, não gosta de si mesmo. Tem sentido isso? É melhor perder um minuto na vida do que a vida num minuto, diz um provérbio. Este alerta aos que trafegam nas estradas traz em si uma profunda verdade. Nós devemos ser os donos do tempo. Ele está à nossa disposição. Precisamos aproveitá-lo apenas. Precisamos apenas vivê-lo conscientemente. Então nós nos damos tempo, então desfrutamos do tempo. Quem não se dá tempo, arruína a sua vida e muitas vezes paga sua inquietação e pressa com a vida. Quem vive apressado, odeia a si mesmo. Não vive para si, mas contra si. Ele confunde vida com agitação e pressa. Isto leva muitas vezes a um derrame cerebral ou ao infarto. O que alguém pretendeu ter conquistado com a pressa é de repente arrancado de suas mãos. Mas quem se dá tempo tem mais tempo para aquilo que gostaria de realizar na vida. Chegará calmamente ao seu objetivo. Ele faz de sua caminhada pela vida um prazer e não precisa recuperar-se após uma caminhada estafante. Toma para si a todo instante apenas o que precisa para a vida. Quem quer viver precisa dar-se tempo. Sem tempo não há vida. A vida se consuma no tempo. Somente aquele que se conforma com o seu ritmo adequado de vida, este mergulha na vida que lhe convém. A inquietação faz parte de nossa vida. Ela nos impele a prosseguir crescendo, a não procurar cedo demais a inatividade, mas viver de fato com gosto. Mas mesmo assim, há necessidade de fases de repouso em que algo possa sedimentar-se. Caso contrário, a inquietação toma conta. Às vezes, a inquietação interna precisa de tempos de repouso externo para que possa manifestar-se em palavras. Neste caso, há necessidade de uma retirada mais longa para ouvir os impulsos silenciosos que intranquilizam e que mostram que aquilo que se está vivendo no tempo presente já não serve. Por isso, caro ouvinte, pensemos na nossa pressa. Na pressa que muitas vezes nos sufoca. É preciso dar-se tempo. Quero convidar você a entrar no nosso site padrezequiel.com.br. Ali vai encontrar mais mensagens. Um forte abraço. Deus te abençoe em nome do Pai, do Filho e do Espírito Santo. Amém.
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2: Três horas e 42 minutos.

Olha aí, hein? Moda de viola, né? Das antigas, Milionário José Rico, triste lição aqui na madrugada. Pra quem aprecia, né? Aquela moda de viola, aquela raiz, né? Então tá bom. Vamos em frente nesta sexta-feira. Antes, deixa eu trazer aqui destaques do site tuaradio.com.br. Olha, começaram ontem, quinta-feira, a montagem na Praça Dante Alighieri, em Caxias do Sul. Começaram, eu disse, né, porque é no plural, começaram as obras aí de montagem da estrutura para a 42ª Feira do Livro, que acontece então em Caxias de 2 a 18 de outubro. O tema desta edição é Praça em Prosa e Verso, tendo como referência os 120 anos de nascimento do poeta Mário Quintana. É um dos destaques que você confere no site tuaradio.com.br. Agora tem Mercedes Sosa, Gracias a la Vida.

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1: Lealdade é uma daquelas coisas que a gente só percebe o verdadeiro valor quando encontra alguém que realmente sabe praticá-la. Não está apenas nas grandes atitudes, mas também nas pequenas escolhas. Respeitar sua confiança, manter sua palavra, cuidar do que você contou e permanecer com a mesma consideração, mesmo quando você não está por perto. É isso que faz uma relação se tornar segura e verdadeira. E talvez seja por isso que a falta de lealdade machuque tanto. Não esperamos que todo mundo seja perfeito, mas esperamos cuidado de quem escolhemos colocar perto. Quando a decepção vem de alguém que nunca imaginamos, o sentimento pesa ainda mais, porque não perdemos apenas uma relação. Perdemos também a confiança que tínhamos naquela pessoa e a imagem que construímos sobre ela. Ainda assim, não deixe uma experiência ruim fazer você acreditar que ninguém merece sua confiança. Continue sendo uma pessoa leal, mas aprenda também a observar quem recebe aquilo que você oferece. Nem todo mundo sabe cuidar de um coração que foi aberto com sinceridade. Valorize quem permanece verdadeiro, quem respeita sua confiança e quem entende que lealdade não é obrigação, é escolha. Pensemos neste novo dia. O Senhor te abençoe e te guarde. O Senhor faça brilhar sobre ti sua face e se compadeça de ti. O Senhor volte para ti o seu rosto e te dê a paz. O Senhor te abençoe, Pai, Filho e Espírito Santo.

Linda, linda, né? Rufus and Wright, e essa versão de Hallelujah aqui na madrugada para você com a gente nesta sexta-feira. Abraço, viu? Muito obrigado aí pela companhia em mais uma madrugada que estamos juntos. E olha, encerra hoje, portanto, inscrições para o curso sobre aplicação de defensivos agrícolas em Marau. Capacitação será realizada nos dias 29 e 30. Integra o projeto estadual Inspeciona RS. Mais detalhes no site tuaradio.com.br. E em Soledade, as equipes de atividades gerais da rede municipal de ensino recebem uniformes. Distribuição começou na escola Zenit Ribas Flores e seguirá de forma gradativa até completar as 18 escolas da rede municipal de ensino. Essas e outras informações em tuaradio.com.br. Nessa madrugada de sexta, hora do nosso terço. Vamos mais um dia, mais um amanhecer, né? Que logo mais vem por aí. As primeiras horas do dia que a gente se reúne aqui para o nosso terço tradicional. Colocando as intenções de cada um, de cada uma de vocês que rezam com a gente. É a oração que abre hoje, aliás, a canção, que não deixa de ser uma oração, né? Inclusive o tema é, o título é oração, a oração de São Francisco, nessa versão com Fagner.

0: Iniciamos este novo dia com as bênçãos de Deus e proteção de Nossa Senhora, Virgem Maria. Em nome do Pai, do Filho e do Espírito Santo. Amém. Creio
1: em Deus Pai Todo-Poderoso, Criador do céu e da terra, em Jesus Cristo, seu único Filho, nosso Senhor, que foi concebido pelo poder do Espírito Santo, nasceu da Virgem Maria, padeceu sobre Pôncio Pilatos, foi crucificado, morto e sepultado, desceu à mansão dos mortos, ressuscitou o terceiro dia, subiu ao céu, está sentada à direita de Deus Pai Todo-Poderoso, onde há de vir julgar os vivos e os mortos. Creio no Espírito Santo, na Santa Igreja Católica, na comunhão dos santos, na remissão dos pecados, na ressurreição da carne, na vida eterna. Amém.
0: Pai nosso que estais no céu, santificado seja vosso nome. Venha a nós o vosso reino. Seja feita a vossa vontade, assim na terra como no céu.
1: O pão nosso de cada dia nos dai hoje, perdoai as nossas ofensas, assim como nós perdoamos a quem nos tem ofendido. E não nos deixeis cair em tentação, mas livrai-nos do mal. Amém.
0: O anjo do Senhor anunciou a Maria.
1: E ela concebeu do Espírito Santo.
0: Ave Maria, cheia de graça, o Senhor é convosco. Bendita sois vós entre as mulheres, e bendito o fruto do vosso ventre, Jesus.
1: Santa Maria, Mãe de Deus, rogai por nós, pecadores, agora e na hora de nossa morte. Amém.
0: Eis aqui a serva do Senhor.
1: Faça-se em mim segundo a vossa palavra.
0: Ave Maria, cheia de graça, o Senhor é convosco. Bendita sois vós entre as mulheres, e bendito o fruto do vosso ventre, Jesus.
1: Santa Maria, Mãe de Deus, rogai por nós, pecadores, agora e na hora de nossa morte. Amém.
0: O Verbo Divino se fez carne
1: e habitou entre nós.
0: Ave Maria, cheia de graça, o Senhor é convosco. Bendita sois vós entre as mulheres, e bendito o fruto do vosso ventre, Jesus.
1: Santa Maria, Mãe de Deus, rogai por nós, pecadores, agora e na hora de nossa morte. Amém.
0: Glória ao Pai, ao Filho e ao Espírito Santo.
1: Como era no princípio, agora e sempre. Amém.
0: Ó meu bom Jesus,
1: perdoai-nos, livrai-nos do fogo do inferno, e levai as almas todas para o céu, e socorrei principalmente as que mais precisarem.
0: Nossa Senhora de Fátima e São Francisco,
1: rogai por nós.
0: E nesta sexta-feira, meditamos os mistérios dolorosos. E neste primeiro mistério doloroso, contemplamos
1: a oração e a agonia de Jesus no Jardim das Oliveiras.
0: Pai nosso que estais no céu, santificado seja vosso nome. Venha a nós o vosso reino. Seja feita a vossa vontade, assim na terra como no céu.
1: O pão nosso de cada dia nos dai hoje, perdoai as nossas ofensas, assim como nós perdoamos a quem nos tem ofendido. E não nos deixeis cair em tentação, mas livrai-nos do mal. Amém.
0: Ave Maria, cheia de graça, o Senhor é convosco. Bendita sois vós entre as mulheres, e bendito o fruto do vosso ventre, Jesus.
1: Santa Maria, Mãe de Deus, rogai por nós, pecadores, agora e na hora de nossa morte. Amém.
0: Ave Maria, cheia de graça, o Senhor é convosco. Bendita sois vós entre as mulheres, e bendito o fruto do vosso ventre, Jesus.
1: Santa Maria, Mãe de Deus, rogai por nós, pecadores, agora e na hora de nossa morte. Amém.
0: Ave Maria, cheia de graça, o Senhor é convosco. Bendita sois vós entre as mulheres, e bendito o fruto do vosso ventre, Jesus.
1: Santa Maria, Mãe de Deus, rogai por nós, pecadores, agora e na hora de nossa morte. Amém.
0: Ave Maria, cheia de graça, o Senhor é convosco. Bendita sois vós entre as mulheres, e bendito o fruto do vosso ventre, Jesus.
1: Santa Maria, Mãe de Deus, rogai por nós, pecadores, agora e na hora de nossa morte. Amém.
0: Ave Maria, cheia de graça, o Senhor é convosco. Bendita sois vós entre as mulheres, e bendito o fruto do vosso ventre, Jesus.
1: Santa Maria, Mãe de Deus, rogai por nós, pecadores, agora e na hora de nossa morte. Amém.
0: Ave Maria, cheia de graça, o Senhor é convosco. Bendita sois vós entre as mulheres, e bendito o fruto do vosso ventre, Jesus.
1: Santa Maria, Mãe de Deus, rogai por nós, pecadores, agora e na hora de nossa morte. Amém.
0: Ave Maria, cheia de graça, o Senhor é convosco. Bendita sois vós entre as mulheres, e bendito o fruto do vosso ventre, Jesus.
1: Santa Maria, Mãe de Deus, rogai por nós, pecadores, agora e na hora de nossa morte. Amém.
0: Ave Maria, cheia de graça, o Senhor é convosco. Bendita sois vós entre as mulheres. E bendito o fruto do vosso ventre, Jesus.
1: Santa Maria, Mãe de Deus, rogai por nós, pecadores, agora e na hora de nossa morte. Amém.
0: Ave Maria, cheia de graça, o Senhor é convosco. Bendita sois vós entre as mulheres. E bendito o fruto do vosso ventre, Jesus.
1: Santa Maria, Mãe de Deus, rogai por nós, pecadores, agora e na hora de nossa morte. Amém.
0: Ave Maria, cheia de graça, o Senhor é convosco. Bendita sois vós entre as mulheres. E bendito o fruto do vosso ventre, Jesus.
1: Santa Maria, Mãe de Deus, rogai por nós, pecadores, agora e na hora de nossa morte. Amém.
0: Glória ao Pai, o Filho e ao Espírito Santo.
1: Como era no princípio, agora e sempre. Amém.
0: Ó meu bom Jesus,
1: perdoai-nos, livrai-nos do fogo do inferno. Levai as almas todas para o céu e socorrei principalmente as que mais precisarem.
0: Nossa Senhora de Fátima e São Francisco,
1: rogai por nós.
0: No segundo mistério doloroso, contemplamos
1: a flagelação de Jesus Cristo. Pai nosso que estais no céu, santificado seja o vosso nome. Venha a nós o vosso reino, seja feita a vossa vontade, assim na terra como no céu.
0: O pão nosso de cada dia nos dai hoje, perdoai as nossas ofensas, assim como nós perdoamos a quem nos tem ofendido. E não nos deixeis cair em tentação, mas livrai-nos do mal. Amém.
1: Ave Maria, cheia de graça, o Senhor é convosco. Bendita sois vós entre as mulheres, e bendito é o fruto do vosso ventre, Jesus.
0: Santa Maria, Mãe de Deus, rogai por nós, pecadores, agora e na hora da nossa morte. Amém.
1: Ave Maria, cheia de graça, o Senhor é convosco. Bendita sois vós entre as mulheres, e bendito é o fruto do vosso ventre, Jesus.
0: Santa Maria, Mãe de Deus, rogai por nós, pecadores, agora e na hora da nossa morte. Amém.
1: Ave Maria, cheia de graça, o Senhor é convosco. Bendita sois vós entre as mulheres, e bendito é o fruto do vosso ventre, Jesus.
0: Santa Maria, Mãe de Deus, rogai por nós, pecadores, agora e na hora da nossa morte. Amém.
1: Ave Maria, cheia de graça, o Senhor é convosco. Bendita sois vós entre as mulheres, e bendito é o fruto do vosso ventre, Jesus.
0: Santa Maria, Mãe de Deus, rogai por nós, pecadores, agora e na hora da nossa morte. Amém.
1: Ave Maria, cheia de graça, o Senhor é convosco. Bendita sois vós entre as mulheres, e bendito é o fruto do vosso ventre, Jesus.
0: Santa Maria, Mãe de Deus, rogai por nós, pecadores, agora e na hora da nossa morte. Amém.
1: Ave Maria, cheia de graça, o Senhor é convosco. Bendita sois vós entre as mulheres, e bendito é o fruto do vosso ventre, Jesus.
0: Santa Maria, Mãe de Deus, rogai por nós, pecadores, agora e na hora de nossa morte. Amém.
1: Ave Maria, cheia de graça, o Senhor é convosco. Bendita sois vós entre as mulheres, e bendito é o fruto do vosso ventre, Jesus.
0: Santa Maria, Mãe de Deus, rogai por nós, pecadores, agora e na hora da nossa morte. Amém.
1: Ave Maria, cheia de graça, o Senhor é convosco. Bendita sois vós entre as mulheres, e bendito é o fruto do vosso ventre, Jesus.
0: Santa Maria, Mãe de Deus, rogai por nós, pecadores, agora e na hora da nossa morte. Amém.
1: Ave Maria, cheia de graça, o Senhor é convosco. Bendita sois vós entre as mulheres, e bendito é o fruto do vosso ventre, Jesus.
0: Santa Maria, Mãe de Deus, rogai por nós, pecadores, agora e na hora da nossa morte. Amém.
1: Ave Maria, cheia de graça, o Senhor é convosco. Bendita sois vós entre as mulheres, e bendito é o fruto do vosso ventre, Jesus.
0: Santa Maria, Mãe de Deus, rogai por nós, pecadores, agora e na hora da nossa morte. Amém.
1: Glória ao Pai, ao Filho e ao Espírito Santo.
0: Como era no princípio, agora e sempre. Amém.
1: Ó meu bom Jesus, perdoai-nos, livrai-nos do fogo do inferno, e levai as almas todas para o céu, e socorrei principalmente as que mais precisarem. Nossa Senhora de Fátima e São Francisco,
0: rogai por nós. E no terceiro mistério doloroso, contemplamos
1: Jesus coroado de espinhos.
0: Pai nosso que estais no céu, santificado seja vosso nome. Venha a nós o vosso reino. Seja feita a vossa vontade, assim na terra como no céu.
1: O pão nosso de cada dia nos dai hoje, perdoai as nossas ofensas, assim como nós perdoamos a quem nos tem ofendido. E não nos deixeis cair em tentação, mas livrai-nos do mal. Amém.
0: Ave Maria, cheia de graça, o Senhor é convosco. Bendita sois vós entre as mulheres, e bendito o fruto do vosso ventre, Jesus.
1: Santa Maria, Mãe de Deus, rogai por nós, pecadores, agora e na hora de nossa morte. Amém.
0: Ave Maria, cheia de graça, o Senhor é convosco. Bendita sois vós entre as mulheres, e bendito o fruto do vosso ventre, Jesus.
1: Santa Maria, Mãe de Deus, rogai por nós, pecadores, agora e na hora de nossa morte. Amém.
0: Ave Maria, cheia de graça, o Senhor é convosco. Bendita sois vós entre as mulheres, e bendito o fruto do vosso ventre, Jesus.
1: Santa Maria, Mãe de Deus, rogai por nós, pecadores, agora e na hora de nossa morte. Amém.
0: Ave Maria, cheia de graça, o Senhor é convosco. Bendita sois vós entre as mulheres, e bendito o fruto do vosso ventre, Jesus.
1: Santa Maria, Mãe de Deus, rogai por nós, pecadores, agora e na hora de nossa morte. Amém.
0: Ave Maria, cheia de graça, o Senhor é convosco. Bendita sois vós entre as mulheres, e bendito o fruto do vosso ventre, Jesus.
1: Santa Maria, Mãe de Deus, rogai por nós, pecadores, agora e na hora de nossa morte. Amém.
0: Ave Maria, cheia de graça, o Senhor é convosco. Bendita sois vós entre as mulheres, e bendito o fruto do vosso ventre, Jesus.
1: Santa Maria, Mãe de Deus, rogai por nós, pecadores, agora e na hora de nossa morte. Amém.
0: Ave Maria, cheia de graça, o Senhor é convosco. Bendita sois vós entre as mulheres, e bendito o fruto do vosso ventre, Jesus.
1: Santa Maria, Mãe de Deus, rogai por nós, pecadores, agora e na hora de nossa morte. Amém.
0: Ave Maria, cheia de graça, o Senhor é convosco. Bendita sois vós entre as mulheres, e bendito o fruto do vosso ventre, Jesus.
1: Santa Maria, Mãe de Deus, rogai por nós, pecadores, agora e na hora de nossa morte. Amém.
0: Ave Maria, cheia de graça, o Senhor é convosco. Bendita sois vós entre as mulheres, e bendito o fruto do vosso ventre, Jesus.
1: Santa Maria, Mãe de Deus, rogai por nós, pecadores, agora e na hora de nossa morte. Amém.
0: Ave Maria, cheia de graça, o Senhor é convosco. Bendita sois vós entre as mulheres, e bendito o fruto do vosso ventre, Jesus.
1: Santa Maria, Mãe de Deus, rogai por nós, pecadores, agora e na hora de nossa morte. Amém.
0: Glória ao Pai, o Filho e ao Espírito Santo.
1: Como era no princípio, agora e sempre. Amém.
0: Ó meu bom Jesus,
1: perdoai-nos, livrai-nos do fogo do inferno. Levai as almas todas para o céu, e socorrei principalmente as que mais precisarem.
0: Nossa Senhora de Fátima e São Francisco,
1: rogai por nós.
0: Quarto mistério doloroso. Contemplamos
1: a subida de Jesus ao Calvário. Pai nosso que estais no céu, santificado seja o vosso nome. Venha a nós o vosso reino, seja feita a vossa vontade, assim na terra como no céu.
0: O pão nosso de cada dia nos dai hoje, perdoai as nossas ofensas, assim como nós perdoamos a quem nos tem ofendido. E não nos deixeis cair em tentação, mas livrai-nos do mal. Amém.
1: Ave Maria, cheia de graça, o Senhor é convosco. Bendita sois vós entre as mulheres, e bendito é o fruto do vosso ventre, Jesus.
0: Santa Maria, Mãe de Deus, rogai por nós, pecadores, agora e na hora da nossa morte. Amém.
1: Ave Maria, cheia de graça, o Senhor é convosco. Bendita sois vós entre as mulheres, e bendito é o fruto do vosso ventre, Jesus.
0: Santa Maria, Mãe de Deus, rogai por nós, pecadores, agora e na hora da nossa morte. Amém.
1: Ave Maria, cheia de graça, o Senhor é convosco. Bendita sois vós entre as mulheres, e bendito é o fruto do vosso ventre, Jesus.
0: Santa Maria, Mãe de Deus, rogai por nós, pecadores, agora e na hora da nossa morte. Amém.
1: Ave Maria, cheia de graça, o Senhor é convosco. Bendita sois vós entre as mulheres, e bendito é o fruto do vosso ventre, Jesus.
0: Santa Maria, Mãe de Deus, rogai por nós, pecadores, agora e na hora da nossa morte. Amém.
1: Ave Maria, cheia de graça, o Senhor é convosco. Bendita sois vós entre as mulheres, e bendito é o fruto do vosso ventre, Jesus.
0: Santa Maria, Mãe de Deus, rogai por nós, pecadores, agora e na hora da nossa morte. Amém.
1: Ave Maria, cheia de graça, o Senhor é convosco. Bendita sois vós entre as mulheres, e bendito é o fruto do vosso ventre, Jesus.
0: Santa Maria, Mãe de Deus, rogai por nós, pecadores, agora e na hora de nossa morte. Amém.
1: Ave Maria, cheia de graça, o Senhor é convosco. Bendita sois vós entre as mulheres, e bendito é o fruto do vosso ventre, Jesus.
0: Santa Maria, Mãe de Deus, rogai por nós, pecadores, agora e na hora da nossa morte. Amém.
1: Ave Maria, cheia de graça, o Senhor é convosco. Bendita sois vós entre as mulheres, e bendito é o fruto do vosso ventre, Jesus.
0: Santa Maria, Mãe de Deus, rogai por nós, pecadores, agora e na hora da nossa morte. Amém.
1: Ave Maria, cheia de graça, o Senhor é convosco. Bendita sois vós entre as mulheres, e bendito é o fruto do vosso ventre, Jesus.
0: Santa Maria, Mãe de Deus, rogai por nós, pecadores, agora e na hora da nossa morte. Amém.
1: Ave Maria, cheia de graça, o Senhor é convosco. Bendita sois vós entre as mulheres, e bendito é o fruto do vosso ventre, Jesus.
0: Santa Maria, Mãe de Deus, rogai por nós, pecadores, agora e na hora da nossa morte. Amém.
1: Glória ao Pai, ao Filho e ao Espírito Santo.
0: Como era no princípio, agora e sempre. Amém.
1: Ó meu bom Jesus, perdoai-nos, livrai-nos do fogo do inferno, e levai as almas todas para o céu, e socorrei principalmente as que mais precisarem. Nossa Senhora de Fátima e São Francisco,
0: rogai por nós. No quinto mistério doloroso, contemplamos
1: a morte de Jesus na cruz.
0: Pai nosso que estais no céu, santificado seja vosso nome. Venha a nós o vosso reino. Seja feita a vossa vontade, assim na terra como no céu.
1: O pão nosso de cada dia nos dai hoje. Perdoai as nossas ofensas, assim como nós perdoamos a quem nos tem ofendido. E não nos deixeis cair em tentação, mas livrai-nos do mal. Amém.
0: Ave Maria, cheia de graça, o Senhor é convosco. Bendita sois vós entre as mulheres, e bendito o fruto do vosso ventre, Jesus.
1: Santa Maria, Mãe de Deus, rogai por nós, pecadores, agora e na hora de nossa morte. Amém.
0: Ave Maria, cheia de graça, o Senhor é convosco. Bendita sois vós entre as mulheres, e bendito o fruto do vosso ventre, Jesus.
1: Santa Maria, Mãe de Deus, rogai por nós, pecadores, agora e na hora de nossa morte. Amém.
0: Ave Maria, cheia de graça, o Senhor é convosco. Bendita sois vós entre as mulheres, e bendito o fruto do vosso ventre, Jesus.
1: Santa Maria, Mãe de Deus, rogai por nós, pecadores, agora e na hora de nossa morte. Amém.
0: Ave Maria, cheia de graça, o Senhor é convosco. Bendita sois vós entre as mulheres, e bendito o fruto do vosso ventre, Jesus.
1: Santa Maria, Mãe de Deus, rogai por nós, pecadores, agora e na hora de nossa morte. Amém.
0: Ave Maria, cheia de graça, o Senhor é convosco. Bendita sois vós entre as mulheres, e bendito o fruto do vosso ventre, Jesus.
1: Santa Maria, Mãe de Deus, rogai por nós, pecadores, agora e na hora de nossa morte. Amém.
0: Ave Maria, cheia de graça, o Senhor é convosco. Bendita sois vós entre as mulheres, e bendito o fruto do vosso ventre, Jesus.
1: Santa Maria, Mãe de Deus, rogai por nós, pecadores,

0: e bendito o fruto do vosso ventre, Jesus.
1: Santa Maria, Mãe de Deus, rogai por nós, pecadores, agora e na hora de nossa morte. Amém.
0: Ave Maria, cheia de graça, o Senhor é convosco. Bendita sois vós entre as mulheres e bendito o fruto do vosso ventre, Jesus.
1: Santa Maria, Mãe de Deus, rogai por nós, pecadores, agora e na hora de nossa morte. Amém.
0: Glória ao Pai, o Filho e ao Espírito Santo.
1: Como era no princípio, agora e sempre. Amém.
0: Ó meu bom Jesus,
1: perdoai-nos, livrai-nos do fogo do inferno. Levai as almas todas para o céu e socorrei principalmente as que mais precisarem.
0: Nossa Senhora de Fátima e São Francisco,
1: rogai por nós.
0: Infinitas graças vos damos, soberana rainha, pelos benefícios que todos os dias recebemos de vossas mãos liberais. Dignai-vos agora e para sempre tomar-nos debaixo de vosso poderoso amparo, e para mais nos obrigar-nos, vos saudamos com uma salve rainha.
1: Salve rainha, mãe de misericórdia, vida, doçura, esperança nossa, salve. A vós bradamos, degredados filhos de Eva, a vós suspirando, gemendo e chorando neste vale de lágrimas. Eia, pois, advogada nossa, esses vossos olhos misericordiosos a nós volveis. E depois deste desterro, mostrai-nos Jesus, bendito o fruto do vosso ventre. Ó clemente, ó piedosa, ó doce sempre Virgem Maria,
0: rogai por nós, Santa Mãe de Deus,
1: para que sejamos dignos das promessas de Cristo.
0: Juntos rezamos o Santo Terço, que possamos ficar com as bênçãos de Deus e proteção de Nossa Senhora. Em nome do Pai, do Filho e do Espírito Santo. Amém. Paz e bem.
1: Santa alegria.
0: Louvado seja o nosso Senhor Jesus Cristo.
1: Para sempre seja louvado.
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0: aí, sucesso pra você. Beijo.
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2: 5 horas e 1 minuto.
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4: 16 graus.
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1: É, os assuntos que te despertam. Está na hora de começarmos mais um dia junto com você. Mais uma jornada ao seu lado. É um prazer, é uma satisfação imensa poder estar aqui mantendo esse contato com você já no começo da manhã, no começo do dia. Vamos lembrando aí, a umidade do ar está em 59%. Temperatura máxima vai chegar à casa dos 26 graus, ou seja, aquela massa de ar frio já cedeu, deu lugar a uma massa de ar quente agora na região, né? Com temperatura chegando aí, durante o transcorrer do dia, aos 26, 27 graus aqui na nossa região. Vento soprando do quadrante norte-noroeste, 12 km por hora. A pressão atmosférica neste momento é de 1.016 hectopascais. A visibilidade à distância está em 13 km e a Lua está na fase quarto crescente. Já vamos de imediato conversar com a Kátia Valente para saber as tendências do tempo. Olá, Kátia.
2: Olá, meus amigos e caros ouvintes. A semana vai terminando com o tempo firme predominando e com temperaturas já bastante elevadas. A massa de ar polar aí que começou a semana com temperaturas, né, bastante baixas, uma semana que começou gelada, termina com temperaturas bastante elevadas para esta época do ano. As máximas previstas por aqui podem oscilar facilmente entre os 26 e 28 graus, com sensação até de mais calor na parte da tarde. E o tempo vai voltar a ficar instável e ele começa a instabilizar principalmente a partir do sábado. Essa instabilidade ela ganha bastante força nas áreas do sul, da campanha, do oeste, centro, norte e noroeste. Portanto, por aqui também, ao longo, principalmente entre a tarde e noite de sábado, essa instabilidade também já pode chegar por aqui, trazendo chuvas associadas a temporais. A gente não pode descartar essa possibilidade justamente por causa do calor. Falando em calor, na parte da tarde de sábado, as máximas vão oscilar entre 28 e 30 graus. 28 aí nas áreas mais elevadas e 30 graus em boa parte aqui da nossa região. E no domingo, a instabilidade deve atuar já de forma mais generalizada, trazendo chuvas e trazendo também possibilidade de temporais. Com a previsão do tempo, Kátia Valente.
1: Obrigado, Kátia Valente. A Kátia Valente vai voltar aí diversas vezes ao longo do programa, atualizando a gente com as tendências do tempo. Amanhã vem chuva, né? É, começou a esquentar e o ar vai ficando mais úmido, consequentemente, vai trazendo chuva para a nossa região no sábado à tarde, à tardinha ali na boca da noite, poderemos ter chuvas aqui no alto da Serra do Botucaraí. Não necessariamente em Soledade, mas na região deverá acontecer, segundo aí as informações que nos chegam da Kátia Valente. Bruno Marrone, para começar a nossa jornada musical desta madrugada ao seu lado. 992-22-9878 é o nosso WhatsApp para dividir com vocês.

Beleza, né? Beleza, aí para começar o nosso dia, para começar a nossa jornada nesta manhã. Hoje conectado, daqui a pouquinho teremos também aí, né? Conectado aqui na Cristal. E as eleições estão chegando, está chegando. É, gradativamente está se aproximando aí as eleições. Estava olhando um papel aqui, debate governador em cadeia com a Rádio Gaúcha. Estaremos transmitindo hoje a partir das 8:10, portanto, debate com os candidatos da governadora em cadeia com a Rádio Gaúcha de Porto Alegre. Daqui a pouquinho vamos trazer também os dizimistas da Matriz e das Capelas, que no dia de hoje estão completando mais um ano de existência. Entre eles está o Jorge Dil, que está de aniversário hoje, parabéns a ele, votos de muitas felicidades, que essa data se repita ainda muitas vezes, sempre com muita saúde, com muita harmonia e com muita paz. Também o Sebastião Silva Costa está de aniversário no dia de hoje, parabéns, felicidades e muitos anos de vida, né? A Anjara Moraes França, também aniversaria, recebe os parabéns aí da família toda. Kleber Oliveira com Felipe Falcão, o último troféu.

Muito bem, último troféu aí, nós ouvimos, né? Dona Eva tá mandando um bom dia lá pro Netinho, pro Calzinho, lá na Santa Terezinha, tá? Pra toda a família, né? Que estão aí nos acompanhando, que estão nos ouvindo lá na comunidade Santa Terezinha, né? Obrigado lá, o vô Delfino, tá? Também a Claudinha e toda a família que estão acompanhando aí a nossa Cristal na madrugada, na manhã. Vamos agora trazendo aqui os dizimistas que estão de aniversário hoje. O Antônio Carlos dos Santos, Antônio Gonçalves dos Santos, o Tarso Antônio, também o Jorge Ivan Dio, ainda Solange Taliari, Sueli Oliveira Andrade, Elemara Jorge Parisotto, João Eloy Verlan, o João Zeloir Pereira, aniversário também da Ana Cristina Ribas Flores, Indiara Moraes França, Alcemir Aguirre Portela, Alcemir da Costa, Loreni Lauter da Silva, também de aniversário hoje, Aniela dos Santos, Juleide Aparecida Brum Vieira da Silva, Juleide Aparecida Brum Silva, Roberta Zanotelli Moraes, Denise Nunes do Amaral e o Sebastião Silva Costa. São, portanto, aí os dizimistas da Matriz e das Capelas, que no dia de hoje estão completando mais um ano de vida, estão completando mais um aniversário, e aqui, através da Cristal, estão sendo homenageados nesta manhã. Vou mandar um bom dia ali para o Gustavo, que também está ligado com a gente. Também quem está conosco aí na manhã é o nosso amigo Mulita, né? Mulita ali no bairro Botucaraí também acompanha a Cristal. São 5:18, 16 graus a temperatura neste momento.

0: Bonito, né, Laís? Laís com a gente aí, trazendo esse clássico da nossa música, Majestade, o Sabiá. São agora 5:22, repito, 5:22. Temperatura, neste momento, aqui no centro da cidade, é de 16 graus. 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
16: 5 horas e 25 minutos.

0: 16 graus.
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6: Rádio, estamos aí na manhã levando o melhor do nosso som sertanejo. Obrigado a você que nos dá o prazer da sintonia, a honra da companhia.

moda de viola presente na madrugada, né? Bonita canção, A Força do Amor, Lady Laura. Minha amiga Daniela Nascimento, lá vizinha lá no bairro Ipiranga. Obrigado, Dani, pela sintonia. Quero mandar um bom dia pro seu Juca Barbosa também, lá no Boqueirão do Butiá. Dona Mary, o seu Fábio, ali no bairro Farroupilha, que também estão ligados com a gente. Meu amigo Alfredinho, obrigado pela sintonia, pela audiência, pela companhia.

Muito bem, Adriana Farias com a gente aqui na madrugada. Adriana Farias trazendo essa bonita canção aí, né? Minha amiga Dani, mais uma vez, um bom dia. O Badico também, o Badico Pintora, Dona Ogani e a família lá no bairro Ipiranga. A Tere também, a família lá no Passo dos Loureiros. Dona Juscelia, o filho João Daniel, familiares lá no bairro Ipiranga. Também no bairro Ipiranga, aqui no WhatsApp. O João Antônio Borges da Silva está nos acompanhando. O Valdomiro Ortiz também está ligadito com a gente aí, né? O Mulita também nos acompanhando, nos ouvindo e nos sintonizando. Alcino Alves e Rocha.

0: Eu moro de saudade da primeira mulher. Bonita canção aí, né? Alcindo Alves e Rossi. Pessoal canta bonito. Bonito mesmo aí. Daqui a pouco vamos trazer mais uma deles aí no encerramento do programa. 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
7: 5 horas e 41 minutos.

0: 16 graus.
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11: Bom dia, seu Cláudio. Hoje é o expedicionário, temos na escuta do programa, seu Cláudio. Um abraço a todos os ouvintes, um abraço meu tio Pedro França, um abraço pro meu irmão Juarez também, tá na escuta lá na casa dele. Na casa dele, que nem os outros. E bom dia de trabalho para nós todos aí, com Deus Nosso Senhor na frente, né? Vamos dar uma machada aí, vamos de novo, pega, né, seu Cláudio? Fica com Deus, seu Cláudio. Um abraço.
12: Obrigado, obrigado, Jair, aí, partilhando conosco também. O Mauri Bueno está nos ouvindo lá, está se deslocando neste momento para o Passo Fundo, né? Mauri, a dona Virginia Lodge também, a toda a família Lodge aí, obrigado pela sintonia, por nos prestigiarem. Mandar um bom dia também para o Claudir Pandilori, ali no bairro Ipiranga. A Pedrinha também, a família, aqui na cidade, está ali próximo à Caixa Econômica, no bairro Missões. Meu amigo Jair, também a família lá na fazenda, lá na Cerca Velha, lá na fazenda, lá na Cerca Velha, lá Jair. Jair está ligadito com a gente, sempre nos acompanhando. Seu Miguel também lá no bairro Ipiranga, ele nos acompanha. Seu Nelson Marruda também, a família lá no São José, no Mormaço. Obrigado pela audiência. Quem é que vai cantar para nós agora aqui na manhã? É o Leonardo.

0: bonito aí do Fernando Mendes, a interpretação do Leonardo, a desconhecida. Nosso amigo senhor Augusto da Veiga, tá ligado com a gente.
1: Bom dia, meu amigo Cláudio.
0: Bom dia, Augusto.
1: Tudo bom?
0: Tudo bem?
1: Augusto da Veiga, Bairro Missões. Manda um abraço, meus amigos do Bairro Ipiranga. E lá no Velho Passo dos Ladrões, Gustavo Signor, Passo Ladrão, Jesus Roberto e Luiz César Narciso. Abração, Cláudio.
0: Um abraço aí, amigo Augusto da Veiga, né? Homenageando a todo o pessoal lá que está ligado com a gente. Estão tomando um verde também, escutando a Rádio Cristal. É o seu João Gobi. Seu João Gobi, a família, também estão ligados conosco. Quero homenagear meu irmão, o Elemar Parisotto. Grande Elemar, que está de aniversário hoje. Está completando mais um ano de vida. A Elenara, o César, a mãe, dona Terezinha. E irmãos e cunhados, sobrinhos, familiares todos aí da família Parisotto. Estão aproveitando a oportunidade para homenagear na Elenara, homenagear ao Elemar Parisotto, ele que no dia de hoje completa mais um ano de vida. Parabéns, felicidade, Elemar, para ti em nome de toda a família. Agora 5:51, 9 minutos para 6 horas da manhã. Temperatura está bem mais agradável do que nos demais dias da semana. 15 graus neste momento.

0: Leon Cirionella encerrando o nosso horário sertanejo aí da madrugada, da manhã, trazendo pra gente aí essa bonita canção aí na Santa Cruz da Serra. Estamos com 15 graus de temperatura, hora certa, faltam 2 minutinhos aí para 6 horas da manhã. Já voltamos com o melhor do Rio Grande.
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6: Francisco de Assis, uma semente de vida eterna.
7: Irmã Morte, louvado sejas, meu Senhor, por nossa irmã a morte corporal, da qual homem algum pode escapar. Ai dos que morrerem em pecado mortal, felizes os que ela achar conformes à tua santíssima vontade, porque a morte segunda não lhes fará mal. Antes a morte era nossa inimiga, mas depois de Cristo ter vencido ela e sua ressurreição, a morte é nossa irmã. Não há o que temer quem deposita sua confiança em Deus. Não há o que temer diante do desejo último de nos reencontrarmos como Pai. Louvado sejas, meu Senhor, pela irmã morte. Seja um franciscano, seja uma franciscana, paz e bem.
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10: 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A partir de agora, o sol nesta manhã, seu nascimento às 6:17, seu poente às 18:27, temperatura mínima de 15, a máxima já chega à casa dos 26 graus durante o transcorrer do dia. Umidade relativa do ar está em 59%. Ventos do quadrante norte-noroeste, 12 km por hora. Pressão atmosférica está em 1.016 hectopascais neste momento e a Lua é na fase quarto crescente. Vamos saber as tendências do tempo.
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10: Ela está conosco. Olá, Kátia Valente.
11: Olá, meus amigos e caros ouvintes. A semana vai terminando com o tempo firme predominando e com temperaturas já bastante elevadas. A massa de ar polar aí que começou a semana com temperaturas, né, bastante baixas, uma semana que começou gelada, termina com temperaturas bastante elevadas para essa época do ano. As máximas previstas por aqui podem oscilar facilmente entre os 26 e 28 graus, com sensação até de mais calor na parte da tarde. E o tempo vai voltar a ficar instável e ele começa a instabilizar principalmente a partir do sábado. Essa instabilidade ela ganha bastante força nas áreas do sul, da campanha, do oeste, centro, norte e noroeste. Portanto, por aqui também, ao longo, principalmente entre a tarde e noite de sábado, essa instabilidade também já pode chegar por aqui, trazendo chuvas associadas a temporais. A gente não pode descartar essa possibilidade justamente por causa do calor. Falando em calor, na parte da tarde de sábado, as máximas vão oscilar entre 28 e 30 graus. 28 aí nas áreas mais elevadas e 30 graus em boa parte aqui da nossa região. E no domingo, a instabilidade deve atuar já de forma mais generalizada, trazendo chuvas e trazendo também possibilidade de temporais. Com a previsão do tempo, Kátia Valente.
10: Obrigado, Kátia Valente, aí com a previsão do tempo, né? Pode vir temporal aí com esse aumento aí da temperatura, já se elevou bastante, né? Proporcionalmente, nós estamos aí com 2 graus, 1 grau, hoje estamos com 15 graus neste momento aqui no centro da cidade. Mário Vivan, hoje na história.
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13: 25 de setembro, dia do rádio e da radiodifusão, dia do farmacêutico. E Dia Nacional do Trânsito. Os aniversariantes do dia? O cantor e músico baiano Márcio Victor Brito Santos, mais conhecido como Psirico.

0: os fatos do dia. Em 1884, nasceu no Rio de Janeiro o médico legista, professor, escritor, antropólogo, etnólogo e ensaísta brasileiro Edgar Roquette Pinto. É considerado o pai da radiodifusão no Brasil, criador da Rádio Sociedade do Rio de Janeiro, com o intuito de difundir a educação por esse meio, em 1923. Roquette Pinto morreu em 1954, aos 70 anos. Em 1935, Assis Chateaubriand inaugurou a Rádio Tupi no Rio de Janeiro. A inauguração contou com a presença de um dos inventores do rádio, Guglielmo Marconi. 1952. Nasceu o ator americano Christopher Reeve. Seu papel mais famoso foi de Superman, que ele interpretou numa série de 4 filmes. Ele morreu em 2004, aos 52 anos. 1980. O sonho de uma das maiores bandas de rock de todos os tempos, Led Zeppelin, chegava ao fim. Nesta trágica data, morreu o baterista John, aos 32 anos. Mário Vivan para a tua rádio.
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2: Muito bem, hoje na história, Lila e Percival também estão conosco aí. O pão nosso de cada dia nos dá hoje, que nunca falta em seu lar, o pão da união, da alegria, da fé e da paz. Um bom dia para Lila e para o Percival aí que também estão ligados com a gente. Vamos lembrando mais uma vez aqui o Elemar, não, o Elemar que está de aniversário hoje. Elemar Parisotto, está de aniversário, Elenara, a Mana, o César, o cunhado, a mãe, dona Terezinha e toda a família Parisotto estão aproveitando a oportunidade para parabenizar ao Elemar pelo aniversário neste dia. Muitas felicidades, Elemar, aí em nome de toda a família. 6:09, 15 graus a temperatura. A partir de agora, o melhor da música do Rio Grande.

0: Leo Almeida, trazendo pra gente aí esse hino, né? Hino da música popular do Rio Grande do Sul. Nosso amigo Beto também está nos acompanhando aí.
1: Bom dia, seu Cláudio.
0: Bom dia, Beto.
1: Aqui é o Beto do Passo do Oliveiro. Como é que tá, Indio Velho? Tudo certo?
0: Tranquilo,
1: Espero,
0: tudo sim. Tudo tranquilo.
1: Manda um abraço aí pro meu tio aí, tio Demar aí, que fez uma cirurgia aí. Mas vai dar tudo certo, se Deus quiser. Valeu, Indio Velho.
0: Feito, Beto. Obrigado aí pela tua participação também. Vamos lembrando a hora e a temperatura para você nesta manhã. 6:13, 15 graus neste momento.
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0: Tá com a gente aqui na manhã, valorizando a informação e a música. 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Agora 6:20, 15 graus a temperatura.
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17: 6:23.
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17: 15 graus.
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1: Muito bem, vamos lembrando a hora e a temperatura, 6:28, 6:28, temperatura 15 graus neste momento, vamos conferir a loteria?
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1: Muito bem, tivemos aí a Mega Sena, concurso 3.062 da Mega Sena, atenção para as dezenas, 5, 9, 11, 17, 18 e 38. Mega Sena está acumulada, paga amanhã um prêmio de médio, né? De 45 milhões de reais. Tivemos também a Loto Fácil, concurso 3.788. Atenção aí para as dezenas. 1, 4, 5, 7, 8, 9, 12, 16, 17, 18, 20, 21, 22, 23 e 24. A Loto Fácil acumulou 9 milhões e a estimativa de prêmio para a extração de hoje. Tivemos também a extração 7.126 da Quina, 21, 34, 58, 69 e 70. 70. A Quina continua acumulada. 9 milhões é a estimativa de prêmio para a extração de hoje. Time Mania, concurso 2.446. Time do Coração, CRB de Alagoas, as dezenas 14, 18, 30, 39, 44, 52 e 76. Time Mania está acumulada. 16 milhões e meio é a estimativa de prêmio para o próximo concurso. Tivemos ainda o dia de sorte, mês da sorte, mês de janeiro, concurso 1.306, 3, 5, 10, 13, 18, 22 e 24. Dia de sorte também acumulou, a estimativa de prêmio aí para o final de semana é de 400 mil reais. Daí, portanto, o resultado da loteria aqui na Cristal. Vou mandar um bom dia para o meu amigo Valdomiro, também está nos acompanhando aí, a dona Celita Paiansati, também lá no Boqueirão do Butiá, o Luiz Moraes, oi Luiz, Luiz velho, também lá no Boqueirão do Butiá, nos acompanhando, o Laior, Laior e a família ali no bairro Ipiranga, muito obrigado pela audiência. 6:30, 6:30, 15 graus.

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1: Vamos lembrando a hora, lembrando a temperatura para você. 6 horas 35 minutos, 15 graus neste momento, aqui no centro da cidade. 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
21: 15 graus.
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1: Muito bem, agora 6:48, 15 graus é a temperatura neste momento aqui no centro da cidade.
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1: Muito bem, e agora, como sempre acontece neste horário, a mensagem do Frei Eudes Ângelo Capelari.
27: Meu irmão, minha irmã, bom dia, paz e bem. Obrigado, Senhor, pelo tempo vivido e marcado. Obrigado, Senhor, pela Tua presença, pelo Teu infinito e incondicional amor. Tua bênção, Senhor, nos acompanhe e renove todo o nosso ser e nos livre de todo o mal. Em Mateus, no capítulo 13, versículo 55, nós encontramos: não é ele o filho do carpinteiro? Sua mãe não se chama Maria? Que difícil foi para Jesus anunciar no seu próprio povoado. Ali as pessoas o viram crescer, conheciam seus familiares, sabiam qual era a sua formação. não podiam compreender como aquele jovem tão igual a todos agora se revelava como um grande profeta, ensinando com uma profundíssima sabedoria e realizando milagres nunca antes vistos. Era tão forte este problema da proximidade que não podiam acreditar e nem desfrutar da novidade que Jesus trazia. Também nós, muitas vezes, não sabemos valorizar o que temos e o que temos próximo de nós. Custa, muitas vezes, aceitar as capacidades daqueles a quem já conhecemos. Porém, quem perde com tudo isso? Somos nós mesmos. Nós que perdemos na falta de valorização daqueles com quem nós vivemos e convivemos. Não é ele o filho do carpinteiro? Se perguntavam os vizinhos, parentes, amigos de Jesus. O dia é seu. Vivê-lo valorizando a sabedoria e o conhecimento das pessoas, principalmente de quem vive ao nosso redor, é graça, é bênção de Deus, mas também humildade, simplicidade de nossa parte. Ó minha Senhora, ó minha Mãe, eu me ofereço todo a vós, e em prova da minha devoção para convosco, eu vos consagro neste dia os meus olhos, os meus ouvidos, a minha boca, o meu coração e inteiramente todo o meu ser. E porque assim sou vosso, ó incomparável Mãe, guardai-me, defendei-me como filho muito amado vosso. Amém! Minha irmã, minha irmã, Deus abençoe você, Deus abençoe a mim, Deus abençoe a todos nós, o Pai, o Filho e o Espírito Santo. Amém! Bom dia, paz e bem!
1: Bom dia, paz e bem, né? Sempre trazendo a mensagem do Frei Eudes Ângelo Capelari neste horário aqui na Cristal.
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1: Vamos então de imediato para os aniversariantes do dia. Roberta Zanotelli Moraes, Rudinei Rosa, Cirlei Oliveira Ferreira, Suzana Batista, Tereza Salete, Amarante Grosso, ali no bairro Fontes. Ainda aniversário

0: Ernesto Thierry Lopes, Leandro Elias Flores, Leandro Pereira Queiroz, Lorenê Schmidt, Lourdes Gonçalves da Silva, Luiz Nunes da Silva, Maria de Lourdes Chaves, Mário Augusto Costa, Marisa Bianchi, Marli da Borba da Silva, Marli Fátima Braga de Oliveira, Marli Ribeiro Assunção, Michele Nascimento, Natan Nascimento também, Nelson da Silva Oliveira, Nicole Soares Dutra. Aí estão, portanto, alguns dos clientes da Rosemarie Confecções que estão de aniversário neste dia 25. Também a Jandira Santos Silva, lá na Raia da Pedra, João Verlan, João Zé Luiz Pereira, Jorge Irandil, Júlia Veiga, a Juninho de Oliveira e a Jussara Brizola, lá em Barros Casal. Portanto, aí estão os clientes da Rosemarie Confecções e Calçados, que no dia de hoje estão completando mais um ano de vida. Parabéns a todos. Agora 6:56. A seguir, espaço da Justiça Eleitoral.
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19: Vamos lembrando a hora certa, 7 horas 31 minutos, 16 graus a temperatura neste momento aqui no centro. 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Sindicato Rural Soledade forma os produtores rurais que está fazendo o recadastramento do Imposto Territorial Rural, o ITR 2026. Vencimento é agora, no dia 30, portanto, está chegando a data. A entrega fora do prazo sofrerá acréscimo de multa e também juros. Sindicato Rural de Soledade, ao lado da comunidade regional, junto com a gente também nesta manhã.
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19: É, a partir de agora você está ligado na informação, nos fatos que movimentam a nossa região. Temperatura mínima de 15, a máxima de 26 graus. Umidade do ar 59%. Vento do quadrante norte 12 km por hora em média. Pressão atmosférica 1.016 hectopascais. Visibilidade à distância é de 13 km e a lua está na fase quarto crescente. Teremos em uma sexta-feira com muito sol predominando em toda a região. Já que estamos falando em tempo, vamos conferir a previsão para hoje.
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19: Vamos saber com a Kátia Valente como é que fica o tempo nesta sexta-feira, qual é a projeção também para o final de semana. Olá, Kátia.
0: Olá, meus amigos e caros ouvintes. A semana vai terminando com o tempo firme predominando e com temperaturas já bastante elevadas. A massa de ar polar aí que começou a semana com temperaturas, né, bastante baixas, uma semana que começou gelada, termina com temperaturas bastante elevadas para esta época do ano. As máximas previstas por aqui podem oscilar facilmente entre os 26 e 28 graus, com sensação até de mais calor na parte da tarde. E o tempo vai voltar a ficar instável e ele começa a instabilizar principalmente a partir do sábado. Essa instabilidade ela ganha bastante força nas áreas do sul, da campanha, do oeste, centro, norte e noroeste. Portanto, por aqui também, ao longo, principalmente entre a tarde e noite de sábado, essa instabilidade também já pode chegar por aqui, trazendo chuvas associadas a temporais. A gente não pode descartar essa possibilidade justamente por causa do calor. Falando em calor, na parte da tarde de sábado, as máximas vão oscilar entre 28 e 30 graus. 28 aí nas áreas mais elevadas e 30 graus em boa parte aqui da nossa região. E no domingo, a instabilidade deve atuar já de forma mais generalizada, trazendo chuvas e trazendo também possibilidade de temporais. Com a previsão do tempo, Kátia Valente.
19: Obrigado, Kátia Valente. Aí atualizando a gente com o tempo, né? Hoje o sol predomina, mas a partir de amanhã o tempo deve mudar com o retorno da chuva para a nossa região.
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19: Cuidar de você é o que nos move, né? Doutor Caio aí vai trazer agora as informações, as primeiras informações desta manhã na área do trânsito e da segurança. Bom dia, doutor Caio.
23: Bom dia, Cláudio. Bom dia, amigos da tua Rádio Cristal. Nesta manhã linda, bonita de sexta-feira, vamos com os destaques então em relação às estradas e à segurança pública. Um acidente de trânsito foi registrado ontem, no início da noite, envolvendo um automóvel e um caminhão na rodovia RS-153 em Barros Cassal. A ocorrência mobilizou a Brigada Militar e equipes de resgate da Corporação dos Bombeiros de Soledade. No local, uma vítima foi encontrada consciente com sinais vitais estáveis, porém presa no interior do caminhão devido ao encarceramento mecânico. A equipe dos bombeiros realizaram desencarceramento e retiraram a vítima em um ângulo de 90 graus. Na sequência, ela foi entregue ao SAMU e encaminhada ao Hospital de Caridade Frei Clemente, aqui em Soledade. A ocorrência ficou sob responsabilidade da Polícia Rodoviária Estadual. Pelo lado da Brigada e também da Polícia Civil, ontem de manhã, as delegacias Draco de Soledade, Delegacia de Polícia de Soledade, de Arvorezinha de Fontoura Xavier e Polícia Penal de Soledade, em apoio à operação policial do DEIC de Araçatuba, cumpriram dois mandados de busca e apreensão, sendo um em Soledade e o outro em Itapuca, em um mandado de prisão no qual foi detido um homem de 25 anos no bairro Missões, aqui em Soledade. O indivíduo foi preso temporariamente em decorrência do delito de extorsão. O tipo de extorsão consiste na modalidade do falso delegado, o qual exigia dinheiro da vítima para não o prender. Ao todo, 11 pessoas foram presas. A operação cumpriu mandados em diversas cidades do estado do Rio Grande do Sul, entre elas Soledade e Itapuca, com apoio aí da Polícia Civil de Fontoura Xavier. E segundo as informações, seu Cláudio, os criminosos utilizavam perfis falsos nas redes sociais para conquistar a confiança das vítimas e obter imagens íntimas. Depois, outro integrante se passava por delegado ou autoridade policial e exigia dinheiro para que a vítima não sofresse supostas consequências legais. Estima-se que o prejuízo ultrapasse 1 milhão, com mais de 100 ocorrências relacionadas ao grupo em São Paulo. Hoje nós vamos estar excepcionalmente com as informações nas redes sociais por conta da programação que a tua Rádio Cristal vai estar acompanhando no debate ao governo do Estado.
19: Muito bem, Cláudio Plain, trazendo as informações para a gente aqui na manhã. Ele volta na segunda-feira, neste horário, sempre atualizando a gente com os fatos ligados à área da segurança e também do trânsito.
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19: Muito bem, chegou a hora de trazer as informações do esporte, né? Vamos começando aí com o futsal da cidade. Bom dia, Paulinho.
24: Bom dia, Cláudio. Ouvintes da tua Rádio Cristal, e o destaque é para o estadual de futsal. Jogos que foram realizados no Zecão Martins na noite desta quinta-feira com bom público, Cláudio. O melhor público do ano aí no jogo do Soledade Futsal e também do Universidade do Chile. Foi uma rodada dupla pelo estadual de futsal. Também tivemos uma partida amistosa das categorias de base do AVEPAM. Pela Liga Gaúcha da Série C, o Soledade Futsal fez um bom jogo e superou a boa equipe de Nova Prata, vencendo pelo placar de 2-1. Jogo de ida das quartas de final da Conferência Leste, e que o Soledade larga na frente diante de um adversário com muita qualidade. O resultado foi de 2-1, construído com um bom futsal. Agora, o Soledade vai sábado, amanhã, até Nova Bassano para enfrentar a equipe adversária, Associação Pradense de Futsal, precisando de um empate para se classificar para a próxima fase desta competição. Logo na sequência, Cláudio, tivemos outro jogo pelo estadual, e o Universidade do Chile venceu a equipe do Ouro Verde de Bento Gonçalves no jogo de ida da semifinal da Liga Sul-Rio-Grandense de Futsal Série Bronze pelo placar de 2-1. A equipe da casa, o Universidade do Chile, saiu perdendo. Empatou e, quando faltavam 4 segundos para terminar o jogo, fez o gol da vitória, levando a vantagem para o jogo da volta na casa do adversário. Uma rodada dupla com bom público, com bom futsal no Zecão Martins.
19: É o pessoal prestigiando o esporte local também, né? Isso é muito importante, é muito necessário. E agora, a dupla Grenal, Paulinho?
24: Antes disso, Cláudio, Copa Rotary de Futebol 7 terá início neste sábado no sítio Robertão. A expectativa é grande para esta competição, a 25ª edição, que reunirá 24 equipes divididas nas categorias principal, veterano e também master, lá no sítio Robertão. O pontapé inicial será neste sábado no sítio Robertão, inclusive com a homenagem que será prestada a Sicredi Botucaraí, cooperativa que tem tido uma participação especial aí na nossa comunidade e apoio também a este evento esportivo. Cláudio, sobre a dupla Grenal, recesso, parada para os jogos da FIFA, e a dupla Grenal se articulando, treinando, se preparando para a retomada do Campeonato Brasileiro, que será na próxima semana. O Internacional tendo um jogo em casa contra o Corinthians e o Grêmio jogando fora contra o Remo.
19: Muito bem, mais alguma colocação, Paulinho?
24: Mais informações esportivas, Cláudio, a 1h15 da tarde no Na Torcida.
19: É, o Paulinho volta 1h15 da tarde, portanto, aí com o programa tradicional de todas as tardes, todos os meios-dias, aqui na Cristal, programa Na Torcida.
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19: Vamos agora para os nossos indicadores econômicos. Vamos conferir aqui. A taxa Selic está em 13,75%. O IGPM da Fundação Getúlio Vargas, 2,77%. O IGPDI da Construção Civil, 2,76%. A Bovespa fechou em queda de 0,99%. Aos 183.965 pontos. A moeda, o dólar, fechou em alta de 0,48%, o peso, valorização de 0,37%, e o euro também teve uma valorização frente ao real de 0,42%. São os nossos indicadores econômicos da manhã.
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19: 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Faltam agora exatamente 15 minutos para as 8 horas da manhã. 17 graus é a temperatura.
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19: O Sindicato Rural de Soledade comunica aos produtores rurais de Soledade e sua extensão de base, que está fazendo o recadastramento do Imposto Territorial Rural, o ITR 2026. O vencimento é no dia 30 de setembro. 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
28: Sete horas e 52 minutos.
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30: 17 graus.
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19: Aproveitar para mandar um bom dia para o amigo Bolinha e a dona Vera, que estão acompanhando a gente aí, a toda a família Grotto. Obrigado pela sintonia, pela companhia que nos dão. O Murita também está ligado com a gente aí, a Lúcia e o Luiz Carlos Bageston também estão nos acompanhando. Sua amiga Ione, lá na Foz do Iguaçu, né, Ione? Oi, Ione. Sempre ligada na Cristal, sempre nos acompanhando. O Wilson Carvalho, lá da Macieira, também está ligado, ligando para mim aqui, dizendo que achou os óculos. Ainda bem, né, Wilson? Pois é. Ah, óculos de grau aí não é fácil. Tem que ser o óculos certo para cada tipo de visão. E agora está tudo tranquilo, né, Wilson? Wilson Carvalho, lá na Macieira, portanto, aí, com a ajuda da Rádio Cristal,

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2: 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Com a localização do corpo da mãe das crianças mortas após o carro da família ser levado pela enxurrada em Caxias do Sul, na Serra Gaúcha, o Rio Grande do Sul contabilizou a sexta morte em decorrência dos transtornos causados pelas tempestades que atingem o estado desde a última sexta-feira. O corpo de Eliane Nunes, de 43 anos, que estava desaparecida desde quarta-feira, foi localizado aproximadamente a 2,5 km de distância de onde o veículo foi atingido pela correnteza do rio São Marcos, na região de Parada Cristal. A ocorrência também resultou na morte do filho de 4 anos e da filha, uma adolescente de 13. O Conselho Superior do Ministério Público Federal decide nesta sexta-feira se abre ou não uma apuração sobre um possível crime de envolvimento envolvendo o Procurador-Geral da República, Paulo Gonet. A análise tem como base menções ao chefe do Ministério Público Federal em mensagens do banqueiro Daniel Vorcaro, investigadas no caso Master. O Conselho vai avaliar a atuação de Gonet na condução de investigações sobre o banco, na prisão de Vorcaro e na condução das apurações relativas ao Banco Master. O caso é inédito no Conselho. Os 9 integrantes vão analisar se as referências ao procurador-geral devem ser arquivadas ou se há elementos suficientes para aprofundar a apuração. 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A seleção brasileira está em campo neste momento em um amistoso pós-Copa do Mundo, amistoso contra a Austrália em Townsville. E o placar nesse fim de primeiro tempo está em 0-0. O Brasil chegou a abrir o placar com o atacante Estevão, mas o gol foi anulado pelo VAR. Por enquanto, Brasil 0, Austrália também 0. 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
8: 8 horas, 5 minutos, temperatura em 17 graus. Já já, aqui pela tua Rádio Cristal, debate entre os candidatos ao governo do estado, que a tua Rádio Cristal transmitirá, organizado pelo grupo RBS, pela Rádio Gaúcha. Nós estaremos dentro de instantes, então, com o debate com os candidatos ao governo do estado. 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Já já então, o debate entre os candidatos ao governo do estado, aqui na tua Rádio Cristal.
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20: 11 minutos, está no ar, aqui na Rádio Gaúcho, o segundo debate com os candidatos ao governo do Rio Grande do Sul, agora em um outro momento da campanha eleitoral. A gente fez o primeiro encontro, vocês vão lembrar, no Teatro da PUC, lá no dia 6 de agosto, quando ainda tinha que me referir aos quatro como pré-candidatos. E agora nós voltamos a ouvi-los, faltando um pouquinho mais de uma semana para o primeiro turno. Estão aqui conosco, em ordem alfabética, Gabriel Souza, Juliana Brizola, Luciano Zucco e Marcelo Maranata. Ao longo das próximas quase duas horas, nós queremos ouvir propostas e ideias para um Rio Grande do Sul que cresça e se desenvolva. Os quatro candidatos ao Palácio Piratini estão aqui conosco, conhecem a realidade do nosso estado. E nas últimas semanas, eu quero lembrar também que nós apresentamos um dossiê com reportagens a partir de pedidos de gaúchos, ouvidorias que o Grupo RBS fez sobre diversos temas importantes. Esperamos que eles sejam abordados pelos candidatos nesse debate. Esperamos também respeito ao eleitor, mantendo os temas importantes para o Rio Grande do Sul. Entre os que nós levantamos nesse dossiê, que será entregue depois a quem for eleito ou eleita governador do Rio Grande do Sul, estão os temas envelhecimento da população, logística e transporte, educação, saúde, contas públicas e meio ambiente. Mas agora a gente vai ao trabalho, né? Vamos às regras do debate de hoje.
21: O debate terá três blocos. No primeiro, cada candidato terá um minuto para fazer as suas considerações iniciais. A ordem será a mesma da posição de cada um aqui no estúdio, sorteada antes, em reunião com os partidos. Na sequência, começam os debates com tema livre. Também em ordem já sorteada, cada candidato escolhe um concorrente e faz uma pergunta em até 30 segundos. O oponente escolhido terá um minuto para responder e, na sequência, os dois fazem um debate direto de 5 minutos, sendo 2,5 para cada um. Nós temos dois cronômetros aqui no estúdio e os participantes administram o seu próprio tempo. Cada candidato será escolhido apenas uma vez. No segundo bloco, as perguntas serão feitas por jornalistas do Grupo RBS. A ordem dos candidatos para responder perguntas será definida na hora, por sorteio. Cada jornalista faz a pergunta em 30 segundos. O candidato tem 2 minutos para a resposta e o jornalista tem mais 30 segundos para solicitar um aprofundamento no tema ou então questionar aspectos que eventualmente não foram contemplados. Por fim, o candidato terá mais 1 minuto para complementar a sua resposta. No terceiro e último bloco, cada participante escolhe um concorrente para perguntar em até 30 segundos, também com tema livre. O escolhido terá um minuto para responder e, na sequência, tem debate direto de 5 minutos. Cada candidato será escolhido apenas uma vez. Para encerrar, cada um terá um minuto para suas considerações finais. Sinal marcando 8h15 da manhã, nós estamos ao vivo no rádio, no aplicativo, no YouTube da Gaúcha. Aproveita, já nos assiste, te inscreve no YouTube, participa conosco de toda a programação da Rádio Gaúcha. E hoje nós estamos aqui, em meio à redação, onde funciona a própria Rádio Gaúcha, GZH, Zero Hora, Diário Gaúcho, onde a nossa equipe toda trabalha. É aqui que estão os candidatos, as suas equipes, as suas assessorias. Vamos aos trabalhos. Vamos às considerações iniciais pela ordem sorteada. E a primeira aqui no estúdio é a candidata Juliana Brizola. Obrigada por estar aqui nessa manhã. Um bom dia.
2: Bom dia, Andressa. Bom dia a todos os adversários aqui presentes, a todos os ouvintes, a todos que estão nos assistindo. Eu sou a Juliana Brizola, tenho 51 anos, fui vereadora aqui da capital, deputada estadual 3 vezes, secretária municipal, e estou liderando uma frente de 8 partidos, partidos que são distintos, que pensam diferente, mas que deixaram as suas diferenças de lado para ver no que a gente poderia convergir para resgatar, então, o protagonismo econômico do nosso estado, mas também o protagonismo político. A gente sabe que o Rio Grande já foi grande, a gente sabe também que houveram avanços, mas a gente também acredita que o Rio Grande do Sul pode muito mais. E eu quero cuidar das pessoas no Rio Grande do Sul. Acho que as pessoas aqui são muito corajosas, o povo gaúcho é muito forte, mas não precisa andar sozinho. O estado tem que andar ao lado do povo gaúcho. Obrigada.
21: Obrigada. Agora temos um minuto para as primeiras considerações do candidato Gabriel Souza. Muito obrigada por estar conosco nessa manhã. Bom dia.
3: Bom dia, Andressa. Obrigado à Rádio Gaúcha aqui pela oportunidade, Grupo RBS, também cumprimentar meus adversários, minha adversária. Eu sou Gabriel Souza, tenho 42 anos de idade, sou médico veterinário, já fui secretário municipal de planejamento em Tramandaí, deputado estadual por 2 mandatos, líder do governo do estado na Assembleia, posteriormente presidente da Assembleia durante a pandemia, uma época muito dura aqui para todos nós, posteriormente vice-governador do estado. Tenho muito orgulho do governo que faço ao lado do governador Eduardo Leite. Apresento a minha candidatura junto com o Hernani Polo, que é meu candidato a vice-governador, para manter o que está bom, aprimorar o que precisa ser aprimorado e viabilizar novos avanços sobre aquilo que ainda não foi feito. A gente avançou muito no estado do Rio Grande do Sul nos últimos anos e por isso mesmo precisamos avançar ainda mais, não podemos ter retrocessos. A candidatura que apresento aos gaúchos é nesse sentido: manter o que está bom, avançar o que precisa avançar, para que a gente possa viabilizar um Rio Grande do Sul ainda melhor. Muito obrigado.
21: Obrigada também à presença de Marcelo Maranata. Um bom dia para o senhor.
22: Bom dia a todos os gaúchos e gaúchas, os nossos debatedores aqui. Gratidão pela oportunidade. Marcelo Maranata, 50 anos, sou adventista, fui prefeito de Guaíba, comecei engraxando sapato, entregando jornal. O improvável chegou aqui, não tenho nenhuma ligação com nenhum padrinho político. Agradeço a oportunidade que fui de ser o prefeito mais bem avaliado do sul do Brasil. Eu acredito em Jesus, na família. Sou casado com a Deise Maranata, 35 anos, pai de 3 filhos. E agradeço porque nunca foi sorte, sempre foi Deus. E eu sempre agradeço a Deus por tudo que Ele fez. Abriu o céu e derramou bênçãos sem medidas. E a gente, com muito trabalho, passou por 6 calamidades ao longo daqueles 4 anos difíceis na cidade, mesmo assim saiu de lá, né, com 90% de aprovação. E eu quero ser o governador dos gaúchos, preparado para enfrentar com coragem todos esses desafios. Gratidão pelo dia de hoje.
21: E agora agradeço também Zuko, que está conosco aqui no estúdio. Bom dia, um minuto a partir desse momento.
23: Bom dia, Andressa. Bom dia a todos que estão saindo para trabalhar, estão em casa. Quero agradecer a presença da Juliana, do Gabriel, do Maranata, ao Grupo RBS pela oportunidade e fazer uma pergunta muito simples. Está bom do jeito que está? A gente olha Santa Catarina e o Paraná cada vez mais se desenvolvendo, com muito recurso para investir, enquanto nós temos muitos recursos a serem pagos para a União. Chega de pagar boleto bancário para o governo federal. Vamos crescer novamente com mais rodovias, ferrovias, hidrovias, com uma saúde de qualidade, com uma educação que não seja maquiada. Nós temos que entregar não só um canudo, mas uma oportunidade para os nossos jovens. O Rio Grande pode mais, o Rio Grande merece mais. E eu me apresento como candidato a governador com o número 22.
20: Assim, fechamos esse bloco de considerações iniciais e já vamos para a primeira rodada de debate com tema livre. O senhor foi o primeiro sorteado, Luciano Zucco. Para quem o senhor quer perguntar e com quem quer debater?
23: Juliana.
20: Juliana. Então, peço que os dois se posicionem aqui. Agora a gente começa essa fase. Primeiro, da pergunta que o senhor encaminha a partir de agora, em 30 segundos.
23: Juliana, a saúde pública está na UTI. Nós temos uma fila de 850 mil gaúchos, mais de 1.900 leitos foram terminados. A Grande Porto Alegre perdeu 200 milhões de reais no programa Assistir. Eu queria te escutar sobre a questão da saúde.
2: A gente fala em números, não é, Zucco, mas a gente está falando de pessoas. É uma mãe, é uma tia, é uma avó. É até um filho. E essa situação ela se agrava, porque doenças que seriam curáveis acabam se tornando crônicas. E muita gente, inclusive, perdendo a possibilidade de trabalhar, a possibilidade de ter o seu sustento, porque não tem, por exemplo, condição, muitas vezes, de caminhar. Eu sou a idealizadora de um projeto na Assembleia Legislativa, que teve voto da direita, voto da esquerda, unindo o Parlamento Gaúcho para que a gente pudesse ter mais uma ferramenta de auxílio, de combate a essa fila, que é o pró-hospitais, onde o nosso empresário pode destinar até 5%, Zucco, do ICMS, devido ao Estado, para os hospitais filantrópicos e também as Santas Casas. Isso pode injetar até 1 bilhão por ano na saúde. E pode ajudar também a, gradativamente, a gente diminuir essa fila.
20: A partir de agora, nós temos 5 minutos, que serão divididos igualmente, 2 minutos e meio para cada um. Vocês podem se interromper, podem conversar ao longo deste período que começa a contar agora.
23: Bem, é importante falar, nós fizemos um projeto chamado Força Gaúcha. E o Força Gaúcha escutou todas as regiões do Rio Grande do Sul. A Serra Gaúcha, o Norte Estado, a Fronteira Oeste, o Litoral, a Grande Porto Alegre. E as regiões têm as suas demandas, os seus gargalos. Mas, infelizmente, a saúde pública foi a demanda mais abordada. Nós temos 850 mil gaúchos na fila de espera. Para uma consulta, para um simples exame de sangue. A RBS noticiou que tem exame de sangue sendo marcado para 2032. Nós temos cirurgias que demoraram 10 anos, uma simples cirurgia de ombro. Um senhor que, após fazer cirurgia, já não tinha mais tanto resultado. O tempo não pode ser do Estado. O tempo é do paciente, é do médico. Nós temos que melhorar essas filas de espera. Ao mesmo tempo, temos que ser parceiro dos prefeitos. E parceiro dos prefeitos é potencializando a atenção básica, os postos de saúde, na estratégia da equipe de família, com mais enfermeiros, auxiliares de enfermagem, podendo incluir também nutricionistas, profissionais de educação física. E é importante salientar, nós vamos fazer o maior programa de telemedicina da história. E funciona assim, está funcionando em Minas Gerais, está funcionando na capital paulista, está funcionando em Chapecó. O gaúcho vai poder, num aplicativo, acessar um especialista, inclusive. Mas, no posto de saúde, aquele médico vai também poder acessar o especialista e já começar o tratamento ali na hora, diminuindo muito a ambulância terapia. Gauchada, os prefeitos estão gastando 500 milhões de reais em transporte. É gaúcho, vai para um lado e vai para o outro, desnecessariamente. Nós precisamos melhorar o programa Assistir também. Tirou da Grande Porto Alegre 200 milhões de reais. Só perguntar para o prefeito Maranata, para o prefeito de Porto Alegre, para o prefeito de Canoas, todos reclamando. Nós vamos analisar o Assistir e repactuar. A saúde pública será a prioridade número 1 da nossa gestão.
2: Em todas as pesquisas que a gente teve acesso, a saúde é o que mais preocupa o gaúcho e a gaúcha. Porque eles têm medo de precisarem, né, de uma consulta, de um exame ou até de uma cirurgia. Eu acabei visitando a dona Ivoni, porque ela está na fila de espera para uma operação de quadril já há mais de 3 anos. E ela já é uma pessoa idosa e ela não sabe, porque ela me disse assim: Juliana, eu tenho dificuldade de acompanhar o meu posicionamento na fila. Então, eu acredito muito também que a gente precisa criar um sistema transparente, que quem cuide dessa fila, né, da posição das pessoas na fila, sejam concursados, inclusive, da própria Secretaria da Saúde, porque a gente precisa de transparência nessa questão da fila, porque muitas vezes a pessoa não sabe exatamente onde ela está. A outra questão que a gente sabe, o pró-hospitais, desculpa, ele vem como mais uma ferramenta para ajudar, né, para diminuir, para injetar dinheiro na saúde. Mas a gente sabe que a gente precisa muito mais. Por isso que é importante a gente também dizer de onde a gente vai tirar o dinheiro. E com a assinatura do Propag, o ano que vem, que é esse programa de recuperação da dívida, aonde a gente paga a parcela da dívida, mas os juros ficam aqui, justamente para aplicar em educação, em saúde. A gente entende também que precisamos abrir o terceiro turno nos hospitais, para que a gente possa aumentar ainda os horários que a gente possa fazer esses atendimentos, sejam de cirurgia, de consulta e de exame. E a gente também acredita muito nos mutirões para diminuir essa fila. Acredito muito também na articulação com o governo federal. Acho que isso é determinante, porque lá no governo federal, por exemplo, eles têm um programa muito importante que falta aqui para nós, para o estado inteiro, e não é culpa do governo, é porque isso falta mesmo, que são os especialistas, né? Sobretudo mais para o interior. Então, esse programa agora tem especialistas, é um programa muito interessante, que com muita articulação a gente vai a Brasília e traz aqui para o Rio Grande do Sul. Tem outro programa também do governo federal, que é do Ministério da Saúde, que já está acontecendo, que são as carretas da saúde, que levam para o interior a possibilidade de consultas e de exames. Então, assim, a saúde tem jeito. Agora, precisa sim de investimento, mas, sobretudo, de gestão.
4: Assim, fechamos essa primeira rodada de debate direto. A senhora já fica, pode tomar uma aguinha se preferir, mas quem a senhora escolhe para debater agora, a candidata Juliana Brizola?
2: Luciano Zucco.
4: Ah, fica a mesma dupla aqui. Então, agora a senhora tem 30 segundos para encaminhar a sua pergunta a partir desse momento.
2: Zucco, tu sabes que a gente enfrenta muitas dificuldades em relação à nossa energia elétrica, em relação à nossa água, né? Por onde eu caminhei nesse Rio Grande desde o ano passado, em todas as regiões, sempre muitas reclamações, né? De falta de energia, da falta de qualidade no serviço da água, que ficou mais cara a tarifa. Então, assim, eu te pergunto, como é que tu acha que tu, num possível governo teu, tu vai tratar essa questão? Né? Se tu vai cobrar das agências reguladoras, como é que tu pensa em fazer?
4: Candidato Zucco, o senhor tem 1 minuto para a resposta.
23: Não, com certeza a Gergs precisa ser reforçada. Esse é um dos motivos deste atual governo não ser um governo feliz nas concessões. Tentaram fazer a concessão da rodoviária, não fizeram. Do zoológico, não fizeram. Do Cais Mauá, não fizeram. Bloco 1... não saiu do papel. Bloco 2, diversas críticas. 50 apontamentos do TCE. Não é a opinião do Zucco, do Maranata, da Juliana, do Gabriel. Tribunal de Contas do Estado, 50 apontamentos. Detalhe, todos os apontamentos levando a tarifa para uma tarifa maior. Nós não podemos ter um pedágio caro. Favorável à concessão, sim. Sem transparência. E o preço errado, não. Então, nós vamos fortalecer a Gergs para que a gente possa ter concessões bem realizadas.
4: Agora são os 5 minutos para debate sobre esse tema. Luciano Zucco e Juliana Brizola dividem a partir de agora os 5 minutos.
2: Pois eu queria falar contigo que está em casa, que está indo para o teu trabalho, que já está no teu trabalho. Tu sabias que no PROCON, antigamente, as maiores reclamações eram com bancos ou com operadoras de telefonia. Hoje, o que mais se reclama no PROCON são os serviços essenciais, que são energia, água. E por que será? Eu também não sou contra a venda das empresas públicas, né? Ocorre que elas devem ser feitas com muito critério, sobretudo quando a gente trata de serviço essencial. Né? Serviço essencial é aquele serviço que as pessoas não têm como abrir mão. E o Estado tem que estar ali ao lado. Ele pode fazer a concessão, ele pode vender a empresa pública, se isso for bom para as pessoas. E o que, que significa, né, Zuko, ser bom para as pessoas? Significa uma tarifa justa, um serviço de qualidade e os investimentos que o público dizia que não tinha como fazer, que o privado faça. Mas, infelizmente, hoje mesmo a gente tem ainda mais de 30 mil pontos no Rio Grande do Sul sem luz. E isso é uma incomodação tremenda. São pessoas perdendo, muitas vezes, os seus alimentos, estabelecimentos comerciais perdendo ali o seu produto de venda. Prejuízo enorme. E quem paga esse prejuízo? Porque muitas vezes o consumidor não tem nem para onde reclamar. Né? A gente viu, quando deu ali em 24 os temporais, que o próprio prefeito de Porto Alegre teve que ir para o Twitter dizer que não conseguia falar com o Equatorial. Então, eu não sou contra, sabe, Zuko, mas eu acho que o Estado ele tem que ter ali a fiscalização. O contrato tem que ser cumprido. Não pode simplesmente entregar para o privado e dizer, olha, eu não tenho mais nada a ver com isso. Eu, na Assembleia Legislativa, fui contra a venda do nosso patrimônio público. Por quê? Porque, em primeiro lugar, eu queria entender como seria feito, né? Se realmente seria o serviço ia melhorar e a tarifa ia ficar justa. E, para além disso, todos os países desenvolvidos, eles que privatizaram ou venderam, né, o seu patrimônio público, sobretudo os serviços essenciais, eles estão trazendo de volta pelo comando do Estado. Porque não há hora de crise, sobretudo climática, o Estado tem que entrar para apoiar os gaúchos e as gaúchas. Não pode simplesmente dizer, não, entreguei para o privado e agora eu não tenho mais nada a ver com isso.
23: Eu sou favorável às privatizações, votei a favor, votaria novamente. Mas aí entra um conceito de gestão. Tu não pode fazer as concessões, as privatizações, sem ter uma agência reguladora forte, que não tenha envolvimento ou que não possa ter envolvimento político. Tem que ser de cunho técnico, com contratos bem feitos. Mas, infelizmente, a Corsã, a EGEA, está deixando a desejar. Essa não é uma opinião, isso é um retrato de dezenas de prefeitos que reclamam por saneamento, que falam dos problemas da falta de água. Isso é inadmissível. Nós vamos cobrar resultado e levar até as últimas esferas para que os contratos sejam realizados. E é importante falar sobre as concessões. A gente verificou, como eu disse anteriormente, que esta gestão, este governo, você que está em casa, você que está no carro, olha ali o Cais Mauá, olha a potência para a gente poder fazer um centro de eventos, gastronomia, atrair investimentos. Não conseguimos fazer a concessão no Cais Mauá, do zoológico, da rodoviária, bloco 1. Por que que não querem o bloco 1? Vou dar um exemplo por que que não querem. Um estudante que mora em Três Coroas e faz a Fevale, três cadeiras, três vezes por semana. Hoje ele paga R$19,50. No bloco 1, sabe quanto é que ele pagaria por semana? R$100 por mês, R$400. Inviável. Não houve diálogo com os prefeitos, não houve diálogo com a sociedade. Bloco 2, até uma CPI fizeram em cima, 50 apontamentos. Um caminhão de Lajeado a Passo Fundo, que paga R$30, pagaria R$200. É o governo do pedágio. Bloco 3. Não, mas estamos agora em construção. Mas peraí, Bento Farroupilha tinha que ser entregue em janeiro. Está enchendo a boca para dizer que está construindo agora. Só que não construiu nenhum quilômetro a mais, mas já tiveram 4 aumentos de tarifas. No nosso governo, a GERGS vai ser forte, as concessões serão feitas de maneira correta e o Rio Grande do Sul vai evoluir.
4: Obrigada, Zuko e Juliana Brizola. E agora a gente tem, pela ordem de sorteio, Gabriel Souza, que só pode escolher Marcelo Maranata para debater. Gabriel Souza, o senhor tem 30 segundos para encaminhar a pergunta.
3: Marcelo, nós ouvimos agora aqui um festival de informações oriundas de desconhecimento. Não conhece a máquina pública, prometem coisas que já existem, dos candidatos que estão concorrendo nessa eleição, dos principais candidatos, somente eu e você tivemos experiência no privado, como empreendedores, e também no executivo. Fosse prefeito, eu fui secretário municipal, sou o vice-governador do estado, fui governador em exercício por vários momentos. Tu acha que é por isso que esses não vieram em 20 debates, faltaram em 20 debates nessa eleição?
20: Marcelo Maranata tem um minuto para responder.
22: É lamentável, Gabriel, e lamentável, dá vontade até de ir embora daqui, porque combinam as perguntas e fica esse bate-bola, usa o tempo integral de todo o debate, tem que ter respeito com o eleitor que está em casa, com as pessoas que estão ouvindo no rádio, no trânsito. Se não quisessem vir, não vinha então, mas não vinha aqui fazer esse papel de... O Zuco parece que não tem nada contra o PT, que não falou agora aqui de R$1,90 a tabela do SUS. Nós estamos falando de R$10 uma consulta, R$1,70 um parto, os problemas do Rio Grande do Sul e a falta de consideração. E eles parecem que são amigos aqui. O gaúcho quer saber o que cada um pensa. Sobre gestão, como é que fizeram, onde governaram, onde é que foi a gestão. Eu fui o prefeito mais bem avaliado do sul do Brasil. Eu sei muito bem que o Zucco tem que perguntar para um prefeito. Claro, tu nunca foi prefeito, tem que perguntar para um prefeito. A gente vive o Brasil de verdade, as pessoas estão na fila e vêm bater na porta do prefeito. Angústia das pessoas que batem na nossa porta.
20: Agora a gente começa o período de debate, são 5 minutos divididos, como nos blocos anteriores, a partir de agora.
3: Quero falar com o eleitor que está ouvindo, que está indo para o trabalho, que está se preparando para sair de casa, que está fazendo alguma atividade com a rádio ligada ou está assistindo no YouTube. Olha a importância da decisão, sem ser o domingo que vem, o próximo, que é montar o segundo turno aqui na eleição. Aqui, dois candidatos vieram de opostos diferentes, de extremos diferentes, falaram vários minutos sobre saúde e não falaram do principal problema, como o Marcelo comentou agora, que é a tabela SUS federal. A tabela SUS federal é o que é o grande problema do SUS no Brasil inteiro. E aqui no Rio Grande do Sul nós criamos o SUS gaúcho para diminuir as filas, e eu vou zerar as filas da saúde no primeiro ano do meu governo, colocando mais recursos no SUS gaúcho. Falaram do pró-hospitais, dizendo que vai dar R$1 bilhão por ano. Não é verdade. Esse programa é um bom programa, ele já existe, não precisa eleger ninguém para ele continuar existindo, porque ele já existe, mas ele dá em torno de R$60 milhões por ano, como é o caso de 2026. Isso não vai resolver o problema das filas da saúde. O outro candidato prometeu telemedicina, isso já existe também, está aí o Telesaúde, em parceria com a Universidade Federal do Rio Grande do Sul, Universidade Federal de Ciências Médicas de Porto Alegre, que fazem esse serviço de maneira muito qualificada aqui no Rio Grande do Sul. Marcelo, me parece que a ausência deles nos debates realmente são oriundas da necessidade de não apresentar as suas fraquezas, porque o que eu vi aqui não foram propostas, foram coisas que já existem e desinformação sobre o que é a verdade de uma gestão pública no nível estadual.
22: Tem coisa que pode melhorar, Gabriel, e eu sou um crítico do governo, a gente viveu isso, tem pessoas saindo de Torres agora para consultar lá em São Borja. E eu defendo que a gente tenha sete, quem está me ouvindo, defendo que a gente tenha 7 regiões, e a gente tenha 7, mas aí equipadas, que não tenha mais uma regulação central, que foi um erro, regular tudo aqui para o Porto Alegre, que cada região faça a sua regulação e tenha a sua fila, que fique dentro daquele raio de atuação, que a gente equipe as 18 coordenadorias e coloque o recurso esse pactuado com o Ministério Público, porque não se faz saúde sem dinheiro, tem que negociar com o governo federal, tem que trazer dinheiro para cá, eu fiz isso como prefeito. Foi o prefeito que mais trouxe recurso para o município e também o presidente da maior associação de prefeitos, que é a Grampal, trazendo muito recurso para a região metropolitana. Nunca ninguém trouxe tanto recurso como a gente ali, podendo negociar com os dois lados, sem ódio, sem rancor, sem essa coisa que nos divide, que nos separa, e quem sofre é quem está na fila, mas encontrando solução, indo lá, do lado da enfermeira, que também passa problema, do lado do médico também passa problema, que também fica doente, as pessoas estão doentes, os profissionais estão doentes. Precisa remunerar melhor no interior, senão você não vai ter especialista no interior.
3: Candidata que representa aqui o governo federal não falou da tabela SUS federal, que é o grande problema da saúde. Não falou de como vai zerar as filas, na medida em que o pró-hospital já existe, não vai atingir R$1 bilhão de jeito nenhum pela legislação aprovada. E mais do que isso, não sabe que a regulação da energia elétrica é federal, é a Agência Nacional de Energia Elétrica, a ANEEL, que é a grande reguladora do sistema de energia elétrica do Brasil. É por isso que eu quero muito ter uma participação no segundo turno, para que a gente possa fazer um debate sobre manter o que está bom, melhorar o que precisa ser melhorado e fazer o que ainda não foi feito. Me comprometo aqui a fortalecer a Agência Gaúcha de Regulação ainda mais, que de maneira complementar pode colaborar na regulação, mesmo sendo uma competência federal, como é o caso da energia elétrica no Brasil inteiro.
22: precisamos colocar motor nesse avião para poder fazer os investimentos em saúde, para a gente poder fazer o Estado voltar a crescer. Eu proponho o primeiro cluster brasileiro de saúde, a gente investir em energia. Energia eólica, a gente produz 10 vezes Itaipu só com energia offshore, onshore, mais 3 vezes Itaipu. A capacidade de trazer lá de Vaca Muerta o gasoduto para dobrar a produção nossa aqui no polo petroquímico. Só temos 4 no Brasil, é o nosso, que está sofrendo. A gente precisa fazer o Estado do Rio Grande do Sul voltar a crescer, e é com esse espírito empreendedor, é com essa alma de prefeito, com essa coisa que se incomoda com esse ambiente aqui, né, fazendo um bate-bola e não respeitando o eleitor que quer encontrar uma solução. O Rio Grande do Sul precisa crescer. E a gente só vai crescer e poder fazer as pautas da saúde e educação se tiver dinheiro no caixa.
3: Marcelo, quero reconhecer em ti alguém que critica o governo, mas tenta apresentar propostas. Eu não vejo isso nas duas outras candidaturas. Eu vejo, como tu falaste, uma combinação entre os dois, no sentido de não se agredirem, mesmo sendo cada um representante dos extremos. Infelizmente, não tem proposta. Tem um amigo meu que falou o seguinte, tem gente que é muito boa na problemática, mas é horrível na solucionática. A gente precisa de soluções.
4: Seu tempo, Gabriel Souza. Agora, os últimos segundos de Marcelo Maranata.
22: 35% do povo gaúcho está indeciso, e quem está me ouvindo agora aqui está buscando nos candidatos alguém que apresente proposta. Então, é muito importante as pessoas prestarem atenção nesses últimos dias da eleição, porque quem decide é o povo gaúcho. E tem que decidir por quem tem experiência, por quem está preparado, está cansado dessa briga, desse STF que separou a gente da eleição. As pessoas estão com nojo da política justamente por causa desse cenário. Brigam, mas depois andam tudo junto.
4: Bom, seguimos com a mesma dupla. O sorteado aqui, para constar, né, era Marcelo Maranata, que continua conosco. Só pode escolher Gabriel Souza. O senhor encaminha agora, Marcelo Maranata, a sua pergunta em 30 segundos.
22: Gabriel, hoje as pessoas estão sendo assaltadas todo dia pelo telefone, o crime mudou de posição, as pessoas estão endividadas. Mas se não bastasse isso, tem uma coisa que está incomodando o Brasil. Até o presidente Lula agora falou sobre ser contra as bets. Agora chegou na hora, né, de dizer que é contra tudo para poder fazer o marketing político. Mas eu queria saber de ti, porque o governo mandou um projeto a favor de voltar a Lotergues, que também não deixa de ser uma bet. O que tu pensa sobre isso?
4: Gabriel Souza tem um minuto.
3: Sou contra a bet, Marcelo, e concordo contigo. Acho que as bets estão acabando com a renda de muitos brasileiros, de muitos pais de família. Isso está criando um grande problema no Brasil. Isso tem que ser tratado no Congresso Nacional urgentemente. Tem gente que se diz contra, mas apoiou a regulamentação das bets, ou votou contra a taxação das bets. Tem governo atual, do governo federal, que regulamentou bet. Quer dizer, tem uma série de coisas aí que tem que ser alterada no Brasil urgentemente. A nossa proposta, minha, do Hernani Polo, é manter o que está bom, avançar naquilo que a gente precisa avançar e fazer aquilo que ainda não foi feito. O Estado tinha uma pilha de problemas não resolvidos, uma pilha de problemas, que só aumentava pela falta de dinheiro em caixa. E com a reorganização das contas, a gente conseguiu diminuir essa pilha. Mas ainda falta muita coisa. Agora, aqueles que não reconhecem os avanços que o Rio Grande do Sul teve, certamente vão causar retrocessos. Terminar com programas importantes, inviabilizar ações que estão em curso, atrasar obras. Então, exatamente por isso que me apresento como candidato a governador nessa eleição.
4: A partir de agora são os 5 minutos.
22: Que bom que tu é contra as bets, Gabriel, e que a gente tenha um olhar para cuidar de quem está endividado. 80% dos gaúchos estão endividados, as mulheres hoje, a grande maioria, quem está sustentando a casa, está parcelando o rancho do mês. As pessoas estão trabalhando em 3, 4 empregos, falam em escala 6x1, não é porque quer ficar mais tempo com a família, é justamente para encontrar mais um bico para poder pagar a conta. O agricultor, mais de 40 agricultores já tiraram a vida no estado do Rio Grande do Sul, tem 6 bilhões de dívida, e a gente precisa ajudar esses agricultores a retomar a vida, a poder pagar essas contas e olhar para frente, parar de endividar o estado e parar de criar problema para o gaúcho. A bet seria com certeza um grande problema, como também foi a questão dos pedágios, essa questão da Corsã. É um absurdo. Eu queria conversar com algum prefeito hoje, algum morador de alguma cidade que pudesse me dar um depoimento de que está feliz com a Corsã, com a privatização da Equatorial. Isso é uma vergonha. Eu sou a favor de privatizações, mas não essa que cada vez mais o empresário fica cada vez mais rico, a população mais pobre e os serviços cada vez mais precários. Eu sou contra a privatização de estrada. A população não pode ser penalizada com isso. Depois que nós fechamos aquele pedágio de Guaíba, recebemos 27 novos empreendimentos imobiliários, a fábrica de aviões, o maior investimento privado do Estado do Rio Grande do Sul, o maior centro logístico do Estado do Rio Grande do Sul. As pessoas começaram a visitar a cidade, foram morar na cidade. As pessoas fazem conta para estudar, para ir no médico. Chega de penalizar. A BET, com certeza, seria mais uma coisa para tirar o dinheiro do povo gaúcho. Mas a gente agora tem que olhar para frente, parar de perder jovem. A cada ano, 50 mil gaúchos estão indo embora por falta de oportunidade.
3: Marcelo, como eu te falei, eu gosto muito de debater, venho em todos os debates, painéis que posso, entrevistas, sabatinas, não fujo de debate. Imagina se alguém não consegue sustentar um debate por 3 minutos, imagine como seria em 4 anos, né, com o cargo de governador do Estado. Agora, é importante essa questão, Marcelo, porque tu está dizendo que é contra concessões, pelo que eu entendi. Os outros dois não dizem isso, dizem que são favoráveis às concessões, mas não dizem quais concessões. Você sabe, Marcelo, quem é que fez a modelagem aqui da concessão do Rio Grande do Sul? O mesmo banco do Estado brasileiro que faz para o governo federal, o mesmo banco do Estado brasileiro que faz para o governador Tarcísio, em São Paulo, o mesmo banco do Estado brasileiro que faz para o governador Ratinho Júnior, no Paraná, que é o BNDES. Essa é a modelagem que eles tanto criticam. Criticam, nem sabiam que tinha obra iniciada lá entre Farroupilha e Bento Gonçalves. Para quem assistiu o debate de ontem de noite em outra rede de comunicação, deve ter ouvido essa pérola, dizendo: olha, não tem obra lá na Caminhos da Serra Gaúcha, tem uma série de obras, entre as quais a duplicação de Bento Farroupilha Garibaldi, o contorno norte de Caxias do Sul, lá na 287 a duplicação do trecho urbano de Santa Cruz do Sul, 12 quilômetros, mais 30 quilômetros até Venâncio Aires. Eu quero trazer investimento privado para que o Estado possa ter estrada duplicada. Claro, sempre fazendo isso com muito diálogo com a população, que é uma marca da minha biografia. Fui presidente da Assembleia, líder do governo do Estado no Parlamento. Já exerci funções em que fui testada a minha capacidade de diálogo.
22: Gabriel, eu fui 2 vezes presidente da maior associação de prefeitos do Estado do Rio Grande do Sul e a gente lutou para trazer esse recurso de 6 bilhões, que agora já tem 8 bilhões no caixa e que ainda não foram gastos, não tem um projeto em execução. E essa é uma das pautas que mais me preocupa, além de BET, de outras coisas, é proteger a região metropolitana e dar segurança para o povo gaúcho. Como é que está a questão desses projetos?
3: Na verdade, nós temos o projeto de Eldorado já em licitação para projeto executivo e obra, né? Nós tivemos o anteprojeto já concluído. São 150 quilômetros de novos diques, 70 novas casas de bomba nessa parte do Plano Rio Grande. O Plano Rio Grande tem 240 ações, muitas delas em andamento ou já conclusas. Uma delas é uma grande obra que está acontecendo em parceria com o prefeito Sebastião Melo aqui próximo ao aeroporto Salgado Filho, que é um afluente do Rio Gravataí, vai proteger o aeroporto Salgado Filho, proteger o bairro Sarandi e assim por diante.
22: O Rio Grande perdeu tempo e, infelizmente, eu já cobrei o Gabriel para a gente ver obras e não tem nenhuma obra pronta com recurso que veio do governo federal. E o presidente da República veio aqui e cobrou o governador, que não soube o que fazer na mesa, porque não tem um projeto em execução e o dinheiro está parado no caixa.
3: Marcelo, tu que é da Zona Sul, lá, falando em presidente Lula, tu sabe muito bem que ele não é muito bom em entregar obra no prazo, né? Como é que está a BR-290 lá?
22: Está parada também, a gente tem a 116 parada também, o quarto lote do Porto do Rio Grande parado também. A gente tem que acelerar a 470, a travessia aqui entre São Jerônimo, que é importante para o desenvolvimento do Estado.
3: A candidata que representa o governo federal depois pode se manifestar sobre essas obras aí, que são fundamentais, estratégicas para o Estado do Rio Grande do Sul. Mas no caso do Estado, nós não temos obra atrasada, não. O que vai acontecer de atraso de obra é se eventualmente mudar completamente o grupo que está no governo. Não muda só o governador do Estado, muda todas as equipes, as lideranças. Vai ter projeto cancelado, vai ser projeto revisado, vai ter atraso em obra. Eu garanto a celeridade dessas obras, que conheço cada um dos 240 projetos em curso aqui no Estado.
22: A burocracia, Gabriel, não pode vencer as pessoas. A gente tem que botar a obra imediatamente.
20: Assim, fechamos esse bloco inteiro de debate com tema livre aqui na Rádio Gaúcha. Você acompanha também pelo YouTube da Gaúcha. Aliás, aproveita, agora a gente tem um rápido intervalo. Te inscreve no canal da Gaúcha para acompanhar, para poder participar das nossas interações por ali também, não só durante o debate, mas durante o restante da programação da Gaúcha. Nós voltamos em seguida com mais um bloco de debate. Agora são 8 horas e 48 minutos.
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0: Nós estamos de volta, são 8h53, normalmente é o espaço do Gaúcha Atualidade, que fala de eleição todos os dias, então está aqui também hoje com o nosso debate, o segundo debate que a Rádio Gaúcha faz nesse primeiro turno das eleições de 2026 com os candidatos ao governo do Rio Grande do Sul. E Gaúcha Atualidade tem que ter Rosane de Oliveira, daqui a pouquinho vai ter Giane Guerra também. Rosane, bom dia.
1: Bom dia, Andressa, bom dia, candidatos e candidatas.
0: A gente tem agora um bloco de perguntas dos jornalistas do Grupo RBS. Eu vou contar para vocês, candidatos, que a parte mais difícil de todo o debate é fazê-los perguntar em 30 segundos. Porque os candidatos estão acostumados a usar o tempo. Agora a gente vai para o tempo dos jornalistas, porque a Rosane vai encaminhar uma pergunta. Eu vou sortear para quem ela vai perguntar agora. Vou tirar aqui da nossa urna para ver quem vai responder para a Rosane. Marcelo Maranata, pode ficar sentado, por gentileza, nesse bloco. Rosane, 30 segundos para a tua pergunta.
1: Bom, candidato, no primeiro bloco,

0: Por algum motivo deixou passar. Agora sim, tá agora sim. 2 minutos.
1: É, obrigado, Rosane, pela pergunta. O gaúcho está cansado de pagar imposto. A vida está cara das pessoas. E não é aceitável. Poucos dias a gente cobrava uma taxa de um papel que a gente não compra, de uma impressão que não faz e de uma entrega que não tem. Eu não acho razoável mais a gente colocar mais dinheiro, tirar mais dinheiro da mão do contribuinte para poder fazer uma coisa que é obrigação do Estado. O Estado tem que enxugar a máquina, não tem outro jeito. E o que eu proponho é que a gente faça, antes de ir lá pedir a renovação do Funrigues, de a gente apresentar um plano de desenvolvimento do Estado e a gente poder mostrar que a gente não pode só pagar essa conta, mas também ajudar o Brasil a crescer, eu proponho que o Estado, o Executivo, faça uma redução de 30%, que a gente sente com o Legislativo também faça isso e com o Judiciário também. A Assembleia Legislativa vive numa bolha. Está difícil a vida do brasileiro. Ninguém aguenta mais, 80% das pessoas estão endividadas e a gente não vai crescer penalizando o gaúcho, o transportador, quem vive do grão, quem vive da lavoura, quem trabalha todo dia, encarecendo a vida do gaúcho. O Estado precisa fazer isso. Se nós vamos buscar recurso federal para isso, se nós vamos encontrar um caminho, e é desse jeito, não vai ser penalizando o povo gaúcho. Agora, se me perguntasse uma concessão que fosse responsável de fazer apenas, né, o socorro que o Estado não tem como fazer, o resgate, o tapa-buraco de emergência, isso seria uma taxa muito pequena, é possível de eu avaliar. Mas de avaliar com quem? Avaliar com o povo gaúcho, que tem que ser consultado, que vem pagar essa conta. Cada região dessa no Estado. Então, o que eu proponho é a gente fazer as pazes com Brasília. Tem muito dinheiro para vir para cá, mas eu não consigo ver o candidato da direita conversando com o presidente da esquerda, se for o caso, ou a mesma coisa. Candidata da esquerda conversando com o presidente da direita. Mais uma vez, o povo gaúcho vai perder.
0: Ok. A Rosane tem mais 30 segundos.
2: Candidato, o Dair não tem esse dinheiro hoje. No orçamento não existe. Como conservar as rodovias vicinais, principalmente, as rodovias estaduais? E aproveito para lhe perguntar se o senhor manteria a Jergues e reforçaria a estrutura do Dair, que é hoje uma estrutura defasada.
0: O senhor tem 1 minuto para complementar.
1: A EGR, eu manteria a EGR e colocaria recurso federal no Dair, tá? Buscando recurso de fora para dentro. Mas precisava, Rosane, nesse momento aqui, sentar com o governo federal e dizer para eles que nós vamos apresentar um plano de desenvolvimento do Estado. E tem que ser claro de onde nós vamos tirar o dinheiro. Quando eu falo de energia, né, de a gente produzir energia eólica, eu falo em o Estado ser sócio da produção dessa energia para a gente ter dinheiro no caixa. Não é só entregar isso como foi entregue ao longo do tempo, senão nós não vamos ter dinheiro, vamos continuar com as estradas e sem recurso no caixa para pagar a conta. A gente precisa ter fonte de receita. Não é só sentar agora na frente do presidente da República e pedir mais dinheiro, até porque ele vai perguntar como ele perguntou agora aqui: mas vocês querem mais dinheiro? Tem 8 bilhões no caixa para proteger a região metropolitana e vocês querem ficar sem pagar essa conta? Então a gente tem que enxugar a máquina, apresentar um plano de desenvolvimento que envolve energia e mais um produto na cesta e, ao mesmo tempo, dizer para o presidente da República: nós vamos fazer o serviço.
0: Ok. Obrigada. Obrigada, Rosane. Agora a gente chama aqui, nós vamos trocar a posição, Giane Guerra. Eu falei que era um gaúcho atualidade, né? Giane está conosco. Bom dia, Giane.
3: Bom dia, Andressa.
0: Vou retirar aqui da urna. São só 4 nomes, né? Então fica tranquilo de tirar. Quem vai responder para a Giane é a candidata Juliana Brizola. Giane, 30 segundos para encaminhar a tua pergunta para a candidata.
3: Candidata, tem apontado várias promessas, né? Principalmente na área da saúde. Isso exige dinheiro, exige investimento. A situação do Estado vai ficar mais complicada já a partir do próximo ano, as finanças públicas. De onde tirar este dinheiro? Para fazer esse custeio e para fazer novos investimentos para a economia do Estado. Cogita aumento de tributos, de impostos, de taxas, seja o que for?
0: A senhora tem 2 minutos.
4: Não, a gente não cogita, porque a gente não acredita, na verdade, que o desenvolvimento econômico vai retornar para o nosso Estado apenas aumentando o imposto. A verdade é que a gente vive num modelo econômico aqui no Estado há 12 anos, onde se venderam empresas públicas, reformularam a carreira de servidores, aumentaram impostos, tudo pela justificativa de botar as contas em dia. não é? Mas, infelizmente, no fim desses 12 anos, o ano que vem o Estado já tem, né, um rombo de 4,8 bilhões. Já vamos começar o governo devendo. Então, eu tenho uma proposta que tem início, meio e fim.

0: primeiro lugar, é claro, a gente precisa articular a prorrogação do FUNRIX para que a gente ganhe um fôlego. Eu já estive com o presidente Lula e ele é sensível a essa questão. Hoje ele é o atual presidente e ele é sensível a essa questão. Concomitante a isso, a gente deve assinar o PROPAG, que é muito melhor que o regime de recuperação fiscal, porque os juros da parcela da dívida fica aqui para que a gente possa investir, por exemplo, em saúde, que é uma área estruturante. E também a gente acredita muito numa articulação lá em Brasília, que eu acredito que falta muito hoje. O Rio Grande do Sul perdeu protagonismo em Brasília, a gente já teve muito mais espaços lá. E hoje, se a gente prestar atenção politicamente, na política nacional, o Nordeste tem tudo, né? Inclusive esse fundo constitucional para desenvolvimento, o Nordeste tem, o Norte tem, o Centro-Oeste tem, e o Rio Grande do Sul nesse quesito ficou para trás. Concomitante a isso também, um grande projeto de desenvolvimento, fazendo com que o nosso estado seja mais aprazível. Agora, para tudo isso acontecer, a gente precisa muita vontade de diálogo. Eu não vim aqui para brigar com ninguém. Eu vim aqui para falar as minhas propostas, identificar algum diagnóstico que eu acredite que não está bom, mas não vim me engalfinhar com ninguém.
1: Falamos em receitas, né, candidata, mas em despesas. Acredita que tem onde cortar despesas para reduzir a previsão de déficit?
2: A senhora tem um minuto para complementar.
0: Eu acredito que sim. Eu acredito que a gente tem como diminuir algumas despesas. Ou pelo menos uma realocação, assim, não é? Por exemplo, eu vejo que hoje a gente sabe das obras estruturantes, que são importantes, que são mais demoradas e tudo mais. Mas um sistema de monitoramento e alerta seria muito importante que ele fosse mais claro, né? Que ele fosse mais transparente, que não é o que vem acontecendo. Para isso, nós precisamos, por exemplo, ter também um grande acordo com o governo federal para que a gente consiga buscar lá em Brasília tudo aquilo que o Rio Grande do Sul tem direito. Aqui foi dito que não sabe se eu vou sentar com quem pensa diferente. Eu já sentei com quem pensa diferente. A minha coligação é feita de 8 partidos diferentes. E é isso que eu acho que a gente tem que resgatar para a política. Eu não vim aqui para me engalfinhar com ninguém, mas a gente sabe que o debate é acalorado, mas eu não vim aqui para brigar com o Zuco. Eu vim aqui para colocar as minhas propostas. Eu não quero guerra com Brasília, eu quero levar a paz para Brasília.
2: Obrigada, candidata. Fechou um minuto. A próxima pergunta. Obrigada, Giane. Kelly Matos está aqui conosco. Bom dia, Kelly.
3: Bom dia.
2: Vou tirar o nome aqui. Quem vai responder para a Kelly é o candidato Gabriel Souza. 30 segundos, Kelly.
3: Bom, candidatos, bom dia. A repórter Letícia Mendes, que está sentada bem atrás dos senhores, mostrou que no município de Novo Barreiro, uma mulher que foi ameaçada pelo ex-companheiro, ela precisou dirigir 25 quilômetros para conseguir registrar uma ocorrência de violência contra a mulher. Se ela precisasse de uma delegacia especializada, ela teria que dirigir 100 quilômetros. Hoje o estado conta com 25 DEAMs, delegacias especializadas.
2: Candidata.
3: Se o senhor for eleito, o senhor vai ampliar esse número?
2: Kelly Matos perguntou para Gabriel Souza, que tem 2 minutos para responder agora.
4: Sim, Kelly, vou ampliar as DEAMs. Inclusive, inaugurei uma semanas atrás ali em Santa Cruz do Sul, uma nova DEAM que nós inauguramos, um prédio novo ali, muito adequado para receber as mulheres, acolher as mulheres. Mas hoje, Kelly, boletim de ocorrência contra a violência doméstica, inclusive requerendo medida protetiva, pode ser feito online, pela Delegacia de Polícia Online, não precisa nem sair de Novo Barreiro, que é uma cidade que eu conheço lá do norte do estado, que exatamente serve para facilitar a vida da mulher, para ela poder rapidamente recorrer às autoridades policiais nesse sentido. As delegacias especializadas de atenção à mulher, elas servem para fazer investigações especializadas contra criminosos, homens covardes, que insistem em bater em mulher. Que, aliás, não vão querer votar em mim, nem no Hernani Polo, nessas eleições, que nós temos o melhor programa de combate à violência doméstica no estado. Aliás, tem dito aqui os meus adversários, mostrando mais uma vez seu desconhecimento dos números do estado, dizendo que o estado do Rio Grande do Sul é o primeiro lugar no Brasil que mais mata mulheres. Isso não é verdade. Ele está lá embaixo nesse ranking. E, além disso, não é também o que mais mata mulheres na região sul do Brasil. Mas a verdade é que aqui, no nosso governo, nós queremos botar o Rio Grande do Sul no ranking nacional, lá em último lugar, que vai ser, né, o melhor dos lugares, né, onde o estado vai ser o que menos tem feminicídios no Brasil. E, para tanto, nós vamos viabilizar um programa de 3 eixos. Segurança pública, mais DEANs, delegacias especializadas de atendimento às mulheres, monitoramento do agressor. A gente já tem 1.300 homens agressores violentos monitorados, mais 1.300 mulheres vítimas de violência monitoradas com autorização delas, com ordem judicial, para que quando um se aproxime do outro na medida protetiva, a gente dispare viaturas em direção a ela para protegê-la, e nenhuma mulher foi vítima de feminicídio nesse programa desde 2023. E, além disso, também uma grande rede de estruturação nos municípios para proteger as mulheres, para nos anteciparmos aos eventos violentos. E, além disso, também educação nas escolas para termos uma sociedade menos machista. Eu sou pai da Dora, que tem 8 aninhos, quero uma sociedade menos machista para ela e para todas as crianças.
3: Eu quero ampliar a pergunta sobre o funcionamento, o horário de funcionamento. Hoje a gente só tem uma delegacia que funciona 24 horas e só 5 que funcionam com horário estendido até 8 horas da noite. Inclusive, a questão das 24 horas é uma lei federal. O senhor, se eleito, vai olhar para isso? Vai ampliar o horário de funcionamento?
4: Vou ampliar o horário de funcionamento, Kelly, mas eu só quero deixar claro o seguinte, que nós temos as delegacias especializadas de atendimento a mulheres, nós temos as salas das Margaridas, que são espalhadas por todo o estado nas delegacias de polícia, que são salas especializadas com inspetores, policiais civis, mulheres, para atender essas mulheres. Então, não são só as DEANS que atende as mulheres em caso de violência. E, além disso, nós temos a delegacia online, que um boletim de ocorrência com maior urgência pode ser feito ali, já requerida a medida protetiva despachada pelo delegado imediatamente. Portanto, sim, temos que avançar, evoluir. O estado do Rio Grande do Sul até agora diminuiu o número de policiais, a gente conseguiu aumentar o número de policiais de 30 para 35 mil homens e mulheres nas forças de segurança, e certamente vou conseguir avançar ainda mais, chamando mais policiais, fazendo mais concursos públicos. Para isso é importante ter as contas em dia. Tem um programa, como te falei, que tem 3 eixos muito bem estruturados para combater a violência doméstica no Rio Grande do Sul. O homem covarde que bate mulher não vai querer votar em mim e no Hernani Polo nessa eleição.
2: Obrigada, candidato. Obrigada, Kelly, pela pergunta aqui. O próximo a perguntar, vamos fazer a conexão aqui no telão, é o Matheus Chu, que está conosco direto de Brasília. Vou tirar o seu nome aqui da urna, candidato Zuco, porque é o nome que sobrou, mas, né, para a gente mostrar aqui a lisura do processo. Matheus Chu, bom dia, Chu. Tem 30 segundos para fazer a pergunta para o candidato Zuco.
5: Bom dia, Andressa. Bom dia, candidato. O Propag, que é o programa do governo Lula para as dívidas dos estados, tem condições bem mais favoráveis que o anterior, o regime de recuperação fiscal. Mas, ainda assim, exige do Rio Grande do Sul a retomada desta parcela da dívida, que consome 12% da receita corrente líquida do Rio Grande do Sul a partir do ano que vem. O senhor vai aderir ao Propag e como vai equilibrar as contas com esta previsão de déficit de 4 bilhões e essa nova obrigação a partir do próximo ano?
2: O senhor tem 2 minutos para responder.
6: Obrigado, Matheus. Eu queria antes só recuperar um pouco a fala dos colegas aqui. Fui líder da oposição, então debater não é problema. Fui colega do Gabriel e da Juliana. Tenho grande respeito pela Juliana, talvez o pessoal ache que debater é sair da normalidade, e não vai acontecer. Um governador de estado tem que ter altura suficiente para entender que não é momento de ficar de picuinha, de ficar de birrinha. Eles administraram o tempo da mesma forma. Não houve nenhum debate da maneira que eles fizeram. Ontem, inclusive, o Gabriel foi muito pesado com o Maranata. Eu achei até que o Maranata agora poderia justificar o que foi dito em relação a ele. Mas eu acho que quem o ataca, de repente, faz com que ele mude a sua estratégia. Matheus, o Propag são 8 tabelas, as primeiras 3 não têm juros, né? Somente a correção pela inflação. Caberá, logicamente, a uma equipe econômica fazer essa análise. Nós vamos governar com os melhores, nós não vamos trocar 80 secretários, como foi esta gestão. Nós vamos entender que o Rio Grande do Sul precisa crescer. Crescimento econômico, e não só uma agenda fiscal de pagar boleto bancário para o governo federal. A prorrogação do FURIGS, a adesão ao Propag, com as dívidas garantidas, tudo isso será realizado. Mas é importante, sim, salientar que o Rio Grande do Sul precisa crescer, gerar dinheiro novo, com infraestrutura logística, de conectividade, de energia, focando na educação, na qualificação da mão de obra. Tu está em Brasília, tu sabe o nosso trabalho, sabe a importância da liderança, de conhecer o Congresso Nacional. Nós não somos uma ilha. E essa renegociação, essa conversa com o governo federal, passa pelo Congresso Nacional. Nós temos plena consciência que o nosso projeto é o mais capacitado.
2: Chu.
5: O Fundo Constitucional, candidato, é citado frequentemente como solução, mas é um tema que, o senhor sabe, está muito longe ainda de ser concluído no Congresso e tem uma resistência muito forte de bancadas do Norte e do Nordeste. Como o senhor vai trabalhar para aprovar esse fundo e como resolver o problema das finanças no curto prazo?
2: O senhor tem 1 minuto.
6: Matheus, é difícil porque eles vivem numa ilha. Se dizem 100% do Rio Grande do Sul, o governador não foi lá debater sobre a secretização. Teve deputado da esquerda, pasmem, que votou contra a renegociação da dívida do agricultor. Não, mas não é ficando aqui no Rio Grande do Sul que vai se duplicar às 90, se vai se prorrogar o FURRIGS. Esse fundo constitucional, nós já conversamos, inclusive, com o Jorginho, que é do meu partido, com o próprio Ratinho, que não é do meu partido, mas nos apoia, com o Tarcísio Gomes de Freitas, porque é um fundo constitucional sul e sudeste, que daria em torno de 4 bilhões de reais para o nosso Estado. Então, na verdade, essa condição também envolve uma liderança, um plano de Estado. Nós não somos os únicos responsáveis, temos que chamar o Judiciário para conversar. A Assembleia, a bancada federal nunca foi chamada por este governo para trabalhar uma pauta nacional. E isso nós vamos fazer a partir do primeiro dia, um plano de Estado.
2: Obrigada, Xu. Obrigada ao candidato Zucco que respondeu. Assim a gente fecha esse bloco de debate. Nós voltamos em seguida com mais um bloco que repete aquele primeiro. Tema livre entre os candidatos. 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
7: Cristal, que você acompanha agora, 9 horas 12 minutos, temperatura em 19 graus. 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Agora, 9 horas 12 minutos, nós já estamos dentro do programa Temática, o que se passa é notícia, com o debate entre os candidatos ao governo do estado através da Rede Gaúcha SAT. 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
7: Nós estamos de volta, são 9h17, é sexta-feira, tem debate na Gaúcha, no FM, no aplicativo, no YouTube, para quem nos acompanha também em imagens, vendo cada um dos detalhes. Nós estamos aqui no estúdio da redação, onde funciona a redação integrada de Gaúcha, Zero Hora, GZH e Diário Gaúcho. É aqui que os nossos jornalistas, as nossas equipes trabalham e é aqui que nós estamos nesse estúdio com os quatro candidatos. A gente já fez anteriormente o sorteio de quem faz a pergunta e os candidatos resolvem aqui na hora com quem querem debater. Pela ordem de sorteio, agora nesse bloco de tema livre, quem pergunta é Marcelo Maranata. Eu quero saber para quem o senhor
8: Juliana
7: pergunta.
8: Juliana Brizola.
7: Juliana Brizola, então os dois podem ficar posicionados, por gentileza, para o senhor encaminhar a sua pergunta em 30 segundos.
8: Juliana, ontem no debate tu disse que tu pressiona o PT. Mas, numa reunião interna do partido, teve que explicar ao PT por que tu foi lá na Fiergues, na Farsul, na Federação, e até teve que dizer que eles eram do outro lado. De que lado que tu tá? Tu não tá do lado dos empreendedores para fazer o estado do Rio Grande do Sul voltar a crescer?
7: Senhora, tem um minuto para responder.
9: Desculpa. Eu tô do lado do povo gaúcho, do pequeno, do médio e do grande. Eu não acredito nessa separação. Eu não sei de que reunião tu estás falando. Para mim, tu estás faltando com a verdade. Porque eu não tive nenhuma reunião com o PT para tratar sobre isso. Inclusive, o meu vice também esteve reunido com a Federação, com a Farsul, com a Fecomércio e com tantos outros empresários. Agora, essa divisão que tu traz aqui, de que o público não pode ser andar ao lado do privado, que o progresso e o desenvolvimento é contra a defesa do meio ambiente, isso nada eu acredito, Maranata. O que eu acredito é na união do povo gaúcho, em prol daquilo que todos nós queremos, do pequeno, do médio e do grande, que é um desenvolvimento que não deixe ninguém para trás. Porque nesse desenvolvimento que eu acredito, cabe todos os gaúchos e gaúchas.
7: São 5 minutos para debate, divididos igualmente com os senhores a partir de agora.
8: Minha vida sempre foi um pequeno varejo, né? E quando fui para Guaíba, foi exatamente no momento em que a Ford foi embora, foi muito difícil assumir a presidência do Sindilojas lá para reerguer o comércio, a cidade em depressão. E vivo do dia a dia de quem tem coragem de empreender nesse país onde a gente é tratado como marginal. Infelizmente é assim, depois você abre uma loja, todo mundo entra lá, aponta o dedo. E a gente viu histórias, eu vi as campesinas destruindo ciência de dezenas de anos. A gente está vendo uma luta agora com a CMPC para se instalar no estado do Rio Grande do Sul, agora também com os fertilizantes, mais um grupo se mobilizando para não ter aqui no Estado do Rio Grande do Sul investimento. E isso me preocupa, Juliano, porque quando... E eu vou botar esse vídeo na internet, que é um vídeo tu falando, exatamente chamando, que tu teve que ir lá falar com eles do outro lado. E o meu lado é o lado do povo gaúcho, de quem tem coragem de empreender. Olha, gente, cada vez os ricos estão mais ricos, os pobres estão cada vez mais pobres, querem acabar com a gente da classe média, do pequeno empreendedor, todo dia fechando loja, fechando comércio, a angústia do empreendedor que tem que ir no banco, do agricultor que lá está apavorado porque não consegue pagar as dívidas, o governo federal que não consegue aprovar 320, que realmente é a necessidade para a gente poder salvar o agricultor. É esse olhar das pessoas que precisam, de quem tem sentado na cadeira, resolva o problema. Eu não sou da política, tá de passagem. Se eu fui um prefeito bem avaliado, é porque eu tenho 35 anos de varejo, de porta aberta, de quem tem coragem de empreender. E eu sei que tu tá cansado com esse ambiente só de conversa que vive numa bolha.
9: Maranata, eu não vim aqui para fazer corte, para fazer meme, eu vim para conversar com as pessoas, não é? Então, eu quero falar sério. Esse episódio que tu falas foi um corte que foi feito. Na verdade, eu posso te explicar e tu vai até... Depois eu tenho até quem te confirme, que é o presidente da FEComércio. Quando eu fui conversar com ele, ele me disse... Sabe, Juliana, que eu tinha muito preconceito com o PSOL e hoje tenho conversas com o Matheus Gomes do PSOL, um abraço, querido deputado, que é um cara extremamente polido, politizado e interessante de conversar. Não tem essa, porque essa briga, gente? Eu não quero briga com Brasília. Ah, é porque o PT, porque o governo federal... Aqui foi dito sobre a tabela SUS brasileira. É claro, quem aqui de nós acha que a tabela SUS brasileira está boa? Ninguém. Agora, tem muitos estados que não tem essa fila, mesmo com a mesma tabela, que é nacional. Aqui também foi dito assim, nossa, nós vamos fazer isso para proteger as nossas mulheres, não vamos mais isso, mais aquilo. Desculpa, eu sou mulher. Ninguém aqui entre nós quatro pode falar melhor do que eu. Não só porque eu sou mulher, mas porque é a minha área de estudo. Não está bom para as mulheres. Não está bom para andar na rua. As mulheres não se sentem seguras. As delegacias não são locais aprazíveis para as mulheres serem recebidas. E na maioria das que não são especializadas, elas acabam sendo atendidas por homens. Sim. Esse não é um ambiente adequado. A verdade é que o Estado do Rio Grande do Sul falhou com as nossas mulheres.
8: Quem está em casa agora sabe da angústia que está venceu cada dia. E a gente precisa gerar emprego. A cada ano, 50 mil gaúchos, jovens gaúchos, estão abandonando o Estado do Rio Grande do Sul. Jovens com talento, que podem fazer a transformação. A gente tem um exemplo muito claro em Guaíba, né, de jovens que não foram embora, que estão aqui produzindo, fazendo o Estado do Rio Grande do Sul voltar a crescer. Nenhum pai, nenhuma mãe quer ver o filho indo embora. Eu quero que os gaúchos voltem para cá. Mas a gente vai voltar se a gente cuidar desse Estado, a gente tiver um olhar empreendedor para atrair novos negócios. Por isso, um governador tem que entender a angústia do empresário, abrir a porta, e a gente fez isso em Guaíba. Levava 4 meses para ter um alvará, hoje a gente dá alvará em, no máximo, 15 horas.
9: Pois então, Maranata, eu não vim aqui para diminuir os meus adversários, para me autopromover. Eu não preciso disso. Eu respeito todo mundo, não vou dizer que a pessoa não tem conhecimento, porque eu acho isso de uma arrogância tremenda. Agora, eu estava respondendo ali a Jeane, e até o fato de ter que virar o pescoço ali, acabei me perdendo, mas eu vejo aonde dá, sim, para a gente sugar um pouco, assim, para não ter tanto gasto, ou pelo menos realocar uma verba, que eu acho que seria muito interessante. Tu foi prefeito, eu acho que tu vai concordar comigo. Esse sistema de monitoramento e alerta, um protocolo claro, a gente podia pegar verbas da publicidade e botar nos grandes meios de comunicação para orientar as pessoas. Em cada região, né, orientações diferentes para cada região, mas eu entendo que seria uma boa aplicação do dinheiro público.
8: Nesse momento, eu quero ver tu comandar o PT e toda essa turma que continua lutando contra o Estado, viu? Que não quer a SMPC, por exemplo.
7: Seu tempo foi.
9: Isso não é verdade, mas se tu quer esperar, espera bem, que tu vai ver.
7: Está aí um debate que encerramos essa primeira rodada. A candidata fez menção a virar o pescoço para explicar para os nossos ouvintes, é porque o microfone não está, o cronômetro não estava visível naquele momento, mas agora já resolvemos com a posição dos candidatos aqui no estúdio. É a vez de Zuco, quem o senhor escolhe?
10: Maranata.
7: Maranata. Zuco e Maranata. O senhor tem 30 segundos, candidato Zuco, para fazer a pergunta ao candidato Maranata.
10: Maranata, eu vejo aqui que ano eleitoral, os candidatos falam que não vão aumentar imposto. Estão mentindo. Já aumentaram impostos. O Gabriel, em todas as oportunidades. A Juliana, algumas vezes. A pergunta é, o senhor, como governador, vai aumentar imposto? Acredita que essa é uma estratégia boa para o crescimento do Estado, para tornar o Rio Grande grande novamente?
7: O senhor tem um minuto para responder.
8: Zuco, queria saber se tu e a Juliana, depois que saíram desse ambiente político, se vocês vão ter coragem de abrir um negócio, de abrir um comércio e pagar imposto, meu irmão. Porque é muito fácil falar do que os outros fazem. Eu quero ver você sentar numa empresa onde o maior sócio, o governo, te entrega pouco. Claro que eu não vou aumentar imposto. Eu sou contra aumentar imposto, sou contra pedágio, sou contra essa sacanagem que estão fazendo com o povo brasileiro. Vocês nunca abriram uma empresa, vocês abriram um negócio. Eu queria saber onde é que a carrocinha de pipoca que tu e a Juliana, em algum momento na vida, tiveram que cuidar. Vai ter coragem de abrir um negócio. A gente tem que pegar um tapete vermelho e abrir para o pequeno, para o médio empresário. Por isso eu proponho que a gente tenha 2.000 escolas empreendedor para ajudar aquele que tem espírito empreendedor e a lidar com o Estado, lidar com o imposto. A gente diminuiu os impostos em Guaíba e parcelou e a gente aumentou a arrecadação. A lógica é diferente.
7: A partir de agora, os senhores têm 5 minutos para debater.
10: Bem, eu vou repetir aqui. O governo de Estado, este atual governo, tentou aumentar 5 vezes. Inclusive, o candidato do continuismo gosta de falar que a alíquota do Estado é a menor. Mas não por causa deles. Não por causa do governo. A gente tem que enaltecer a Assembleia Legislativa, que não permitiu aumento de imposto. Pelo governo, teriam 5 aumentos. A candidata do governo federal, a candidata do Lula... Eu, como líder da oposição, Maranata, tive que votar contra mais de 35 vezes ou aumento de imposto ou criação de imposto.
8: Zuco, não faz mais nada que a tua obrigação. Eu, quando falo que eu saí da cidade com 92% de avaliação, não fiz mais nada que a minha obrigação. Isso é a obrigação de quem está lá defendendo os interesses do gaúcho, de quem senta numa cadeira, mas tem que entender a realidade de quem está lá na ponta do balcão que não aguenta mais pagar imposto. Eu queria mesmo saber, porque eu aqui, passando esse período eleitoral, eu vou para minha loja, balcão de loja. Eu vivo do comércio. E eu estou vendo todo dia comércio fechando. Mesmo sem aumentar o imposto que o Gabriel disse que está aí, ninguém aguenta mais. Estamos todos endividados. Eu queria que alguém tivesse coragem, nem a direita nem a esquerda teve de brigar com os bancos. Com esse juro 15% que não estimula ninguém nesse país a investir, isso é uma vergonha. O cara parado em casa, 5 anos ele dobra o patrimônio dele, quem é que vai fazer um prédio novo? Quem é que vai comprar uma fábrica? Quem é que vai investir no seu negócio? Para com esse negócio de dizer imposto, ficar jogando um contra o outro, a gente precisa de alguém que tenha solução, que conheça a realidade do brasileiro que não aguenta mais. Isso que eu estou falando, vocês vivem numa bolha, Brasília vive numa bolha, alto salário, só vivem da política. Essa política que vive da política não resolveu o teu problema. Você que está em casa, que não aguenta, mas 60% do povo gaúcho não sabe quem votar espontaneamente. Quando vai para a induzida, 35%. Tu está buscando um caminho, tem um caminho, tu não vai poder dizer nessa eleição que não tem um caminho. A Juliana ontem me desqualificou, disse que não tem, só tem 3 caminhos. Tem sim, é bem pequenininha a minha campanha. Segue aí, @MarceloMaranata no Instagram. É bem pequenininha a minha campanha. Tem pouco dinheiro e eles não estão conseguindo com a fortuna que o Zuco tem, com a fortuna que a Zuluca tem. Tem Indibana pela cidade inteira, não vão nos debates, não vão lugar nenhum, tem lá o Indie Banner, bem bonito lá, vota pelo que recebeu do meu Indie Banner, não quero falar com o povo gaúcho, faltaram a 20 debates, o gaúcho tem uma opção, de quem conhece a tua dor, a tua dificuldade, para com esse negócio de a gente não encontrar a solução pro povo gaúcho, Zuco.
10: Tô muito nervoso, Maranata, é importante falar com vocês que estão no carro, em casa, e entender, até porque o candidato que está debatendo comigo aqui, ele fala muito de conversar. Eu fui a quase 50 cidades, só agora na campanha. Eu escutei quem tinha que escutar, que é vocês, gaúcho. Vou escutar o Gabriel, já escuto ele há 12 anos. No ano de eleição, ele fala que vai fazer tudo. Vai zerar a fila.
11: vai ajudar na infraestrutura, ele recebeu 4 missões do governador Eduardo Leite. 4. Cuidar da educação, das ferrovias, do transporte metropolitano. E o que que ele fez? O governador ainda desconsiderou e nem saiu da cadeira. Agora, em ano de eleição, ele fala que vai fazer tudo. E o Maranata acha que, se não for prefeito, não pode ser governador. Então, eu vou falar isso pro Tarcísio, pro Jorginho, pro Ratinho. A minha mãe tinha uma malharia, Maranata. Eu sei da tua realidade. Não diminua os demais. Todos nós temos nossa história. Eu fui deputado estadual mais votado. Fui deputado federal mais votado. Fui o líder da oposição escolhido por todos os deputados de vários partidos. Eu tenho articulação, eu tenho liderança. Nós temos que voltar a crescer. O Rio Grande precisa crescer, gerar dinheiro novo e não ficar botando o dedo na ferida. Eu respeito a tua história.
8: Não tenho dúvida de que qual um deles seria melhor governador se tivesse sido prefeito, tá, Zuko? O Brasil de verdade é o Brasil onde moram as pessoas e elas têm angústia, elas querem um governador que tenha coragem de fazer um enfrentamento e que está cansado. Eu estou fazendo aqui um desabafo. Mesmo o desabafo que disse, eu fiz no movimento, da quantidade de coisas que já fizeram para não ter minha candidatura. Eu quero sim que o povo gaúcho tenha uma alternativa, e a alternativa está posta para que a gente possa escolher quem está preparado para governar o Estado do Rio Grande do Sul e que tem esperança de a gente voltar a crescer.
11: Gente, eu não quero ver mais nenhum jovem indo embora. A cada 10 jovens, 9 querem sair daqui, porque não tem oportunidade. Nós temos que gerar dinheiro novo, com mais rodovias, ferrovias, com educação de qualidade, sem maquiagem, com saúde. O Rio Grande pode mais e merece mais.
7: Assim fechamos mais essa rodada de debates. A próxima sorteada é a candidata Juliana Brizola. E ela teria, em tese, 2 candidatos para escolher. Mas como o último é Gabriel Souza, a senhora só pode escolher o Gabriel. Uhum. Então teremos agora a pergunta de Juliana Brizola em 30 segundos, encaminhada para o candidato Gabriel.
12: Gabriel, tu disseste que tu vai acabar com a fila da saúde em 1 ano. E eu queria entender porque eu nem vou jogar os 12 anos, né, para trás que tu comanda o nosso estado. Mas vou pegar apenas esses últimos 4 anos que tu tá com a caneta, né, como vice-governador. Eu queria entender, assim, essa fórmula, porque em 4 anos não conseguiu e agora em 1 ano tu vai conseguir.
7: O senhor tem 1 minuto para responder.
13: Tua pergunta é muito boa, Juliana. Eu quero muito falar com quem está em casa nos assistindo pela internet ou está nos escutando agora no rádio. O Brasil vive um problema crônico no SUS de muitas décadas. Isso acontece principalmente porque a tabela SUS Federal não é corrigida. Uma consulta de especialista, a tabela SUS Federal, paga R$ 10 no hospital, pouco mais de R$ 10. Uma biópsia, R$ 27. A biópsia custa, em média, R$ 550. Quanto mais pacientes os hospitais atendem, mais prejuízo, portanto, eles têm. Para resolver esse problema, nós criamos o SUS Gaúcho no final do ano passado. E tiramos o dinheiro de um acordo que fizemos com o Ministério Público para gradativamente aumentar o recurso da saúde. E com esse recurso, Juliana, nós já tiramos 110 mil pessoas da fila aqui do SUS. O SUS Gaúcho está funcionando. A senhora e o senhor que sabe que já diminuímos a fila da cirurgia de ortopedia, de oftalmologia, de otorrinolaringologia, de outras especialidades, sabe disso. Eu vou zerar as filas da saúde no primeiro ano do meu governo, colocando mais recursos e acelerando o SUS Gaúcho.
7: Começa o tempo de debate, 5 minutos.
12: O SUS Gaúcho é um bom programa. Pena que ele começou meio torto, né? Tanto é que vocês tiveram agora aqui no fim do governo vir com mais um aporte. Aliás, eu queria entender essa lógica. Como eu disse, são 12 anos de um projeto instalado no Palácio Piratini, de um modelo econômico. O governador Eduardo Leite há 8 anos. Tu, como vice-governador, há 4 anos, porém sempre liderando o governo e tudo. Eu não entendo por que que o SUS Gaúcho não foi criado no primeiro dia de governo. Por que que o SUS Gaúcho ganhou um aporte agora só no fim do governo? Por que que vocês estão chamando agora, depois de ter 64% dos contratos dos nossos professores estaduais emergenciais, né, e completamente precários, agora vocês resolveram chamar os concursados? Tudo a partir de agora. E tu sabe, as pessoas ficam um pouco desacreditadas, achando o seguinte: olha, é ano eleitoral, agora tudo vai ser resolvido. Mas tem um passado que ficou para trás e que a gente pensa: poxa, que tanto tempo perdido foi esse? Que se tinham os recursos, por que que não foram feitos antes, né? Porque a fila da saúde, tu me desculpa, Gabriel, mas a gente está falando de pessoas, né? De vidas.
13: Juliana, primeiro que não somos nós os 12 anos de governo. Nós, vocês nos 12 anos de governo, eu quero incluir a senhora junto comigo. Aliás, o seu partido está no governo desde o governo Olívio. Olívio Dutra, depois Germano Rigotto, depois Ieda Cruz, depois Tarso Genro, depois Sartori, depois Eduardo Leite. Todos esses governos, o PDT, seu partido, esteve no governo. E, além disso, quero lembrar a senhora, acho que a senhora não está recordando. Eu vou certamente contar com a memória do eleitor que está me assistindo ou está me ouvindo. O Rio Grande do Sul, Juliana, depois de um certo governo aí que tu representa nessa eleição, estava quebrado. E a partir dessa quebradeira do Estado, o Estado devia para os hospitais. O Estado não tinha dinheiro para fazer diminuição de fila mesmo. O Estado devia o dinheiro do mesmo hospital. Não pagava o fornecedor de medicamento, não pagava o salário em dia, não pagava os municípios em dia. Tu imagina se ia fazer investimentos. O que nós fizemos? Reorganizamos a casa, pagamos mais de R$1 bilhão de dívida para os hospitais gaúchos. Posteriormente, mantivemos tudo em dia, melhoramos muitos dos serviços de saúde, regionalizamos a saúde, hemodiálise no interior do estado, oncologia no interior do estado, lá Três Passos com hemodiálise, Santa Vitória do Palmar com hemodiálise, oncologia no Hospital de Osório, enfim, uma série de novos leitos de UTI pediátrica, neonatal, adulta. Isso aumenta, inclusive, o custo da operação de hospitais, porque nós temos mais serviços sendo prestados. E, além disso, por fim, estamos construindo novos hospitais agora. Estamos construindo o hospital em Viamão, com uma parceria público-privada. Estamos comprando o hospital de Osório. Estamos construindo o hospital em Três Coroas, em Eldorado do Sul, em parceria com o município. Esse é o governo que avançou. Eu sei que tem coisa para resolver. Eu admito que tem coisa para resolver. Não acho que está tudo perfeito. Mas aqueles e aquelas que não admitem os avanços, certamente os colocarão em risco. E eu, sim, vou conseguir zerar a fila da saúde no primeiro ano do meu governo, exatamente porque já estamos fazendo isso em alta velocidade. Eu vou acelerar esse assunto assim que assumir o cargo de governador do estado.
12: E além do SUS gaúcho, tu pretende aportar dinheiro para a saúde vindo da onde? Porque ontem tu falaste em 5 bilhões, eu queria só entender da onde ele viria.
13: É uma pena que tu não entendeu ainda, porque isso é público, é um acordo que nós fizemos com o Ministério Público no final do ano passado, e nós vamos botar, não é 5 bilhões, vamos botar quase 6 bilhões a mais nos próximos 4 anos. Agora eu quero te perguntar, de onde é que tu vai tirar R$1 bilhão que tu disse que o Pró-Hospitais vai gerar por ano, que até agora ninguém entendeu?
12: Não, é que na verdade, Gabriel, então tu está querendo dizer que esses 6 bilhões vai voltar para o Estado porque tu deixou de cumprir a Constituição.
13: Juliana, o governador Tarso Genro, que tu defende nessa eleição, é que não cumpriu a Constituição. Quem está cumprindo a Constituição agora é o nosso governo, do governador Eduardo Leite e do Gabriel Souza.
12: Não, vocês têm um acordo com o Ministério Público, na verdade, que vocês vão começar a partir de tal ano a pagar. Vocês não estão pagando. E esse é também um dos grandes motivos da fila, não pagar o mínimo constitucional.
13: Pois bem, estamos pagando o mínimo constitucional com o acordo do Ministério Público e vou zerar as filas da saúde no primeiro ano.
12: Ainda não estão pagando, vão pagar. Mas assim, Gabriel, eu não vim aqui para desmerecer o teu projeto. Inclusive, eu preciso esclarecer para quem está em casa, participamos dos governos daqueles que nos convidaram. Eu, aliás, nunca tive cargo no governo, nem no do Sartori, nem do Eduardo Leite, né? Tu, inclusive, conviveu comigo no primeiro ano de governo Eduardo Leite, onde fomos oposição. Mas o próprio governador Eduardo Leite convidou o PDT e o PDT deu a sua contribuição na pasta da cultura, né, na pasta do trabalho, e vocês mesmos admitem que o PDT, quando trabalha, trabalha bem, senão não teriam convidado. E olha, eu vou ter o maior prazer de também convidar o MDB a participar, porque, como eu tenho dito, eu quero unir o Rio Grande do Sul. Meu negócio não é ótimo.
14: Acabou o tempo. O senhor tem 4 segundos.
13: Quando convém para Juliana, ela gosta. Eduardo apoiou ela em 2014.
14: Tá aí, acabou o tempo. O senhor continua aí, pois é o último. E pode ficar com o microfone, por gentileza. O senhor é o último a perguntar. Quem responde é o candidato Zucco. O senhor pode, Gabriel Souza, encaminhar a sua pergunta em 30 segundos, por gentileza.
13: Deputado Zucco, o senhor fala muito em articulação em Brasília. E, de fato, eu concordo, nós temos que ter cada vez mais articulação em Brasília, mesmo porque também apoio os meus candidatos ao Senado aqui, Germano Rigotto e Frederico Antunes, nessas eleições. Mas eu te pergunto objetivamente, por que que em setembro de 2023 o senhor votou contra uma compensação que o Estado receberia de perda de INSS do combustível, que valeria R$3 bilhões? O senhor e mais 67 deputados apenas votaram contra essa matéria.
14: Um minuto para a resposta, candidato Zucco.
10: O Gabriel, vocês notaram que ontem ele tentou fazer uma pegadinha, né? Número de hospitais. Ele é bom de número. Número?
11: 850 mil gaúchos na fila de espera. Número? Feminicídio? Sim, feminicídio, um dos estados que tem maior taxa de feminicídio da região sul, com certeza. Vamos aí achar o resultado. Essas votações, tu imagina a quantidade de votação que tem no Congresso Nacional. Votações, inclusive, que referem-se a pautas nacionais, não relacionadas ao Rio Grande do Sul. Aí ele pega uma votação específica do combustível, que provavelmente, logicamente, nós temos que analisar as votações aqui. Já fiz mais de 500 votações nesses 3 anos, especificamente se vai afetar o Rio Grande do Sul, mas não afetaria todo o estado. Gabriel, aqui é uma eleição a governo de estado, não é a vereança.
14: Nós temos agora 5 minutos para debate. Os senhores usam o tempo como acharem melhor.
13: Obrigado, deputado, por me dizer que eu sou bom de números. A recíproca não é verdadeira, viu, deputado? O senhor é mau com números. Não conhece gestão, não sabe nem o que vota na Câmara dos Deputados. Não sabia ontem, porque ele quis dizer que no debate de ontem à noite, em outra emissora, ele não sabia, pasmem, quantos hospitais próprios o estado do Rio Grande do Sul tem. Gente, isso é o básico. Isso é o básico. Então, olhando para o senhor e para a senhora que está me assistindo agora, por que eu quero ir para o segundo turno? Eu quero ir para o segundo turno para a gente ter alguém que defenda o Rio Grande do Sul, que apresente propostas para o estado. Do contrário, o que pode acontecer? Nós vamos ficar aqui passando 3 semanas, se é que vai ter debate, porque os dois fugiram de 20 debates. Tu imagina se não tiver alguém como o Gabriel Souza no segundo turno, não, talvez nem debate tenha. E aqui a minha presença no segundo turno, além de garantir os debates, vai garantir debates sobre o estado do Rio Grande do Sul. Essa votação, Zuco, tu tirou do estado, não tirou porque perdeu, mas o teu voto tiraria do estado 3 bilhões de reais. E é para o estado inteiro, sim. É para todos os gaúchos e gaúchas, são políticas públicas que deixariam de vir aqui através desse financiamento de compensações de perda de ICMS.
11: O vice-governador de estado não foi a Brasília articular o perdão da dívida durante as enchentes. Este vice-governador de estado não foi a Brasília para trabalhar a securitização. Este vice-governador de estado não conhece o que é o Congresso Nacional, a importância, porque acha que é uma ilha. 100% Rio Grande do Sul. Esse é o slogan deles. E é por isso que a gente não avança. Por isso que somos o estado que menos cresceu há mais de 20 anos. Ele recebeu 4 missões do Eduardo Leite. Dentre elas, a para a educação, que ele gosta de falar muito. Não resolveu. Ferrovias. Estão querendo agora um loteamento, dividir em 3 lotes. O nosso é o menos atrativo. E eu fui lá, na Federação, vi lá o secretário de Estado, com o secretário nacional, batendo boca. E falo em diálogo. Gente, em ano eleitoral, até papagaio fala. Gabriel aumenta imposto. Aumentou sempre. E agora está dizendo que não vai aumentar. Então justifica por que a partir de agora não vai aumentar. É importante salientar. Nós precisamos agora é crescer, um crescimento econômico, com liderança política, com articulação, com um plano de Estado. Gabriel, eu respeito a tua história, acho que tu desrespeita os demais colegas aqui, infelizmente, né? Eu sei também da tua preocupação nas pesquisas, não está conseguindo, mesmo estando no governo, mas o que acontece é que, infelizmente, tu não trouxe resultado, ou resultado muito pequeno, parece a dupla Grenal, lutando para não cair para a segunda divisão. Não é assim que funciona. Nós vamos ter uma gestão efetiva, com uma infraestrutura logística, de conectividade, pensando nas pessoas, com educação de qualidade. Eu fui a painéis, e ele fala, fui a mais de 40 cidades, escutar vocês. Não ele, que eu quero escutar o Gabriel. Já sei o que ele pensa, já sei o que ele vai falar em ano eleitoral, eu quero escutar vocês. Mas eu te pergunto, Gabriel, por que tu não conseguiu agregar todos os partidos contigo? Se tu é tão bom assim, por que todos os partidos estão comigo hoje? Não, nem o teu vice-governador queria te apoiar. Ele era candidato ao governo. Por que tu não é bom de articulação política e acha que vai se tornar um bom articulador a partir de agora?
13: Mas eu quero até agradecer o teu voto em mim, que tu votasse em mim para ser presidente da Assembleia Legislativa. Eu quero agradecer muito. Foi um eleitor bastante convicto lá quando votou em mim. Já tive o voto do Zuco aí, pretendo ter. Se ele não está no segundo turno, eu estando, pretendo ter o voto dele no segundo turno. Exatamente porque, acho que é importante, Zuco, primeiro, eu quero chamar a atenção aqui ao senhor e à senhora, que o governador tem que ouvir todo mundo. Como assim tu não vai me escutar? Como assim, rapaz? Tu não é candidato a governador do estado? Tu é candidato a governador do estado. Tu tem que escutar todos os gaúchos. Tu não pode simplesmente chegar aqui e dizer, não vou escutar você, vou escutar Beltrano ou Ciclano apenas. Tem que escutar todo mundo. Exatamente isso que é diálogo, isso que é capacidade de diálogo. Eu te escuto com o maior prazer, não tem nenhum problema. Respeito muito a tua pessoa, não tenho nada contra a tua pessoa. Sei, inclusive, imagino que tu tenha ótimas intenções para o Estado. A única coisa é que eu quero confrontar projetos. Nós precisamos escutar uns aos outros, inclusive os adversários. Exatamente por isso que nós conseguimos a suspensão do pagamento da dívida com a União no Funrigues. Exatamente por isso. E exatamente por isso que eu quero saber por que, que o senhor votou contra, lá em setembro de 2023, uma compensação de ICMS ao Estado que ia gerar 3 bilhões de reais ao caixa. E mais, por que, que o senhor apoiou, no início, o tarifaço do Trump que prejudicou centenas de empresas gaúchas aqui no Rio Grande do Sul?
10: Esse é o Gabriel Souza. Já viu que também está ficando nervoso. É a preocupação que a eleição está chegando ao final. Não respondeu por que, que o vice dele não queria lhe apoiar, por que, que os partidos saíram. E é isso, nós vamos mudar o Rio Grande.
13: Eu não entendi. Como é que o vice não querer me apoiar? O meu vice-governador, o Hernani Polo, meu grande amigo, Zuco, a tua vice-governadora foi secretária do Eduardo Leite. O marido dela foi secretário do Eduardo Leite. E
14: terminou,
13: o filho dela...
14: Terminou. Foi o tempo de 5 minutos. Essa foi a última rodada. E agora chega o momento das considerações finais. Nós começamos de um lado para o outro. Agora vem de lá para cá. Luciano Zuco, por gentileza, o senhor continua aqui para fazer seu minuto de considerações finais.
10: Quero agradecer ao Grupo RBS, agradecer a Juliano, o Gabriel, o Maranata. Aqui os projetos estão muito claros, né? Temos um prefeito que tem que ser prefeito para ser governador, tem um candidato do continuismo que fala demais, papagaio, ano eleitoral, promete tudo, mas não fez. 12 anos e não fez. Tem a candidata do Lula, aumento de imposto, máquina inchada, retrocesso. E tem o nosso projeto, um projeto de crescimento econômico. Quero também mandar um grande abraço para o Sanders, para o Marcel. Nossos candidatos a Senado não têm apelido na Odebrecht. Olha lá os outros. Nós vamos crescer, mandar um abraço para a Silvana Covatti e a toda a gauchada. 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Muda que dá.
14: Tá aí, 1 minuto das últimas considerações do candidato Zuco. Agora é Marcelo Maranata, o tempo valendo também.
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14: Muito obrigada. Agora é a vez de Gabriel Souza. O candidato tem 1 minuto, contando a partir de agora.
13: Bom, quero agradecer aqui mais uma vez o Grupo RBS, agradecer também aqui a participação dos nossos adversários, nossa adversária, dizer que estou preparado para ser o próximo governador do Estado. Sei o que precisa ser mantido, são políticas públicas que deram resultado, devolve ICMS, que devolve impostos para baixa renda, para a população de baixa renda, uniforme escolar, o Pé no Futuro, que dá um dinheiro para os estudantes de baixa renda, 300 mil estudantes de baixa renda do Estado, comprar seu sapato, aquecendo o comércio local, não pode comprar na internet, tem que comprar no comércio local, isso ajuda também o comércio. Sei o quanto que a gente pode avançar no SUS gaúcho, sei o quanto que a gente precisa avançar no combate aos feminicídios, sei o que precisa ser mantido, o que precisa ser aprimorado e, claro, o que precisa ser feito. A gente admite, não está tudo perfeito, mas eu e o Hernani Polo estamos preparados para essa missão, estamos no governo, conhecemos as ações do governo, sabemos onde avançar, onde corrigir e, por isso mesmo, peço o seu voto. No dia 4 de outubro, me leve para o segundo turno. 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
14: Obrigada. Agora, É a vez de Juliana Brizola fazer as suas últimas considerações. A senhora tem um minuto a partir de agora.
12: Obrigada, Andressa. Obrigada, Rádio Gaúcha. É um prazer poder estar aqui. Eu sei que tem muita gente indecisa e eu queria te fazer uma proposta. Te dar três motivos para tu me escolher nessa eleição. O primeiro deles é que eu sou preparada. Além de eu ter um mestrado em Ciências Criminais, especialização em Segurança Pública e ser formada em Direito, eu fui vereadora da capital, secretária municipal e deputada por 3 mandatos. E o segundo motivo, eu sou uma pessoa do diálogo. Eu converso com quem pensa diferente de mim. E eu entendo que o Rio Grande do Sul precisa se unir para voltar a crescer economicamente, sem deixar ninguém para trás. E o terceiro motivo é porque eu tenho projeto. Projeto para resolver a fila da saúde, projeto para ter mais qualidade na nossa educação e projeto para também trazer de volta o protagonismo econômico e político para o Rio Grande do Sul. Sou Juliana Brizola e o meu número é 12. Obrigada.
14: Eu agradeço aos 4 candidatos que estiveram conosco aqui nessa manhã, que mantiveram o alto nível do debate. Agradeço aos nossos ouvintes que acompanharam, a quem esteve conosco também no YouTube, também assistindo em imagens. A íntegra fica disponível para quem quiser assistir ou olhar mais uma vez em algum outro momento. A gente segue com a cobertura eleitoral aqui na Rádio Gaúcha. Do fato ao voto, muito obrigada pela tua audiência.
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16: Você está acompanhando a tua Rádio Cristal, debate entre os candidatos ao governo do estado através da Rede Gaúcha SAT. 9h51, nós estamos no horário do programa Temática, que tem a parceria 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Já já nós retornaremos aí com mais informações em relação ao debate envolvendo os candidatos ao governo do estado do Rio Grande do Sul. Agora, 9h52, temperatura em 20 graus.

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10: 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O Índice Nacional de Preços ao Consumidor Amplo, IPCA, considerado a prévia da inflação oficial do país, registrou uma nova alta de 0,70% em setembro. Os dados foram divulgados pelo IBGE. Com isso, o IPCA passou a acumular um avanço de 3,82% no ano e de 4,47% em 12 meses. O resultado foi puxado principalmente pelo grupo Habitação. O número veio puxado pelo aumento nos preços da energia elétrica residencial, que subiram 7,42% em setembro, com o fim da incorporação do bônus de Itaipu e o retorno dos preços sem desconto das tarifas nas contas de luz. A greve dos Correios chegou ao

0: fim após 15 dias de paralisação. Em assembleia, na noite desta quinta, trabalhadores aprovaram o encerramento do movimento e começaram a retornar às atividades, conforme determinação do Tribunal Superior do Trabalho. O tribunal considerou a greve não abusiva, determinou a compensação dos dias parados e definiu reajuste salarial de 4,09%. Tudo parece impossível até que seja feito. 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Rayan salvou o Brasil de um resultado vexaminoso nos acréscimos. Mas a seleção ficou devendo muito no empate por 1-1 com a Austrália nesta sexta em Townsville. O time da casa abriu o placar com Irancunda em cobrança de falta. E a seleção empatou no último lance do jogo, em uma cabeçada do atacante Rayan após cobrança de escanteio. O Brasil volta aos gramados na próxima terça, novamente para enfrentar a Austrália. Dessa vez em Brisbane, às 7 horas da manhã, horário de Brasília. A seleção fecha a Superdata FIFA no próximo sábado contra a Índia. 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
5: 10 horas e 6 minutos.
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7: 20 graus.
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7: 10 horas, 8 minutos, temperatura em 20 graus, você está na tua Rádio Cristal, agora o programa temática, depois do debate dos candidatos ao governo do estado, aqui na nossa emissora, através da Rede Gaúcha Sat, vamos seguir com a programação local, com os fatos e acontecimentos da nossa comunidade. Você que está na nossa audiência, obrigado pelo seu carinho, pela sua audiência sempre qualificada.
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7: Da Dienzo Floricultura, o Nélvio e o Enzo estão aqui. Nélvio, quais são as novidades? Bom dia.
13: Bom dia, Paulinho. Bom dia a você que está em casa, que nos acompanha aqui na tua Rádio Cristal. Nós temos agora a entrada da primavera e agora é um período, Paulinho, que o pessoal procura bastante aquelas flores de jardim. Agora começa o pessoal a ajustar, ajeitar, limpar, repor, plantar. Então, as flores de jardim. Temos 11 horas, que agora o pessoal pega bastante, vinca, zínia. São flores que dão um colorido bem acentuado no jardim. Tem os cravo, cravinas e outras flores que a gente tem à disposição lá na Dienzo para deixar o seu jardim bem colorido.
7: Aliás, estamos na estação primavera.
13: Exato, estamos na estação primavera, já indo para uma estação que é o verão, que é o calor. Então, essas plantinhas que eu estava falando antes, são todas plantas que se adaptam bem a essa estação e vão até o verão.
7: E que maravilha, né, Nel? Podermos ter um jardim colorido, bonito.
13: Isso, e faz parte, como é que é? Faz o encanto dos olhos, né?
7: O encanto dos olhos. Falamos aí dos jardins, enfim, mas eu sei que você quer falar sobre mudas frutíferas.
13: Também, Paulinho, agora é um período que, acentuado, que tem mudas frutíferas de uva, tem uva Niagra Rosa, Niagra Branca, tem uva francesa, Isabel, tem uva Rubi, são uvas, tem moscato, então que são uvas que se adaptam bem à nossa região. Tem mudas de mirtilo, tem mudas de ameixa, tem muda de nêspera, tem muda de maçã, pera, goiaba, são frutas que você pode plantar aí no seu quintal. Bergamota, tem os cítricos também, né? 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E também temos as nativas, que são mais da nossa região aqui, que são uvaia, cereja, pitanga, guabiju, guabirova, que você também pode plantar e ter no seu sítio.
7: Quem não é da pitanga, né?
13: Ah, com certeza. E também as frutas nativas, elas têm um sabor especial. Tem goiabinha, aquela goiabinha serrana que o pessoal colhe muito no mato, que também você pode adquirir e plantar as mudas.
7: Que maravilha. 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
7: Bom dia, Enzo. Tudo bem?
14: Tudo bem.
7: Tá tudo certo?
14: Sim.
7: Tá ajudando o pai a trabalhar?
14: É claro que sim.
7: Vendendo flores?
14: Sim.
7: E aromas?
14: Aham.
7: Dá um bom dia, então, pra quem? Manda um abraço pra mãe?
14: pra mãe e pra todo mundo que tá em casinha.
7: Tá aí, um abraço ao Enzo, um abraço ao Nélvio, que aqui estiveram no programa Temática, o que você passa é notícia. Agora são 10 horas 13 minutos, vamos saber a previsão do tempo.
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18: Olá, meus amigos e caros ouvintes, a semana vai terminando com o tempo firme predominando e com temperaturas já bastante elevadas. A massa de ar polar aí que começou a semana com temperaturas, né, bastante baixas, uma semana que começou gelada, termina com temperaturas bastante elevadas para esta época do ano. As máximas previstas por aqui podem oscilar facilmente entre os 26 e 28 graus, com sensação até de mais calor na parte da tarde. E o tempo vai voltar a ficar instável e ele começa a instabilizar principalmente a partir do sábado. Essa instabilidade ela ganha bastante força nas áreas do sul, da campanha, do oeste, centro, norte e noroeste. E, portanto, por aqui também, ao longo, principalmente entre a tarde e noite de sábado, essa instabilidade também já pode chegar por aqui, trazendo chuvas associadas a temporais. E a gente não pode descartar essa possibilidade justamente por causa do calor. Falando em calor, na parte da tarde de sábado, as máximas vão oscilar entre 28 e 30 graus. 28 aí nas áreas mais elevadas e 30 graus em boa parte aqui da nossa região. E no domingo, a instabilidade deve atuar já de forma mais generalizada, trazendo chuvas e trazendo também possibilidade de temporais. Com a previsão do tempo, Kátia Valente.
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7: 10h17 é a tua Rádio Cristal que você acompanha. Já já nós vamos falar da festa da comunidade de São Miguel Mormaço. Já já.
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22: Bom dia, ouvintes. Mais uma vez aqui nos encontramos trazendo o nosso momento de reflexão para esta manhã. Tenha sempre o ideal de servir. Eduque-se para ser feliz. O ideal forte e contundente que tome conta do seu ser, ele mostra um futuro de espiritualidade e de muita paz. Combata a vontade de ser servido, de receber para acumular, de centralizar atenções, de ser feliz sem desafios, de deixar como está para ver como é que fica. Faça algo de bom, faça algo de positivo. O bem é um crédito perante Deus e seu amparo futuro também. Tenha bons pensamentos, ponha-os em prática e sinta o prazer de ser útil. O importante, o mais importante na vida é a educação para a felicidade. Não esqueça disso. Você desperta o ideal de servir ao sentir que ajudando os outros estará ajudando mais a si mesmo. Ajude sempre, sem olhar a quem e nem aonde, porque quanto mais você ajuda, mais ajudado também você será. Pequenos momentos de reflexão para uma vida mais saudável, para um dia mais feliz. Cláudio Schmidt com a mensagem para esta manhã.
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7: Você está na tua Rádio Cristal, no programa Temática, que agora traz as informações na área da saúde. E já já vamos falar sobre a festa da comunidade do São Miguel Mormaço. Já já então, as informações aqui do Boletim Hospitalar, área da saúde em destaque no programa Temática, o que se passa é notícia. Agora 10h22, temperatura no estúdio da tua Rádio Cristal em 21 graus.
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14: Dez horas e 31 minutos.
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14: 21 graus.
7: Tua Rádio. 10h32, é muito bom saber que você está conosco acompanhando o programa Temática. 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Agora, 10 horas 32 minutos.
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7: E na entrevista da hora, o destaque é para a festa de São Miguel Mormaço, neste domingo, certamente com grande presença de público, de fiéis, devotos que irão participar deste momento. Aliás, o trido já está acontecendo, teve início na quarta-feira. Aqui conosco os coordenadores, o Silmo Vieira Sanderson e também o Valmir Paulos, para que a gente possa falar um pouco mais de toda a preparação desta comunidade para a sua tradicional festa. Silmo, seja bem-vindo aqui na tua Rádio Cristal. Bom dia.
15: Bom dia, Paulinho. Bom dia aos ouvintes que estão nos ouvindo nessa hora.
7: Queremos agradecer a presença aqui e o trabalho firme e forte para a festa, Silmo.
15: Sim, estamos batalhando lá, né, para fazer o melhor para receber o público lá que vão lá nos visitar, né, nesse fim de semana, domingo, né? Então, nós estamos trabalhando intensamente lá, já faz uns 2-3 meses que a gente vem fazendo o começo, né? E agora chegou a hora final que nós temos que preparar melhor ainda.
7: Tá certo, vamos falar um pouco mais. Valmir, seja bem-vindo aqui no programa Temática.
16: Bom dia, Paulinha. Bom dia a todos os ouvintes da rádio, tua Rádio Cristal. É com maior honra a gente estar aqui falando aí com um rapaz de muita dedicação na rádio aí, um rapaz de... E a todos os ouvintes também que estão nos escutando, a gente está nos últimos preparativos, né? Que nem o Paulinho comentou, o trido começou na quarta, daí teve ontem, né? Hoje já é o último dia do trido, né? Estão todos convidados aí para participar. E a gente está fazendo aí o possível, né? Porque hoje as comunidades não têm tanta pessoas disponíveis com o momento, com o tempo, porque trabalham, porque têm seus compromissos, né? Mas a gente se doa e está sempre pronto para ajudar e o que precisar.
7: Valmir, vamos falar do trido, então, que teve início na quarta-feira. Como foi a presença dos fiéis, da comunidade lá na Igreja de São Miguel?
16: Não, a presença foi muito boa. A gente convidou as comunidades vizinhas e o povo da própria comunidade, né? A participação foi muito boa. A celebração foi... A missa foi muito boa também, com o padre Edson, né? Com o padre Daniel, desculpa. E ontem também foi com o padre Daniel e hoje o trido vai ser com o padre Cleiton, que é da... Os familiares dele são da Água Branca, né? A Água Branca tá hoje... A gente fez um convite especial para que eles venham fazer parte do trido, né? E temos a expectativa que vai dar um grande público e que vai ser umas noites bem religiosas, bem trabalhadas, né? A fé ali, para quem não pode no dia, mas vai antes, né? Consegue fazer o seu preparo espiritual, né?
7: Para a festa. O que a gente percebe é essa troca e retribuição de visitas entre as comunidades, o que faz fortalecer os eventos.
16: Sim, e fica bonito, né? Porque essa troca aí, a gente também foi convidado para fazer parte do trido aqui da Rincão do Araçá, ali, né? Na Santa Bárbara, Santa Teresa.
7: Santa Clara?
16: Santa Clara, desculpa. E a gente teve uma experiência muito boa, né, com isso e é muito bom essa troca, essa troca de uma comunidade auxiliar a outra e o convite, né, também que a pessoa, que a comunidade faz, assim, é uma coisa muito especial, né?
7: Significado de união, de integração entre as comunidades. Silvio, como está a estruturação lá do pavilhão, da comunidade, para receber todos os visitantes? Nós sabemos que a festa tem crescido a cada ano.
15: A nossa comunidade é muito bem estruturada, né? Nós fizemos melhoria na igreja, no pinturas, né? Na igreja, no pavilhão, mais outras coisas que foi feito lá dentro, a piso na churrasqueira, melhoria na churrasqueira, e as limpezas ali em roda, né? Vai ter bastante mesa, vai ter bastante lugar lá para o pessoal ficar bem confortável, né? Vai ter aquelas mesas, claro, que tem dentro do salão principal, umas delas, assim, ali pelas 2 horas, por aí, vai ser retirada, umas ali, né, por causa da reunião dançante, né, do conjunto que vai lá, então, um conjunto muito bom, então tem que ter também um espaço ali, né, para... Mas vai ter muitos outros espaços ali dentro mesmo, vai ficar 2 mesas de cada lado, de fora a fora, para as pessoas que quiserem ficar ali sentadas, assistindo, né, então... Ali seria isso aí, né? E o restante daí para estacionamento, tem na frente ali muito lugar, tem bastante lugar. E nós também, se o tempo estiver bom, né? Já está tudo preparado. Se estiver bom, nós vamos botar bastante veículos também lá no campo de futebol. Vai ter também os seguranças, vai 2 seguranças. Um para a parte da frente ali, para quem deseja estacionar lá no campo de futebol, ele vai direcionar lá, né? E daí quem quer estacionar mais na frente ali, mais para o fundo, vai ter estacionamento. Até hoje estão preparando lá as máquinas da prefeitura, vão botar brita e tudo, ali na frente da casa do seu Genuíno ali. Então vão emparear tudo ali, encher de brita, vai dar bastante lugar ali para botar carro também.
7: A programação no domingo, que horas terá início? Como vai ser a programação, Silmo?
15: É, a programação é às 10h30, né? A missa, daí o meio-dia o churrasco, né? Um churrasco da... Quem vai colocar o churrasco é a família Vicari, o sogro Vicari. E depois, ali pelas 2 horas, vai ter o início da reunião dançante, né? Com o grupo musical, né? A banda musical.
7: Banda Balada?
15: Balada. Balada. Uma banda que eu conheci muito eles, tocavam muito na rádio, né? Só que ela está meio renovada, que nem os atuais, né? Por exemplo. Renovou, né? mas é uma banda, até inclusive eles mandaram um vídeo ontem lá para mim.
7: Qualidade.
15: Qualidade, muito boa.
7: E no final do dia tem o sorteio da rifa.
15: No final do dia, daí, pelas 5 horas, vai ter o sorteio da rifa, né? E, que até eu quero aproveitar esse momento e fazer um agradecimento a todas aquelas pessoas que a gente bateu na porta, pediu ajuda para nós montar a nossa rifa, né? E, graças a Deus, a gente é bastante conhecido, minha esposa também, ela tem bastante conhecimento, e a gente saiu, pediu, o Valmir também pediu, a Nora também, e a gente conseguiu montar uma rifa boa ali, tem 18 prêmios, o primeiro prêmio é R$8.000, né? E os outros é uns prêmios bons ali também. Então... Daí é isso ali, daí então.
7: A rifa está sendo vendida em vários lugares. Qual o valor também da cartela, Silmo?
15: A cartela é R$10 e está em vários lugares, né? Inclusive as pessoas que nos ajudaram para montar a rifa, né? É o comércio aqui de Soledade, é pessoas de voto, tudo que ajudaram, né? Então eles pegaram, a maioria deles pegou a rifa para vender, e as pessoas também, os outros pegam para ajudar, né? Porque são devotos do nosso São Miguel lá, né? um santo, é uma, assim, uma comunidade bem, bem antiga, né? Eu acho que é 81 anos que tem essa comunidade. Então ali passaram várias pessoas até dos nossos lá, porque eu nasci e me criei ali, né? Estou com 67 anos e sempre trabalhando nessa comunidade. Eu estava meio fora, porque não estava muito bem de saúde, mas agora eu voltei de novo e estou... O que eu quero é que aquela comunidade também cresça junto com as outras, que todas as outras, todo mundo merece crescer e subir, né? Tem que estar bem representada. Nós também, com esse... Com essa ideia de troca de
7: visitas,
15: né? A gente tem participado em todas as outras comunidades, a gente não deixa de ir lá, a gente reparte, às vezes quando é em 2 lugares, por exemplo, vai um tanto do conselho e os outros, e a gente convida mais pessoas, uns vai numa e outra vai na outra.
7: Isso é importante, né, Valmir? Porque aproxima as comunidades e aí fortalece os eventos que são realizados, como vai ser o caso da festa de São Miguel no próximo domingo.
16: Sim, isso é uma coisa que a gente... Não é de hoje, é de anos, né? E o Mormaço, assim, todas as comunidades são muito bem... Elas assim, se ajudam, se visitam. Outra questão também dos patrocinadores ali, do evento, não vamos citar nomes assim, daí no dia a gente vai divulgar. Sim. Todos os que patrocinaram. A carne vai ser do Açougue Vicari, né, que nem o senhor falou. O pessoal pergunta, né, porque é uma coisa que também a bebida, quem vai colocar também vai ser o Marco Oreto, de Ibirapuitã, né? São os rapazes bem, com muita dedicação, né, também. A gente deu um voto para eles ali de confiança, e os piá trabalham muito bem, né? Não é de hoje, é de anos, né? E a gente está à disposição, né? No dia da festa, qualquer coisa, venham procurar nós, o antes, se faltou uma mesa, se faltou alguma coisa, né? A gente vai estar atendendo ali, né, na melhor maneira possível, né, para que todos sejam bem recebidos e saiam contentes, né, lá da nossa comunidade.
7: Com certeza. Domingo, então, a festa de São Miguel Mormaço, hoje, a partir das 7h30?
16: Isso.
7: 7h30 tem a última noite, 7 horas, 19 horas, então tem a última noite do Trido. Isso. As pessoas poderão participar lá na Igreja da Comunidade. Silvio, sucesso aí, nós estaremos inclusive acompanhando a festa, trazendo todas as informações lá da comunidade de São Miguel Mormaço. Uhum.
15: Silvio. Inclusive, nós esquecemos de falar ali antes, vai ter uma cozinha sortida lá de tudo, lá para o pessoal, né? E as pessoas levaram aí o prato de talher, né, aqui, esse é o normal, né? Mas então a gente pede, né, para que as pessoas que estão nos ouvindo, aqueles que são devotos do nosso São Miguel, se puderem participar lá, nós vamos ficar muito contentes, muito alegres, e vamos estar sempre juntos.
7: Com certeza. Abraço, Silvio. Obrigado, Valmir. Parabéns. Obrigado. Aí pelo trabalho que vocês fazem, se dedicando para a comunidade, especificamente São Miguel Mormaço, esperando receber um grande público. A festa tem crescido, tem o pavilhão, tem alternativas, tem estacionamento. O acesso também é facilitado à comunidade ali do São Miguel Mormaço. Sucesso, Silvio. Valmir, a toda a comunidade de São Miguel Mormaço. Essa entrevista que foi ao vivo no rádio e também pelas nossas redes sociais.
15: Muito agora, obrigado, Paulinho.
7: Abraço, Silvio. Abraço, Valmir. Agora, 10h45.
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7: 10h46, já tem mais atrações, tem mais informações para você que está ligado no programa Temática.
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7: Dez e cinquenta, fique ligado, a tua Rádio Cristal traz a informação. Agora nós vamos priorizar as informações na área da saúde, excepcionalmente nesta sexta-feira, em virtude do debate entre os candidatos ao governo do estado, vinculado aqui na tua Rádio Cristal, com a Rede Gaúcha SAT. Então nós vamos dar destaque agora para as informações do Boletim Hospitalar. O João Gabriel Nunes atualiza as informações.
24: Bom dia aos amigos e ouvintes da tua Rádio Cristal, chegando agora com as informações da Casa de Saúde Soledadense, o Hospital de Caridade Frei Clemente. Nas últimas 24 horas, foram 34 consultas não urgentes, 25 urgências e 1 emergências, o que totaliza 60 atendimentos. As altas ocorridas foram Aloysio Maciel da Silva, Antônio de Loz Neto, Cássio Majone Dávila, Evelyn Rodrigues da Silva, Frederico Senfum Filho, Geana Borges de Almeida, João Ricardo Marques dos Santos, Letícia Cheis de Ongo, Maria Madalena da Costa, Maria Ofélia Moraes de Almeida, Miguel Ferreira da Silva e Noeli Soares dos Santos. Ainda nas informações, a gente traz para você as internações ocorridas. Ezequiel Garcia Pinheiro, Frederico Senmund Filho, Maria Madalena da Costa, Natalina Ferreira Dias, Noeli Soares dos Santos, Olívia Giongo de Albuquerque e Thaisa Souza dos Santos.
7: Agora vamos saber os nascimentos, João Gabriel.
24: Nas últimas 24 horas, houve um nascimento no Hospital Frei Clemente de Andréia Lucas da Costa, um parto normal de uma menina de 2,820 quilos. Ela é de Mormaço.
7: Cristal na sua casa, fala com José Rodrigues do bairro...
24: E encerrando as informações, as últimas 24 horas do serviço de atendimento móvel de urgência, o SAMU, às 10h31, metabólico no Botucaraí e às 4h41, respiratório na BR-386, na altura do Espraiado. O plantão de hoje é com o José e o Everson.
7: Ok, obrigado, João Gabriel, com as informações aí na área da saúde, no programa Temática, o que se passa é notícia. Agora 10 horas 52 minutos, 21 graus a temperatura. Ah, tem participações aqui pelo sistema interativo. Bom dia, para quem vai no São Miguel, pela comunidade do Rincão dos Lauter, a estrada está ficando boa. Quem mandou a mensagem aqui pelo sistema interativo foi a Angélica Pimentel. Ah, tá ficando muito boa. Ela, inclusive, registra a foto aqui do pessoal da Secretaria de Obras trabalhando aí, deixando a estrada do Rincão dos Lauter até São Miguel em perfeitas condições para trafegabilidade. Alô, Bela, tá na audiência? Manda um alô para minha irmã na Água Branca, Tereza Cardoso Trindade, que está comemorando 84 anos de vida. Abraço, dona Tereza. Muita paz, muita alegria. Abraço, Bela. Obrigado aí pela mensagem aqui no programa Temática, o que se passa é notícia, que já já traz mais informações.
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9: 11 horas, notícias da hora. 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O Índice Nacional de Preços ao Consumidor Amplo, considerado a prévia da inflação oficial do país, subiu 0,70% em setembro. Os dados foram divulgados nesta sexta-feira pelo Instituto Brasileiro de Geografia e Estatística, o IBGE. O resultado ficou acima das projeções do mercado, que esperava alta de 0,53%, segundo a Reuters. E representa uma aceleração em comparação ao mês anterior, quando o indicador caiu 0,40%. Com isso, o IPCA 15 passou a acumular um avanço de 3,82% no ano e de 4,47% em 12 meses. O resultado foi puxado principalmente pelo grupo de habitação, que registrou alta de 2,07% no mês. O avanço foi influenciado, sobretudo, pela energia elétrica residencial. O avanço no grupo de habitação veio principalmente da energia elétrica, que subiu 7,42% em setembro, após uma queda de 6,25% no mês anterior. A alta ocorreu com o fim da incorporação do bônus de Itaipu, creditado nas faturas emitidas em agosto. A bandeira tarifária amarela também permaneceu em vigor em setembro, acrescentando R$ 1,88 à conta de luz a cada 100 kW consumidos. O IBGE também informou que as tarifas foram reduzidas em 6,65% em Fortaleza, a partir do dia 26 de agosto.

0: A queda ocorreu após a incorporação de recursos provenientes de uma renegociação de valores relacionados às concessões de usinas hidrelétricas que foram destinados à redução das tarifas de energia. 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O relator do processo no Conselho Superior do Ministério Público Federal, o Subprocurador-Geral da República, Francisco Sanseverino, votou nesta sexta-feira pelo indeferimento do pedido de designação de um subprocurador-geral para analisar as representações contra o Procurador-Geral da República, Paulo Gonet, relacionadas ao caso Master. Sanseverino afirmou que, para dar início a uma investigação criminal, é necessário haver elementos mínimos de materialidade e autoria. Ao analisar as mensagens extraídas do celular de Daniel Vorcaro, Sanseverino destacou que não há, no material analisado, registros de comunicação direta entre o ex-banqueiro e Paulo Gonet. As referências ao nome do procurador-geral aparecem em conversas entre Vorcaro e o advogado Ciro Soares. Antes de entrar na análise do caso concreto, Sanseverino rejeitou analisar no Conselho eventual impedimento ou suspeição de Gonet nos processos que tramitam no Supremo Tribunal Federal. Segundo o relator, essa questão deve ser decidida pelo próprio Supremo. 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
0: Próxima edição às 14h.
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2: 11h04, que bom saber que você está conosco.
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2: E o abraço para quem vai, Rosmar?
4: O abraço hoje vai sair para quem, Paulinho? Para a tia Indiara Carneiro Pazete. Então, em nome da tia, né, tia? Tem o seu esposo, o seu Vilso, o tio Vilso, Antônio Pazete. Temos os filhos, a Juliana, que é nossa filhada, tem o Dário e tem o Vilcinho. E os netos, né, Indiara? Nossa, ela tem o Bernardo, o Pedro Henrique, a Natália e a Camila. Então, em teu nome, tia Indiara, a gente quer parabenizar a todos os aniversariantes de hoje e os que estavam de aniversário durante a semana.
2: Tá certo, dado o recado. Abraço, Rosma. Agora 11 horas, 8 minutos. Já, já. Tem mais atrações, tem mais informações aqui no programa.
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3: E se acontece é assunto na tua Rádio Cristal, lembrando que amanhã será realizado o Troféu Expressão. A partir das 7h45 da noite, no Clube Comercial de Soledade, organização do Grupo Expressão, a entrega do troféu para os destaques do ano em diversas áreas da nossa comunidade. Então, amanhã, 7h45 da noite, a entrega do troféu Expressão em Soledade. 11h14, o clima, o tempo, vamos saber?
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6: Olá, meus amigos e caros ouvintes. A semana vai terminando com o tempo firme predominando e com temperaturas já bastante elevadas. A massa de ar polar aí que começou a semana com temperaturas, né, bastante baixas, uma semana que começou gelada, termina com temperaturas bastante elevadas para essa época do ano. As máximas previstas por aqui podem oscilar facilmente entre os 26 e 28 graus, com sensação até de mais calor na parte da tarde. E o tempo vai voltar a ficar instável e ele começa a instabilizar principalmente a partir do sábado. Essa instabilidade ela ganha bastante força nas áreas do sul, da campanha, do oeste, centro, norte e noroeste. E, portanto, por aqui também, ao longo, principalmente entre a tarde e noite de sábado, essa instabilidade também já pode chegar por aqui, trazendo chuvas associadas a temporais. E a gente não pode descartar essa possibilidade justamente por causa do calor. Falando em calor, na parte da tarde de sábado, as máximas vão oscilar entre 28 e 30 graus. 28 aí nas áreas mais elevadas e 30 graus em boa parte aqui da nossa região. E no domingo, a instabilidade deve atuar já de forma mais generalizada, trazendo chuvas e trazendo também possibilidade de temporais. Com a previsão do tempo, Kátia Valente.
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3: 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O destaque é para tendências de mercado, uma palestra que foi trazida para a Soledade, para os empresários, para a comunidade de uma forma geral. O Cláudio Flein traz essa informação.
8: Foi realizada no Museu das Pedras Egisto Dal Santo uma palestra especial com o objetivo de conectar ideias, ampliar conhecimentos e promover a troca de experiências. O evento proporcionou aos participantes maior aprendizado e preparo financeiro para uma gestão mais estratégica e voltada para o futuro. A palestrante Vivian Sesto, vinda de São Paulo, destacou a importância de acompanhar as tendências do mercado, seus impactos nos negócios e as estratégias para enfrentar os novos desafios.
9: Um encontro realmente que proporciona diversos insights e reflexões para empresários e empresárias aqui da nossa região.
10: Bom, em relação ao que discorresse na palestra, né? Tratando exatamente o setor financeiro, Selic, que é realmente o que preocupa e traz também uma certa alternativa para quem lida com o lado financeiro. O que dá para dizer e também fazer um resumo desta palestra e também da interação do público?
9: Perfeito. Acho que a Selic ela tem trazido, sim, uma grande preocupação, apesar da gente ter reduções graduais acontecendo esse ano e previstas em relação a 26 e 27, a Selic em dois dígitos ela traz um custo de capital muito preocupante para o empresário. Então, tão importante quanto a gente avaliar o custo da dívida, o custo efetivo total ao qual as empresas estão tomadas hoje, ela também trazer eficiência em relação ao caixa, em relação à sua reserva emergencial, em relação a como ela pode rentabilizar de forma mais eficiente esse negócio.
10: Bom, em relação aos riscos financeiros, né, que atentaste justamente o lado empresarial.
9: Os riscos financeiros, eles são diretamente conectados aos riscos incontroláveis, né? Então, quando a gente fala em mercado, é o que a gente fala, o futuro não se prevê, mas a gente pode se preparar para ele. E é isso que faz a diferença na gestão, previsibilidade. Então, o que a gente abordou aqui foi como o empresário ele precisa estar atento aos riscos financeiros, principalmente o risco de crédito, inadimplência, concentração de recebíveis, o risco de mercado para as empresas que exportam e importam e, principalmente, claro, o risco de liquidez, porque tudo impacta na reserva e no fluxo de caixa de uma companhia.
10: Também usaste mecanismos, passando para os presentes, em relação a utilizar, né, para uma preparação em relação ao futuro.
9: Sim, acho que quando a gente fala em futuro e planejamento financeiro, algumas boas práticas são fundamentais. Então, hoje, necessariamente, toda empresa precisa avaliar o quanto ela tem de dívida e passivo, o seu custo efetivo total e como ela pode trabalhar isso de uma melhor forma, ou seja, qual que é o impacto do seu passivo hoje em relação à sua margem, em relação ao seu budget. O segundo passo é ela tentar trazer um objetivo de reserva de caixa mínimo. Toda empresa precisa ter essa reserva justamente para que em momentos mais desafiadores e emblemáticos, o empresário consiga, sim, não entrar só no modo sobrevivência, mas principalmente criatividade e reinvenção.
10: Em relação ao caixa mínimo, que é exatamente a pergunta que eu já estava elaborando, qual a estratégia exatamente para se ter essa alternativa?
9: A reserva de caixa mínimo, ela tem como principal reflexão trazer e avaliar qual é o custo fixo médio mensal de uma empresa. E em cima desse custo fixo médio mensal, todo empresário deveria buscar pelo menos 3 meses em reserva. De 3 a 6 meses, é o ideal. E a partir disso, a gente traz uma gestão de caixa mais eficiente para que esse caixa ele trabalhe a favor do próprio negócio, potencializado pelo fato de estarmos em um dos países com, hoje, o maior juros real do mundo.
10: Essa troca de experiências, também essas dicas importantes, isso impacta de que forma, principalmente, quem estava acompanhando atentamente aqui a palestra?
9: Sim, sem dúvida. Hoje a palestra ela tem o grande objetivo de conectar empresários e empresárias da região a fim de que a gente possa trazer informação não só em relação às tendências econômicas, mas como que essas tendências impactam no crédito, impactam no câmbio e impactam no caixa. Ou seja, a gente trouxe esses alertas, pontos de percepção e sugestões e ferramentas que podem auxiliar cada um dos empresários. Então, um assunto extremamente importante, não só para 26, mas para o planejamento do próximo ano.
10: Também deste como dica e um alerta para o empresário e também a população de modo geral, na hora de buscar, né, digamos assim, as agências bancárias, enfim, o seu futuro financeiro, né?
9: Sem dúvida. Atualmente, cada empresário tem já o desafio de empreender no próprio negócio. E buscar entendimento e conhecimento sobre aspectos financeiros é um abismo entre o que ele sabe e o que ele precisa acessar. Então, é fundamental que cada empresário hoje, independente do setor da sua companhia, cidadania, busque bancos parceiros, busque instituições parceiras. 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Então, acho que cada vez mais o empresário estará atento e conectado a profissionais de confiança. Hoje é o grande objetivo da marca XP Empresas, trazer essa personalidade, essa exclusividade, principalmente no atendimento local, regional e presencial.
10: Para a gente fechar, qual a perspectiva do cenário futuro?
9: Perspectivas que a gente tem em relação a 26 é que a gente tem ainda um fechamento de Selic a 13,5, ou seja, a gente deve seguir em uma política gradual da taxa Selic a depender em relação de movimentos de inflação. Então, o relatório do cupom deixou isso muito claro. Selic prevista para esse ano 13,5, chegando na casa de 12% em 27 e só 10% provavelmente em 28. Então, esse é um ponto de sim de atenção, taxa de juros em dois dígitos, ainda por uma cauda mais longa, câmbio previsto a 5,20, por isso, mais do que nunca, por mais que a gente trabalhe com projeções, tão importante quanto a gente se programar em relação a esses cenários é a gente se proteger, trazer previsibilidade, porque é essa prevenção de forma antecipada que pode mudar a vida do empreendedor de todos os negócios.
10: Obrigado e parabéns pela palestra.
9: Obrigada mais uma vez, obrigada pela entrevista. 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
8: Esta palestrante Vivian Sesto, que destacou o tema sobre tendências de mercado, que reuniu empresários, contadores e comunidade no Museu das Pedras em Soledade. Para o Temática, do Departamento de Jornalismo, Cláudio Flein.
3: Obrigado, Cláudio, com esta informação importante, tendências de mercado, este encontro importante realizado em Soledade. 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Já, já, tem mais atrações, fique ligado.

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9: 11 horas e 29 minutos.
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11: 22 graus.
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22: 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E não esqueça, hoje tem a terceira noite do Tríduo em preparação, a festa da comunidade de São Miguel Mormaço, 7 horas da noite lá na igreja. 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Você não pode perder. É, e o destaque no esporte para o futsal em destaque, e a equipe do Soledade Futsal superou a equipe da Associação Pradense de Futsal pelo placar de 2-1 em grande jogo disputado no Zecão Martins na noite desta quinta-feira. E a equipe soledadense vai em vantagem para o jogo da volta amanhã, 8 horas da noite, lá em Nova Bassano. Já a Universidade do Chile também jogou e venceu de virada Ouro Verde de Bento Gonçalves pela Liga Sul Rio Grandense de Futsal Série Bronze. O placar foi de 2-1, jogo difícil. Universidade do Chile acabou vencendo, faltando 4 segundos para terminar o jogo, e leva vantagem para o dia 11, jogo da volta que acontecerá lá em Bento Gonçalves. Amanhã deverá ter início a Copa Rotary de Futebol 7 no sítio Robertão, com cunho social, arrecadar recursos para o banco ortopédico. Rodada de abertura marcada para este sábado, tendo como destaque a homenagem à Sicredi Botucaraí, cooperativa que tem sido parceira aí na organização desta competição. Final de semana será marcado por muito esporte em nossa região. Terá início o futsal no Mormaço, terá início o futsal em Ibirapuitã, terá início o futsal em Fontoura Xavier, e amanhã à noite também tem a decisão da Copa do Aroni Brock, lá na Arena Society, em Fontoura Xavier. Muito esporte no final de semana. Então, você fica por dentro aqui das atividades esportivas. Lembrando que o Brasil jogou mal e buscou o empate no último lance contra a Austrália, no primeiro teste do ciclo para a Copa de 2030. O jogo foi hoje pela manhã. Mais informações esportivas a 1h15 da tarde, quando também conheceremos as equipes que irão participar do futsal da cidade, edição 2026, no município soledadense. Esportes. 11h37, você está na tua Rádio Cristal no programa Temática, o que se passa é notícia, a rádio do teu tempo e que traz sempre as principais informações do dia para você. E agora nós vamos movimentar a nossa reportagem com as últimas do...
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22: Catherine Gox atualiza as informações da área do trânsito e segurança pública.
2: Anda aqui na tua Rádio Cristal, pelo rádio no 100.5, também pelas redes sociais, falo diretamente aqui da DPPA de Soledade, trazendo as últimas informações na área do trânsito e da segurança. Tivemos, especialmente na área do trânsito, um acidente na ERS 153 em Barros Cassel, que deixou um motorista ferido e preso às ferragens ainda na noite desta quinta-feira. Esse acidente mobilizou aí a Brigada Militar, também equipes da Corporação de Bombeiros aqui de Soledade. No local, uma vítima foi encontrada consciente e com sinais vitais estáveis, porém presa ao interior de um caminhão, esse envolvido neste acidente. Ele ficou então com encarceramento mecânico, este homem. A equipe realizou o desencarceramento e retirou a vítima aí do local. Na sequência, esse homem foi encaminhado por uma equipe do SAMU até aqui ao Hospital de Caridade Frei Clemente, em Soledade, em estado estável. Essa ocorrência, além de ser atendida pela Brigada Militar, SAMU, Corporação de Bombeiros, também foi atendida aí pela Polícia Rodoviária Estadual, que esteve no local prestando todo o apoio para a ocorrência. Também, agora falando na área da segurança, melhor dizendo, a Polícia Civil prendeu um homem em Soledade por envolvimento com o golpe do falso delegado. Esse fato foi registrado aí ainda na manhã de quinta-feira, onde as delegacias da Draco de Soledade, DP de Soledade, Delegacia de Polícia de Arvorezinha, Delegacia de Polícia de Fontoura Xavier e Polícia Penal de Soledade, com apoio, então, à Operação Policial do DEIC de Araçatuba, cumpriu mandados de busca e apreensão, sendo um em Soledade e outro em Itapuca. E também foi cumprido um mandado de prisão, qual foi detido um homem de 25 anos no bairro Missões, aqui em Soledade. Esse homem foi preso temporariamente em decorrência de um delito de extorsão. Esse tipo de extorsão consiste na modalidade do falso delegado, no qual exigia dinheiro da vítima para não prendê-lo. Esse homem, então, segue preso no presídio estadual aqui de Soledade. Demais ocorrências, muito calmo aqui em Soledade, também na região. Nenhum outro fato de relevância que possamos trazer aqui no rádio e também pelas redes sociais. Aqui na DP de Soledade, também, movimentação muito calma na manhã desta sexta-feira. Com as informações para a tua Rádio Cristal, Kathleen Gox.
22: Ok, obrigado, Kathleen Gox, com as informações atualizadas na área do trânsito e segurança pública aqui no programa Temática, o que se passa é notícia, que teve nesta hora, então, a parceria especial do médico vascular Guilherme Piazza, atendendo toda a nossa região. 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Fica o convite para você participar da festa de São Miguel Mormaço, é neste domingo. Obrigado pela sua audiência, pela companhia. Na sequência tem o Conversa na Mesa, Igreja em Saída. Bom dia, paz e bem.

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15: Ouvintes da tua Rádio Cristal e do programa Conversa na Mesa, paz e bem. Abençoai, Senhor, as nossas pessoas, a nossa comida que a vossa bondade nos concede. Abençoai, Senhor, nossa casa com tudo aquilo que ela tem. Abençoai seus moradores, bens e pertences. Abençoai também esse nosso alimento para que recupere nossas forças, nossas energias e possamos sempre cumprir com o nosso dever como pai, como mãe, como avô, como vó, como menino, como menina, como estudante, como trabalhador. Que Deus abençoe a todos os nossos empreendimentos neste dia. Hoje, 24 de setembro de 2026, quinta-feira, dentro do ano litúrgico, estamos a viver a 25ª semana do chamado Tempo Comum. E o evangelho de hoje nos vem por Lucas, no capítulo 7, ou melhor, no capítulo 9, versículos 7 a 9. Naquele tempo, o tetrarca Herodes ouviu falar de tudo o que estava acontecendo e ficou perplexo, porque alguns diziam que João Batista tinha ressuscitado dos mortos. Outros diziam que Elias tinha aparecido. Outros ainda que um dos antigos profetas tinha ressuscitado. Então Herodes disse: eu mandei degolar João. Quem é esse homem sobre quem ouço falar essas coisas? E procurava ver a Jesus. Este é o evangelho de hoje. Irmão e irmã, o evangelho diz que Herodes queria ver Jesus. Olha bem, ver Jesus. A expressão aparentemente inocente tem mais de um sentido. Herodes não queria escutar Jesus, mas ver aquele que ele via como uma ameaça para o seu poder. E como fez com João Batista, no fundo, queria eliminá-lo. Para nós cristãos, ver e escutar Jesus é entrar na sua vida e participar da sua missão com todas as suas consequências. Diante disso, com certeza, todos nós temos que nos postar diante de Deus, erguer as mãos aos céus e nos perguntar: quem é Jesus? De quem se dizem tantas coisas maravilhosas? Por que será que ele causa medo aos grandes, aos poderosos, aos prepotentes, aos desviados? E por que é que as crianças, os doentes e os simples vão até ele, alegres e felizes? Peçamos ao Pai que nos revele este segredo. Senhor, o cego não vê, mas sente o perfume da rosa. precisamos de pessoas que preguem o Evangelho, mas precisamos muito mais de pessoas que espalhem o perfume do Evangelho com suas vidas. Dai-nos, Pai Santo, a graça de viver como cristãos e cristãs e espalhar o bom perfume de Cristo. Pai nosso que estais no céu, santificado seja o vosso nome, venha a nós o vosso reino, seja feita a vossa vontade, assim na terra como no céu. O pão nosso de cada dia nos dai hoje, perdoai as nossas ofensas, assim como nós perdoamos a quem nos tem ofendido. E não nos deixeis cair em tentação, mas livrai-nos do mal. Amém. Nossos avisos, recados e recomendações para esse nosso dia e para esse nosso final de semana. Aqui da Paróquia da Soledade, hoje, quinta-feira, dia 24, 17h30, haverá celebração eucarística no Hospital Frei Clemente, 18 horas na Igreja Matriz, 19 horas na Comunidade Santa Luzia, no sítio Toniolo, e 19h30, a segunda noite do tríduo preparatório para a festa, em honra a Santa Teresinha, na Comunidade de Santa Teresinha. Amanhã, sexta-feira, dia 25, 18h30, celebração na Igreja Matriz, celebração eucarística, 19h, Eucaristia na Comunidade São Francisco do Boqueirão do Botiá, e 19h30 haverá o encerramento do tríduo preparatório para a festa em honra a Santa Teresinha na Comunidade de Santa Teresinha. E no sábado, dia 26, 14h30, celebração eucarística na Comunidade São Brás, do Rincão dos Lauter, 14h30 na comunidade que se reúne no Colégio São João Batista, ou melhor, João Batista, da Comunidade Rincão Santo Tomé, 16 horas na Comunidade Santa Clara, do Rincão do Araçá, 18 horas na Comunidade de Nossa Senhora de Fátima, do bairro Missões, 19 horas na Comunidade da Aparecida, do bairro Fontes, e 19 horas também na celebração eucarística na Igreja Matriz. E no domingo, dia 27, 9 horas, celebração eucarística na Igreja Matriz, 9 horas na Eucaristia na Comunidade Sagrada Família, do bairro Expedicionário, 10 horas na Comunidade de Nossa Senhora das Graças, do bairro Missões, 10h30 na Comunidade de Santa Teresinha, grande festa em homenagem a Santa Teresinha do Menino Jesus, e às 19 horas de domingo, celebração eucarística na Igreja Matriz. E recordando que no próximo sábado, dia 26, será realizado na Paróquia da Natividade em Ijuí o Congresso do Apostolado da Oração, com presença de grupos de pessoas aqui da nossa comunidade da Soledade. E recordamos ainda também que no próximo domingo, dia 27, haverá o encontro diocesano do ECC aqui em Soledade, no Parque Rui Ortiz. Das 9 às 16 horas acontecerá então esse grande encontro diocesano do serviço do Movimento Encontro de Casais com Cristo, para recordar, para celebrar, para memorizar, para louvar os 56 anos de existência desse serviço na Igreja. Com certeza, grande bem, muito bem já fizeram e vão fazer esse movimento que se importa com os casais, com as pessoas das nossas comunidades, das pessoas que se importam com as nossas famílias. E recordando também que a Romaria Diocesana vai acontecer agora em outubro. Haverá ônibus aqui de Soledade para Cruz Alta, para a Romaria. As pessoas interessadas deverão fazer as suas inscrições com documento na Secretaria Paroquial até o final deste mês. Para a Paróquia de Nossa Senhora dos Navegantes no Mormaço, hoje, dia 24, quinta-feira, terá missa no segundo dia do tríduo em San Miguel, na comunidade San Miguel, aí do Mormaço, às 19 horas. E amanhã, continuação, nesse mesmo horário também, da Missa Contrido, às 19 horas. E

demonstre sua face misericordiosa, tenha compaixão de nós, volva para nós o seu rosto e nos dê sempre a saúde, o amor e a paz. Que o Senhor nos abençoe, o Pai, o Filho e o Espírito Santo. Amém. Meu irmão, minha irmã, muito boa tarde, paz e bem.

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3: Meio-dia e 33 minutos.
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5: 24 graus.
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27: Olá, boa tarde. 12 horas 37 minutos, 24 graus a temperatura. 25 de setembro de 2026, sexta-feira. 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A Hora do Recado tem apresentação de Marcos Vinícius de Souza, gerência geral de Paulinho Paes, direção geral de Frei Eudes Ângelo Capelari. 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Quem chega para trazer a previsão do tempo, e lembrando, previsão não é afirmação, é previsão do tempo, a meteorologista Cátia Valente.
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13: Olá, meus amigos e caros ouvintes. A semana vai terminando com o tempo firme predominando e com temperaturas já bastante elevadas. A massa de ar polar aí que começou a semana com temperaturas, né, bastante baixas, uma semana que começou gelada, termina com temperaturas bastante elevadas para essa época do ano. As máximas previstas por aqui podem oscilar facilmente entre os 26 e 28 graus, com sensação até de mais calor na parte da tarde. E o tempo vai voltar a ficar instável e ele começa a instabilizar principalmente a partir do sábado. Essa instabilidade ela ganha bastante força nas áreas do sul, da campanha, do oeste, centro, norte e noroeste. Portanto, por aqui também, ao longo, principalmente entre a tarde e noite de sábado, essa instabilidade também já pode chegar por aqui, trazendo chuvas associadas a temporais. E a gente não pode descartar essa possibilidade justamente por causa do calor. Falando em calor, na parte da tarde de sábado, as máximas vão oscilar entre 28 e 30 graus. 28 aí nas áreas mais elevadas e 30 graus em boa parte aqui da nossa região. E no domingo, a instabilidade deve atuar já de forma mais generalizada, trazendo chuvas e trazendo também possibilidade de temporais. Com a previsão do tempo, Kátia Valente.
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27: 3 anos se passaram, mas a saudade permanece. O amor e as lembranças de quem amamos jamais se apagam. Os pais Antenor Moreira da Silva, Inês Moreira e filhos convidam familiares e amigos para a missa de 3 anos de falecimento do seu querido filho, Evandro Andrade de Moreira, que será rezada neste domingo, dia 27 de setembro, às 10 horas e 30 minutos, na Igreja da Comunidade de Santa Terezinha. A família agradece a presença e as orações de todos.
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8: Meio-dia e 48 minutos.
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18: 24 graus.
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1: Faltando 8 minutos para uma hora da tarde, estamos dando sequência no programa Hora do Recado, trazendo para você que nos acompanha avisos e comunicados.
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1: Atenção! O Sindicato dos Trabalhadores Rurais Solidário Mormaço informa que do dia 1 a 9 de outubro, a colaboradora Gisele estará em férias. Adiante-se e não deixe sua demanda para a última hora. Também todas as quintas-feiras haverá atendimento da doutora Yasmin Carneiro, auriculoterapeuta. Entre em contato pelo fone WhatsApp 549-8401-4445 e agende seu horário. Também está aberto o prazo para a declaração do ITR, Imposto Territorial Rural. O prazo finda-se em 30 de setembro. Estamos realizando projetos de custeio de investimento para a safra 2026-2027. Agende seu horário no sindicato. Atenção! Vende-se uma capela no Cemitério Municipal de Soledade, contendo 5 gavetas, todas em mármore. A capela é nova e o pagamento pode ser feito em até 3 vezes anualmente, um pagamento por ano. Interessados podem entrar em contato com o seu Pedro Moraes, na Avenida Espumoso 481, ou entrar em contato pelos fones 549-9201-9209 ou 549-8135-6773. Comunicado. O senhor Pedro Moraes está procurando um casal de senhores ou uma senhora responsável para auxiliar nas atividades do dia a dia da casa. A função é para ajudar nos serviços domésticos e no apoio à rotina da residência. Na Avenida Espumoso 481, interessados podem entrar em contato pelos telefones 549-9201-9209 ou 549-8135-6773. Se você sofre com dores, má circulação, reumatismo, artrite, artrose, problemas digestivos, de próstata, impotência sexual, ansiedade, depressão, enxaqueca, entre outras, e já está cansado dos tratamentos convencionais, venha até o Sindicato dos Trabalhadores Rurais de Soledade no dia 5 de outubro, a partir das 9 horas da manhã, e faça uma avaliação completa com a terapeuta Edilaine Simões. O tratamento é 100% natural e podem consultar sócios e não sócios.
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1: Muito bem, agora faltam 4 minutos para as 13 horas. Você que está nos acompanhando, seja bem-vindo aqui na programação da Tua Rádio Cristal. A operação para evitar um possível rompimento da barragem São Luís em São Marcos mobiliza mergulhadores, bombeamento de água e retirada preventiva de moradores da área considerada de risco. Cerca de 170 pessoas deixaram suas casas enquanto técnicos trabalham para reduzir o nível do reservatório e avaliar os danos identificados na estrutura. A Corsã confirmou a existência de problemas na barragem após uma inspeção realizada por mergulhadores. Segundo a companhia, foram identificadas fissuras que explicam o vazamento visível do lado externo da estrutura. No entanto, a extensão dos danos ainda está sendo consolidada por equipes técnicas antes da definição do método de reparo. De acordo com a diretora-presidente da Corsan, Samantha Tachini, a empresa busca concluir a análise técnica antes de divulgar definições sobre a recuperação de estrutura. A Defesa Civil Estadual emitiu um alerta vermelho na tarde desta quarta-feira, que seguirá vigente até que seja confirmado que não existe mais perigo. Enquanto as avaliações seguem, a prioridade é diminuir a quantidade de água armazenada no reservatório. Duas bombas estão em funcionamento para acelerar o esvaziamento.

0: De Paulinho Paz, direção-geral de Frei Eudes Ângelo Capelari, tendo o oferecimento sempre de supermercado Vacari, ProAudi, Loja 7, Agafarma Centro, Farmácia do Elisandro e também médica dermatologista Viviane Schaefer Borges, membro titular da Sociedade Brasileira de Dermatologia. Você fica na sequência com o informativo Coprel, logo após informativo Cotrijal e aí sim na sequência programa Na Torcida. Todos muito obrigado. Excelente final de semana, paz e bem.
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2: Informativo Coprel. Olá. Começa agora mais uma edição do Informativo Coprel. Eu sou Mariana Sabani e vamos juntos acompanhar as notícias da nossa cooperativa. Vai ampliar a propriedade, instalar novos equipamentos ou construir uma nova residência? Então, é importante planejar com antecedência e conhecer os prazos para obras e novas ligações de energia. O primeiro passo é entrar em contato com a Coprel e solicitar uma avaliação. Quanto mais informações você tiver sobre a demanda, mais ágil será o processo. Informe a localidade da obra, quais equipamentos serão instalados, se a ligação será próxima da medição e se haverá necessidade de extensão de rede. Após a solicitação, a equipe de engenharia avalia a demanda e em até 7 dias retorna ao cooperante com informações sobre possíveis custos e opções de enquadramento em fundos de financiamento. Na sequência, é elaborado gratuitamente o projeto técnico com orçamento final em um prazo de até 30 dias. Os prazos de execução variam conforme a complexidade da obra. Para obras em baixa tensão, quando já existe transformador instalado no local, o prazo é de até 60 dias. Já para obras em média tensão, que exigem extensão de rede e instalação de um novo transformador, o prazo é de até 120 dias. Quando a extensão ultrapassa 1 quilômetro, esse prazo pode chegar a 365 dias. Também é importante lembrar que fatores externos podem interferir no cronograma, como períodos de chuva, condições de acesso às propriedades, licenças ambientais e autorizações de órgãos responsáveis por rodovias. Nos casos de irrigação, o planejamento é ainda mais importante. Quem pretende irrigar uma cultura deve solicitar a obra com antecedência, considerando o período em que a lavoura precisará da energia disponível. Segundo o coordenador de engenharia de redes de distribuição da Coprel, Cleison Gracelli, a cooperativa recebe cerca de 300 solicitações de obras por mês. Por isso, a orientação é procurar a Coprel o quanto antes, reunir as informações necessárias e conversar com o eletricista responsável pelo projeto. Para solicitar uma avaliação ou esclarecer dúvidas, entre em contato pelo telefone 116 ou pelo 0800 701 3196, que também atende pelo WhatsApp.
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2: A primavera começou oficialmente nesta semana e trouxe consigo uma das estações mais bonitas do ano. É tempo de flores, de paisagens renovadas, de lavouras em desenvolvimento e de dias mais longos no campo. Mas, no Rio Grande do Sul, a primavera também costuma ser marcada por mudanças rápidas nas condições do tempo. E nesse ano, a influência do fenômeno El Niño reforça a possibilidade de chuvas acima da média, temporais, ventos fortes e episódios de granizo ao longo da estação. Os eventos registrados nos últimos dias no estado mostram a importância de acompanhar os alertas meteorológicos e manter a atenção redobrada, especialmente para quem vive e trabalha no meio rural. Por isso, a orientação é acompanhar regularmente a previsão do tempo, planejar as atividades de acordo com as condições climáticas e ficar atento aos avisos de órgãos oficiais. No site da Coprel, você encontra diariamente a previsão do tempo para a nossa região e no informativo diário da Coprel, trazemos atualizações frequentes para ajudar você a se manter sempre bem informado. A primavera é tempo de renovação, mas também de preparo. Entre encantos e desencantos, informação e planejamento orçamento fazem toda a diferença. E o Informativo Coprel dessa semana fica por aqui. Obrigada pela sua companhia e até a

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1: Olá, começa agora mais um Informativo Cotrijal. 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
1: Ludmila Camparotto, agrometeorologista da Rural Clima, traz as informações do tempo pra gente. Olá, Ludmila.
3: Boa tarde a todos os ouvintes do Informativo Cotrijal. Vamos para as nossas atualizações climáticas de hoje, falando sobre as áreas de atuação da cooperativa. Conseguimos com uma sexta-feira com um tempo mais firme ao longo dessa tarde, com temperaturas máximas em elevação, em torno ali de 25, 26 graus. No sábado, nós teremos temperaturas mínimas em torno de 16 graus na região e máximas em torno de 27. Durante o domingo, um novo sistema avança pela região, já aumentando a nebulosidade. Existe a possibilidade de ocorrência de algumas chuvas já na tarde de domingo, porém de maneira bastante irregular. As chuvas mais intensas devem acontecer na região entre segunda e terça-feira. Há expectativas, inclusive, de volumes mais elevados de chuvas e algumas rajadas de ventos, chuvas que pontualmente poderão ser mais intensas, já que nós temos uma atmosfera, né, bastante instável e com risco aí para ocorrência de alguns temporais. Já a partir do dia 30, ali na quarta-feira, a expectativa é de tempo mais firme e o que a gente vai observar é uma ligeira queda das temperaturas. Por enquanto, nada de frio intenso, né? Nada extremo, mas após a passagem desse sistema, a gente vai observar novamente queda de temperatura. Qualquer dúvida, entre em contato aqui com a gente. Lembrando, eu sou a Ludmila Camparotto e essas são as informações da Rural Clima em parceria com a Cotrijal.
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1: A Cotrijal praticou os seguintes preços na manhã de hoje, dia 25 de setembro, na região sede: soja, R$ 141,00. Milho, R$ 61,00. Trigo, PH 78, R$ 75,00. Para conferir os preços da tarde ou da sua região, acesse o portal do produtor. Ficou com alguma dúvida? Entre em contato com a sua unidade de negócios. Música. O informativo Cotrijal de hoje fica por aqui. Muito obrigada pela sua atenção e pela sua companhia. 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Até mais! 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
1: 13:20, temperatura em 25 graus. Boa tarde, amigos, no ar ou na torcida. Pelo rádio, pelo Face e pelo YouTube. Uma sexta-feira especial com muitas informações e com convidados da nossa grande região. Já vou anunciar aqui no estúdio ele, Delmar Secon. Luiz Carlos de Brum, o Nanico que vem lá de Fontoura Xavier. João César Rubim Fernandes, o João da Leda, que é o secretário de Esporte, Lazer e Juventude e Soledade. 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
1: Em grande jogo, Soledade Futsal supera a Associação Desportiva Pradense de Futsal e vai com a vantagem para o jogo de volta na Liga Gaúcha da Série C. No apagar das luzes, Universidade do Chile vira em cima do Ouro Verde. Está o empate da grande final da Liga Sul-Rio-Grandense de Futsal Série Bronze. Conheça os times que vão disputar o futsal da cidade Taça Sicredi 2026. Começa no domingo o Municipal de Futsal em Fontoura Xavier. A abertura oficial da Copa Rotary deverá ser neste sábado no sítio Robertão. Assuntos a partir de agora. Delmar Secon, que bom vê-lo aqui. Boa tarde.
2: Boa tarde, Paulo. Nossos convidados aqui, né, que você já nominou. Paulinho, é um prazer a gente estar aqui novamente para falar daquilo que a gente gosta, né, Paulinho? Que é futebol, esporte.
1: Esporte e lazer?
2: Com certeza.
1: Com juventude?
2: Com juventude. É o meu problema. Quer dizer, minha satisfação é com juventude que eu ainda estou aqui.
1: Né? É grande, Delmar Secon. Nanico, seja bem-vindo no programa. Obrigado pela presença. Boa tarde.
3: Eu que agradeço, Paulinho. Boa tarde, tudo bem? Boa tarde aos companheiros aqui de mesa, aos ouvintes da rádio aí. É, temos aí, Paulinho, divulgando aí sobre o início do campeonato de a Taça Sicredi, 45 anos, Campeonato Municipal de Futsal Fontoura Xavier.
1: Vamos já falar quantas equipes, quem são, quais as categorias, vamos detalhar tudo aqui no programa. João César Rubim Fernandes, lá em Fontoura, começa no domingo. E já diga aí para os ouvintes quando começará aqui em Soledade o futsal. Boa tarde.
4: Boa tarde a todos, boa tarde aos amigos da mesa, boa tarde Paulinho, boa tarde a todos os ouvintes. Bom, então chegamos aí no final das nossas inscrições, né? Quarta-feira encerrou as inscrições e estamos aí agora, semana que vem, fazendo, dirigindo os congressos técnicos aí das categorias.
1: Já na próxima semana?
4: Já na próxima semana a gente vai começar aí, vamos dividir aí, porque são muitas categorias, né, Paulinho? A gente trabalha bastante a base aqui. Então estaremos fazendo congresso técnico e em breve aí iniciaremos nosso campeonato.
1: Não dá para perder tempo.
4: Não dá para perder tempo.
1: Tá certo. Grande João César Rubim Fernandes, João da Leda, Nanico, Delmar. Temos muitos assuntos para falar aqui no programa até as 14h. Vai faltar tempo. 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Abraço ao Joe, ao Brad e a toda a equipe. 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Pois bem, vamos dar início aos assuntos do programa. João César Rubim Fernandes e o Delmar Secônico estiveram lá ontem acompanhando os jogos das equipes de Soledade no estadual de futsal. Fazendo uma referência, né, Delmar, João, para o bom treino aí amistoso que fizeram a garotada do Avepan. Os meninos gostam aí de jogar
4: Paulinho,
1: uma bolinha.
4: A gente que acompanha, né, desde o ano passado, né, o trabalho do Avepan, começou o ano passado. a evolução dos guris. Né? Foi feito, acho que sub-9, sub-10, né? Sub-9 Isso. contra sub-10. Foi um baita jogo, a evolução é impressionante. É, dá gosto de ver a gurizada jogar.
1: E o entusiasmo, né, Delmar? Dos meninos, das crianças que lá estavam jogando.
2: Isso que é bonito, né, Paulinho? Isso que coroa, né, o evento. Então, gurizada aprendendo e usando o esporte para a vida, né? Para saber o que é a vida. E o que acontece? Tem os limites, né? Eles vão aprender os limites e tudo, então isso aí é muito importante. Né?
1: Muito salutar o projeto que está sendo desenvolvido em Soledade. Vamos falar inicialmente da Liga Gaúcha, da Liga Sul-Rio-Grandense de Futsal. Que jogo bem disputado, né? Que ocorreu entre Universidade do Chile e a equipe do Ouro Verde. A equipe adversária ofereceu resistência, hein, João? Saiu na frente, jogo muito equilibrado, embatucado, chances criadas. O goleiro Jaca, faltando, acredito, 15, 20 segundos, fez uma defesa muito importante, que evitou que a equipe de Bento Gonçalves fizesse o 2-1, e na saída, no contra-ataque, quem fez? A equipe do Universidade do Chile. Por isso que o futebol é apaixonante, João.
4: É, eu dizer, ontem foi a noite da maratona, né? Dois grandes jogos, e bem isso aí, Paulinho, foi decidido no detalhe, né? Faltando quatro segundos, a gente lembrava antes ali que antigamente lá na Fermag Soledade Futsal, mandar um abraço pessoal da Fermag, Fermag Soledade Futsal, tomamos um gol nos últimos segundos também, não tanto, mas esse aqui foi no apagar das luzes mesmo.
1: É, na última jogada, uma bola que foi passada depois da defesa do goleiro Jaca, aí teve aquela discussão, Nanico, tal, saída de bola, o Diogo pegou, conseguiu fazer a jogada, saiu da marcação, chute forte, o goleiro deu rebote, ela pegou a elevação, caiu nos pés do Alisson, que só empurrou para o fundo da rede, fazendo o 2-1, inclusive está lá na filmagem da tua Rádio Cristal, né? Sim, no final do jogo está lá, filmagem, num jogo muito disputado, uma vitória importantíssima para a Universidade do Chile, Delmar.
2: Com certeza, olha, isso é importante, né, Paulinho, porque a Universidade do Chile vai crescendo, vai criando confiança, né, Paulinho? Que é o importante, né? Numa disputa de campeonato. É importante. Então, ganhando, tem que ganhar, tu vai crescendo na competição.
1: É, e o jogo da volta será dia 11 de outubro lá em Bento Gonçalves. A gente sabe que jogar na casa do adversário nunca vai ser fácil, né, Nanico? Independente de situação. Ainda mais a equipe da casa precisando vencer por qualquer score.
3: É, Paulinho, sempre na casa do adversário é mais complicado o jogo, né? Torcida presente e tudo, né?
1: É um bom time a equipe do Ouro Verde, estruturada, bem organizada, e que vai fazer esse enfrentamento diante da equipe da Universidade do Chile, que cresceu, que evoluiu. Parabéns aí ao trabalho do Everson, de toda a galera, do Gabriel aí, que estão fazendo uma grande campanha. E tem um detalhe, o Universidade do Chile jogará por um empate para ficar com a vaga. Se perder por qualquer score, teremos prorrogação. E se chegar na final, já sabe que o jogo decisivo será aqui em Soledade, pela melhor campanha que tem que os outros adversários. Então, vai ser um grande feito aí para a Universidade do Chile chegar na final da Série Bronze da Liga Sul-Rio-Grandense do Futsal, mas passará por esse confronto diante do Ouro Verde lá em Bento Gonçalves. 1:28, 25 graus a temperatura na torcida. 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Já vamos falar da Copa Rotary, já vamos falar do início do futsal em Fontoura Xavier, já vamos falar sobre a final da Copa de Futebol Society do Aroni Brock lá em Fontoura Xavier. Mas agora nós vamos, inclusive, colocar aqui na tela os melhores momentos, ou pelo menos o segundo tempo, dos melhores momentos do jogo do Soledade Futsal contra a equipe de Nova Prata. Delmar, você esteve lá, o João também assistiu, jogo difícil, mas de bom nível técnico, Delmar.
2: Com certeza, Paulinho. Eu acho que no primeiro tempo, eu acho que o Soledade soube sofrer, porque a equipe adversária teve muitas chances de gol, né, Paulinho? Mas no segundo tempo aí mudou completamente o jogo. Soledade cresceu na partida empatou e conseguiu no final, né, sair vencedor. Foi outro, dois tempos distintos. Primeiro tempo, o adversário foi um pouco melhor, foi bem melhor, porque teve várias oportunidades de gol e o Soledad soube sofrer. E no segunda etapa, eu acho que foi o Soledad já estava bem melhor que o adversário, Paulinho.
1: É um jogo de detalhe que o Soledad soube fazer um enfrentamento diante de uma equipe de qualidade, João?
4: Sim, Paulinho, eu vi, na minha concepção, na minha opinião, eu vi uma melhora muito grande na qualidade e no entrosamento da equipe, né? A equipe, ela vê, como o Delmar falou, ela resistiu bem no primeiro tempo, várias chances de gol tiveram o adversário, e no segundo tempo a gente manteve a qualidade do em quadra, né? Vendo aqui os lances em quadra, e conseguimos chegar conquistando o 2-1. Mas foi um jogo muito bom, um jogo de alta qualidade, e assim que a gente espera, né? Que o Soledad agora meio caminho andado, vamos para o próximo embate aí. E quem sabe voltamos, se Deus quiser, aí com a classificação.
1: É, a equipe de Nova Prata não tem nenhum craque, dá para se dizer assim, mas é uma equipe que sabe jogar o futsal, Delmar.
2: E outra coisa, eles treinam, né? Deve treinar duas vezes por semana, no mínimo, né, Paulinho? Então isso aí faz uma diferença também. Mas olha, o Soledad, ó, tem que dar os parabéns, viu? Meus parabéns. Uma atuação exemplar. Soube sofrer e soube se manter no segundo tempo. E principalmente no final do jogo, né, Paulinho, ali que o adversário foi para cima para tentar. Aí se fechou, tirou os espaços e por isso que saiu vencedor, Paulinho.
1: Delmar, como você avalia as estreias do goleiro Gaúcho, do Léo Graminho, do Mateuzinho e também do Marvin?
2: Olha, eu acho que os dois goleiros foram bem. Foram bem. Agora o Marvin ele é...
1: O fixo?
2: Fixo. Gostei dele também, Paulinho. Gostei.
1: Mateuzinho?
2: Também.
1: E o Leonardo Graminho?
2: Também.
1: É um jogador experiente, embora veterano.
2: Não, exatamente. Aí que está a vantagem, né, Paulinho? É veterano, mas ele sabe os caminhos, né?
1: É, e novamente, prata da casa fazendo a diferença. Pois o Alisson foi muito bem no
2: muito
1: jogo.
2: Muito bem. O Alisson, a bola chegando nele, né, ele incomoda muito, viu?
1: É o pivô da referência e que vive um bom momento dentro do futsal, João.
4: Isso aí. Paulinho teve no segundo tempo ali, eu tava olhando aqui os lances agora, teve uma jogada do Diogo ali que ele girou, tirou o marcador da jogada, deu uma girada assim e chutou na gaveta, a bola deu na trave. Agora no lance ela tava, ia até comentar e apareceu aqui na tela. Mas como você falou, Paulinho, eu acredito que todos esses jogadores que você citou vieram a somar para o time, né? Porque das últimas partidas para essa, agora que a gente pôde ver em casa aqui, né? Não tive oportunidade de ir fora e também não pude acompanhar pela tua rádio. Eu acredito que o time melhorou bastante, mostrou alto nível de evolução e tá na briga. Então, se Deus quiser, vamos para frente.
1: É, eu falo, as pratas da casa, Nanico, acabaram sendo decisivas, porque o Alisson fez o primeiro gol num belo giro em cima do Beck, e depois do segundo lance, o Diogo foi oportunista para aproveitar um erro de rebote do goleiro e fazer o gol. E o Diogo, que ficou no banco, entrou bem. O Alisson, que saiu jogando, também fez um bom jogo. A equipe, de uma forma geral, conseguiu fazer um bom jogo.
2: Exatamente, Paulo, bem entrosado, né? E com muita vontade. Isso que é importante. Importante, né, Paulo? Muita vontade, a gente notava isso aí. Então, acho que merecido. E o Diogo é um bom jogador, né? Quando ele entra, ele sempre faz gol e é difícil de ser marcado, né?
1: E dá alternativas. Exatamente. É um jogador que se movimenta muito bem.
2: Opções, dá opções, né? Exatamente.
1: E esse é o fundamento, Nanico. Muitas vezes a gente percebe, até ontem à noite o pessoal cobrava na live, onde está o Wagner? O Soledad trouxe um goleiro que é de primeira linha do futsal gaúcho. Ah, o Wagner, e a informação que foi passada aqui, é que a opção para o Wagner não estar ontem é que ontem ele estaria disponível, mas sábado, no jogo da volta, ele não estaria à disposição. E, se eu não estou enganado, até jogará a final lá do Futebol Society, se eu não estou enganado. Algo assim. Então, por isso que o Wagner ontem não estava presente, porque iria tirar a presença do Bruno, que até ficou no banco. E o Bruno deve ir também para Nova Bassano para esse confronto. E a vinda do goleiro gaúcho, tranquilidade, segurança no gol, claro, também. O Wagner vinha fazendo um bom campeonato, claro que vinha, né? Mas o Gaúcho é um goleiro afirmado no cenário do futsal gaúcho.
2: Outro modelo, né? Outro exemplo, né? Conhece os caminhos do futsal.
1: O tanto é que sempre jogou na primeira linha do futsal, né? Estava no Guarani, agora está no Russo Preto. Mas enfim, é claro que a gente gostaria de ver o Wagner atacando também, mas como ele não poderia jogar amanhã, e que é um jogo decisivo, só poderia ontem, então houve a opção aí para que ele não ficasse à disposição na relação dos jogadores. Mas a gente vê aquilo que se cobra, João, Nanico, e se cobrava também em Fontoura Xavier: cadê os jogadores da casa? Os jogadores da casa estão tendo oportunidade, estão entrando e fazendo a diferença. A gente fica feliz por isso, João Marcos.
2: Com certeza, isso é muito bom para essa gurizada, né, que joga futsal e tudo aí. É um exemplo. Olha, ontem, sinceramente, Paulinho, gostei demais do jogo, do Soledade, soube administrar, soube sofrer e saiu com a vitória porque mereceu.
1: E pela primeira vez nós tivemos um público muito bom, né, João? Foi o melhor público do ano aí do Soledade.
4: A gente fica feliz, né? Trabalhamos e damos a oportunidade para as categorias de base, então... Se unindo em prol do futebol de salão, né, do futsal, e conseguimos pela primeira vez um público que condiz com o evento, né, que são duas ligas disputadas aí pelos times de Soledade. Essa questão dos jogadores da casa, né, a gente fica feliz, e não é por nada que a nossa base vem crescendo, e é assim que vai continuar. Tá?
1: E com todos que eu falei, saíram contentes, felizes do que viram lá no ginásio. Né? Se o Soledade vai passar, se o Universidade do Chile vai passar, é outra história, tem o jogo da volta. Mas deixaram uma boa impressão para o torcedor que lá esteve presente, e principalmente pelo resultado. Ambos venceram pelo placar de 2-1. O Soledade Futsal voltará a jogar agora amanhã, 8 horas da noite, em Nova Bassano. Até o pessoal, Nova Bassano, sim, a equipe de Nova Prata, ele cedia os jogos em Nova Bassano. Por isso, o jogo será lá no ginásio municipal. Torre de Cristal estará acompanhando a delegação e transmitida esta partida amanhã à noite. Jogo difícil, não tem nada decidido. Teremos uma equipe muito qualificada pela frente, jogando em seus domínios. Quadra menor, vai usar muito o goleiro Linha, que é o maluco.
2: Esse goleiro Linha, né, nesse jogo aí vai ser muito importante, né, quadra pequena, né, então, olha, mas assim, Soledade vai com uma vantagem muito grande, Paulinho, muito grande.
1: No mínimo já está na prorrogação.
2: Pois é, então, olha, eu acho que vai sair bem. A questão é o emocional, né, Paulinho, porque vai sofrer a torcida vai estar em cima, com certeza, né, então esse que vai ser o problema. O emocional estando bem...
1: Tudo vai bem.
2: Tudo vai bem.
1: Eu lembro lá em 2002, 2003, Soledade, na época, Fermac Futsal e Nova Prata. Lá em Nova Prata. Foi, sabe quanto jogo? 7-6 para a equipe do Soledade, que naquele jogo se classificou para a sequência da Série Bronze e depois aí enfrentou Santa Rosa numa partida decisiva. E aquele jogo eu lembro como se fosse hoje, Delmar. Quincas, Evandro, Vivian decidiu o jogo lá em Nova Prata. O Quincas jogava demais. E lá eu lembro a classificação, o Marcos Vinícius narrou o jogo, né? Eu lembro muito bem, foi uma loucura, foi uma alegria. 7-6 o jogo, a equipe da Fermac Futsal venceu e ali para frente acabou ganhando corpo, confiança. Tinha o Paulista no gol, tinha o Baixinho, tinha o Felipe, Vini. Tinha o Quincas, tinha o Vini, tinha o Billy, que na época fazia parte. Então, então, aquele ano, a vitória contra Nova Prata lá levou a equipe adiante na Série Bronze. Depois, Soledade só não foi para a final porque perdeu, faltando 52 segundos lá para Santa Rosa.
4: Aquela época tinha que ter uns da base, né? Também, né? Três jogadores que com 17 anos, né? Acho que era isso, né?
1: Não era necessário. Não era necessário. O que se cobrava das equipes da A, obrigatoriedade de ter uma equipe juvenil, mas não na Série Bronze. Na Série Bronze, e o iluminado Enio Comim era o treinador da equipe.
2: Só podia, né?
1: Iluminado Enio Comim, quem sabe possa repetir uma grande partida e uma vitória, a classificação em cima da equipe de Nova Prata. 1:39 é o Na Torcida, que você acompanha pelo rádio, pelo Face, pelo YouTube. Abraço a toda a galera que estão nos acompanhando. Eusébio da Silva Quevedo, tu conhece, Danico? Opa, na escuta, um grande abraço a todos, em especial meu primo Nanico. Nico, velho Tusca. Tusca na semana fez uma feijoada aí, o pessoal de Portugal, a delegação de Portugal que esteve aí. O Luciano Welter está deixando um abraço, especialmente aqui ao Delmar, ao secretário João, ao Nanico, apoiador incondicional do Esporte em Fontoura Xavier, né? Ele lembra das semifinais quando apitava com o Marino, né? O vermelho?
5: O vermelho.
1: Zagueirão, forte, firme, né, Delmar?
2: Pegador.
1: O Hunter tá deixando aqui abraço. Nanico é gente boa demais. O Hunter, grande Hunter. Né? O Paulo Sérgio Pedroso tá deixando um abraço a todos. Parabéns pelo programa. Tem outras participações, o Mandulato está acompanhando, o Rodrigo Lucas, o Ariel Triquez, o Zuza Massabi, que está acompanhando também o programa. 1h40, Canguru Conveniência, com bebida sempre gelada, de diversas marcas, ótimos drinks, as melhores caipiras, tem o pacote de gelo mais barato no Canguru Conveniência, na Avenida Júlio de Castilhos. Nanico, a bola vai rolar em Fontoura Xavier para mais uma edição do Futsal Taça Sicredi no domingo?
3: A partir de domingo, 27, né? Às 18 horas, 6 horas da tarde, inicia o Campeonato Futsal de Fontoura Xavier, Taça Sicredi, 45 anos.
1: Quantas equipes no total, Nanico?
3: Categoria livre deu 13 times. No veterano deu 6, sub-18, 4, feminino 3. E essas 4 categorias aí que não vamos iniciar o campeonato.
1: Como vai ser a disputa na categoria principal? São 13 times.
3: A principal é duas chaves.
1: Uma chave
3: de 7, que é a chave A, né? É a chave B com 6. Veteranos, 6, todos contra todos. Sub-18 também, todos contra todos. E o feminino também, todos contra todos.
1: Todos contra todos. Na categoria principal, então, duas chaves. Uma de 6, outra de 7. Já estão definidas as chaves?
3: Já está definido.
1: Quem são os integrantes da chave A?
3: A chave A, o Escalco Futebol Clube, Esporte Clube Canarinho, Atlético Futebol Clube, Vigarice Magnus, Esporte Picada Rosa, Bayern de Munique e Urubu Futebol Clube. Esses são da chave A.
1: Tá. Chave B?
3: Chave B, Barcelona, Guarani, Flor da Serra, Red Bull, Magnus Vigarice e Esporte B.
1: Nanico, somente jogadores da casa ou pode inscrever jogador de fora?
3: Somente jogadores da casa. Só da casa, só de Fontoura.
1: É uma opção que o município, a administração municipal fez.
3: É, já vem do futsal do ano passado e do futebol de campo desse ano.
1: Quantas equipes se classificam por chave?
3: 4.
1: Quatro
3: equipes.
1: Faz cruzamento olímpico ou dentro da chave?
3: É, olímpico.
1: Primeiro contra o quarto?
3: Não, é. Primeiro, é dentro da chave, né? Daí depois é o primeiro da A contra o quarto da B. Segundo da...
1: Então é cruzamento olímpico.
3: É cruzamento, é.
1: É primeiro da A contra quarto da B. Primeiro da B contra quarto da A.
3: Isso.
1: Cruzamento olímpico. Então, para definir os classificados para a semifinal.
3: É, esse aí.
1: Nanico, quais são os jogos aí? Antes disso, categoria veterana, 6 equipes, todos contra todos?
3: Todos contra todos.
1: Semifinal.
3: É, isto. Feminino também a mesma coisa e o sub-18 também.
1: Primeira rodada, marcada para o domingo, quais são os jogos?
3: Às 18 horas, veterano, os Perninhas contra o São Paulo da Picada Silveira. O Escalco, de segundo jogo da chave A, está livre, né? Escalco contra o Canarinho. Chave B, às 20 horas, Barcelona contra o Sport B. E às 21, chave A, Atlético

0: Abraça toda a nossa equipe da Secretaria de Esporte, Lazer e Juventude, que está engajada num bom trabalho, e que estamos arrumando a pista de atletismo da UPF, Paulinho.
1: Vai
0: estamos
1: ficar fazendo, muito boa.
0: Vai ficar muito boa.
1: Só para confirmar, a data do Congresso Técnico ainda não está definida?
0: Não está definida, porque a gente não teve o tempo ainda para definir.
1: Tá? Sucesso aí, João.
0: Obrigado. Abraço a todos.
1: Nanico, parabéns aí pelo trabalho. Firme e forte com o Campeonato em Futura Xavier.
2: Obrigado, Paulinho. Obrigado pelo convite. E a gente sempre participando aí dos programas aí contigo. E quero convidar o pessoal aí, Fontoura, amanhã tem a final no Agone, né? Participem do Society lá e domingo estejam todos presentes aí na abertura do campeonato de futsal de Fontoura Xavier.
1: E um bom
2: Sicredi 45 anos.
1: E bom entendimento, a gente até ficou sabendo que no primeiro momento era para ser o jogo no mesmo dia, bom entendimento. A final do Agone no sábado, o início do campeonato de Fontoura Xavier no domingo, todos vão poder assistir e participar, né, Nanico? Delmar, grande abraço, obrigado pela presença também.
3: Obrigado, eu, Paulinho. E um abraço para a grande audiência, né, Paulinho?
1: Grande audiência. Obrigado a todos que nos acompanharam no rádio, no Face, no YouTube. Grande audiência da tua Rádio Cristal em nossa região. Na sequência, tem a notícia da hora e já já o Márcio Dess vai chegar aqui para brilhantar o programa Em Alta, inclusive sorteio de ingressos para amanhã à noite. Tem uma festa lá no The Power Dance, lá com o Boêmios do Brega. Alô, pé de bruxa! Grande abraço, Antônio Irineu Rodrigues está em casa.
0: Boa se recuperação.
1: Recuperando. Vai se recuperar bem, em seguida estará conosco aqui.
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5: 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A Suprema Corte dos Estados Unidos autorizou nesta sexta-feira que o governo do presidente Donald Trump retome o uso de um banco de dados federal para verificar a cidadania das pessoas registradas para votar. A decisão permite que autoridades estaduais cruzem lista de eleitores com os registros federais, usando, entre outras informações, os números do Seguro Social. O governo afirma que a medida busca identificar pessoas que não são cidadãs americanas e estão registradas para votar. Os ministros acataram o pedido do Departamento de Justiça para suspender a decisão de uma juíza federal que havia proibido os Estados Unidos de usar os números da Seguridade Social e outras informações para conferir a cidadania dos eleitores. Grupos de defesas do direito ao voto afirmam que o sistema pode cometer erros e retirar cidadãos aptos a votar das listas eleitorais. A decisão ocorre antes das eleições legislativas de novembro, quando os republicanos tentarão manter o controle do Congresso. Nos Estados Unidos, os estados são os principais responsáveis pela organização e pela realização das eleições. 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O Papa Leão XIV afirmou nesta sexta-feira, durante visita à França, que a inteligência artificial deve respeitar a dignidade humana e que ele é contra uma lei que autorizou a morte assistida no país europeu. Em discurso no Palácio Eliseu, ao lado do presidente francês Emmanuel Macron, o Papa Leão pediu que o mundo reconsidere o desenvolvimento da inteligência artificial e alertou que a IA pode criar um futuro em que um paraíso de máquinas assume o controle da Terra. Papa Leão XIV também reiterou firme oposição da Igreja Católica sobre iniciativas de morte assistida, porém não citou explicitamente a lei que regulamentou a eutanásia na França e que está em vigor desde agosto. O discurso do Papa ocorreu no primeiro dos 4 dias de sua viagem à França, a primeira de um pontífice no país em quase 20 anos. Milhares de franceses foram às ruas de Paris nesta sexta-feira para ver a passagem do pontífice pela capital francesa. 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

Está começando o programa Em Alta nesta sexta-feira, dia 25 de setembro. E eu sou Kathleen Gox, serei tua companhia nesta tarde de sextou por aqui. Agora, 2 horas, 4 minutos, 26 graus é a temperatura. Calorzinho dando as caras aqui em Soledade e também na nossa região. E sextou, né, gente? Mais uma semana que vai se encerrando por aqui. Mais uma semana aí que vencemos. E nós vamos aqui com o programa Em Alta com muita música boa na tua tarde de sextou. Claro, não poderia ser diferente. E se tu quiser pedir aquela música especial, mandar aquele recado, faça isso através do nosso WhatsApp. 549-9222-9878. 549-9222-9878. É o WhatsApp aqui da tua Rádio Cristal. Manda seu recado, peça aquela música e, claro, participe aqui da nossa programação. E nós já vamos começando com música aqui nesta tarde de sextou. Não podia ser diferente, né? Vamos assim, ó. Quem chega na nossa programação é Felipe Rodrigo.

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1: E vamos seguindo com o nosso programa em alta, agora 2 horas 15 minutos, 26 graus é a temperatura. Antes da previsão do tempo, é claro que eu vou chamar ela, guardada de todas as tardes aqui na nossa programação, a nossa charadinha premiada.
2: 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O que é o que é? Ah, vale prêmio. Responda. A resposta certa leva prêmio. Eu vou descobrir o que é. Resposta premiada. Responda no WhatsApp na tua Rádio Cristal. 992-22-9878. A resposta certa leva prêmios. Participa aí também, meu filho. E dá volume no aparelho. Resposta premiada.
1: Vamos lá, então. Fala pra mim o que é o que é. No alto está, no alto mora. Chama a gente pra dentro e ele fica de fora. Conta pra mim, então, o que é o que é. Vamos de novo? O que é o que é. No alto está, no alto mora. Chama a gente pra dentro e ele fica de fora. Responda a nossa charadinha no 54992229878. 54992229878. WhatsApp aqui da tua Rádio Cristal. O que é o que é. No alto está, no alto mora. Chama a gente pra dentro e ele fica de fora. Responda a nossa charadinha, mas enquanto você aí vai respondendo, a gente vai aqui com a previsão do tempo para esta sexta-feira.
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3: Olá, meus amigos e caros ouvintes, a semana vai terminando com o tempo firme predominando e com temperaturas já bastante elevadas. A massa de ar polar aí que começou a semana com temperaturas, né, bastante baixas, uma semana que começou gelada, termina com temperaturas bastante elevadas para esta época do ano. As máximas previstas por aqui podem oscilar facilmente entre os 26 e 28 graus, com sensação até de mais calor na parte da tarde. E o tempo vai voltar a ficar instável e ele começa a instabilizar principalmente a partir do sábado. Essa instabilidade ela ganha bastante força nas áreas do sul, da campanha, do oeste, centro, norte e noroeste. Portanto, por aqui também, ao longo, principalmente entre a tarde e noite de sábado, essa instabilidade também já pode chegar por aqui, trazendo chuvas associadas a temporais. A gente não pode descartar essa possibilidade justamente por causa do calor. Falando em calor, na parte da tarde de sábado, as máximas vão oscilar entre 28 e 30 graus. 28 aí nas áreas mais elevadas e 30 graus em boa parte aqui da nossa região. E no domingo, a instabilidade deve atuar já de forma mais generalizada, trazendo chuvas e trazendo também possibilidade de temporais. Com a previsão do tempo, Kátia Valente.
1: Muito obrigada, Kátia. E vamos atualizando por aqui, então, no Camping Beira Rio, na Estação Municipal, nesse momento, temperatura de 27,6 graus. No sítio Borges Pilate, no Rincão dos Coelhos, temperatura de 26,5 graus. No Passo da Taipa, também 26,5 graus a temperatura nesta tarde de sexta-feira. Na comunidade de Santa Terezinha, temperatura nesse momento 26,5 graus. Aqui na Estação Municipal, no Parque de Eventos Centenário Rio Ortiz, 25,8 graus. Mesma temperatura, 25,8 graus no bairro Missões. Também na Estação Lima Bagesson, no Pinhal, 25,8 graus. Na Estação Santa Luzia, do DIC Santa Luzia, está a temperatura agora de 25,3 graus. E na Raia da Pedra, 25 graus a temperatura. Em Soledade, nesse momento, no centro da cidade, aqui no estúdio da tua Rádio Cristal, 26 graus a temperatura.
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1: 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Nós vamos para um rápido intervalo comercial. Na sequência, tem mais músicas por aqui.
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2: 2 horas e 25 minutos.

0: 26 graus.
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11: E vamos seguindo com o nosso programa Em Alta, agora 2:30 PM. O pessoal tá nos respondendo por aqui. Diga pra mim, o que é o que é? No alto está, no alto mora. Chama a gente pra dentro, mas ele fica de fora. Responde no nosso WhatsApp 992229878. Já tem gente participando por aqui. Quem tá acertando? O seu Elton Pitol acertando. A dona Marli Bobinotti também. O Vanner Silveira, um abração, Vanner. Tá certa a resposta. Quem mais? Ah, o seu Atílio Paludo, trabalhando e ouvindo o programa. Tá certa a resposta, Atílio. Pode deixar que eu vou tocar a sua música, tá? Quem mais por aqui? A Josane Brito de Moraes, do bairro Botucaraí, né? Comunidade Primavera. Respondeu a nossa charadinha e acertou. Um abraço para você também, Josane. Lembrando, respostas pelo WhatsApp 992229878. Responde para mim. O que é? O que é? No alto está, no alto mora. Chama a gente pra dentro, mas fica de fora. enquanto você me responde, eu vou tocar a música aqui, o pedido do Atílio Paludo, que pediu uma com Rick Renner, Atílio. Vamos assim, ó.

0: Vamos lá, faltando 20 minutinhos para as 3 horas da tarde. O pessoal tá respondendo a nossa charadinha. Nadir acertou também, hein? E tu que ainda não respondeu, responde para mim. O que é? No alto está, no alto mora. Chama a gente para dentro e ele fica de fora. Isso mesmo, o que é, no alto está, no alto mora. Chama a gente pra dentro e ele fica de fora. Me manda aqui a sua resposta no nosso WhatsApp, 992-22-9878. Enquanto você vai respondendo, nós vamos fazendo um rapidinho intervalo comercial. Na sequência, tem mais música por aqui. Não desliga o rádio, não sai de perto.
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16: 2:47.
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16: 26 graus. 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
0: Isso aí, você está acompanhando o programa Em Alta, faltando 9 minutinhos para as 3 horas da tarde, 27 graus a temperatura aqui no centro de Soledade. Teremos um final de semana aí quente, uma sexta-feira aí quente também por aqui, dando um gostinho já da primavera.
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0: Isso aí, vamos com as loterias para o sorteio das 14 horas. O primeiro, então, número 7827, 7827. Segundo sorteio, 9884, 9884. Terceiro sorteio, então, 8316. O quarto número, 3209. E o quinto número, 7550. Vamos repetir então aqui rapidinho? O primeiro número então é o 7827, o segundo número 9884, terceiro número 8316, o quarto número 3209 e o quinto número 7550. Esses os resultados então dos sorteios das loterias das 14 horas.
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0: Isso aí, vamos seguindo aqui com o nosso programa Em Alta, com mais uma música. Depois eu volto aqui com a resposta da nossa charadinha. Vai respondendo o que é, no alto está, no alto mora. Chama a gente pra dentro, mas ele fica de fora. Responde no nosso WhatsApp que eu já trago a resposta por aqui.

0: Isso aí, Rogério Magrão e banda com Se Toca Essa Moda. Agora faltando 4 minutos para as 3 horas da tarde. Quero mandar um abraço especial pro meu amigo Ademar Malaquias, que tá ligadinho. Ele tá de molho, né, seu Ademar? Uma boa recuperação pro senhor. Tem pedido de música e vai tocar. Eu vou trazer aí a sua música na sequência. Logo nós teremos a Notícia da Hora. Mas após a Notícia da Hora, vem a sua música, tá, seu Ademar? Eu não esqueci. Isso aí, gente. Tem Notícia da Hora agora, mas antes disso, no, o que é no alto está, no alto mora. Chama a gente pra dentro e ele fica de fora. O que é? O sino, isso mesmo, o sino, a resposta da nossa charadinha, o pessoal respondeu e acertou. Agora a gente vai então para a notícia da hora da Rede Tua Rádio, na sequência, tá? Eu retorno aqui na nossa programação, trazendo mais músicas e você poderá participar de novas charadinhas. Fica ligadinho por aqui, tá?
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4: 3 horas. 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O Inmet emitiu um alerta amarelo para risco de tempestade no Rio Grande do Sul. O aviso é válido até às 11h59 da noite. O comunicado prevê chuva de até 50 milímetros, ventos intensos e queda de granizo. A previsão abrange a metade sul do estado, desde a região de Santana do Livramento, na fronteira oeste, até o litoral, abaixo de Mostardas. A Corsan afirmou nesta sexta que não há mais risco de rompimento da barragem Arroio São Luís, em São Marcos. De acordo com a companhia, o reservatório vai entrar em uma zona de maior segurança nas próximas horas, após a redução do nível da água e o resultado de avaliações técnicas. Em medição na manhã de hoje, foi constatada a redução de 1 metro no nível da água, condição entendida pelas equipes como relevante para aliviar a pressão sobre a barragem. A previsão da companhia é que seja concluído ainda nesta sexta um laudo técnico com medidas de manutenção e contingenciamento necessárias na barragem. Mergulhadores também iniciam uma nova etapa de trabalho com o preenchimento de fissuras com material isolante. Além da Corsan, a Defesa Civil e a Prefeitura de São Marcos mantêm monitoramento constante da barragem. Quem cultiva a gratidão é capaz de realizar sonhos que parecem inalcançáveis. 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O ex-presidente da República, José Sarney, foi internado no Hospital Sírio-Libanês, em São Paulo, para tratar um quadro de pneumonia. De acordo com um boletim médico, Sarney passa por avaliação clínica e continuidade do tratamento, já que o quadro vinha sendo acompanhado em São Luís, no Maranhão. O quadro clínico do ex-presidente, de acordo com o hospital, é considerado estável. Sarney já havia passado por internação em um hospital de São Luís em 13 de setembro, pelo mesmo motivo. Ele recebeu alta 3 dias depois. 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

26 graus a temperatura, a nossa última hora por aqui. Pois a partir das 4 horas tem novidade no ar. Isso mesmo, Joãozinho vai assumir aqui o nosso Em Alto Especial Sertanejo, trazendo o melhor da moda aí pra você que está nos acompanhando. Mas enquanto isso, nós vamos nos divertindo por aqui, não é mesmo? Lembrando que você pode pedir a sua música. Você pode pedir a sua música, isso mesmo. Pede pelo 992229878, aqui o WhatsApp da tua Rádio Cristal. Enquanto isso, vamos assim, ó. Zé Neto e Cristiano.

0: Isso aí, 3 horas 11 minutos, o Em Alta aqui na tua companhia hoje, eu, Kathleen Gox, sendo a tua parceira nessa tarde de sextou. E vamos com o nosso, a nossa charadinha dessa hora, pra você que está nos acompanhando. Vou fazer a pergunta e tu me responde aí, você que tá em casa, me responde a nossa charadinha, tá? O Márcio Dess tá aqui. Ó, Márcio,
1: tem vinheta, ó, dá um voluminho aí.
0: Tem vinheta.
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0: Show. Ô, Márcio, vem aqui, dá um alô pro pessoal, pros teus ouvintes estão sentindo tua falta hoje.
1: Não, mas tu tá me representando bem.
0: Tá sendo bem representado?
1: Eu digo, não, a Kathleen pode botar aquela. Até dá mais audiência aqui, ó.
0: Ah, que tal a responsabilidade?
1: Pelo menos, né, preferem a voz feminina.
0: Isso aí. Mas pede uma música aí pra nós tocar na sequência.
1: Bota ali, que vai tocar na festa da rádio, 75 anos, dia 17 de outubro. Tem ali o Cleiton Borges, bota ali, tem uma só Lajota, e também tem a banda Brilhos, né, aquele negócio de voar e coisa, e o Terceira Dimensão.
0: E já deixa o convite, então, o pessoal, claro, participar da festa.
1: Tu vai estar, né?
0: Claro.
1: É isso aí. Tá certo? Então, dia 17 de outubro, CTG, Marciano Brum.
0: Isso aí, ficou o convite aí.
1: Ó, tem poucos ingressos, hein?
0: Pessoal, tem que correr.
1: É, 1000 ingressos, parece que já...
0: Já foi. Isso aí, gente. Corre, vem comemorar 75 anos da tua Rádio Cristal, CTG Marciano Brum. Vai ficar pequeno, Márcio. Eu te digo, vai ficar pequeno CTG Marciano Brum. Claro, a equipe da tua Rádio Cristal vai estar por lá comemorando, celebrando. Diga.
1: Comprou um look novo pra ir na festa.
0: Ainda não, vou ter que comprar. Vou ter que comprar.
1: Isso aí. Vai levar o namorado também.
0: Vou. Tem que ir, né?
1: Isso assim.
0: Isso aí, Márcio, um abraço. O Márcio hoje não tá aqui, gente, ele tá lá na Mais Nova, mas segunda-feira ele retorna. Segunda ele tá retornando pra cá. E o Márcio, vamos lá com a nossa charadinha, então. O que é? Tem dentes e não morde, tem escamas e não é peixe. Se tu sabe, Márcio, não conta, quero que os nossos ouvintes aqui falem. O que é? Tem dentes e não morde, tem escamas e não é peixe. Peixe, manda sua resposta no 992229878. 992229878. Manda pra cá. Participa também aí da nossa programação, tá? Vamos seguindo aqui com o nosso Em Alta. E chega aqui o pedido do Márcio, então, Banda Brilhos, que inclusive estará no aniversário da tua Rádio Cristal.

0: eu falei que a gente voltava. Nós somos a banda Brilhos, o brilho que nunca se apagará.
1: Isso aí, Banda Brilhos estará presente no aniversário de 75 anos da tua Rádio Cristal. E claro, você não pode ficar de fora, o convite está feito.
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16: 3:22.
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16: 26 graus.
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1: Isso mesmo, o programa Em Alta nesta tarde de sextou. E eu tô vendo o pessoal aí se movimentando, calorzinho, dá um ânimo a mais, né, gente? Essa sexta-feira aí promete, agora 27 graus, que achou, hein? Como diria meu querido colega Igor Binotto, que momento! E o pessoal tá respondendo aí, tá respondendo a minha charadinha. O que é o que é? Tem dentes e não morde. Tem escamas e não é peixe? O pessoal tá respondendo, vamos lá. O Vinícius. Vinícius aí, o postinho do bairro Fontes, tá pintando o postinho do bairro Fontes. Um abraço aí pro Vinícius, toda a equipe aí da pintura. É o Vinícius, o Roberto, o Robert e o Leco. Um abraço aí pra turma, galera. A Marinês também. E o pessoal tá por aqui também, deixa eu ver quem é. Ah, o Márcio Dessa me mandando umas vinhetas aqui, gente. Vamos lá, um abraço também. Eu acho que é assim, né? A Jossane. Jossane, é assim que fala, Jossane. Se for errado, tu me desculpe, tá? Ela acertou também aí a charadinha. E nós vamos trazendo aqui Choro na Tela, Banda Exa, na nossa programação.

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1: 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E vamos seguindo com o nosso programa em alta aqui na nossa programação. Ana Castela e Guilherme Santiago.

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13: 3 horas e 45 minutos.
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6: 26 graus.
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13: Isso aí, o programa Em Alta hoje comigo, Kathleen Gox. Agora temos 10 minutinhos para as 4 horas da tarde, 10 minutinhos de programa, né? Pois eu me despeço por aqui. Mas antes de eu me despedir, calma, calma que tem tempo ainda. Vamos lá, responde para mim. O que é? Que tem dentes e não morde, tem escamas e não é peixe? Responde pra Kathleen aqui, o Miguel Gaspareto. Um abraço especial pra ti, Miguel. Não é o alho, Miguel, não é o alho, tá? Pode responder de novo. O Roberto Antonioli acertou a nossa charadinha. Tem mais gente participando por aqui. Inclusive, se você ainda não participou, tá na hora, hein? Manda por aqui, manda sua mensagem, sua resposta. 992-229878. Última chamada, última chance. Assim que eu retornar aí, eu trago já a resposta da nossa charadinha. Enquanto isso, vamos com música?

Vitor e Léo com Na Linha do Tempo, essa música aí que marcou uma geração. E vamos com a resposta da nossa charadinha então. O que é? Tem dentes e não morde, tem escamas e não é peixe? Pessoal, respondeu. Inclusive, quero registrar aqui um abraço especial pro meu amigo Sérgio Perim, que tá sempre ligado aqui na tua Rádio Cristal. Quem também tá ligadinho por aqui, o seu Elton Pitol, ligadinho e acertando a nossa charadinha. E vamos lá, então, finalizando a nossa participação no fim da... No meio, na verdade, da tarde desta sexta-feira, né? Mas eu vou me despedindo por aqui. Na sequência, você fica com a notícia da hora da Rede Tua Rádio e João Gabriel Nunes vai assumir o comando aqui até as 5 horas da tarde com muita música sertaneja. Muito obrigada pela sua companhia. Paz e bem a todos. Até mais.

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1: Quatro horas. 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O prefeito de Caxias do Sul, Adilode Domênico, encaminhou nesta sexta-feira à Caixa a solicitação da habilitação do município ao saque calamidade do FGTS às famílias atingidas com temporais no mês de julho. A solicitação ao banco agora deve-se à homologação pelo governo federal do decreto 24.429 de situação de emergência nível 2, publicado em 6 de agosto, que já havia sido homologado pelo governo do estado. Uma mulher de 29 anos foi presa em flagrante após a filha de 12 anos sofrer queimaduras graves em diferentes regiões do corpo, em uma casa em Rio Grande, no sul do estado. De acordo com a Polícia Civil, a prisão aconteceu pelo crime de lesão corporal no contexto de violência doméstica e familiar. A menina foi socorrida e acabou sendo hospitalizada em razão da gravidade das lesões. Durante o atendimento médico, surgiram indícios de possível envolvimento da mãe nos ferimentos. Agora, o caso é investigado pela Delegacia de Homicídios e Proteção à Pessoa de Rio Grande como tentativa de homicídio. A mulher foi encaminhada ao sistema prisional. 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O aplicativo e-Título poderá ser baixado, inclusive no dia da votação, nas eleições de 2026, tanto no primeiro quanto no segundo turno. O anúncio foi feito pelo presidente do Tribunal Superior Eleitoral, o ministro Cássio Nunes Marques. A mudança vale também para o primeiro acesso ao aplicativo. Nas eleições anteriores, o download e a ativação eram interrompidos no dia da votação para evitar uma sobrecarga do sistema. Neste ano, segundo o TSE, a infraestrutura foi preparada para manter o serviço disponível. Ainda assim, a Justiça Eleitoral recomenda que os eleitores baixem e ativem o e-título com antecedência, para evitar uma concentração de acessos e permitir que confiram previamente os dados e serviços disponíveis no aplicativo. 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
1: Próxima edição às 5 horas.

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Opa, boa tarde a você que está na tua Rádio Cristal 100.5. Mais um Paixão Arte Sertaneja, hoje na minha companhia. E olha, tô tão feliz porque nesse dia especial, dia do rádio, a gente tem ainda um

pretinho mais forte, que é o nosso querido e amado Sextou! Você pode participar, 992-22-9878, eu disse 992-22-9878, manda teu recado, manda tua foto, áudio, vídeo, participa, porque essa é a tua Rádio Cristal. Sextou, galera! Que coisa boa! A gente vai começar no embalo, já com o coração apaixonado. Eu quero saber quem é que nessa sexta-feira já preparou o lugar que vai pra noite, pra fazer o sextou acontecer. Vai pra um lado de cá, num barzinho com o crush, vai ficar em casa, agarradinho, vendo filme. Se você tá naquele namoro, vai, não vai, naquela coisa, não sei o que tá acontecendo, olha pra ele e faz o que a minha amiga Simone Mendes diz. Simone Mendes, vai devagar, mulher.

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1: Essa é pra mandar direto pro contatinho. Coisa boa ter a tua companhia na tua rádio Cristal 100.5. Alô, os amigos caminhoneiros que estão ouvindo a gente nas estradas. Alô, os amigos taxistas e também os motoristas de aplicativo. Alô, os trabalhadores do comércio soledadense. Alô, aos amigos das escolas, das repartições públicas. Todo mundo tá no 100.5. E a gente não para não. 992229878, sextou. Sextou com muita animação. É na tua Rádio Cristal. E a gente vai continuando com essa aqui, ó. Jorge Mateus.

recado forte, hein? O pessoal já se manifestou aqui no WhatsApp 992229878. E segundo os meus amigos aqui, estão falando que se já falou pra ir pro inferno com amor e já disse que ama ou me larga, aí tem que superar. Vamos então, supera?

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3: 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Quatro e 23, prepara teu coração que daqui a pouquinho eu tô de volta.

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7: 4:26.
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9: 26 graus.
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5: Agora sim, sextou, gente. 4:30, 26 graus, você está na tua Rádio Cristal, a tua companhia, Dia Mundial do Rádio. Coisa boa ter você com a gente nessa sexta-feira. Sexta-feira sempre tem um gostinho mais forte, né? Porque ela tem aquele quesinho de sair, dar uma volta, ver o que tá rolando na cidade. Pessoal falou que eu mandei indireta aqui no WhatsApp nas últimas, mas não foi indireta, gente. Prometo que não foi. Participe! 992-22-9878. Eu disse 992-22-9878. Pessoal participando e a nossa sexta começando.

0: Alô, João. Toca um sertanejo pra nós aí.
1: O seu pedido é uma ordem aqui da tua Rádio Cristal 100.5. Você participa pelo 99222-9878. Eu disse 99222-9878. Manda teu recado. Conta pra mim qual é que teu plano pro sextou, meu amigo. Coisa boa, e já tem gente com a gente aqui no nosso WhatsApp. Quero ver quem tá mandando recado. Aqui é o Valdair, lá em Ibirubá, dizendo que não desliga tua Rádio Cristal, que só aumenta o som quando o sertanejão começa. Mas eu quero ouvir os nossos ouvintes. Quem tá com a gente? Boa tarde.
2: Boa tarde, Joãozinho, tudo bem? Roda pra Dona Beata, por gentileza, a música com... Eu acho muito linda aquela música. Zezé de Camargo e Luciano. Amigo da Lua, irmão das estrelas, tá bom? Tenha um excelente final de semana pra você e tchau, obrigado, um abração.
1: E tchau, obrigado, Dona Beata. Obrigado pela tua participação. Que coisa boa ter vocês com a gente, seja no interior ou na cidade. E já sabe, irmão da Lua, amigo das estrelas, pra gente sofrer no Zezé de Camargo. Ah, meu coração, aquela pessoa que faz bater mais forte.

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2: 4h39, 25 graus em Soledade. Olha, temperatura subindo. Já que é pra subir a temperatura numa sexta-feira, a gente tem que fazer o seguinte: ouvimos Zezé de Camargo e Luciano. Ele fala na madrugada. Não dá aquela vontade de chamar o ex? Olha, até que dá um pouquinho, viu? Mas tem que segurar. O ex é ex. Ex bom é estrogonofe. Vamos lá, então. Já que é pra nós trazer essas músicas, vamos com essa aqui, ó. Olá, Ana Prado, conta pra mim. Manda aquela mensagem assim, ó: quando for beijar alguém, testa em mim.

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1: 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Já tô de volta.
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9: 4 horas e 48 minutos.

0: 25 graus.
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2: 4:52, temperatura em 25 graus. Coisa boa ter a tua companhia aqui na tua Rádio Cristal 100.5 nesse dia especial, Dia Nacional do Rádio. Que você vai fazer nesse sabadão, nessa sexta-feira? Sextou, né, pessoal? É, o pessoal sextou e a gente sabe que Soledade aguarda sempre essas sextas-feiras com muita alegria.

coisa boa! Vamos agora com 4h53 da tarde. Vamos com a nossa última musiquinha aqui. O pessoal chegando aqui no estúdio. Estúdio ficando aí com as presenças dos nossos colegas que hoje comemoram esse dia especial, Dia Mundial e Nacional do Rádio. E agora, Simone Simaria.

0: Essa aqui o pessoal tá fazendo dancinha. Coisa boa, mas sabe, gente, agora é 4h55, 25 graus em Soledade. E como diria Zé Ramalho?
1: No mais, estou indo embora.
0: É isso aí, sextou.
1: No mais, estou indo embora.
0: Quem fez, fez.
1: No mais, estou indo embora.
0: Quem não fez, não faz mais.
1: No mais.
0: É isso mesmo, gente. Que coisa boa ter a tua companhia aqui na tua Rádio Cristal. Nosso paixão, arte sertaneja. Sempre com sucesso, sempre com a participação e sempre com você na tua Rádio Cristal. É, aí como dizia a nossa querida Marília Mendonça... É demais deixar o meu bye-bye. É o seguinte, já dá pra dizer, libera geral. Libera geral. Sextou. Fui, galera. Paz e bem. Até a próxima oportunidade nas programações do jornalismo da tua Rádio Cristal.

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0: estiveram na Prefeitura de Soledade nesta quinta-feira para apresentar o projeto. Segundo a agremiação, a inclusão de Soledade atende um pedido da própria Cristina Ranzolin, que mantém uma relação afetiva com o município. A escola também pretende envolver a comunidade soledadense na preparação para o desfile, com a possibilidade de realizar uma atividade na cidade com a participação de Cristina Ranzolin e integrantes da Praiana. A Academia de Samba Praiana foi fundada em 1960 e será a quarta escola a desfilar no dia 19 de fevereiro de 2021. No Complexo Cultural Porto Seco, em Porto Alegre. Da tua Rádio Cristal de Soledade, Cláudio Flay.
1: O vereador Ariovaldo Carlos da Silva, do PDT, propôs ao município que estude a implantação de um programa de tratamento de obesidade, disponibilizando, por meio da rede municipal de saúde, os medicamentos necessários para o controle da doença, mediante prescrição e acompanhamento médico. Conforme o vereador, a obesidade pode causar ou agravar diversos problemas de saúde, como diabetes tipo 2, hipertensão e doenças cardiovasculares. A indicação foi encaminhada ao Poder Executivo para análise. Da tua Rádio Cacique de Lagoa Vermelha, Daniel Carvalho.
2: Em Marau, destaque para o evento Conexões que Transformam, que será realizado neste sábado, 26 de setembro, no Parque Lauro Ricieri Bortolon. A programação integra as ações do Setembro Verde e começa às 9h30 da manhã com roda de conversa sobre autonomia e inclusão. Ao longo do dia, haverá atividades práticas, esportes adaptados, experiências sensoriais, orientações sobre direitos, saúde, mercado de trabalho e acessibilidade, além de momento cultural. As atividades seguem até às 17 horas e são abertas à comunidade. Da tua Rádio Alvorada de Marau, Ana Lúcia Giacomini.
3: A Orquestra Sinfônica de Vacaria participa neste domingo, dia 27 de setembro, do 4º Concerto da Primavera, promovido pela Unimed Alto da Serra. A apresentação será realizada às 13h30 da tarde na Catedral Nossa Senhora da Oliveira, em Vacaria, com o tema Clássicos do Cinema, com um repertório especial preparado para reunir diferentes estilos de sonoridades, proporcionando uma experiência musical para públicos de todas as idades. Da tua Rádio Fátima de Vacaria, Júlia Rodrigues.
4: A 7ª edição do Vacina Caxias acontece neste sábado, dia 26, em 5 pontos de Caxias do Sul. A ação, que disponibiliza o calendário vacinal para todos os públicos, estará disponível na Praça Dante Alighieri com o ônibus da Cruz Vermelha e em 4 unidades básicas de saúde, as UBSs, Cinquentenário, Cruzeiro, Eldorado e Esplanada. Das 10 da manhã às 4 horas da tarde. Para receber a imunização, é necessário apresentar a carteira de vacinação, caso tenha, e o documento de identificação com foto.
5: Da tua Rádio São Francisco de Caxias do Sul, Clayton Camargo.
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2: Muito boa tarde, são 17 horas mais 4 minutos, 17:04, temperatura em 25 graus em Soledade. Estamos começando por aqui a programação do Te Aproxiga. Nesta tarde de sexta-feira, hoje 25 de setembro do ano 2026. Para quem está nos acompanhando aí pelo rádio, também as nossas mídias digitais, 100.5, vamos lá, até às 19 horas, a boa música do Rio Grande aqui na sua tarde, né? E que bom, boa sexta-feira hoje, né? Tempo bom, sol brilhando, chegando o verãozinho, enfim, o frio.

está nos dando uma trégua, enfim, está dando uma trégua aí, o frio, né, que chegou com a primavera em mais um momento de que pegou o pessoal todo de surpresa, né? E já passamos aí de 40 geadas aqui na Soledade, 45, se não me engano, né? O PH nos passou essa informação. É inverno rigoroso e longo. Mas enquanto isso, vamos curtindo, né? Essa boa temperatura, principalmente no final de semana, que está chegando. E juntos, aqui na programação, pode participar e dar o teu recado aqui no horário da tarde. Pelo telefone 99222-9878. Enquanto isso, vamos ajeitando o mate velho bem tupetudo para te fazer companhia até às 19h.

Muito bem, a programação do Teapro chega, 17 horas 16 minutos, temperatura em Soledade 25 graus. Estamos aí com o Rio Grande cantando firme e forte aqui, sempre no oferecimento de Bibos Autopeças. 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Não perca a hora, 17 horas 18 minutos, 17, 18, 25 graus, tempo bom aqui na região norte do estado. 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E vamos que vamos, pessoal. Isso aí, cantando, né, trazendo a boa música. Como é que tá esse chimarrão aí? Tudo certo? Aqui vamos tenteando o bico da gança também, né? Chimarrão velho, bem tudo. Assim vamos trazendo aí a boa música que faz parte do nosso dia a dia. Depois da semana farroupilha, pessoal aí mais tranquilo agora, né? Porque foi uma lida velha, daquelas bem... digamos assim, forte, né? Porque foi toda semana. Era o povo pra lá, o povo pra cá, homenagens e também movimentando a nossa tradição. Realmente, né? A Soledade aqui tem um diferencial na semana farroupilha, né? Um espetáculo, 100%, nota 10 aí.
CTGs, piquetes, todo mundo entreverado na mesma linha e no mesmo objetivo, que é cultuar as nossas tradições. 17h21, vamos chamar o homem lá de Bororé, isso aí, Mano Lima, estouro de tropa. Mano Lima, que perdeu recentemente sua mãezinha, né? 93 anos de idade.

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2: Vamos lá então, em nome da Rosemari Confecções, aqui da programação do Te Aproxega. Vamos cantando parabéns aí para todos os amigos que estão aniversariando nesta data, né? 25 de setembro. Vamos lá então, em destaque, os aniversariantes de hoje. Nós temos aqui Roberta Zanotelli Moraes, lá do bairro Fontes. Rudinei da Rosa, bairro Botucaraí. Cirlei Oliveira Ferreira, bairro Farroupilha. Também a Suzana de Fátima da Silva Batista, Vila Assis. Tereza Salete Amarante Gross, do bairro Fontes. Aniversariando hoje também Jandira dos Santos da Silva, lá na Raia da Pedra. Hoje tem festa lá pela Raia da Pedra. Um abraço. A amiga Jandira dos Santos da Silva, João Verling também aniversariando, João Zeluir Pereira, do bairro Missões, Jorge Iradiel, Júlia Camini Veiga, Juninho de Oliveira e Jussara Brizola, em Barros Caçal, os aniversariantes de hoje, aqui em nome de Rosemari Confecções. Saúde e paz!
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2: Muito bem, vamos em frente aqui com a programação do Te Aproxega no teu finalzito de tarde, onde quer que esteja o nosso muito obrigado, pessoal. Aí já vou registrar aqui a participação do pessoal pelo WhatsApp da tua Rádio Cristal no 992-2298-78. Juntos até as 19 horas eu te faço companhia aqui no horário da tarde. Pega teu chimarrão e vamos juntito no mas, tocando o Rio Grande em frente. Quem está aí conosco, muito obrigado pela audiência. Vamos trazer o Porca Véia. Isso aí, deste jeito, ó. Vamos sampando de uma maneira.

0: Muito bem, estamos aqui sempre no oferecimento dos maiores anunciantes do rádio na programação da tua Rádio Cristal e o programa Te Aproxega. 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Nós vamos fazer o intervalo e voltamos na sequência com mais música no seu final de tarde.
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0: 5:47.
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10: 25 graus.
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0: Muito bem, seguimos aqui na programação do Tea Proxega. São 17 horas mais 49 minutos, 17h49, temperatura em 25 graus. É o programa do Rio Grande. Vamos cantando agora com Walter Moraes e Newton Ferreira. Obrigado, João Lima e também o Vicente, que estão conosco aí no bairro Expedicionário, nos ouvindo. Olha essa música, escuta essa música lindaça, bonitaça, do Walter Moraes com Newton Ferreira, Mocito.
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0: vamos lá então.

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1: 17 horas 59 minutos, temperatura em 25 graus, é a tua Rádio Cristal, agora no mês de outubro, completando 75 anos, dia 17 de outubro, aí no CTG Marcelo Brum. Todos convidados. Vem aí o momento de paz e, na sequência, a segunda parte do programa Te Aproxega. 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
3: Chegamos ao final de mais uma tarde. Convidamos a vocês, irmãos e irmãs, para um momento de reflexão, um momento de paz. Na liturgia, o Evangelho nos diz hoje: e acrescentou, na verdade eu vos digo, vereis o céu aberto e os anjos de Deus subindo e descendo sobre o Filho do Homem. A tradição aponta que Bartolomeu seja esse Natanael para quem Jesus diz essa frase. Ao chamar Natanael para ser seu discípulo, Jesus diz ser ele um homem justo, um verdadeiro israelita. Sem entender, Natanael pergunta de onde Jesus o conhece para poder afirmar isso. Jesus responde que o viu debaixo da figueira em que ele estava antes de Filipe o chamar.

0: pois está ligada ao reconhecimento de ele ser o Filho de Deus. Natanael segue Jesus, dedica sua vida ao anúncio do Evangelho. O céu aberto não denota um portal entre as nuvens ou um fenômeno meteorológico ou astronômico, mas assinala que há um caminho, há um modo de vida que leva ao céu. Não por méritos próprios, por isso os anjos sobem e descem, pois é a graça de Deus que nos conduz ao seu reino. E esse caminho é o próprio Jesus, sobre quem os anjos sobem e descem. Trata-se de um itinerário simbólico de como nos portar diante do anúncio de Jesus. Esse anúncio, os valores do Evangelho, as escolhas por justiça, paz, misericórdia, caridade, precisa ser o centro da nossa vida. Nossas escolhas precisam levar em conta esses valores da fé que Jesus nos apresenta. Por isso, ele é o próprio caminho. Rezemos um instante. Tu és o caminho, Senhor. Só por ti chegamos à verdadeira vida. E só por tua graça encontramos a verdadeira felicidade. Permite que nos tornemos teus discípulos e verdadeiramente pessoas boas, caridosas, dispostas ao perdão, cordiais e que se alegram com a alegria dos outros. Que assim seja. E a vocês, irmãos e irmãs que agora me acompanham, que o Senhor da paz e do bem vos abençoe e vos guarde. Em nome do Pai, do Filho e do Espírito Santo. Amém.
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1: E vamos nós, de mate bem entupetudo, neste finalzinho de tarde. Linda sexta-feira, de tempo bom, temperatura agradável, 25 graus ainda permanece. Aqui pelo estúdio panorâmico da tua Rádio Cristal, né? Praça Bonita, também o Largo da Matriz, lindaço aí, o pessoal já passeando, a praça cheia. Isso é bom, é a primavera, é a temperatura mais alta e vai fazendo o povo também sair um pouco mais de casa, né? Com frio, não tem quem queira. Aí o pessoal tem que ficar em casa, na beira do fogão mesmo, na beira da lareira. Perfeito, vamos lá então, trazendo mais música, abrindo essa segunda parte do programa Te Aproxega, Sistema Antigo com os Monarcas, uma música lindaça.

Perfeito, simbora aí no horário da tarde com a programação da tua Rádio Cristal 100.5. É o Rio Grande cantando e destacando a boa música gauchesca nesse final de tarde, tomando chimarrão. Pessoal aí que está trabalhando, para quem está chegando agora, né? Isso, para quem está chegando agora, bom descanso. Para quem está se preparando para mais uma lida, bom trabalho. É isso aí, agradecendo sempre o trabalho que enaltece e fortalece o ser humano. A volume do rádio é 100.5 na companhia. Teixeirinha, espero ser feliz.

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2: Muito bem, meu amigo. 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Não perca a hora de jeito nenhum. 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A programação inclui diversas provas na parte campeira e mais de R$35 mil em prêmios. Venha prestigiar e viver a tradição gaúcha. Para mais informações, entre em contato com o sindicato pelo telefone 3381-1011. Sindicato Rural de Soledade, valorizando nossas raízes. 18 horas mais 20 minutos, 18h20. O João Gabriel está aqui conosco e ele traz informações aqui no horário da programação. O jornalismo da tua Rádio Cristal não para de jeito nenhum. João Gabriel? É, vamos adiante aqui com o horário da programação, né? Nós temos aqui a sequência do destaque da informação. 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
2: 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Nós seguimos aqui no horário da programação, né, que vamos trazendo aqui a segurança pública, né, que está chegando aí através da unidade móvel. Hoje não na unidade móvel, ao vivo aqui conosco, no plantão da segurança pública, o João Gabriel chegando aqui.
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2: João Gabriel, seja bem-vindo, boa tarde.
4: Obrigado, Cláudio, e uma boa tarde aos nossos ouvintes da tua Rádio Cristal, que estão ligados nessa sexta-feira aí nas nossas ondas amigas, dia mundial do rádio também, mas o destaque da segurança pública vem do 3º Batalhão Ambiental da Brigada Militar, que esteve em Fontoura Xavier após relatos de avistamento de uma onça parda. Para você que nos ouve, a onça parda, ela tem mais de 150 nomes entre a língua inglesa e a língua portuguesa. Muitos conhecem como puma, como leão baio, mas é a onça parda. Ela é o segundo felino de maior porte do Brasil e também é um animal em extinção. Na tarde da sexta-feira, os policiais militares realizaram uma fiscalização em uma área rural de Fontoura Xavier, na comunidade do Formigueiro, após relatos de moradores sobre possíveis ataques de um felino silvestre e animais domésticos registrados no dia anterior. Durante a ação, os policiais militares realizaram a inspeção da região com o auxílio de um drone e mantiveram contato com moradores locais, prestando orientações preventivas quanto aos cuidados necessários diante de uma eventual presença de uma onça parda. O nome científico do animal é Puma Concolor. Durante a fiscalização, não foram encontrados vestígios que confirmassem a presença do animal no local. Ainda assim, diante dos relatos, foram reforçadas orientações destinadas à segurança dos moradores, a proteção dos animais domésticos e, especialmente, a preservação da fauna silvestre. Eu vou destacar aqui, principalmente para os nossos ouvintes lá de Fontoura Xavier, que nos ouvem, as orientações no caso de um avistamento. Em um encontro direto, mantenha a calma e não corra, não se aproxime do animal e nem tente tocá-lo, alimentá-lo, cercá-lo ou capturá-lo. Afaste-se lentamente, mantendo distância segura e permitindo que o felino possa se retirar. Evite movimentos bruscos e não encurralhe o animal. Caso você tenha animais silvestres, mantenha cães, gatos e demais animais protegidos, especialmente durante a noite. Sempre que possível, mantenha criações em locais fechados e seguros. A onça parda é uma espécie da fauna silvestre brasileira e sua proteção está amparada pela Lei Federal nº 9.605 de 1998. Lei de Crimes Ambientais. Dessa forma, perseguir, caçar, capturar, ferir ou matar esses animais constitui um crime ambiental. A eventual presença da onça parda deve ser tratada com prudência, respeito e responsabilidade. A Brigada Militar segue atenta à situação e reforça à comunidade a importância de comunicar novos avistamentos, contribuindo para o acompanhamento da ocorrência e para a proteção da fauna. Você pode entrar em contato pelo 190 da Brigada Militar ou pelo Corpo de Bombeiros 193 aqui de Soledade. Destacando essa informação que está movimentando Fontoura Xavier ali, nós temos nossos parceiros e amigos da imprensa fontourense que trazem esse relato de 11 ovelhas atacadas por esse felino, 11 ovelhas que foram atacadas na linha Formigueiro e as pegadas que foram mostradas aí em fotos desse felino, que até onde há a informação é uma onça parda, possibilidade até de ser mais de uma, segundo os relatos aí da população fontourense. Eu tenho aqui também as medidas de segurança que a própria Brigada Militar passou aqui, que não é para tentar chegar próximo, não adentrar em áreas de mata durante a noite, acondicionar o lixo corretamente. Caso o animal adentre na área da residência, não tente acuá-lo e ligue para as autoridades. Não ofereça alimento, mantenha a calma, evite aglomerações e evite fotografar ou filmar o felino. É a principal destaque de hoje aí, ainda repercutindo. Nós estamos recebendo informações nesse momento, a Brigada Militar aqui, dessas operações que serão feitas pelo Batalhão Ambiental, de um possível, vamos destacar, não está confirmado, o que está confirmado é um avistamento de uma onça parda, ou de uma puma, ou de um leão baio, como você conhece. Esse felino tem mais de 150 denominações, mas a informação é essa. Um avistamento de uma onça parda em Fontoura Xavier, que está sendo tratado pelo Batalhão Ambiental da Brigada Militar, Cláudio.
2: Perfeito. Valeu, João Gabriel. Inclusive, durante essa semana aí de Formigueiro, recebemos ligações também em relação a esta situação que o João Gabriel trouxe em detalhes aqui na programação da tua Rádio Cristal. Seguimos, né? Estamos em cima do laço aqui já com a programação. Daqui a pouquinho tem os números das loterias de Gá.
4: Temos mais uma informação que acaba de chegar, Cláudio.
2: Atualizando aí,
4: vamos
2: então.
4: Vamos atualizar aqui essa informação importante. O governo federal acaba de anunciar a proibição de bets no Brasil. O governo, sob o presidente Luiz Inácio Lula da Silva, anunciou nessa sexta-feira, nesse momento em São Paulo, novas medidas para endurecer as regras sobre as bets no Brasil. A medida proíbe as apostas e jogos virtuais online no Brasil. O presidente deve enviar ainda ao Congresso um projeto de lei que estabelece penas para quem explorar, operar ou divulgar as chamadas bets. Então, informação de agora, governo proíbe bets no Brasil.
2: Perfeito, seguimos aqui no horário, atualizando então a programação com as nossas músicas gauchescas, mas antes nós temos aqui a programação jornalística que destaca sempre o fato em cima da hora. Vamos ao intervalo e voltamos na sequência.
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12: 6:31.
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14: 24 graus.
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2: Muito bem, vamos lá então em nome de Adonis, Rede Integrada, com os números da loteria. Pegue caneta e papel na mão e vamos lá com os resultados para esta sexta-feira. Quinto prêmio, 8.870, 8.870. Quarto prêmio, 6.358. Quarto prêmio, 6.358. Terceiro prêmio, 6.773. Terceiro prêmio, 6.773. Segundo prêmio, 4.682. Segundo prêmio, 4.682. E atenção para o primeiro prêmio, 8.627, 8.627. Em nome de Adonis Rede Integrada, vamos somente com as centenas. Quinto prêmio, 870, 870. Quarto prêmio, 358.358. Terceiro prêmio, 773.773. Segundo prêmio, 682.682. E atenção para o primeiro prêmio, em nome de Adonis Rede Integrada, 627.627.
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1: 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Vamos ligeirito no mais. O resultado da loteria, sempre para dores, rede integrada Banrisul. 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E Sindicato Rural de Soledade, que convida aí para o seu primeiro rodeio crioulo, que será realizado de 13 a 15 de novembro no Parque Rui Ortiz, em comemoração aos 80 anos de fundação da entidade. Vamos tampando-lhe música, olha aí a Valerinha chegando. O gaúcho da fronteira, Valerinha do amor. É a tua Cristal 100.5.

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8: Seis horas e 44 minutos.
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10: 24 graus.
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Muito bem, seguimos aqui pela tua Rádio Cristal. Programação que você ouve diretamente aqui no horário, destacando a música do Rio Grande, sempre nesse horário aqui, né? 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Seguimos em frente aqui com a programação da tua Rádio Cristal, programa no seu entardecer aí na querência, para quem está no interior já lidando, preparando, né? Mais uma noite, também mais um dia que lá adiante vai nascer, claro, ouvindo a boa música do Rio Grande, aqui pela tua Rádio Cristal, sempre neste horário. Gildo de Freitas, Escola do Mundo, na reta final da programação.

Muito bem, são 18 horas mais 50 minutos. Estamos fechando por aqui a programação do Teatro Chega. Desejando a todos aí um grande abraço, um bom final de semana e até mais ver. Fica aí o Baitaca do Fundo da Grota. Bom final de semana e a tua Rádio Cristal 100.5. Paz e bem a todos.

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0: 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As notícias do governo federal que movimentaram o país no dia de hoje.
21: Olá, boa noite.
22: Boa noite para você que nos acompanha em todo o país.
21: Sexta-feira, 25 de setembro de 2026.
22: Vamos aos destaques do dia.
21: Medida provisória vai proibir as bets no país.
22: A partir da publicação da medida, não será mais possível fazer apostas online.
21: Jogadores terão até 5 de outubro para retirar o dinheiro disponível nas plataformas. Luana Karen.
23: Plataformas e aplicativos de jogos vão sair do ar no dia 6 de outubro.
22: E o impacto das bets nos jovens.
21: Estudo divulgado pelo Ministério da Educação aponta que apostas online podem afetar 2 milhões de estudantes. Edinaldo Júnior.
24: Pesquisa estima que 986 mil potenciais ingressantes deixaram de se matricular em 2026 por causa dos gastos com as bets.
22: Mais experiência para quem quer ser professor.
21: Programa que prepara futuro.

0: Boa noite, Luciano, Mariana, e boa noite aos ouvintes da Voz do Brasil. O ministro da Fazenda, Dario Durigan, anunciou três medidas tomadas pelo governo. A primeira determina a proibição das apostas online no Brasil, as chamadas bets, por meio de medida provisória que passa a valer a partir da publicação no Diário Oficial da União. As bets estão definitivamente proibidas no país. A MP também prevê medidas para impedir que esse tipo de propaganda chegue às pessoas e trata da devolução de recursos dos apostadores. A segunda iniciativa anunciada pelo governo é um projeto de lei em regime de urgência que será enviado ao Congresso Nacional com tipos penais para quem explorar ou operar apostas online no país. A terceira ação é uma nova versão do programa Desenrola, de renegociação de dívidas, que vai oferecer novas oportunidades para resolver dívidas antigas dos brasileiros. Sobre o mercado de bets, o ministro da Fazenda, Dario Durigan, destacou que as medidas adotadas pelo governo nos últimos anos, como a derrubada de mais de 70 mil sites de apostas ilegais, a proibição de que beneficiários de programas sociais fizessem apostas e a autoexclusão de mais de 1,5 milhão de pessoas das plataformas não foram suficientes para combater o comprometimento de renda da população e ainda trouxe um problema de saúde pública para o país.
1: E hoje a gente chega à conclusão que, mesmo feito esse esforço, a renda das famílias segue comprometida. Só no mercado que até então estava legalizado, a gente tem mais 60 bilhões de reais que foram para as empresas de apostas. 60 bilhões de reais que foram esterilizados do ponto de vista do uso das famílias, do uso na economia real. Mas mais que isso, nós estamos com um problema de saúde pública envolvendo as bets. Basta a gente ver os levantamentos, as pesquisas, casos de suicídio que a gente não pode admitir.
0: A partir da publicação da medida provisória que proíbe as bets, as empresas de apostas não poderão receber mais nenhum aporte dos apostadores. Os sites e aplicativos continuarão ativos apenas para que os apostadores resgatem o dinheiro já depositado na plataforma. Esses sites e aplicativos vão ficar online até as 23 horas e 59 minutos do dia 5 de outubro, para que o cidadão possa retirar o dinheiro que resta. No dia 6 de outubro, às 0 hora, haverá determinação para lojas de aplicativos e para os conectores de rede para que haja bloqueio desses sites no país. As pessoas que não conseguirem resgatar o dinheiro até o dia 5 de outubro terão mais oportunidades, conforme destaca Dario Durigan.
1: Mesmo quem não conseguir até o dia 5 de outubro, a partir do dia 6 e 7, as empresas de apostas vão ter que individualizar o saldo remanescente, informar para os bancos onde elas já têm a conta, por onde passam as apostas, para que esses bancos, entre o dia 9 e o dia 14, façam o redirecionamento dos recursos para os apostadores. Havendo qualquer dificuldade, a Caixa Econômica Federal vai estar à disposição para fazer essa intermediação final nesse processo.
0: O canal Fala BR está disponível para receber denúncias da população sobre o funcionamento de bets no país. O Fala BR pode ser acessado pelo site gov.br/falabr. Mariana e Luciano.
2: Obrigada, Luana Karen, pelas informações ao vivo aqui na Voz do Brasil.
3: Ainda falando sobre as apostas online, cerca de 2 milhões de estudantes universitários da rede privada têm a renda comprometida por conta das bets.
2: É o que apontam dois estudos divulgados hoje pelo Ministério da Educação.
3: Os levantamentos indicam que os gastos com apostas online aparecem relacionados a decisões de ingresso e permanência no ensino superior privado.
4: O Ministério da Educação divulgou informações de dois levantamentos do setor privado relacionados ao impacto das apostas online, as chamadas bets, sobre o ingresso e a permanência de estudantes na graduação. De acordo com os estudos, cerca de 2 milhões de universitários da rede privada podem ter a trajetória acadêmica afetada pelo comprometimento da renda com as apostas online. A pesquisa da Associação Brasileira de Mantenedoras do Ensino Superior, em parceria com a Educa Insights, estima que 986 mil potenciais ingressantes deixaram de se matricular em 2026 por causa dos gastos com as bets. Entre os já matriculados, 14% relataram atraso nas mensalidades ou trancamento do curso pelo mesmo motivo. Os dois grupos juntos somam cerca de

0: 2 milhões de estudantes potencialmente afetados, considerando que a rede privada possui mais de 8 milhões de matrículas. Outro levantamento do Instituto Semesp aponta que 19,1% das instituições privadas pesquisadas já observaram relação entre apostas online e inadimplência de estudantes. Segundo o MEC, o comprometimento da renda pode afetar estudantes que dependem de políticas de acesso e financiamento, como o Programa Universidade para Todos, o ProUni, e o Fundo de Financiamento Estudantil, o FIES. Edinaldo Júnior, para a Voz do Brasil.
1: Ser professor é algo que começa muito antes da sala de aula. Quem está se preparando também precisa aprender, na prática, dentro da escola.
2: É isso que o PIBID, o Programa Institucional de Bolsa de Iniciação à Docência, ajuda a fazer. O estudante de licenciatura recebe uma bolsa e acompanha o dia a dia de uma escola pública ainda durante a faculdade.
1: E agora o programa virou política de Estado.
3: Entrar em sala de aula e viver a realidade das escolas públicas antes mesmo de se formar na graduação. A Bolsa PIBID, do Programa Institucional de Bolsa de Iniciação à Docência, é voltada para os estudantes de licenciatura que recebem um incentivo financeiro e a oportunidade de atuar na educação básica. Durante o período da Bolsa, eles apoiam os professores titulares em suas atividades e participam de projetos na comunidade escolar. Andressa Salles, aluna de licenciatura em Biologia na Universidade de Brasília, foi bolsista do PIBID. Há poucos meses de se formar, no fim do ano, ela conta que a experiência mudou seu olhar sobre a educação.
4: Exatamente por essa questão da gente ver, né, de que a educação, ela abre um leque para a gente na questão de pesquisa, na questão de extensão com a comunidade, de ver que muitas coisas que a gente tem na nossa sociedade, a gente consegue plantar uma sementinha ali, né, com os meninos dentro da educação básica.
3: Criado em 2007, o PIBID funcionava com base em portarias e decretos presidenciais e agora virou lei. A nova legislação consolida o programa, dando mais segurança jurídica e garantindo a previsão no orçamento público. O texto define os objetivos do PIBID e as 5 modalidades de bolsa. Além dos estudantes, há bolsas para os docentes das universidades e para os professores de escolas públicas que supervisionam os participantes. Denise Pires, presidente da Coordenação de Aperfeiçoamento de Pessoal de Nível Superior, CAPES, comentou a nova lei.
5: É o programa de iniciação à docência para fortalecer e qualificar a formação de professores de educação básica.
3: Juliana Corrêa da Silva, coordenadora institucional do PIBID na Universidade Federal do Rio de Janeiro, fala da importância do programa para a formação de novos professores.
6: É a partir desse programa que os professores em formação têm seus primeiros contatos com a escola como lugar de formação profissional também. Então eles conhecem o ambiente em que eles vão atuar. Essa articulação entre universidade e escola é bastante positiva no fortalecimento e na melhoria mesmo desses cursos de formação de professores.
3: Segundo a nova lei, o PIBID deve abranger diferentes contextos da educação básica, com destaque para a educação do campo, indígena, quilombola e de jovens adultos. A quantidade de bolsas dependerá da disponibilidade orçamentária e de regulamentação da CAPES. Os projetos apresentados pelas universidades devem priorizar a formação prática dos futuros docentes. Reportagem Gabriela Noronha.
2: E está chegando a hora do Enem. E quem faz a prova em Libras, que é a língua brasileira de sinais, já tem uma ferramenta para se preparar.
1: É a plataforma Enem Libras.
7: A plataforma Enem Libras já está disponível para consulta para candidatos ao exame que dependam de conteúdos adaptados para estudo, prática e familiarização com o formato da videoprova. Além de edições anteriores de videoprovas do Enem, os interessados podem acessar cadernos de questões em língua portuguesa, gabaritos e a cartilha de redação em Libras. São edições de provas em vídeos desde 2017. A plataforma também apresenta uma interface semelhante à utilizada na aplicação oficial do exame, permitindo conhecer a organização do ambiente e a dinâmica de navegação da videoprova. As provas do Exame Nacional do Ensino Médio, Enem, serão aplicadas nos dias 8 e 15 de novembro em todo o país. No primeiro dia serão aplicadas as provas de linguagens, ciências humanas e redação. E no segundo dia, provas de matemática e ciências da natureza. O endereço da plataforma é o enemvideolibras.inep.gov.br. Dilson Santa Fé, para a Voz do Brasil.
2: Mais de 400 celulares foram apreendidos até agora pelas forças de segurança em estabelecimentos prisionais em todo o país.
1: A ação é resultado da nova fase da Operação Mute, que começou na última segunda-feira e busca desarticular a comunicação de criminosos em presídios.
2: A operação é coordenada pelo Ministério da Justiça e Segurança Pública em parceria com as Secretarias de Administração Penitenciária, Polícias Penais e demais órgãos responsáveis pela gestão do sistema prisional nos estados.
1: E também em operação coordenada pelo Ministério da Justiça e Segurança Pública, mais de 41 mil pessoas foram presas desde julho em todo o país durante a Operação Mulher Segura.
2: A ação combate crimes de violência contra a mulher e também reforça o atendimento e a proteção às vítimas.
1: Coordenada pelo Ministério da Justiça e Segurança Pública, a operação reúne forças de segurança estaduais e federais e tem caráter permanente.
8: A Operação Mulher Segura já prendeu mais de 41.800 pessoas em todo o país. Deste total, mais de 35 mil foram em flagrante. Entre os crimes mais frequentes estão lesão corporal, ameaça e descumprimento de medidas protetivas. A ação é coordenada pelo Ministério da Justiça e Segurança Pública e reúne forças de segurança estaduais e federais. Em pouco mais de 100 dias, a operação atendeu mais de 161 mil vítimas e cerca de 100 mil medidas protetivas de urgência foram acompanhadas. A ação, que começou em 1º de junho, é permanente e prevê ainda atividades de prevenção e atendimento às vítimas. Thaís de Araújo, para a Voz do Brasil.
2: Reforçando, denúncias de violência contra a mulher podem ser feitas pelo Ligue 180.
1: Casos mais graves devem ser encaminhados imediatamente para atendimento emergencial de segurança pública pelo telefone 190.
2: Quer saber como está a segurança na sua região? O Mapa de Segurança Pública 2026 reúne os principais dados sobre crimes em todo o país.
1: Essas informações ajudam estados e municípios a identificar os problemas de cada região e planejar ações para prevenir e combater os crimes.
9: O Mapa da Segurança Pública Nacional, produzido pelo Ministério da Justiça e Segurança Pública, reúne 30 indicadores criminais informados pelos estados e o Distrito Federal. As estatísticas formadas a partir daí apoiam os gestores na formulação de políticas públicas, como explica o diretor de Gestão e Integração da Informação do Ministério da Justiça e Segurança Pública, Joaquim Carvalho.
10: Dá suporte para o gestor público fazer o acompanhamento, a evolução desses indicadores, e isso permite que tenhamos uma política pública mais efetiva.
9: A edição de 2026 inclui dois novos indicadores: tentativa de feminicídio e estupro de vulnerável. Para o diretor Joaquim Carvalho, a análise desses dados amplia o monitoramento da violência contra a mulher e contra as crianças e ajuda a prevenir esses crimes.
10: A gente passa a entender o fenômeno da criminalidade. Isso oferece subsídios mais qualificados para a formulação e o aperfeiçoamento dessas políticas públicas voltadas especialmente à prevenção e ao enfrentamento dessas violências.
9: O mapa da violência deste ano mostra, entre outros dados, mais de 25 mil mortes no trânsito no Brasil no ano passado, 85 mil pessoas desaparecidas e mais de 8.570 roubos de carga em todo o país. Reportagem Graziele Bezerra.
2: O mapa pode ser consultado em gov.br/mj.
1: O Ministério da Saúde pediu à Conitec avaliação para incorporar ao SUS as chamadas canetas emagrecedoras, usadas no tratamento da obesidade.
2: A Conitec é responsável por assessorar a inclusão, exclusão ou alteração de medicamentos, produtos, exames e procedimentos no Sistema Único de Saúde.
1: A proposta inclui medicamentos à base de semaglutida e liraglutida, que são princípios ativos usados nas canetas de GLP-1.
2: O documento aponta a redução em cerca de 70% dos preços desses medicamentos no Brasil em menos de um ano, e que o país possui a maior variedade desse produto no mundo, com 25 opções disponíveis atualmente.
1: A comissão tem 180 dias para analisar o pedido.
2: A Agências da Previdência Social, distribuídas por 20 estados em todas as regiões do país, farão mais um mutirão de atendimentos esse fim de semana.
1: Os atendimentos vão ser focados na realização de perícias médicas e avaliações sociais, etapas que são obrigatórias para a concessão de benefícios.
2: Para ser atendido, o cidadão precisa agendar pelo site ou aplicativo Meu INSS ou por ligação para a Central 135.
1: A presidente do INSS, Ana Cristina Silveira, detalha a quantidade de vagas oferecidas neste sábado e domingo e fala sobre os mutirões.
11: Só nesse final de semana nós temos 23 mil vagas no Brasil todo. E esses mutirões é para fazer atendimento de perícia médica e de avaliação social. É importante mencionar que os mutirões foi de fundamental importância para a gente ter controle do nosso atendimento. Esse ano a gente já atendeu mais de 300 mil pessoas em mutirões.
2: Quando a gente viaja, tem muita coisa que pesa na escolha de um destino. O preço, a hospedagem, a segurança e até as opções de passeio.
1: E o Ministério do Turismo quer entender melhor esses hábitos de quem viaja pelo Brasil.
2: Para isso, uma pesquisa vai ouvir cerca de 22 mil visitantes em 50 municípios de todas as regiões do país.
12: O Ministério do Turismo e o Itaipu Parktec realizam a Pesquisa Nacional de Demanda Turística. Até 3 de outubro, pesquisadores vão ouvir cerca de 22 mil turistas de 50 municípios das 5 regiões do país. Segundo o ministro do Turismo, Gustavo Feliciano, o objetivo é conhecer melhor a realidade do setor em cada região.
13: Então a pesquisa ela vem exatamente para poder nos dar um panorama que nós estamos vivendo e para que a gente possa, né, recolhendo os dados mais apurados e fiéis do momento turístico que nós estamos fazendo, implementar políticas públicas consistentes.
12: As entrevistas são presenciais e feitas por pesquisadores identificados com crachá em pontos de circulação e concentração de visitantes. Podem participar brasileiros e estrangeiros com 18 anos ou mais que não moram no município pesquisado e tenham realizado ou pretendam realizar pelo menos um pernoite no destino. O questionário aborda transporte, hospedagem, tempo de permanência, planejamento da viagem, motivos para escolher o destino, atividades realizadas, gastos e avaliação da experiência. Também são analisados aspectos como infraestrutura, segurança, acessibilidade, conectividade e preços, explica Yuri Benites, diretor de turismo do Itaipu Parktec.
14: Então, quando a gente fala da oferta e essa visão, né, de um turismo como um fenômeno que acaba movimentando pessoas e ocupando diversos serviços, quando, né, as pessoas nos auxiliam em responder por que elas estão indo, como elas estão indo, que frequência, nos auxilia na construção de um plano municipal e, por consequência, no plano estadual e no plano nacional, que preveja melhores estruturas para que esse turismo continue acontecendo.
12: Os dados vão ajudar identificar o perfil e as necessidades dos turistas e a orientar políticas públicas e investimentos. Os resultados, com informações por município, serão disponibilizados no Observatório Nacional de Turismo Sustentável, com previsão de lançamento até abril de 2027. Reportagem Pablo Mundim.
1: E hoje vamos falar de um destino turístico brasileiro conhecido pelas flores. É Olambra, no interior de São Paulo, que é responsável por 40% da produção nacional de flores e plantas ornamentais.
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2: Olambra, no interior de São Paulo, já é conhecida como a capital nacional das flores.
1: Agora, a cidade ganhou projeção internacional. Foi escolhida pelo Ministério do Turismo para disputar o selo Melhores Vilas Turísticas do Mundo, da ONU Turismo.
2: No destino, a tradição europeia dá o tom dos passeios. E com a chegada da primavera, tudo fica ainda mais colorido e cheio de atrações para quem gosta de flores, natureza e gastronomia.
16: Época do ano em que parece que o Brasil inteiro ganha novas cores. A primavera chegou e no interior de São Paulo existe uma cidade onde ela parece durar o ano inteiro. Olambra é conhecida como a capital nacional das flores e basta andar pelas ruas, visitar os campos ou olhar para um dos cartões postais da cidade, o Moinho dos Povos Unidos, para entender por quê. A pouco mais de 130 quilômetros da capital paulista, a cidade preserva marcas da imigração holandesa na arquitetura, na gastronomia e nas tradições culturais. Mas em Olambra, a história também floresceu na agricultura. a floricultura virou a principal atividade econômica do município. O Lambra responde por 40% da produção brasileira de flores e plantas ornamentais e por 80% das exportações do setor. É uma paisagem que atrai turistas, movimenta negócios e transforma o campo em cenário de passeio. Segundo o guia Armando Carrasco Júnior, na primavera, quando os jardins e os campos ganham ainda mais destaque, a cidade recebe visitantes que buscam eternizar momentos importantes.
17: Então, a primavera tem uma demanda grande, tem em relação com a Expo Flora, né, que é a festa das flores, mas vem muita gente para fotografar, fazer ensaio fotográfico, casal, pré-wedding, gestante, debutante, mas o pessoal vem para passear mesmo, para curtir os restaurantes, culinária típica holandesa, que além da produção de flores, Olambra é uma cidade colonizada por holandeses, então a cultura é muito presente na cidade, né? Gastronomia, arquitetura, então muito da cultura, a cultura holandesa é muito forte ainda aqui.
16: Para fotografar, sabores para experimentar, histórias para conhecer. E Olambra também está sendo reconhecida por esse conjunto. A cidade está entre os 7 destinos brasileiros indicados pelo Ministério do Turismo para disputar o selo Melhores Vilas Turísticas do Mundo da ONU Turismo. A seleção valoriza lugares que preservam patrimônio, natureza, sustentabilidade e formas de vida tradicionais. O resultado será anunciado em dezembro, em Buenos Aires. E quando a floricultura cresce, não é só quem planta que ganha. A cadeia envolve quem produz, quem vende, quem trabalha com turismo, quem recebe os visitantes e quem transforma a matéria-prima em experiências. Em Olambra, essa relação fica visível por todos os lados, como explica a produtora de flores, Marisa Granchelli.
18: As casas também são diferenciadas, a fachada típica holandesa, sempre com muitas plantas. Eu acredito que o turista acaba sendo abraçado pelas flores, pela simplicidade delas. A cidade é muito charmosa, né? E as flores encantam. A flor, ela traz isso, né? Ela traz carinho, ela traz emoção.
16: Talvez seja justamente essa sensação que a cidade procura provocar. Não apenas olhar para as flores, mas estar dentro delas. Caminhar, fotografar, comer, conhecer a história e perceber como uma atividade agrícola ajudou a construir a identidade de um destino turístico. Com sonorização de Reinaldo dos Santos, reportagem Karine Melo.
1: Na próxima semana, a Voz do Brasil vai levar você para o Pantanal, mais especificamente para conhecer a Transpantaneira, em Poconé, no Mato Grosso.
2: Ao longo dos cerca de 140 quilômetros da estrada, as margens viram um verdadeiro observatório a céu aberto. Pelo caminho dá para avistar jacarés, capivaras, tuiuiús, sucuris, várias espécies de aves e até onça-pintada.
1: É um passeio que mistura aventura, contato com a natureza e principalmente a importância de preservar a vida selvagem no Pantanal.
2: E essas foram as notícias do Governo Federal.
1: Uma realização da Secretaria de Comunicação Social da Presidência da República.
2: Com produção da empresa Brasil de Comunicação.
1: Fique agora com as notícias do Poder Judiciário e do Congresso Nacional. Boa noite, um bom fim de semana.
2: A gente volta na segunda-feira. Boa noite, até lá.
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20: Processo que envolve pagamento de precatórios à usina Sucro Alcooleiras é remetido ao plenário do STF.
21: TSE informa que retítulo poderá ser baixado e acessado no dia da votação.
20: STJ mantém decisão que determinou a provedor desvincular nome de pessoa de resultados desabonadores em buscas na internet.
21: Boa noite, eu sou o Leandro Bezerra.
20: E eu sou Walter Lima.
21: O ministro Gilmar Mendes, do Supremo Tribunal Federal, remeteu ao plenário o processo que discute a unificação de entendimento sobre o pagamento de precatórios a usinas sucroalcooleiras.
20: A decisão de encaminhar o caso ao plenário já está valendo, mas será submetida a um referendo da segunda turma em sessão virtual, que começou nesta sexta-feira e termina no próximo dia 2 de outubro. Carolina Chaves,
0: Várias usinas cobram da União indenizações por prejuízos sofridos com a política de controle e fixação de preços do açúcar e do álcool nas décadas de 1980 e 1990. Agora o ministro propõe que o plenário defina se uma decisão do STF sobre esse tema, que tem repercussão geral, será aplicada a todos os casos em que a União foi condenada a indenizar usinas sucroalcooleiras. De acordo com um levantamento de riscos fiscais apresentado pela União, em caso de derrota, os valores devidos podem ultrapassar 103 bilhões de reais, o que, segundo o ministro Gilmar Mendes, pode impactar a meta fiscal e despesas orçamentárias.
21: E título poderá ser baixado e acessado no dia da votação nas eleições 2026.
20: Tribunal Superior Eleitoral prepara a infraestrutura para garantir a estabilidade do aplicativo nos dois turnos. Estevam Furtado.
4: O anúncio foi feito pelo presidente do TSE, ministro Cássio Nunes Marques, na sessão plenária desta quinta-feira. A Justiça Eleitoral está reforçando a infraestrutura e concentrando esforços para garantir o funcionamento estável do aplicativo e-título durante os dias de votação. O app reúne serviços como consulta à zona e à sessão eleitoral, emissão de certidões, justificativa de ausência e pagamento de débitos eleitorais. Mesmo com a previsão de funcionamento durante os dias de eleição, a justificativa eleitoral recomenda que o eleitorado baixe o aplicativo e faça a ativação com antecedência. A medida ajuda a reduzir a concentração de acessos e permite conferir os dados antes da votação.
21: Provedor deve desvincular nome de pessoa de resultados desabonadores em buscas na internet.
20: O Superior Tribunal de Justiça manteve a decisão da Justiça no Espírito Santo, Fátima Uchoa.
22: A mulher ajuizou ação contra provedores de busca para não ter o nome vinculado a resultados sobre um episódio que alcançou grande repercussão na mídia. A Justiça Capixaba determinou o rompimento do vínculo entre o nome da mulher e os resultados de pesquisa indicados no processo sem excluir notícias e vídeos. Ao manter essa decisão, o STJ pontuou que, em casos excepcionais, é possível desvincular o nome da pessoa de resultados desabonadores quando a busca é feita exclusivamente pelo nome e não há interesse público em manter essa associação. A medida não se confunde com o chamado direito ao esquecimento, considerado pelo STF incompatível com a Constituição. A relatora foi a ministra Nancy Andrighi.
21: Trabalhadora grávida e condenada por apresentar atestados médicos falsos.
20: A decisão é da Justiça do Trabalho em Mato Grosso. Marla Lacerda.
23: A trabalhadora prestava serviços de limpeza em escolas municipais e apresentou 5 atestados para justificar faltas ao trabalho. Durante o processo, as unidades de saúde citadas nos documentos informaram que não emitiram os atestados. Com isso, o juiz manteve a demissão por justa causa e reconheceu a ocorrência de má-fé. Além de ter os pedidos negados, a trabalhadora deverá pagar à empresa uma multa de 9,9% do valor da causa por ter insistido que os documentos eram verdadeiros.
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21: A você uma boa noite.
20: Um bom fim de semana e até segunda-feira.
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25: Eu sou Humberto Pinheiro e estes são os destaques de hoje do Jornal do Senado, que começa agora. Frente parlamentar cobra agilidade no socorro a produtores rurais. Projeto que garante estabilidade para grávida e emprego temporário vai passar por nova votação. Senado analisa proposta que regulamenta a profissão de optometrista. Boa noite. A Frente Parlamentar da Agropecuária intensificou a cobrança ao governo federal por medidas que agilizem a liberação dos créditos para a renegociação de dívidas rurais. A bancada alerta que o socorro financeiro não está chegando aos produtores rurais na velocidade e na escalada necessárias para conter as consequências do endividamento no campo. Repórter Douglas Castilho.
26: Editada para socorrer agricultores atingidos por eventos climáticos adversos
3: e pela consequente queda nos preços das safras, a medida provisória autorizou a renegociação de dívidas rurais com prazos de pagamento e taxas de juros mais vantajosos. Apesar dos incentivos, a frente apontou em carta aberta entraves burocráticos que retardam a concessão dos financiamentos pelas instituições financeiras, como a exigência de laudos agronômicos para comprovar as perdas de renda bruta. A MP ainda está em análise no Congresso e pode ser aperfeiçoada. Uma das possíveis modificações foi adiantada pela vice-presidente da frente no Senado, senadora Tereza Cristina, do PP de Mato Grosso do Sul, e se refere ao novo Fundo Garantidor de Crédito Rural para cobrir as operações de crédito.
5: Nós vamos precisar discutir um pouco mais, porque talvez precise de alguma medida legislativa para que ele seja criado, mas já está na medida provisória dizendo que ele será criado. Isso é muito importante, é um grande avanço para a agricultura brasileira.
3: Outra crítica dos parlamentares envolve a obrigação do pagamento de juros já durante os 2 anos de carência do principal da dívida, o que compromete o fluxo de caixa do agricultor.
25: Produtores rurais podem ser beneficiados caso a Comissão de Assuntos Econômicos aprove a criação de um programa de armazenagem rural. O projeto de lei busca ampliar a capacidade de armazenar grãos e oleaginosas nas propriedades rurais do Norte, Nordeste e Centro-Oeste. A proposta prevê ainda uma linha de financiamento com recursos dos fundos constitucionais de financiamento dessas regiões para a construção de novos silos e armazéns. A finalidade da proposta é reduzir perdas na produção agrícola e melhorar a logística no campo. Com isso, podem ser beneficiados produtores rurais, pessoas físicas ou jurídicas, associações ou condomínios formais que cultivem até 1.500 hectares. Se aprovado, o programa terá vigência de 10 anos, prorrogável por mais 10. Um projeto que trata da estabilidade para grávidas em emprego temporário vai passar por mais uma votação na Comissão de Assuntos Sociais. Uma emenda incluiu as mães adotantes entre as beneficiadas pela proposta. Repórter Pedro Pincer.
6: A Comissão de Assuntos Sociais deve votar em turno suplementar um projeto que reforça a garantia de emprego para mulheres que engravidarem durante um contrato temporário. Pela proposta, a trabalhadora não poderá ser demitida desde a confirmação da gravidez até 5 meses depois do parto. A regra vale para contratos com prazo definido, de experiência, de aprendizagem, de safra e de trabalho temporário. Também vale para quem trabalha de forma intermitente. Hoje, esse direito é reconhecido com base em decisões do Supremo Tribunal Federal e do Tribunal Superior do Trabalho. A relatora, senadora Jussara Lima, do PSD do Piauí, também prevê a garantia de emprego para quem adotar uma criança e tiver a guarda provisória para a adoção.
7: A emenda não altera a finalidade do projeto. Ao contrário, fortalece sua execução prática e harmoniza a proposição com a Constituição, a CLT, a legislação previdenciária e a jurisprudência predominante. Esse projeto de lei vai ao encontro de políticas de proteção à maternidade.
6: A estabilidade provisória vale ainda que a confirmação da gestação ocorra no período do aviso prévio, seja ele trabalhado ou indenizado.
25: A profissão de optometrista pode ser regulamentada em breve. Um projeto do Senado traz regras para a formação mínima e o exercício da atividade. Repórter Lana Dias.
8: De acordo com o projeto, o profissional, que deverá ser formado em bacharelado ou tecnologia em optometria, será responsável pela realização de exames para avaliar a acuidade visual, refração e visão binocular e pela emissão de prescrição optométrica de lentes oftálmicas e de contato. Todos os procedimentos não poderão ser invasivos nem medicamentosos. Ao reconhecer sinais, sintomas ou resultados que indiquem suspeita de alguma condição, o optometrista deve encaminhar a pessoa ao serviço de saúde. O senador Dr. Irã, do Progressistas de Roraima, que é médico, ressaltou que mesmo que a atividade do optometrista seja regulamentada, é imprescindível o papel do oftalmologista.
10: Os pacientes, às vezes, quando vão fazer um exame com optometrista, terminam sendo atendidos de
9: maneira incompleta. E muitas vezes eles saem lá com óculos prescrito, mas eles terminam por negligenciar o diagnóstico de uma doença que poderia ter sido feito de uma maneira muito precoce.
8: O projeto deixa claro que o optometrista não deve diagnosticar doenças, prescrever ou administrar medicamentos e fazer procedimentos cirúrgicos ou invasivos.
10: O senador Jaime Campos, do União de Mato Grosso, manifestou preocupação com a segurança nas áreas de fronteira. De acordo com ele, o Brasil possui cerca de 17 mil quilômetros de fronteiras terrestres e 11 estados convivem com o desafio de impedir a entrada de drogas e armas, além de combater o contrabando, o tráfico de pessoas e o crime organizado. Na avaliação do parlamentar, não é justo que os estados fronteiriços suportem sozinhos o custo de proteger uma área que interessa a todo o país. Diante desse cenário, Jaime Campos destacou a relevância da chamada PEC da Segurança Pública. A medida, que já foi aprovada na Câmara dos Deputados e está em análise na Comissão de Constituição e Justiça do Senado, propõe redefinir regras no setor, como uma maior integração dos órgãos. O texto também prevê a inclusão do Sistema Único de Segurança Pública na Constituição Federal, o endurecimento do regime penal e a destinação de mais recursos para a área. Na opinião do senador, a proposta é importante e necessária. Ele argumentou que é preciso aliar recursos financeiros e tecnológicos para enfrentar o crime e diminuir o problema da insegurança.
11: A violência está entre as maiores preocupações das famílias brasileiras e o país precisa responder com mais integração entre as forças de segurança, com tecnologia e, sobretudo, com investimento.
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10: 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Com trabalhos técnicos de Eliseu Caires, o Jornal do Senado fica por aqui. Acompanhe agora as notícias do Tribunal de Contas da União e da Câmara dos Deputados. Boa noite e bom fim de semana.
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28: Câmara incentiva a contratação de pessoas com deficiência acima das cotas.
29: Deputados avaliam criação de programa para estimular a produção de açaí.
28: Avança projeto de lei que garante a circulação de animais em condomínios.
30: Boa noite.
29: Continuamos hoje com o projeto de gravação de edições do jornal Câmara dos Deputados em emissoras da rede Câmara de Rádio. Este programa está sendo produzido diretamente da cidade de Sete Lagoas, em Minas Gerais, com a participação da colega Marcela Pontes, da Rádio Câmara Sete Lagoas. Eu sou Márcio Aquilissardi, bem-vinda, Marcela.
0: Boa noite, obrigada, Márcio. É uma honra profissional participar da apresentação desta edição do jornal Câmara dos Deputados dentro da Voz do Brasil. Vamos agora às notícias da Câmara dos Deputados. A Comissão de Meio Ambiente da Câmara aprovou o projeto de lei que garante a circulação de animais em condomínios. A repórter Fabielle Pires traz mais informações sobre a proposta.
1: Para muita gente, os animais de estimação são parte da família e, mesmo assim, podem encontrar restrições ao circular por áreas comuns de condomínios. Agora, o cenário pode mudar para cães, gatos e outros animais domésticos. Um projeto de lei em análise na Câmara dos Deputados quer garantir o acesso dos bichinhos às áreas comuns, desde que estejam acompanhados pelo tutor. O texto muda o Código Civil e proíbe normas de condomínio que restringam a presença dos animais, inclusive em elevadores de serviço e escadas. O projeto foi apresentado pelo deputado Célio Sturde, do PSD do Ceará, e já foi aprovado pela Comissão de Meio Ambiente, após recomendação do relator, deputado Chico Alencar, do PSOL do Rio de Janeiro. Chico Alencar afirma que a proposta pode contribuir para garantir o bom convívio e diminuir conflitos.
2: Ele está na linha do reconhecimento crescente e relativamente recente dos direitos dos animais domésticos, animais de companhia, como se chama agora, de circular em áreas comuns, de condomínios, de prédios. Evidentemente que animais de grande porte e que têm potencial mais agressivo têm que andar também pela lei e pelas regulamentações municipais e estaduais com focinheira. Mas não se pode arbitrariamente, de forma desarraigada, estabelecer lá que o condomínio impede que esses animais circulem em partes comuns.
1: O projeto, que garante a livre circulação de animais domésticos pelo condomínio desde que acompanhados pelo tutor, segue agora para análise da Comissão de Constituição e Justiça. Antes de virar lei, precisa ser aprovado pela Câmara e pelo Senado. Da Rádio Câmara de Brasília, Fabielle Pires.
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19: Economia.
29: Projeto de Cristiane Lopes, do Podemos de Rondônia, prevê benefícios fiscais a catadores de materiais recicláveis, cooperativas e associações. A proposta isenta de imposto de renda ganhos obtidos até o limite anual de receita do microempreendedor individual.
0: Cristiane Lopes também propõe isenção de impostos na compra de equipamentos utilizados na reciclagem e em operações de crédito contratadas por cooperativas e associações de catadores. Para a deputada, as medidas podem fortalecer a atividade.
29: Jorge Guetem, do Republicanos de Santa Catarina, é autor do projeto que cria o Programa Emergencial de Apoio Financeiro às Autoescolas. A proposta concede um auxílio mensal de R$ 1.000 por instrutor pelo período inicial de 6 meses.
0: Jorge Guetem afirma que o setor vive uma crise causada por recentes alterações nas regras do Conselho Nacional de Trânsito. E a ideia, segundo ele, é manter os empregos dos instrutores. O auxílio seria custeado com recursos do Fundo Nacional de Segurança e Educação de Trânsito.
29: Glauber Braga, do PSOL do Rio de Janeiro, apresentou o projeto para revogar o Programa Nacional de Desestatização, criado na década de 1990. Segundo o deputado, o objetivo é interromper novas privatizações e fortalecer o papel do Estado em áreas prioritárias, como energia e saneamento.
16: Esse projeto propõe exatamente isso, acabar com um programa de privatização e ampliar um programa de reestatização soberana. Esse é um movimento, inclusive, que tem acontecido no mundo. Por que isso acontece? Porque a falácia da privatização se repete. Eles dizem que vai aumentar a qualidade dos serviços. Isso não ocorre. Eles dizem que vão diminuir tarifas. É exatamente o contrário. Há uma ampliação exponencial do preço das tarifas. Nós precisamos recuperar com controle social, com acompanhamento popular daquilo que tem que ser realizado para o conjunto do povo e não em nome do lucro de uma minoria.
0: Na visão de Glauber Braga, a entrega de empresas públicas ao setor privado encarece serviços essenciais, o que afeta a renda dos trabalhadores. Para ele, a reestatização de setores estratégicos é fundamental para garantir a soberania nacional e reduzir o custo de vida.
3: Homenagem.
5: Paulo Alexandre Barbosa, do PSD de São Paulo, quer conceder o título de Capital Nacional das Águas Medicinais ao município de Ibirá. A homenagem reconhece a relevância histórica e o potencial terapêutico das fontes hidrominerais da cidade.
0: Paulo Alexandre Barbosa enfatiza que a composição das águas locais inclui pH alcalino elevado e a presença de vanádio, substância associada a propriedades medicinais. Ele diz que a medida vai impulsionar o turismo de saúde na região e incentivar a proteção dos recursos hídricos locais.
3: Saúde.
5: Bruno Farias, do Republicanos de Minas Gerais, é autor de projeto que garante a oferta pelo SUS de próteses para pacientes que sofreram perdas em partes do corpo. A medida atende pessoas impactadas pelo câncer, doenças congênitas, síndromes genéticas ou acidentes.
0: De acordo com Bruno Farias, a iniciativa busca assegurar uma reabilitação completa na rede pública. O deputado reforça que o objetivo é devolver aos pacientes a capacidade funcional, a autoestima, a autonomia e a qualidade de vida.
5: Dr. Vitor Linhares, do PSB do Espírito Santo, propõe a criação da Política Nacional de Desenvolvimento Infantil, Intervenção Precoce e Inclusão Integrada. O deputado explica que o objetivo é identificar de forma rápida atrasos no desenvolvimento de crianças, como autismo e TDAH.
0: A iniciativa prevê que o acompanhamento seja feito prioritariamente nas creches e escolas onde a criança já estuda, com apoio de equipes multiprofissionais. Segundo o Dr. Vitor Linhares, é uma maneira eficiente de facilitar o acesso das famílias aos cuidados necessários, sem transformar as escolas em clínicas médicas.
3: Ciência e tecnologia.
5: Projeto de Aécio Neves, do PSDB de Minas Gerais, proíbe a publicidade de casas de apostas online na TV, rádio e redes sociais. A proposta também veda o pagamento de apostas via cartão de crédito, boleto, dinheiro ou criptomoedas.
0: Nas palavras de Aécio Neves, a proliferação das apostas online virou um grave problema de saúde pública e de endividamento familiar no país. Para o congressista, a medida é um avanço no combate à dependência de jogos e na proteção da renda familiar.
3: Agricultura.
5: A Comissão de Finanças e Tributação da Câmara avalia a criação de um programa de incentivo à produção de açaí. O repórter é Luiz Cláudio Canuto.
7: A Comissão de Finanças e Tributação da Câmara analisa a criação de um programa de incentivo ao açaí. O texto, que também estabelece proteção a comunidades tradicionais, já foi aprovado pela Comissão da Amazônia e dos Povos Originários e Tradicionais. O Programa Nacional de Incentivo ao Cultivo e Exportação do Açaí e Produtos Amazônicos foi aprovado com as modificações sugeridas pela relatora na Comissão da Amazônia, deputada Meire Serafim, do União do Acre. O texto dá prioridade a pequenos produtores, extrativistas, povos indígenas e comunidades tradicionais. Meire Serafim destaca que dados do IBGE apontam que a produção extrativa de açaí alcançou, em 2023, 238,9 mil toneladas, com valor de R$ 853 milhões. O Pará é responsável por 70% da produção nacional e 150 mil trabalhadores estão na cadeia produtiva. O deputado Ayrton Faleiro, do PT do Pará, participou dos debates sobre o tema na Comissão da Amazônia. Para ele, o mérito da proposta é envolver não apenas a capacidade de gestão e cooperativismo da produção de açaí, mas a assistência técnica e extensão rural para a atividade. Além disso, estabelece crédito diferenciado para a cadeia produtiva do açaí.
17: Estabelece também a criação de um selo de qualidade para oferecer mais segurança aos mercados consumidores e traz também uma coisa muito importante, que é o incentivo tributário, ou seja, uma redução dos impostos que hoje estão muito elevados. Recebe-se o mesmo tratamento para quem está desenvolvendo uma atividade agroecológica de sustentabilidade uma comunidade extrativista, ou então uma terra indígena, um território quilombola, com qualquer outro produto. Então aí nós temos um recorte, que é essa isenção tributária para quem desenvolver essa atividade.
7: O projeto que incentiva a produção do açaí precisa passar pelas comissões de Finanças e Tributação e de Constituição e Justiça. Para virar lei, o texto deve ser aprovado pela Câmara e pelo Senado. Da Rádio Câmara de Brasília, Luiz Cláudio Canuto.
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8: Direitos Humanos.
0: Zé Neto, do PT da Bahia, é autor de dois projetos voltados a mães de múltiplos. O deputado conta que as propostas prevêm prioridade em programas habitacionais, de crédito e sociais, além de isenção do imposto sobre produtos industrializados para a compra de veículos.
29: Zé Neto afirma que as propostas buscam oferecer condições mais adequadas a famílias com gêmeos ou mais filhos. O deputado avalia que essas famílias enfrentam mais dificuldades para arcar com despesas como moradia, transporte, educação e alimentação.
9: Mulheres que têm de gêmeos em diante, é complicado para ter um carro, para pagar a escola, para cuidar dos filhos, para alimentar, enfim. E com isso a gente quer financiamento, facilitação no Minha Casa Minha Vida, facilitação nos programas sociais, facilitação nos programas de habitacionais, facilitação de crédito e também no caso do IPI. Você imagina, uma família que tem múltiplos não tem como ter um carro que tenha só 5 lugares. E esses dois projetos visam exatamente isso, atender as mães de múltiplos.
0: Andréia Siqueira, do PSB do Pará, recomenda a aprovação de proposta que permite a candidatos com deficiência indicar as condições específicas necessárias para a realização de provas em concursos públicos. Relatora da matéria, ela avalia que a medida amplia a acessibilidade nos processos seletivos.
29: Andréia Siqueira afirma que os concursos devem avaliar os conhecimentos e as habilidades exigidos para o cargo, sem impor barreiras a qualquer deficiência. O parecer da deputada foi aprovado pela Comissão de Defesa dos Direitos das Pessoas com Deficiência e a proposta segue em análise na Comissão de Constituição e Justiça.
8: Segurança Pública.
0: Luiz Lima, do Novo do Rio de Janeiro, é autor de um projeto que cria um programa nacional de apoio às famílias de profissionais de segurança pública vitimados em serviço. A proposta prevê medidas como agilidade no pagamento de pensões, apoio psicológico e benefícios para filhos órfãos.
18: Se a gente não amparar essas famílias, se a gente não der agilidade às suas pensões, apoio psicológico, preferência em transferência desses filhos que ficaram órfãos para escolas, a gente vai deixar desamparada essas famílias. Hoje, a gente tem uma barreira muito grande no Rio de Janeiro, por exemplo, de ter novos policiais em razão da guerra que a gente enfrenta. Se o Estado brasileiro não puder garantir o mínimo de conforto, de amparo, de gratidão a essas famílias, eu não sei o que a gente pode fazer para retribuir todo esse esforço desses profissionais e desses brasileiros que nos defendem dia a dia.
29: Luiz Lima enfatiza que o projeto tem apoio de diferentes partidos. De acordo com o parlamentar, a iniciativa é uma forma de indenizar as famílias que sofrem as consequências da atuação de profissionais que fazem a segurança pública da sociedade.
0: Lula da Fonte, do PP de Pernambuco, propõe alterar o Estatuto da Criança e do Adolescente para prever a internação socioeducativa em casos de violências contra animais. A medida passa a ser obrigatória quando o ato for cometido com extrema crueldade ou grave ameaça.
29: O projeto amplia para até 8 anos o tempo limite de internação e estabelece a responsabilização civil dos pais pelos danos causados. Segundo Lula da Fonte, a proposta combate a impunidade ao unir punição rigorosa, apoio psicológico e programas de reeducação ética para os jovens.
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11: Trabalho.
0: A Câmara aprovou um incentivo para a contratação de pessoas com deficiência, além das cotas obrigatórias em empresas. A repórter Paula Bittar acompanhou a votação.
13: A Comissão de Constituição e Justiça da Câmara aprovou uma proposta que prevê a criação de estímulos fiscais ou de crédito para empresas que contratarem mais pessoas com deficiência do que o mínimo exigido pela legislação. Segundo o relator na CCJ, deputado Diego Garcia, do União do Paraná, a proposta respeita os princípios da Constituição e contribui para os objetivos da República Federativa do Brasil, como a construção de uma sociedade livre, justa e solidária e a promoção do bem de todos, sem discriminação. Diego Garcia considerou que, ao criar um estímulo positivo para a contratação de pessoas com deficiência acima das cotas legais, o projeto materializa o princípio da dignidade da pessoa humana e os valores sociais do trabalho, reconhecendo o emprego como ferramenta essencial para a autonomia, a cidadania e a plena integração social. A legislação brasileira determina que empresas com 100 ou mais funcionários reservem entre 2 e 5% das vagas para trabalhadores com deficiência. O projeto, que prevê a criação de estímulos fiscais ou de crédito para empresas que contratarem mais pessoas com deficiência do que o mínimo exigido pela legislação, segue agora para o Senado Federal. Da Rádio Câmara, de Brasília, Paula Bittar.
29: A enfermeira Rejane, do PCdoB do Rio de Janeiro, defende a aprovação de projeto que cria uma política nacional de valorização da preceptoria e da supervisão de estágio na enfermagem. A proposta prevê tempo específico na jornada para orientação de estudantes, com adequação da carga de trabalho dos profissionais.
0: Enfermeira Rejane também quer impedir que estudantes ou residentes sejam usados para completar escalas de atendimento. O projeto estabelece que, para evitar sobrecarga de trabalho, a atividade de preceptoria deve ser considerada no planejamento das equipes de enfermagem.
29: A lei do Descongela, de professora Luciene Cavalcante, do PSOL de São Paulo, restitui aos servidores públicos federais, estaduais e municipais a contagem de 583 dias de tempo de serviço que haviam sido congelados devido à pandemia. Ela informa que mais de 10 milhões de trabalhadores são beneficiados pela medida.
14: A lei garante tanto a devolução automática dos 583 dias, quase 2 anos da vida funcional dos servidores públicos do Brasil inteiro, pelo artigo 3º. Não precisa de uma lei no âmbito municipal ou estadual para que esse direito seja alcançado por cada servidor. E também garante o recálculo de todo o salário dos servidores públicos, retroativamente.
0: Luciene Cavalcante acrescenta que prefeituras e estados já começaram a aplicar a norma. A parlamentar considera que a nova lei restaura direitos funcionais suspensos durante a pandemia. Termina agora essa edição especial do Jornal Câmara dos Deputados, produzida e apresentada pela Rádio Câmara de Brasília, em parceria com a Rádio Câmara de Sete Lagoas, integrante da Rede Câmara de Rádio.
29: Eu agradeço a Marcela e a toda a equipe da Câmara de Vereadores de Sete Lagoas pelo excelente trabalho conjunto.
0: Obrigada, Câmara dos Deputados, por essa oportunidade. Este programa teve trabalhos técnicos de Marinho Magalhães e apresentação de Márcio Aquiles Sardi e Marcela Pontes. Boa noite.
29: Muito boa noite. O Jornal Câmara dos Deputados volta na segunda-feira. Bom final de semana.
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0: Couto Pessoa.
1: Gilmar Ferreira.
0: Abrimos então o Tua Essência, né, com Dalto 8 e 9. Boa noite nesta sexta-feira. Abraço aí para você que já tá com o rádio ligado e vamos juntos com muito prazer aqui na Rede Tua Rádio. Lembrando que você participa com a gente pelo WhatsApp 999530616. 8 e 9.

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1: Faltando 25 para as 9, seguimos, sim, por noites mais leves nesta sexta-feira, com temperatura agradável também, né? Eu acho que está tudo acima dos 20 graus, né? A maioria aqui. Deixa eu dar uma olhada rapidinho aqui, por exemplo, em Caxias do Sul, 21 graus nesse momento a temperatura, Marau também com 21, Soledade com 23, Garibaldi com 20, Veranópolis com, deixa eu atualizar aqui a página, em Veranópolis 22, Lagoa Vermelha 22 também e Vacaria 21, né? Então a menor temperatura 20, né? Nada abaixo de 20. Tá bom, né? Uma temperatura agradável então nessa noite de sexta-feira, o primeiro sextou da primavera, né? É verdade. 999-530616 para você participar aqui da nossa programação.
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0: É com a participação do Zeca Pagodinho Maneiras, aqui na seleção musical da tua rádio. Agora, 17 minutos para as 9, tem a participação aqui do nosso querido Alessandro em Lagoa Vermelha. Alô, Alessandro!
1: Olá, Gilmar, boa noite,
0: tudo certo? Boa noite, tudo?
1: Hoje não pudemos pescar, estamos gripados.
0: Bate.
1: Mas tá tudo certo.
0: Tá certo.
1: Toca para nós aí um The Doors, Love Street. Um abraço, meu querido, bom trabalho, até mais.
0: Até mais, muito obrigado, o nosso querido Alessandro em Lagoa Vermelha. Então, melhoras, né? Melhoras aí da gripe, né? Vai ficar tudo bem, com certeza. E hoje mais de molho, então, né? Em casa, na companhia aqui do Tua Essência. Grande abraço, viu? Tudo de bom aí pra ti, pra família. Um bom final de semana com melhoras aí, então, no estado gripal, tá bom? E o pedido dele é The Doors, né? Vamos achar aqui então The Doors, Love Street.

0: Coldplay, aqui na seleção musical do Tua Essência, nesta sexta. Não temos mais tempo neste bloco, né? 9:01, intervalo. Daqui a pouquinho eu volto com mais músicas.
1: Espiritualidade da não violência. Seja instrumento de paz, seguindo o exemplo de São Francisco. 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Rejeite atitudes agressivas, intolerantes e excludentes. Supere o egoísmo, o ódio e a busca de poder. 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